0: governo federal que movimentaram o país no dia de hoje.
1: Olá, boa noite.
2: Boa noite para você que nos acompanha em todo o país.
1: Terça-feira, 13 de outubro de 2026.
2: Vamos aos destaques do dia.
1: Direito do consumidor.
2: Medida provisória estabelece regras para identificar chamadas telefônicas e coibir fraudes e ligações indesejadas.
1: Decreto atualiza o funcionamento dos serviços de atendimento ao cliente. Luana Karen.
3: Em outra frente, está a obrigação de ter sempre uma pessoa para atender demandas no serviço telefônico ou no canal digital.
2: Segurança pública.
1: Ação conjunta estabelece medidas para combater o uso irregular de telefones em unidades prisionais. Thaísa Vitória.
4: O decreto estabelece o bloqueio de terminais de comunicação móvel individualizados e também dos sinais de radiocomunicação no perímetro de segurança penitenciária cadastrado.
2: Comércio exterior.
1: Vendas para países do Mercosul e União Europeia registram crescimento.
2: Exportações acumulam mais de 284 bilhões de dólares entre janeiro e setembro. Graziele Bezerra.
5: Atualmente, o Brasil tem 700 parceiros que aprovam as práticas sanitárias internas e compram dos produtores brasileiros.
1: Hoje, na apresentação da Voz do Brasil, eu, Mariana Jungmann e Luciano Seixas.
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1: Foram publicadas hoje duas medidas que regulamentam a relação entre empresas e consumidores.
2: A primeira delas visa combater fraudes e ligações indesejadas com regras mais severas às operadoras.
1: A segunda medida é um decreto que aprimora os serviços de atendimento ao consumidor para produtos e serviços públicos.
3: Para combater fraudes telefônicas, a medida provisória publicada nesta terça-feira estabelece que as operadoras envolvidas em uma ligação têm a obrigação de assinar digitalmente as chamadas. Com isso, será possível saber, antes de atender ao telefone, se aquela chamada vem de um número certificado. Como detalha o secretário nacional de Direitos Digitais, Victor Fernandes.
6: Se aquele número de telefone não corresponder ao número de uma pessoa real, e a Anatel vai ter um cadastro dos números a partir dos blocos de numeração, se aquela chamada não for autenticada, o nosso celular não vai nem tocar. É uma espécie de direito do consumidor de não ser importunado. A gente começa a ter uma segurança maior de que aquela ligação é uma chamada legítima.
3: Além disso, a MP estabelece um limite percentual para chamadas curtas, que são aquelas com menos de 6 segundos de duração. Quem fizer ligações em massa poderá sofrer um bloqueio temporário de 15 dias. A Anatel regulamentará os detalhes em até 60 dias e as operadoras que descumprirem a medida poderão ser punidas. Em outra frente, um decreto estabelece regras para aprimorar o serviço de atendimento ao consumidor. Entre elas, está a obrigação de ter sempre uma pessoa para atender demandas no serviço telefônico ou no canal digital. Quem explica é o secretário nacional do consumidor, Ricardo Morichita.
7: A gente está cuidando daquilo que é o mínimo, daquilo que é o essencial, e permitir que o consumidor fale com uma outra pessoa, tenha as informações e possa encaminhar as suas demandas. 7 dias por semana, das 8 às 8.
3: O decreto também determina a continuidade do atendimento e estabelece prazos máximos de espera para falar com um atendente. Até 20 segundos para, no mínimo, 80% das demandas atendidas. O ministro da Justiça e Segurança Pública, Wellington César Lima e Silva, falou do esforço conjunto para pôr em prática as medidas de proteção ao consumidor.
8: Envolve diversos ministérios, muitas agências, para chegar num ponto de compreensão de todos os setores que demandam e que também não haja a inobservância das formalidades legais e do acolhimento das legítimas pretensões dos diversos setores da sociedade.
3: A Secretaria Nacional do Consumidor será responsável por fiscalizar e aplicar sanções às empresas que descumprirem as regras. Reportagem Luana Karen.
2: Combate à comunicação ilícita dentro dos presídios brasileiros.
1: Um decreto publicado hoje cria um programa nacional para bloqueio de celulares e de sinais de rádio nas unidades prisionais de todo o país.
2: Para que os bloqueios sejam realizados, os estados e o Distrito Federal precisam aderir de forma voluntária ao programa.
1: Com a adesão, poderão solicitar a aplicação da medida junto à Agência Nacional de Telecomunicações, a Anatel.
4: Foi publicado nesta terça-feira no Diário Oficial da União o decreto que cria o Programa Nacional de Neutralização de Comunicações Ilícitas em Estabelecimentos Penais. Na prática, a medida cria as condições para o bloqueio de celulares utilizados irregularmente em presídios e de sinais de radiocomunicação nos perímetros de segurança penitenciária. Para garantir que não haja comunicação ilícita de dentro dos presídios, o decreto estabelece o bloqueio de terminais de comunicação móvel individualizados, identificados pelo Código Internacional de Identificação de Equipamento Móvel, conhecido como IMEI, e também dos sinais de radiocomunicação no perímetro de segurança penitenciária cadastrado, por meio de bloqueadores de sinais de radiocomunicação. Para que esses bloqueios possam ser feitos, é preciso a adesão voluntária de estados e do Distrito Federal, que poderão solicitar a medida para a Agência Nacional de Telecomunicações, a Anatel. Os bloqueadores de sinal serão operados pelas autoridades estaduais e a Anatel será responsável por planejar, coordenar e fiscalizar o uso dos equipamentos. O mesmo decreto cria também o Cadastro Nacional de Perímetros de Segurança Penitenciária. Por meio dele serão fornecidas informações como as coordenadas georreferenciadas do perímetro de segurança, a descrição da unidade e de seu entorno. Assim, será possível preservar o sinal para núcleos habitacionais e equipamentos públicos próximos. Thaisa Vitória para a Voz do Brasil.
2: O agronegócio e a indústria brasileira firmam novos parceiros comerciais.
1: Os Emirados Árabes Unidos são o mais recente destino das exportações do país, com envio de pescados de captura e cultivo.
2: Além disso, o agronegócio brasileiro diversificou parcerias com a venda de frutas e grãos para a Ásia, África e América Latina.
1: Os Emirados Árabes são os mais novos parceiros comerciais do Brasil, que passou a exportar pescado de captura e de cultivo para o país do Oriente Médio. Kuwait, Nicarágua, Síria, Bangladesh, Costa Rica, Malásia e Nigéria são outros parceiros recentes da agroindústria brasileira e importam principalmente mamão, berinjela, maçã e milho em grãos. Atualmente, o Brasil tem 700 parceiros que aprovam as práticas sanitárias internas e compram dos produtores brasileiros. As exportações brasileiras tiveram alta de 10,4% neste ano, segundo o ministro do Desenvolvimento, Indústria, Comércio e Serviços, Márcio Elias. Em relação aos países membros do Acordo Mercosul-União Europeia, o aumento das exportações foi de 30%. Para o ministro, essa expansão de mercado se deve à articulação de diversos setores da economia brasileira e à busca por diversificação.
9: Atuação ou uma política de desenvolvimento para o agro, ela não envolve só a produção agropecuária, envolve muito mais do que isso. Por isso que a missão número um da nova indústria Brasil é justamente a agroindústria e todas as cadeias, ou toda a cadeia produtiva que ela envolve, de máquinas, fertilizantes, tecnificação, serviços, tecnologia. Eu falo, vai da semente à indústria espacial, vai da semente à previsão do tempo, à meteorologia, ao radar, ao sistema de irrigação. Tudo isso envolve a agroindústria. E quando a gente fala...
1: No acumulado de janeiro a setembro de 2026, as vendas externas ultrapassaram 284 bilhões de dólares. Os setores que mais exportam são indústria de transformação, que vende matéria-prima para a indústria, indústria extrativista e agropecuária. Reportagem Graziele Bezerra. Encerrou neste domingo a Operação Nossa Senhora Aparecida 2026, que fiscalizou as rodovias federais de todo o país.
2: A Polícia Rodoviária Federal concentrou esforços na rodovia Presidente Dutra, que dá acesso à cidade de Aparecida, em São Paulo, e também na BR-316, que dá acesso a Belém, no Pará.
1: A ação da PRF buscou coibir acidentes no entorno desses municípios, por conta da grande movimentação de pessoas que caminharam pelas estradas em direção ao Santuário Nacional de Aparecida e Auxílio de Nazaré.
2: Foram registrados 926 acidentes, com 68 mortes e mais de 900 feridos. De acordo com a porta-voz da PRF, Natália Guimarães, foram cerca de 45 mil testes de alcoolemia aplicados nas estradas durante o feriado.
10: Em todo o país, a PRF fiscalizou mais de 124 mil pessoas e veículos, o que gerou quase 44 mil testes de alcoolemia e 747 infrações envolvendo embriaguez. Nós também tivemos quase 4 mil ultrapassagens irregulares, o que geram justamente as colisões frontais, acidente que mais gera morte nas rodovias, e também 22 mil infrações por excesso de velocidade.
1: E uma correção, a operação Nossa Senhora Aparecida foi encerrada na segunda-feira, dia do feriado. A PRF apreendeu ainda mais de 2 toneladas de maconha e 34 quilos de cocaína. Ao todo, 356 pessoas foram detidas.
2: O Amazonas registrou 549 focos de incêndios florestais nos últimos 2 dias, mais da metade do total contabilizado em todo o mês de outubro do ano passado.
1: O Ministério da Integração e do Desenvolvimento Regional reconheceu situação de emergência em 36 municípios por conta dos episódios.
2: Uma força-tarefa entre a União, Governo Estadual e municípios atua no combate aos focos e na assistência às pessoas atingidas.
11: Os ministros do Meio Ambiente e Mudança do Clima, João Paulo Capobianco, e da Integração e do Desenvolvimento Regional, Valdez Góes, sobrevoaram áreas atingidas pelo fogo na região de Altazes, no Amazonas. A comitiva também acompanhou as operações no Centro Integrado de Comando e Controle em Manaus. O ministro do Meio Ambiente e Mudança do Clima, João Paulo Capobianco, anunciou o reforço das ações de combate ao fogo.
12: Nós estamos trabalhando em parceria com o governo do Amazonas e todos os estados da Amazônia, conforme hoje o comandante se apresentou para nós, para ampliar a rede de ação do Corpo de Bombeiros.
11: Foram encontrados focos de incêndio em áreas de floresta preservada e de difícil acesso, o que indica a possibilidade de ação humana e intencional. O ministro da Integração e do Desenvolvimento Regional, Valdez Góes, destacou a mobilização conjunta dos governos federal, estadual e municipal. Ressaltou ainda que, além de combater os incêndios, é necessário garantir assistência às pessoas atingidas.
13: Uma coisa é enfrentar em todas as frentes e empregar toda a força que puder, governo federal junto com o estado e municípios, para apagar o fogo. A outra é assistir pessoas que já estão, de alguma forma, precisando de ajuda humanitária, de assistência médica, com resultado do incêndio.
11: Ao todo, o governo federal mobilizou 11 aeronaves e 250 brigadistas. 6 aeronaves já chegaram ao estado e outros 40 brigadistas estão a caminho. Desde o início da temporada, o IBAMA extinguiu 236 incêndios no Amazonas e ainda atua no combate a outros 22 focos ativos. Reportagem Pablo Mundim.
1: E diante do aumento das queimadas no Amazonas, o Ministério da Saúde mobilizou a Força Nacional do SUS para reforçar os serviços de saúde na região.
2: A equipe técnica da pasta desembarcou no estado para mapear as principais demandas e garantir atendimento à população, incluindo as comunidades indígenas.
1: Uma das principais preocupações é com o aumento das doenças respiratórias causadas pela exposição à fumaça, principalmente em crianças e idosos.
2: Com o diagnóstico, o Ministério da Saúde vai planejar a disponibilidade de profissionais para atuar na região, além de insumos e transporte de pacientes que precisam de atendimento prioritário.
1: Pela primeira vez no país, produtos artesanais de higiene pessoal e cosméticos têm regras específicas para a produção e comercialização.
2: As novas diretrizes foram aprovadas pela Agência Nacional de Vigilância Sanitária, Anvisa, e publicadas no Diário Oficial da União.
1: Agora, esses produtos contam com normas específicas mais simples, que levam em consideração a realidade dos produtores artesanais.
14: Há cerca de um ano, Juliana Viola fez uma transição de carreira para se dedicar ao que realmente gosta: produzir sabonetes, shampoos, difusores de ar de forma artesanal. Ela conta que tem todo cuidado ao comprar matéria-prima para garantir que seus produtos não provoquem danos à saúde de seus clientes.
15: Todos os óleos essenciais que eu utilizo, toda matéria-prima, elas têm a certificação. Então, e as ervas que eu compro são de ótima procedência, só compro em locais que me certificam da segurança.
14: Quem fabrica de forma artesanal produtos de higiene pessoal, como sabonetes em barra, óleos e manteigas corporais, shampoos sólidos, perfumes, desodorantes naturais, sais de banhos e outros.

0: separação desses produtos, eles devem evitar contaminações, manter os produtos organizados e devem avaliar a qualidade do produto final antes de colocá-lo à venda da população. Os produtos, eles deverão informar ao consumidor a composição do produto, a data da fabricação, o prazo de validade, o endereço de produção, contatos do produtor e a identificação clara de que esse produto trata-se de um produto artesanal.
1: As normas se aplicam a quem produz em pequena escala, de forma predominantemente manual, com domínio completo de todas as etapas, como, por exemplo, a escolha dos ingredientes até a embalagem, sem terceirizar nenhuma parte do processo. Sobre a comercialização, a norma prevê que o produtor poderá fazer vendas em loja própria, feiras de artesanato, redes sociais e sites de marketplace próprios. As regras entram em vigor 60 dias após a publicação. Reportagem Cleide Lopes.
2: Falta de conhecimento sobre direitos das pessoas com deficiência pode gerar situações de constrangimento.
3: É o caso daqueles que sofrem do transtorno do espectro autista e outras condições ocultas que não se manifestam por traços corporais, as chamadas deficiências não visíveis.
2: A legislação brasileira estabelece regras para o atendimento prioritário e obriga estabelecimentos a identificarem essas prioridades.
3: Saiba mais na reportagem de Luciano Colares de Holanda.
4: Pessoas com deficiência, autistas, idosos com mais de 60 anos, gestantes, lactantes, pessoas com crianças de colo, pessoas obesas, indivíduos com mobilidade reduzida e doadores de sangue têm prioridade no atendimento garantida por lei. Mas muitos deles ainda passam por constrangimentos em serviços públicos e estabelecimentos comerciais. Camila Matricardi, de Brasília, tem um filho autista de 18 anos. Caio é nível de suporte 1 e, segundo a mãe, os dois enfrentam uma série de dificuldades no dia a dia.
5: Teve uma vez que eu estava no supermercado e a gente estava na fila, eu entrei na fila de atendimento prioritário. E as pessoas da fila começaram a me olhar. E nisso, uma mulher que estava já quase para pagar fez um comentário do rapaz do caixa. Realmente, o que é visível, as pessoas já automaticamente se vê que respeitam, tipo, ah, não, tudo bem. E o dele teve ali aquele julgamento por um tempo ali. E eu tava assim, que são esses olhares para mim, sabe?
4: Diferente de deficiências com marcadores visíveis, o transtorno do espectro autista e outras condições ocultas não se manifestam por traços corporais. Por isso, a comprovação pode ser feita apresentando documentos oficiais, como a carteira de identificação da pessoa com transtorno do espectro autista. Como explica Edilson Barbosa, advogado e presidente do movimento Orgulho Autista Brasil.
6: Ela é uma carteirinha que tem que ser emitida no seu município para gratuitamente para pessoas autistas. Então a gente pede, se no seu município não está emitindo, cobre e faça sua CIPTEA. Porque com ela, aí você garante aí o seu direito de atendimento prioritário. Não basta só falar que é autista. Às vezes você tem que mostrar. E para mostrar, em vez de andar com laudo, aquele papel que o médico emite, você mostra sua carteirinha.
4: Estabelecimentos privados e órgãos públicos devem adequar placas e painéis de sinalização para incluir todos os grupos contemplados pela lei. Em caso de descumprimento da prioridade, a denúncia pode ser feita ao PROCON do município, do estado ou do Distrito Federal, se forem estabelecimentos comerciais. Já para descumprimentos em qualquer instituição, pública ou privada, é possível acionar o Disque Direitos Humanos, Disque 100. Reportagem Luciana Colares de Holanda.
7: Dicas do Enem.
8: Oi, meu nome é Antônia Barbosa e a minha dúvida é: o que eu devo fazer nos últimos 30 dias antes do Enem?
9: tá faltando pouco.

0: né? Dia 8 de novembro já é o primeiro dia das provas. O professor de história, Fábio dos Santos Reis, disse que nesse momento, na reta final, é hora de fazer revisão do conteúdo.
1: Agora o importante é fazer revisão de exercícios ou mesmo das antigas provas para que o candidato ele possa ter uma dimensão melhor daquilo que é cobrado no Enem. Chegou ali 4 semanas antes da prova, é exercício. Ou exercícios inspirados nas provas do Enem ou diretamente a resolução de provas anteriores mesmo. Então muitos dos alunos inclusive fazem simulados, aqueles que às vezes têm um pouco mais de possibilidade, às vezes conseguem imprimir esses simulados para irem fazendo em casa, é aplicação prática, é realmente é aquela ideia de aplicando os conhecimentos mesmo.
0: É isso aí, se prepare e acompanhe as nossas dicas toda terça-feira aqui na Voz do Brasil e também na radiogov.ebc.com.br.
2: A educação digital e midiática foi instituída ano passado como elemento curricular obrigatório prevista na Base Nacional Comum Curricular.
3: A ideia é acompanhar a evolução tecnológica e promover o uso de dispositivos digitais nos espaços escolares, com incentivo a práticas éticas e igualitárias.
2: Para guiar essas diretrizes, o Ministério da Educação criou 2 estruturas para fortalecer ações na rede pública de ensino sobre conectividade, educação digital e midiática. E inteligência artificial.
4: O Ministério da Educação instituiu 2 estruturas para fortalecer a implementação das políticas de educação digital e midiática, inovação e conectividade nas redes públicas de ensino. O Comitê Nacional de Educação Digital e Midiática, Inovação e Conectividade e a Rede Nacional de Articuladores. A iniciativa busca aproximar o MEC das secretarias estaduais e municipais de educação e fortalecer a cooperação entre os diferentes níveis de governo. O Comitê Nacional de Educação Digital e Midiática, Inovação e Conectividade tem caráter consultivo. Entre as suas atribuições estão acompanhar e apoiar ações de conectividade, infraestrutura tecnológica, educação digital e midiática, além de inovação pedagógica. Já a Rede Nacional de Articuladores vai fortalecer e articular ações estratégicas de apoio à implementação curricular. Suas atribuições incluem a implementação de ações de monitoramento, formação continuada, produção de materiais orientativos e, principalmente, um espaço estruturado para trocas de experiências. A rede vai contar com articuladores nacionais, territoriais, estaduais e das capitais. Para mais informações, acesse o portal gov.br/mec. Locução, Talita Albuquerque. Reportagem, Flávia Fernanda.
3: O Instituto Nacional de Estudos e Pesquisas Educacionais Anísio Teixeira, o INEP, liberou para consulta o cartão de confirmação para quem teve o pedido aprovado para reaplicação da prova nacional docente.
2: O documento já está disponível no sistema PNT, dentro da página do participante. É pelo cartão que o candidato confere as informações mais importantes, como o local e o horário do exame.
3: A reaplicação da prova acontece no próximo domingo, dia 18 de outubro.
2: Para mais informações, acesse pnd.inep.gov.br, repetindo pnd.inep.gov.br.
3: E essas foram as notícias do governo federal.
2: Uma realização da Secretaria de Comunicação Social da Presidência da República.
3: Com produção da empresa Brasil de Comunicação.
2: Fique agora com as notícias do Poder Judiciário e do Congresso Nacional. Boa noite.
3: Boa noite e até amanhã.
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7: Evento do Supremo Tribunal Federal promove debate sobre constitucionalidade digital.
8: Justiça do Trabalho em Alagoas condena empresa de telemarketing por restrições ao uso do banheiro e assédio moral.
7: Superior Tribunal de Justiça mantém indenização à comunidade indígena do Rio de Janeiro por reportagem que a associou ao tráfico de drogas.
8: Boa noite, eu sou Marcela Luiza.
7: E eu sou Walter Lima.
8: O presidente do Supremo Tribunal Federal, ministro Edson Fachin, recebeu nesta terça-feira, em audiência solicitada pela Polícia Federal, o diretor-geral da instituição, Andrei Rodrigues. Entre os temas tratados estão as investigações relacionadas ao Banco Master, ameaças dirigidas a ministros do STF e o andamento dos inquéritos relacionados ao INSS e ao Banco Master.
7: O presidente do Supremo pediu celeridade da Polícia Federal para o fim do inquérito 4781, tendo a Polícia Federal adiantado que vai analisar as eventuais diligências pendentes.
8: Ocorreu na manhã de hoje, no Supremo Tribunal Federal, a quarta edição do programa Diálogos Institucionais.
7: O projeto debate os limites da constitucionalidade. Marcelo Della Libera.
9: O tema do encontro foi constitucionalismo digital e os impactos das novas tecnologias na vida das pessoas, como destacou o professor universitário e integrante do Centro de Estudos Constitucionais do STF, Ingo Sarlet.
10: É que a Constituição passou a ser também um instrumento que deve estabelecer um marco sobre justamente essas questões que envolvem a transformação digital, os desafios que ela representa, inclusive em termos de risco e até mesmo violações sistemáticas de direitos, como acontece com a desinformação, especialmente no processo eleitoral.
9: O diretor do Centro de Estudos Constitucionais do Supremo, Fernando Facuri Scaff, destacou que o diálogo constitucional entre os poderes é importante para que todos falem a mesma língua.
11: A importância desses encontros envolve uma participação do Congresso Nacional nas duas casas e também do sistema de justiça, porque muitas questões destas estão pendentes de regulação, por um lado, que são fatos extremamente novos, todo que se refere ao mundo digital, à regulação dessas matérias, e por outro lado, uma parte delas já está judicializada.
8: Superior Tribunal de Justiça mantém condenação da editora Globo a indenizar por danos morais a comunidade Guarani de Bracuí, em Angra dos Reis, no Rio de Janeiro.
7: Em reportagem, os indígenas foram associados ao tráfico de drogas. Fátima Uchoa.
12: Na reportagem da editora Globo, também foi afirmado que a comunidade receberia cachaça em troca de maconha. A indenização foi fixada em R$50 mil pela Justiça Federal Fluminense. No STJ, ao manter essa indenização e reconhecer que o Ministério Público é parte legítima para a propor ação em favor da comunidade indígena Guarani de Bracuí por danos causados pela publicação jornalística, o relator ministro Ricardo Vilas Boas Cueva apontou que a liberdade de expressão e de imprensa devem ser conciliadas com o direito de proteção à honra e à dignidade, o que não ocorreu nesse caso.
8: Justiça do Trabalho em Alagoas condena a empresa de telemarketing por restrições ao uso do banheiro e assédio moral.
7: Trabalhadora vai receber R$15 mil de indenização. Simone Moura.
13: A justiça entendeu que a política de pausas da Alma Viva Experience S.A. em Maceió prejudicava especialmente as mulheres por desconsiderar necessidades como a do período menstrual, da gestação e do pós-parto. Depoimentos mostraram que as pausas eram limitadas a 5 minutos e podiam prejudicar as metas dos funcionários. A nona vara do trabalho também reconheceu assédio moral e rescisão indireta do contrato. Cabe recurso.
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8: Uma boa noite.
7: E até amanhã.
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14: Eu sou Paula Groba.
15: E eu sou Humberto Pinheiro.
14: E estes são os destaques de hoje do Jornal do Senado, que começa agora.
15: PEC da Segurança Pública pode ter votação concluída em comissão na quarta-feira.
14: Projeto prevê aquecedores solares obrigatórios em habitações do programa Minha Casa Minha Vida.
15: Comissão pode votar alívio na contribuição previdenciária dos militares.
14: Boa
16: Boa noite.
17: Boa noite.
16: Mais recursos, maior integração entre as forças policiais e regras mais rigorosas para combater facções criminosas, milícias e outras organizações. Esses são alguns dos principais pontos da PEC da Segurança Pública, que pode ter votação concluída pela Comissão de Constituição e Justiça na próxima quarta-feira.
17: A proposta busca reforçar o combate ao crime no país. O texto base foi aprovado pela Comissão de Constituição e Justiça do Senado, com mudanças propostas pelo relator, senador Rogério Carvalho, do PT de Sergipe. Repórter Bruno Lourenço.
18: A proposta de emenda à Constituição, já aprovada na Comissão de Constituição e Justiça, institucionaliza o Sistema Único de Segurança Pública e confere à União a competência para estabelecer diretrizes gerais para o setor. A PEC expande ainda atribuições da Polícia Rodoviária Federal ao permitir o policiamento ostensivo de ferrovias e hidrovias federais. Prevê um regime especial mais rigoroso para chefes de organizações criminosas e admite a criação de polícias municipais de natureza civil. A CCJ vota nesta quarta-feira algumas sugestões de alterações no texto base. O senador Carlos Portinho, do PL do Rio de Janeiro, por exemplo, quer incluir as Forças Armadas entre as beneficiárias dos recursos destinados à segurança quando militares atuarem em atividades de proteção e defesa civil, contra delitos transfronteiriços e na garantia da lei e da ordem.
19: A ausência de previsão expressa quanto à destinação de recursos do Fundo Nacional de Segurança Pública para essas operações gera insegurança jurídica e limita a capacidade de resposta do Estado frente às ameaças do alcance nacional. Aqui falamos de soberania.
18: O relator, senador Rogério Carvalho, do PT de Sergipe, no entanto, recomenda a rejeição da emenda.
20: As Forças Armadas têm o seu próprio regramento de financiamento, que é um outro debate que precisa ser feito num outro lugar. E se ele for convocado, deverá ter reforço orçamentário naquilo que é o lugar do financiamento da segurança pública.
18: A PEC assegura para o desenho das ações de segurança pública receitas vinculadas ao Fundo Nacional de Segurança Pública e ao Fundo Penitenciário Nacional, vedados os contingenciamentos.
16: E militares aposentados que recebem até o teto do regime geral podem ficar isentos da contribuição previdenciária.
17: É o que determina um projeto de lei que está pronto para ser votado na Comissão de Assuntos Econômicos. Raíssa Abreu conta mais.
21: Está pronto para votação na Comissão de Assuntos Econômicos o relatório do senador Efraim Filho, do PL da Paraíba, a um projeto de lei que alivia a cobrança previdenciária de militares aposentados e seus pensionistas. Apresentada pelo deputado Cabo Gilberto Silva, também do PL da Paraíba, a proposta determina que a contribuição só vai incidir sobre a parte da remuneração que ultrapassar o teto do regime geral da Previdência. O senador Efraim Filho é favorável ao projeto. Ele destacou que a mudança vai corrigir uma distorção histórica que vem corroendo as remunerações dos militares inativos. O senador explicou que os militares são a única categoria do serviço público que paga contribuição previdenciária sobre o total dos vencimentos, o que prejudica quem ganha menos. Depois de passar pela Comissão de Assuntos Econômicos, a proposta vai ser analisada pela Comissão de Assuntos Sociais.
16: Empresas poderão ajudar os funcionários a comprar medicamentos em troca de descontos no imposto de renda.
17: O projeto que cria o Programa de Medicamentos do Trabalhador está pronto para votação na Comissão de Assuntos Econômicos. Repórter Marcela Cunha.
22: O projeto permite que empresas ajudem a pagar os medicamentos de seus funcionários e dependentes. A proposta do senador Everton, do PDT do Maranhão, cria o Programa de Medicamentos do Trabalhador, que funcionaria de forma semelhante ao Vale Alimentação. As empresas que aderirem ao programa poderão dividir com os empregados os custos dos remédios e receber incentivos fiscais. O Everton afirma que a iniciativa poderá aliviar o orçamento das famílias.
23: A empresa que aderir ao programa tem desconto no imposto de renda. Isso vai ajudar muito as pessoas que precisam comprar medicamentos que não estão na farmácia popular.
22: O relator na Comissão de Assuntos Econômicos, senador Nelsinho Trade, do PSD de Mato Grosso do Sul, apresentou parecer favorável ao projeto, mas sugeriu mudanças. Entre elas, um limite de R$ 90 mensais por funcionário para o cálculo do incentivo fiscal concedido às empresas. Se aprovado na Comissão de Assuntos Econômicos, o projeto seguirá para a Comissão de Assuntos Sociais, onde poderá receber a decisão final do Senado.
16: O Senado também pode votar uma proposta que estimula o uso de aquecedores solares de água em residências. O texto está sob análise da Comissão de Meio Ambiente.
15: Uma das ideias é tornar o equipamento obrigatório em obras do programa Minha Casa Minha Vida. Repórter César Mendes.
0: O projeto cria o Programa Nacional de Incentivo ao Uso de Aquecedores Solares de Água, Pronasol, prevendo que o governo federal defina localidades em que será obrigatória a instalação desses equipamentos pelo programa Minha Casa Minha Vida. O saque do FGTS, uma única vez, para a compra de aquecedores solares destinados à residência própria, também está previsto. O autor, senador astronauta Marcos Pontes, do PL de São Paulo, disse que a adoção das medidas propostas vai contribuir para a economia de energia elétrica e para a redução dos impactos ambientais.
1: Num país como o nosso, localizado com bastante insolação, sem dúvida nenhuma, isso aí vai ser um ganho grande também para a construção civil na utilização desses sistemas.
0: Após a análise da Comissão de Meio Ambiente, o projeto seguirá para a Comissão de Infraestrutura.
16: A senadora Damaris Alves, do Republicanos do Distrito Federal, defendeu a investigação de condutas de ministros do Supremo Tribunal Federal pelo Senado. Ela rejeitou a possibilidade de acordos para evitar tensões entre as instituições e citou suspeitas de corrupção, decisões judiciais e medidas de censura.
15: Para Damaris, as condutas dos ministros devem ser apuradas na próxima legislatura.
2: Não serei fiadora de impunidade e vou trabalhar incansavelmente para que a lei valha para todos. Ninguém vem com essa história de diálogo pela governabilidade, de diálogo para não ter tensão entre esta casa e a outra. E o recado é claro, não tem acordo.
16: Já o senador veneziano Vital do Rego, do MDB da Paraíba, destacou as manifestações populares ocorridas em diversos estados do país nos últimos dias. Estudantes e movimentos sociais participaram da mobilização em defesa de pautas como educação e garantia de direitos sociais.
15: Durante os atos, os participantes também pediram o fim da chamada escala 6x1, a proposta que reduz a jornada de trabalho para 40 horas semanais, sem redução salarial, está em discussão no plenário do Senado Federal e pode ser votada em primeiro turno ainda nesta semana. Veneziano Vital do Rego defendeu que a população continue mobilizada.
4: Quero enaltecer a presença às ruas dos milhões de brasileiros que ganharam a Avenida Paulista, que ganharam Copacabana, que estiveram em Pernambuco, em João Pessoa, no Rio Grande do Sul, em Campina Grande, em Santa Catarina, em todas as partes.
16: E senadores concluíram nesta terça-feira a quarta sessão de debates sobre a PEC que acaba com a escala 6x1. A proposta reduz a jornada para 40 horas semanais, com duas folgas e sem redução salarial. Defensor da mudança, o senador Paulo Paim, do PT do Rio Grande do Sul, afirmou que a medida é uma questão de direitos humanos, por garantir mais tempo para o descanso e o convívio familiar.
15: A última sessão de debates está prevista para esta quarta-feira. Em seguida, o plenário poderá votar a PEC em primeiro turno. A liderança do governo já recolhe assinaturas para pedir agilidade na votação em segundo turno. Paim defendeu a aprovação unânime da proposta e classificou como uma conquista de dignidade para os trabalhadores.
24: Asseguramos que o direito ao tempo não seja uma pauta meramente econômica. É uma causa civilizatória. É uma causa de direitos humanos.
15: Com edição de Paulo Groba e trabalhos técnicos de Eliseu Caires, o Jornal do Senado fica por aqui. Acompanhe agora as notícias da Câmara dos Deputados. Boa noite.
16: Boa noite e até amanhã.
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25: Parlamentares analisam medidas de apoio às pessoas com deficiência.
26: Um dos projetos implanta delegacias para atendimento especializado.
27: Outra proposta cria qualificação de pessoas com deficiência na cultura.
28: Boa noite.
3: A Câmara aprovou medidas de apoio para a qualificação profissional de pessoas com deficiência no setor cultural. A repórter Paula Bittar acompanhou a votação.
7: A Comissão de Constituição e Justiça da Câmara aprovou um projeto que prevê recursos para a formação e qualificação profissional de pessoas com deficiência no setor cultural. A proposta inclui dispositivo na lei que criou a Política Nacional Aldir Blanc de Fomento à Cultura para prever que entre as ações e projetos culturais que recebem apoio e fomento da União, estados e municípios estejam ações e iniciativas culturais que promovam a formação e a qualificação das pessoas com deficiência para atuação no mercado cultural. O relator, deputado defensor Estélio Denner, do União de Roraima, recomendou a aprovação por entender que o projeto se harmoniza com os inúmeros dispositivos constitucionais que concedem especial proteção às pessoas com deficiência. O projeto, que prevê recursos para a formação e qualificação profissional de pessoas com deficiência no setor cultural, segue agora para a análise do Senado. Da Rádio Câmara de Brasília, Paula Bittar.
8: Direitos Humanos.
9: Jandira Fegali, do PCdoB do Rio de Janeiro, defende a política de direitos sociais do país. Ela faz um alerta sobre os riscos para o bem-estar da população que podem ser causados por mudanças constitucionais sem fundamento na realidade.
3: Jandira Fegali considera que a proteção das conquistas sociais dos brasileiros deve estar no centro do debate nacional. A parlamentar cita o SUS e a educação pública entre as políticas que precisam ser fortalecidas, independentemente de quem estiver no poder.
8: Segurança Pública.
9: Avança na Câmara a proposta que cria as delegacias especializadas no atendimento às pessoas com deficiência. A repórter Silvia Munhato explica.
10: A Comissão de Defesa dos Direitos das Pessoas com Deficiência da Câmara dos Deputados aprovou o projeto que cria nos estados e no Distrito Federal as delegacias especializadas no atendimento às pessoas com deficiência. Pela proposta, o Poder Executivo deverá regulamentar a instalação gradual das delegacias, de acordo com a demanda de cada região. Por recomendação da relatora na comissão, a deputada doutora Alessandra Haber, do Podemos do Pará, foi aprovada a versão da Comissão de Segurança Pública para o projeto do deputado Juninho do Pneu, do PSDB do Rio de Janeiro. A principal mudança em relação ao texto original foi a previsão de financiamento pelo Fundo Nacional de Segurança Pública. Segundo a relatora, essa alteração dá à proposta maior viabilidade administrativa e financeira. De acordo com o texto aprovado, as delegacias deverão contar com equipes multiprofissionais formadas por delegados, investigadores, escrivães, psicólogos, assistentes sociais, intérpretes da língua brasileira de sinais e profissionais de apoio. A proposta que cria as delegacias especializadas no atendimento às pessoas com deficiência será analisada agora pela Comissão de Constituição e Justiça. Da Rádio Câmara de Brasília, Silvia Munhato.
8: Ciência e tecnologia.
3: Uma comissão da Câmara aprovou regras para reforçar investigações de crimes cometidos pela internet. Saiba mais com a repórter Maria Neves.
11: A Comissão de Segurança Pública da Câmara aprovou o projeto do deputado Domingos Neto, do PSD do Ceará, que institui medidas voltadas a inibir crimes na internet e aumentar a pena para quem comete esse tipo de delito. Além de criar um tipo penal para organização criminosa digital, a proposta determina que a justiça suspenda ou bloqueie perfis e contas usados para praticar crimes de forma continuada. Atualmente, a lei prevê a retirada de conteúdos específicos por meio de ordem judicial, mas não trata do bloqueio de contas, perfis ou canais na rede de computadores. A medida define organização criminosa digital como grupo de três ou mais pessoas que use a tecnologia para cometer crimes com pena máxima superior a 4 anos ou que atue em mais de um país. Pelo texto aprovado, apresentado pelo relator, deputado Capitão Alberto Neto, do PL do Amazonas, a pena para quem integrar, organizar, chefiar ou financiar organização criminosa digital será de 4 a 8 anos de reclusão, além da punição correspondente ao crime praticado. As penas serão aumentadas de 1/3 a 2/3 quando os criminosos utilizarem ferramentas avançadas para dificultar a identificação dos autores. O mesmo acréscimo é previsto para ataques a instituições financeiras, serviços públicos essenciais ou infraestrutura crítica, como os sistemas utilizados pelo mercado financeiro. Ainda de acordo com a proposta, empresas de tecnologia, provedores de internet e instituições financeiras serão obrigadas a colaborar com as autoridades na identificação de suspeitos de cometer crimes virtuais. Outro ponto permite ao Banco Central determinar o bloqueio temporário de contas, valores ou transações financeiras sempre que houver indícios de lavagem de dinheiro, fraudes financeiras ou outros crimes com risco imediato de dissipação dos recursos. O projeto que prevê medidas para coibir crimes virtuais ainda será analisado pela Comissão de Constituição e Justiça e terá de ser votado pelo plenário. Se aprovado, poderá seguir para análise do Senado. Da Rádio Câmara de Brasília, Maria Neves.
5: Economia.
12: Mauro Benevides Filho, do União do Ceará, questiona a proposta de orçamento da União para 2027, estimada em 7,5 trilhões de reais, e alerta para o impacto dos juros da dívida pública, que, segundo ele, devem alcançar 1 trilhão e 300 bilhões de reais no ano.
13: O legislador também contesta os valores divulgados sobre as despesas previdenciárias. Mauro Benevides Filho teme que o governo federal descumpra a regra constitucional que determina o limite de tomada de empréstimos, sob o risco de tornar insustentáveis as contas públicas.
12: Luiz Lima, do Novo do Rio de Janeiro, critica a política econômica vigente no país. Ele classifica como preocupante a perda do poder de compra da população e aponta o preço dos alimentos e os baixos salários como sinais das dificuldades enfrentadas pelos brasileiros.
13: Luiz Lima também avalia que o aumento do número de beneficiários de programas sociais reflete a falta de oportunidade de trabalho. Para o parlamentar, é preciso priorizar a geração de empregos, reduzindo a dependência da população em relação aos incentivos assistenciais.
12: Bongás, do PT do Rio Grande do Sul, defende as medidas do governo federal para ajudar os micro e pequenos empreendedores com ampliação do limite de faturamento, renegociação de dívidas bancárias e acesso a mais recursos.
13: De acordo com Bongás, apoiar pequenos negócios amplia investimentos e favorece o crescimento econômico, beneficiando trabalhadores e parcelas mais amplas da população, em conformidade com as políticas públicas de promoção de oportunidades para os brasileiros.
12: Ricardo Maia, do MDB da Bahia, ressalta a necessidade de manter as políticas sociais e econômicas em vigor, priorizando os problemas concretos da população, como o fim da fome, do endividamento e o acesso à saúde, à educação e ao mercado de trabalho.
13: Ricardo Maia também critica o discurso de ódio e a polarização, lamentando que a política tenha sido transformada em disputa entre torcidas, alheia às condições reais de vida da maioria dos brasileiros e à luta por um futuro promissor.
5: Saúde.
12: A Câmara está debatendo a alternância entre medicamentos biológicos e biosimilares. Saiba mais sobre os usos dessas substâncias com a repórter Agui Pontes.
14: A Comissão de Saúde da Câmara dos Deputados aprovou uma proposta que permite a troca entre medicamentos biológicos e biosimilares. Para que a troca seja possível, é necessário haver critérios técnicos observados, acompanhamento clínico e de efeitos colaterais. A principal diferença entre esses medicamentos é a origem. Os biológicos são naturais e os biosimilares são sintéticos. A deputada Silvia Cristina, do PP de Rondônia, relatora da Comissão de Saúde, explica como se deu as discussões sobre o projeto.
18: Antes nós tínhamos um entrave, né, porque os biosimilares eram de complexo ativo, mas passado com o tempo, viu-se que podia ser feita essa dispensação, porque já não teria mais problema, especialmente com parte da vigilância sanitária. Então nós fizemos um relatório pela aprovação, então essa dispensação ela é possível para garantir, é claro, um desenvolvimento melhor com relação à saúde.
14: Os medicamentos biológicos são produzidos a partir de células ou organismos vivos. Por virem dessa fonte, as moléculas geradas são grandes e complexas, como um anticorpo, por exemplo. Por causa dessas características, os medicamentos biológicos tendem a se degradar mais facilmente, com mudanças pequenas, como a de temperatura, e não permitem cópias idênticas. Por outro lado, os biosimilares são medicamentos desenvolvidos de forma artificial para apresentar semelhança com um medicamento biológico original, trazendo o mesmo efeito e obedecendo a normas técnicas específicas. Quando surgiram, trouxeram junto muitas dúvidas sobre sua segurança e principalmente sobre a segurança em fazer a alternância entre os medicamentos biológicos e biosimilares. A relatora Silvia Cristina explica que hoje em dia essa inquietação foi superada, dado o acúmulo de estudos, não só por parte da Agência Nacional de Vigilância Sanitária, a Anvisa, mas de órgãos como a Organização Mundial da Saúde e a Agência Europeia de Medicamentos. Ela defende que a proposta procura estabelecer na legislação os tipos de medicamentos e prever a segurança da alternância entre os dois tipos, desde que tenha acompanhamento técnico. A proposta que permite a troca entre medicamentos biológicos e biosimilares espera análise na Comissão de Finanças e Tributação. Da Rádio Câmara, de Brasília, Agui Pontes.
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5: Trabalho.
17: Gilvan Alencar, do PSB do Ceará, defende o fim da escala de trabalho 6x1, com a adoção de 2 dias de descanso por semana. O congressista critica parlamentares que, segundo ele, mudaram de posição sobre o tema durante o período eleitoral.
19: E Gilvan Alencar questiona a proposta de negociação direta entre patrões e empregados para definir a jornada de trabalho. O parlamentar considera que a mudança na legislação deve priorizar os direitos dos trabalhadores, independentemente das disputas políticas.
17: Benedita da Silva, do PT do Rio de Janeiro, defende a aprovação do fim da escala de trabalho 6x1, destacando a mobilização nacional em favor de 2 dias de descanso por semana. A deputada avalia que a pressão popular tem levado parlamentares contrários à mudança a rever suas posições.
19: Benedita da Silva considera que a participação dos movimentos sociais é fundamental para ampliar os direitos dos trabalhadores. A parlamentar ressalta a atuação de estudantes e representantes da classe trabalhadora na mobilização pela redução da jornada.
17: Reginaldo Lopes, do PT de Minas Gerais, é favorável ao fim da escala 6x1 e defende as garantias legais para assegurar tempo livre além do expediente. O deputado alega que a mudança pode melhorar a qualidade de vida e a saúde mental dos trabalhadores.
19: Em contrapartida, Reginaldo Lopes rechaça a jornada intermitente de trabalho e as negociações individuais, alegando que trabalhadores e patrões têm poderes desiguais de barganha. Ele conclama os eleitores a acompanhar as votações que ocorrerão no Senado sobre o fim da escala 6x1.
17: Alencar Santana, do PT de São Paulo, defende o fim da escala 6x1, atribuindo o avanço da proposta à mobilização popular e ao apoio do governo federal. Ele lembra ainda o governo anterior e alguns senadores que eram contrários à matéria, alegando prejuízos a empresas e à economia.
19: Na avaliação de Alencar Santana, a aprovação da PEC que acaba com a escala 6x1 vai representar uma conquista dos trabalhadores, especialmente da juventude e das pessoas que dependem do próprio trabalho para garantir o sustento.
5: Votação.
17: A Câmara aprovou um aumento do limite anual para a admissão de bombeiros militares no Distrito Federal. A repórter Paula Bittar acompanhou a votação.
10: A Comissão de Constituição e Justiça da Câmara aprovou uma proposta que aumenta o limite anual para o ingresso de efetivo no Corpo de Bombeiros Militares do Distrito Federal. Segundo o texto, em vez das atuais 377 nomeações por ano, a corporação poderá admitir anualmente até 714 novos integrantes, dos quais 94 oficiais e 620 praças. Segundo a autora do projeto, deputada Érica Cocai, do PT do Distrito Federal, os
0: atuais limites de ingresso não são capazes de fazer frente às demandas da população nos próximos anos.
2: Nós precisamos de mais profissionais no Corpo de Bombeiros aqui do Distrito Federal. São profissionais que não apenas protegem o patrimônio, mas são profissionais que protegem a vida ou as vidas da população. Todas as vezes que nós temos algum tipo de situação emergencial, nós lembramos dos bombeiros e nós chamamos os bombeiros. Então são profissionais que são fundamentais para nossa cidade.
0: A proposta é que aumenta o limite anual para o ingresso de efetivo no Corpo de Bombeiros Militares do DF já pode seguir para o Senado, a menos que haja recurso para votação antes pelo plenário da Câmara. Da Rádio Câmara de Brasília, Paula Bittar.
4: Eleições.
20: Reeleito com mais de 52 mil votos, Bebeto, do PP do Rio de Janeiro, agradece o apoio dos eleitores de mais de 88 municípios do estado e atribui a vitória à fé em Deus. Ao dizer que apresentou mais de 32 projetos, ele reforça estar entre os 10 deputados fluminenses mais atuantes.
21: O congressista destaca sua atuação na defesa de obras de mobilidade urbana na Baixada Fluminense, com a duplicação da rodovia Presidente Dutra e a revitalização da ferrovia em São João de Meriti. Bebeto promete seguir atuando em benefício do estado.
20: Charles Fernandes, do PSD da Bahia, agradece os quase 90 mil votos recebidos que o conduziram para o seu terceiro mandato na Câmara e reafirma seu compromisso em defender a agricultura familiar, o agronegócio e os municípios baianos na próxima legislatura.
21: Ele destaca investimentos na área de saúde do estado, incluindo mais de 20 hospitais e 27 policlínicas. Charles Fernandes defende ainda a soberania nacional, a autonomia dos povos e as relações internacionais baseadas na cooperação e nas relações harmoniosas entre nações.
20: O Tony de Paula, do PSD do Rio de Janeiro, critica posicionamentos do Tribunal Superior Eleitoral, alegando haver diferença de tratamento aos candidatos à presidência da República no que diz respeito à retirada de publicações nas redes sociais.
21: O Tony de Paula pede que os ministros não protejam candidatos supostamente ligados às milícias, ao citar contratações de familiares de milicianos em gabinetes parlamentares, influências em hospitais federais e repasses de emendas a entidades ligadas a esses grupos.
20: Paulo Soares, do Podemos de São Paulo, faz um balanço dos seus 4 meses de mandato e destaca a apresentação de 31 propostas e a atuação em 7 relatorias. Entre os resultados, ele cita um projeto já transformado em lei voltado à prevenção da saúde da mulher.
21: Paulo Soares também agradece os votos recebidos e afirma que vai continuar acompanhando as demandas do interior paulista, mesmo sem mandato. Ele defende uma atuação política focada em áreas como saúde e educação, com menos disputas ideológicas e mais atenção aos problemas da população.
20: Luiz Couto, do PT da Paraíba, agradece os mais de 60 mil votos recebidos, embora não tenham sido suficientes para garantir sua reeleição. Com 5 mandatos como deputado federal e 2 como estadual, ele afirma que sua trajetória foi dedicada à justiça social e à defesa dos direitos humanos.
21: Luiz Couto também reafirma o compromisso de continuar servindo ao povo paraibano, mesmo fora do Congresso. Para ele, o fim do mandato não encerra sua atuação em defesa da população, guiada, segundo ele, pela fé, pela honestidade e pelo compromisso com o próximo.
20: Geraldo Rezende, do União de Mato Grosso do Sul, diz que respeita o resultado das urnas e que vai seguir trabalhando até o último dia do seu mandato. No balanço de sua trajetória, ele destaca participação na criação da Universidade Federal da Grande Dourados.
21: Geraldo Rezende menciona ainda sua contribuição para a construção do Hospital Regional de Dourados e a implementação do primeiro SAMU indígena do país. O deputado também cita a construção de creches em aldeias e a defesa da regionalização dos serviços públicos.
20: Ismael, do PL de Santa Catarina, agradece os mais de 70 mil votos que recebeu, mas lamenta não ter alcançado a reeleição. Após 4 anos na Câmara e 37 anos de vida pública, o parlamentar faz um balanço da sua trajetória política e enaltece a experiência adquirida no Congresso.
21: Além disso, Ismael cita participação em comissões e frentes parlamentares, entre elas a de amparo às comunidades terapêuticas. O deputado conclui que pretende seguir em frente, agradecendo à família, aos amigos e aos eleitores pelo apoio.
20: Termina agora o Jornal Câmara dos Deputados, produzido pela Rádio Câmara, com trabalhos técnicos de Rafael Santos e apresentação de Márcio Aquilissardi e José Carlos Andrade. Uma ótima noite para você.
21: A Voz do Brasil volta amanhã. Boa noite.
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1: 10 e 2.
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2: Alô amigos, alô amigas, muito, mas muito boa noite. Que bom ter e ser a sua companhia. Sejam todos muito bem-vindos.

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2: Boa noite. Segue com tempo instável, vai prosseguindo com variação de nebulosidade, céu nublado, intercalando com alguns momentos de sol. Não se descarta a ocorrência de chuva em alguns momentos por conta da influência dessa área de baixa pressão, principalmente à tarde e à noite. De manhã é mais aproveitável com tempo seco. E à tarde e à noite, nuvens mais carregadas se propagam sobre a região e podem favorecer a ocorrência de alguma chuva, mas nada significativo. Na quinta e sexta, nublada, sol, chuvas rápidas e mal distribuídas à tarde e à noite. E durante o fim de semana, o tempo ele segue mais seco. Frio de manhã, agradável durante o período da tarde. Boa parte aí do fim de semana é relativamente aproveitável e propício para as atividades, tanto no campo quanto no ar livre. Peter Scheuer, meteorologista, com a previsão do tempo.
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12: 10:30.
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0: Muito, mas muito boa noite. É bom ter e ser a sua companhia. Muito obrigado.

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4: 10:46.
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0: Duas maneiras de viver a vida: vivê-la como se milagres não existissem, ou vivê-la como se tudo fosse um milagre. Albert Einstein.

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18: Boa noite. A Fundação Cultural de Lages abriu nesta terça-feira as inscrições para a eleição de representantes da cadeira de Literatura, Memória e Patrimônio do Conselho Municipal de Políticas Culturais. A vaga está em aberto para completar a gestão 2026 e 2030 do órgão. Artistas, agentes culturais e entidades da sociedade civil interessados podem se candidatar ou se cadastrar como eleitores até o dia 19 de outubro no site da Fundação Cultural. A votação está agendada para o dia 9 de novembro. O edital completo e os formulários de inscrição estão disponíveis em cultura.lages.sc.gov.br. A réplica da Estátua da Liberdade de uma loja da Havan em Natal, no Rio Grande do Norte, foi pichada com frases de cunho ideológico na madrugada desta terça-feira. A ação foi registrada por câmeras de segurança e durou menos de um minuto. Nas redes sociais, o empresário Luciano Hang classificou a atitude como um ato de vandalismo e ofereceu uma recompensa de R$10 mil para quem oferecer informações que levem à identificação do responsável. As denúncias podem ser feitas de forma anônima pelo telefone 0800-517-0051. 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Para a Hora da Notícia, Evandro Giotto.
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19: 11 horas.
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20: Duas maneiras de viver a vida. Vivê-la como se milagres não existissem. Ou vivê-la como se tudo fosse um milagre. Albert Einstein.

0: Mozinho!
1: Muito, mas muito boa noite. Onde quer que você esteja, qualquer distância é bem pertinho para nós.
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1: 11 e 12.
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4: Duas maneiras de viver a vida: vivê-la como se milagres não existissem, ou vivê-la como se tudo fosse um milagre. Albert Einstein.

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2: 11:21.

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2: 11:25.
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0: Muito, mas muito boa noite. Onde quer que você esteja, para nós não tem distância.

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2: 11:38.
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3: 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Todos os seus amanhãs passam por ele.

sua companhia realmente é muito, mas muito especial. Tá chegando por aqui o Madrugadão com a super seleção musical. Boa noite, muito obrigado.

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0: meia-noite e 28.
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3: Meia-noite e 32.

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1: Meia-noite e 56.

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1: Boa noite. Segue com tempo instável, vai prosseguindo com variação de nebulosidade, céu nublado, intercalando com alguns momentos de sol. Não se descarta a ocorrência de chuva em alguns momentos por conta da influência dessa área de baixa pressão, principalmente à tarde e à noite. De manhã é mais aproveitável com tempo seco. E à tarde e à noite, nuvens mais carregadas se propagam sobre a região e podem favorecer a ocorrência de alguma chuva, mas nada significativo. Na quinta e sexta, nublada, sol, chuvas rápidas e mal distribuídas à tarde e à noite. E durante o fim de semana, o tempo ele segue mais seco. Frio de manhã, agradável durante o período da tarde, boa parte aí do fim de semana é relativamente aproveitável e propício para as atividades, tanto no campo quanto no ar livre. Peter Scheuer, meteorologista, com a previsão do tempo.
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1:20.

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1: Boa noite. Segue com tempo instável, vai prosseguindo com variação de nebulosidade, céu nublado, intercalando com alguns momentos de sol. Não se descarta a ocorrência de chuva em alguns momentos por conta da influência dessa área de baixa pressão, principalmente à tarde e à noite. De manhã é mais aproveitável com tempo seco. E à tarde e à noite, nuvens mais carregadas se propagam sobre a região e podem favorecer a ocorrência de alguma chuva, mas nada significativo. Na quinta e sexta, nublada, sol, chuvas rápidas e mal distribuídas à tarde e à noite. E durante o fim de semana, o tempo ele segue mais seco. Frio de manhã, agradável durante o período da tarde. Boa parte aí do fim de semana é relativamente aproveitável e propício para as atividades, tanto no campo quanto no ar livre. Peter Scheuer, meteorologista, com a previsão do tempo.
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0: Nação Zumbi.
1: Valeu.
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3: 1:36.

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1: 1:50.

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1: 2:23.

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2: 2:33.

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1: 2:43.

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1: Boa noite. Segue com tempo instável, vai prosseguindo com variação de nebulosidade, céu nublado, intercalando com alguns momentos de sol. Não se descarta a ocorrência de chuva em alguns momentos por conta da influência dessa área de baixa pressão, principalmente à tarde e à noite. De manhã é mais aproveitável com tempo seco. E à tarde e à noite, nuvens mais carregadas se propagam sobre a região e podem favorecer a ocorrência de alguma chuva, mas nada significativo. Na quinta e sexta, nublada, sol, chuvas rápidas e mal distribuídas à tarde e à noite. E durante o fim de semana, o tempo segue mais seco. Frio de manhã, agradável durante o período da tarde. Boa parte aí do fim de semana é relativamente aproveitável e propício para as atividades, tanto no campo quanto no ar livre. Peter Scheuer, meteorologista, com a previsão do tempo.
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2: 3 e 4.

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1: 3:11.

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2: 3 horas e 30 minutos.

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1: 3:40.

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1: Boa noite. Segue com tempo instável, vai prosseguindo com variação de nebulosidade, céu nublado, intercalando com alguns momentos de sol. Não se descarta a ocorrência de chuva em alguns momentos por conta da influência dessa área de baixa pressão, principalmente à tarde e à noite. De manhã é mais aproveitável com tempo seco. E à tarde e à noite, nuvens mais carregadas se propagam sobre a região e podem favorecer a ocorrência de alguma chuva, mas nada significativo. Na quinta e sexta, nublada, sol, chuvas rápidas e mal distribuídas à tarde e à noite. E durante o fim de semana, o tempo ele segue mais seco. Frio de manhã, agradável durante o período da tarde, boa parte aí do fim de semana é relativamente aproveitável e propício para as atividades, tanto no campo quanto no ar livre. Peter Scheuer, meteorologista, com a previsão do tempo.
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4: 4 horas.

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2: 4:14.

0: Linda essa moda, hein? Deus o livre.
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2: 4:22.

0: Ô, minha irmã, foi bom, viu?
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2: 4:28.

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1: 4:39.

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1: 4:43.
2: Viu, você chorando? Com a gente aí?

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1: 4:47.

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1: 4:55.

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1: Olá, muito bom dia, estamos chegando com o programa Alma Cabocla, nas manhãs aqui na número 1 do Ibope, pra você que acorda cedinho, fica ligadinho aqui na programação, muito obrigado pelo carinho, pela audiência, você dona de casa, você homem do campo, você agricultor, você que está acompanhando sempre, sempre a programação da Rádio Clube, muito obrigado pelo carinho, pela audiência, na comunicação e apresentação de Sérgio Beliz, que fica com vocês aí até as 8 horas, com muita música, informação, a sua participação, temos a charadinha do dia. Temos a mensagem com o Padre Hermes, tudo isso e muito mais aqui no programa Alma Cabocla, que fica com vocês agora na comunicação e na responsabilidade de Serginho Liz. Agradecendo a todos pelo carinho, a gente segue com muita música para você que está acompanhando aqui a número 1 do Ibope e, é claro, sempre com a boa música para você, nosso querido ouvinte. Música.

0: 5:13.
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11: 5:31.
12: E seguimos com o programa Alma Cabocla, para você que está aí do outro lado do radinho, está aí despertando para um novo dia, você professora, você aluno, você papai, você mamãe, obrigado pelo carinho, pela audiência, você trabalhador, você da indústria, você do comércio, os nossos amigos aí, os motoristas de aplicativo, motorista de ônibus, obrigado pela sintonia, você está acompanhando o programa Alma Cabocla, todas as manhãs aqui na comunicação de Sérgio Delis, muito obrigado mesmo pela sintonia. E vamos juntos. Porque é muita música aqui para você que está acompanhando a número 1 do Ibope.
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2: 5:49.

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1: Pontualmente 6 horas, mensagem de Momento Esperança. Padre Hermes, bom dia.
2: Bom dia, minha irmã, bom dia, meu irmão ouvinte aqui do Momento Esperança, no Alma Cabocla, nessa manhã de quarta-feira, 14 de outubro. Nos encontramos animados pela palavra de Deus, da palavra de Jesus, que nos inspira a buscar justiça verdadeira e agir com amor sincero. Iniciemos essa nossa jornada, esse dia, como fiéis discípulos e discípulas da palavra, com a alegria e a presença de Deus em nossas vidas, que transforma nosso coração e nos anima em nossa caminhada. Meditando a palavra de Deus no evangelho de hoje, ouvimos Jesus que dirige sua palavra dura contra os fariseus e mestres da lei, ressaltando a tensão entre a observância extrema da lei mosaica e a vida interior, ao criticar a preocupação exagerada com o dízimo das ervas e os lugares de honra. O texto mostra que a justiça e o amor de Deus constituem o verdadeiro critério de fidelidade. O evangelho critica o ritualismo vazio e a ostentação não garantem a autenticidade da fé. A narrativa lembra que cada discípulo, cada discípula de Jesus é chamado a traduzir a fé em atitudes concretas, promovendo justiça, misericórdia e cuidado com os outros. Assim, a experiência espiritual se torna coerente e capaz de transformar tanto a vida pessoal quanto comunitária. Rezemos nesta manhã para que a Igreja, liderada e guiada pelo Papa Leão, pelos bispos, sob a assistência do Espírito, proclame a fé com coerência e amor. Rezemos para que a nossa comunidade saiba partilhar os seus dons e cultivar a paz, a justiça e a fraternidade. Rezemos para que aqueles que enfrentam doença, solidão ou qualquer dificuldade encontrem conforto e esperança na misericórdia divina. Preparemos-nos assim para a oração e a bênção desta manhã.

0: oremos. Cuida bem, Senhor, daqueles que estão à minha frente, cuida bem, Senhor, daqueles que me seguem no caminho, cuida bem, Senhor, daqueles que se encontram ao meu lado, cuida bem, Senhor, e caso for também do teu agrado, cuida bem de mim, Senhor. Amém. Querida irmã, querido irmão ouvinte, aqui do Momento Esperança, no Alma Cabocla, Deus te guarde onde estiveres, Deus te guie por onde andares, Deus te ilumine naquilo que decidires e em todos os dias da tua vida, pela intercessão de Nossa Senhora dos Prazeres, mãe e companheira de caminhada do povo serrano, Deus te abençoe e te proteja. Em nome do Pai, do Filho e do Espírito Santo. Amém.
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4: Agora 6:03. 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Manhã desta quarta-feira, dia 14 de outubro de 2026, muita neblina na Serra Catarinense, uma temperatura aí de 14 graus. E vamos seguindo com a programação aqui do Alma Cabocla, às 6:04. Bom dia!

0: Bando Gaúcho, aqui no programa Alma Cabocla, com a música Dele Pata, agora 6:09, e a charadinha do Alma Cabocla está no ar. Você já pode começar a responder no 3221-3148, opção 1, nome completo, a resposta, o bairro e pronto, hein? Tem orelha de gato, olhos de gato, mia igual gato, mas não é gato. O que será, hein? Tem olhos de gato, tem orelha de gato, mia igual gato, mas não é gato. Para responder, 3221-3148, opção 1.
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0: Em instantes, o Peter e as condições do tempo, agora 6:09.
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10: Agora 6:13, o amanhecer de uma quarta-feira, uma neblina muito forte aqui na Serra Catarinense, e a gente vai saber com o Peter como que o tempo vai se comportar, se realmente é como diz os antigos, serração baixa, o sol que racha. Estamos aí com saudade do sol, porque faz horas que não aparece. Será que o sol vai dar as caras, Peter? Bom dia.
11: Ô Sérgio, bom dia para você, bom dia para todos. É, a tendência é que nós mantenhamos o domínio do tempo mais úmido. Então, tanto hoje quanto amanhã são dois dias com variação de nebulosidade, céu nublado, alguma chuva passageira agora pela manhã. Mas é chuva tudo bem mal distribuída. Durante o período da tarde e noite volta a chover com intensidade moderada, fraca. E tanto ao longo dessa quinta-feira não muda praticamente nada. Tem chance de chuva, mas não ruim o tempo todo, intercala com bons períodos de tempo seco, boas melhorias, onde o sol até aparece momentaneamente, e a temperatura ela sobe, a máxima prevista deve chegar aos 22, 23 graus, tanto hoje quanto amanhã. Aí na sexta e fim de semana o tempo volta a firmar novamente. Sexta ainda tem previsão de pancadas passageiras isoladas à tarde. Sábado e domingo o tempo ele segue mais firme, o sol acaba predominando, friozinho pelas manhãs e com leve aquecimento durante o período das tardes. Então vai ser mais ameno, frio no fim de semana e o sol acaba marcando presença. Lembrando que alguma geada fraca isolada não dá para descartar entre o domingo e a segunda-feira no topo da Serra Catarinense, nas Baixadas e Vales. Sérgio.
10: Muito bem, meu amigo Peter, obrigado pelas informações, aí são as variações do clima, mas vamos lá, porque quarta-feira está apenas começando. Uma ótima quarta para você e um bom trabalho, meu amigo.
11: Valeu, ótima quarta para você, ótimo trabalho, até logo mais.
10: Até logo mais. O Peter e as condições do tempo, então, com umas informações aí, é? Segundo os antigos, neblina baixa, o sol que racha, mas segundo Peter aí, vem chuva. Então, vamos lá. 6:16, escolta de vagalumes com eles, Jade e Jefferson.

0: Matheus Valdir e o Quinteto Nativo, Festa do Morro Feio e o Jade Jefferson, Escolta de Vagalumes. Agora 6:20, 6:21. Bom dia para você, professor, para você, professora, diretor, os alunos aí da escola municipal e também da escola estadual. Pessoal aí dos da escola itinerante. Isso, os motoristas que vão buscar essa moçada aí para mais um dia de aula. O pessoal da PAI aí, obrigado pela sintonia. Vamos juntos em mais uma edição do programa Alma Cabocla. Não perca a hora, 6:22.
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2: Agora 6:26. 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Daqui a pouco tava mandando um abraço pro pessoal aí, os motoristas que vão buscar a criançada, o pessoal da PAI também, aí é Fátima Ramos. Ô Fátima, um abraço para você, para as monitoras aí, o pessoal da PAI que estão aí sempre ligadinho, vão buscar os alunos e estão acompanhando a programação. Obrigado, tá bom? E o pessoal tá pedindo aqui, Serginho, você manda um abraço para todo mundo e aqueles que estão com o radinho ligado na cabeceira da cama, o pessoal que tá na cama ainda aí, descansando, se preparando para mais um dia, daqui a pouquinho a partir das 7 levantando. Então, para você que tá com o rádio ligadinho, obrigado pelo carinho, tá bom? Já eu repito aí a charadinha da semana. Enquanto isso, no Alma Cabocla, vamos lá com banda, chegando Musical JM. Não perca o ônibus, 6:27.

0: Oakley Novos Tempos, com no nosso playlist agora musical JM com bandas aí pegando ônibus. 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
0: 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O que será que deve ser, hein? Arrisca seu palpite no 3221-3148, opção 1, nome completo, o bairro e também aí a sua resposta, tá certo? 6:32, Daniel com Mercedita.

0: Mercedita, é com ele, Daniel, participação especial da Perla. Agora, 6:35.
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0: O momento só de gaita para você gastar a sola da bota. Quero mandar um abraço aqui para o Fábio Varela, compartilhando com a gente, indo para o trabalho e mandando foto aqui com o radinho ligado na 98,3 na estrada. E realmente muita neblina, meu amigo. Então, muita atenção aí, Fábio. E demais motorista, você que está passando na 282-116, atenção redobrada, porque a neblina tá pegando forte aí mesmo, tá bom? Bom dia para quem? José Jaci, bom dia, meu amigo. Iris Varela, bom dia pra você. O pessoal que vem acordando cedinho ali na Brusque, meu amigo Francisco, tá tudo certo com você, Francisco? Obrigado aí sempre pela sintonia. Quem mais vem chegando por aqui? A Marisa Amaral, mandando um abraço pessoal na Brusque, a tia Mercedes e também a dona Infância lá no Nadir, o meu amigo Studnica lá na parte alta da cidade. Quem apareceu por aqui também? O Carlão da Reserva, tudo bem, Carlão? Mandando um abraço aí para galera do Morango, o Iderli, o Sandro, o Tibúrcio e também o Lauro, o João e todo mundo ligadinho com a gente. Obrigado aí pela companhia, tá bom? Vamos lá então, gastando a sola da bota com quem hoje no Só de Gaita? Beto Caetano. Começo de baile. Não perca a hora, 6:30.

0: começar bem a quarta-feira no Sol de Gaita, Beto Caetano, começo de baile, não perca a hora, agora 6:40, vai construir ou reformar na MM Macedo Materiais de Construção, você encontra telhas de fibrocimento, telhas ecológicas que oferecem beleza, resistência e excelente acabamento para a sua obra, hein? 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
2: Não perca a hora, Maneca. Agora 6:44.
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2: E seguimos com Alma Cabocla. Quero mandar um abraço, Laurindo, lá em São Marcos, curtindo a programação. Obrigado pelas suas palavras aí, por estar acompanhando a programação, tá certo? Chegando por aí, Rodrigo Silvério, que daqui a pouquinho vai apresentar aí o Jornal da Clube, a partir das 8 horas, com muita informação, para você ligadinho aqui na número 1 do Ibope, né, Rodrigo? Vamos que vamos, porque quarta-feira, metade de semana, semana tá mais curta devido ao feriado de segunda, né? Hoje tá uma quarta com cara de terça, mas tudo bem, vamos lá então. Quem vem chegando por aqui? O Alexandre, lá de, mandando um abraço para sua mãe Lindaura, o pessoal em Anitta Garibaldi, estão tomando aquele chimarrão e curtindo aqui o Alma Cabocla. O povo em Capão Alto também, ó, principalmente o pessoal aí, manda um abraço para a Andréia, que está indo trabalhar. Então tá certo. Quem tá mandando pra gente é o José. Um abraço para você, José, e também aí para Andréia, lá em Floripa, o pessoal compartilhando com a gente aqui, é o, deixa eu ver, na Praia dos Ingleses, é a Adriana. Ô Adriana, tudo bem? Mandando um abraço pro pessoal ali em Capão Alto e toda a família, sempre, sempre ligadinho com a gente aqui na número 1 de Pop. Vamos com música chegando pra vocês. Rui Biriva, Cana Verde, 6:46.

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1: Não perca a hora, 6:49.
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8: Agora, 6:54, Volpato vem chegando aí com a cotação do mercado agrícola. Volpato, bom dia.
9: Olá, bom dia, bom dia. Um abraço a todos que estão conosco nesse amanhecer aqui no Almacabocla. Mel silvestre, R$12. Milho amarelo, R$64. E a soja, R$139. Suíno vivo, produtor independente, R$5,10. Ao integrado, 5,11. Feijão preto, R$220. Feijão carioca, R$273,33. O feijão vermelho caiu R$20, agora R$280. A vaca gorda, R$11,50. E o boi gordo, R$12,50. A gente se encontra já já com muito mais informações aqui na Clube. Bom dia.
8: Muito bem, Volpato, bom dia para você e para todo o pessoal que tá ligado. Já já ele volta com mais informações na Capela dos Motas, o Johnny, mandando a próxima música para o pai Agenor, os irmãos, os filhos aí, os filhos, o Alex e também o Igor, chegando por aí, Elcio José, o narrador número um da galera, né, Elcio? Isso mesmo, narrando os gols do Leão Baio aí, Elcio José com nossa equipe de esportes, mandando um abraço também o pessoal lá no Rancho Rec, em São Cristóvão do Sul, curtindo a programação. Quem é que vem chegando é o Jacir Rec. Obrigado aí pela companhia. O pessoal mandando aqui. Bom dia, meu amigo. Bom dia, então. É a Marli Correia que está acompanhando a gente. Agora, faltando 5 para as 7, em instantes tem aí o horário eleitoral gratuito. E enquanto isso, você vai curtindo aqui Vanderlei Rodrigo, Aquelas dos Olhos Negros. 5 para as 7.

0: Às 6:57, o Vanderlei Rodrigo com aquela dos olhos negros e a Marli Corrêa tá mandando um abraço aqui para o Lindomar Castro, o pessoal lá em Rincão dos Muniz, São José de Cerrito, obrigado pelo carinho, já já o horário eleitoral, mas temos aqui nosso dedo de prosa com o capataz do rancho, Cláudio Pereira, bom dia.
1: Bom dia, Serginho, bom dia, os ouvintes do Alma Cabocla, alô, Juvenal, Juvenal e o Zé Moreno lá na Coxilha Rica.
0: Opa, pô.
1: O Juvenal Chiliste. E seu Alfeu Chiliste aqui no, na divisa de Correia Pinto e mais a rapaziada toda ali também, lá na fazenda, né? E o Emilson dos Maragatos tá lá essas horas se batendo com os gansos e também com o Galizé, né?
0: Tá numa peleia danada.
1: Oi, Emilson, como é que tá a dona Antoninha? Tudo bem? Já tirou o leite da barrosa? É, então tá bom, patrão. Aquele abraço a todo o pessoal aí, o doutor Jefferson também, doutor Lincoln Camargo, Juarez Ismério, Zóio de Gato, Pirulito.
0: Dona Dolores, um abraço.
1: É, o Picolé e o Periquito também, lá no Caru.
0: No Caru? Ô, povo querido.
1: É, rapaz.
0: Quem mais tá por lá?
1: Cláudio? Gato Preto, Mano Velho também. Isso. A Otília, a esposa dele. E a rapaziada que tá ouvindo aí a programação, obrigado. O Ari, cinegrafista da prefeitura, o Toninho, que eu entrei também esses tempos, né? Toninho,
0: e o Guinho, locutor, o Guinho, né? E o Guinho, o que que tá?
1: O Guinho,
0: que...
1: velho, essa hora tá roncando pelos dois lados do Vale da Gaita, né?
0: E o Bode, o que que tá inventando?
1: O Bode tá agora, tá fazendo curso de cantor, né? Cantor? Quer ser cantor.
0: Onde né? Tava aprendendo gaita com o Douglas, né?
1: É, o Douglas Moraes, popular com a Dorna.
0: Cláudio, vem chegando os homens do horário eleitoral.
1: É, e o Celeste já tá vindo lá com um cargueiro de vime fazer um incesto pra nós carregar de ovo de ganso.
0: Eita, coisa boa.
1: De ganso não, de gança, né?
0: De gança, né?
1: É, de frango, não. Tá bom então, né? O Anderson do Terra e Tropa, aquele abraço, patão, velho. E o meu amigo Donizete lá no recanto do Beija-Flor, pessoal de Macaco, gente, lambedor, três árvores.
0: E Cláudio, vai lá, porque a Barrosa tá chamando.
1: É?
0: Vai lá, vai lá.
1: E o Camargo, tá bom?
0: Tá bom.
1: Então tá jóia. Hoje tem chouriço.
0: Opa, coisa boa.
1: Chouriço com pão de milho.
0: Vamos lá, horário eleitoral chegando, Cláudio, ótima quarta-feira, em 10 minutos a gente retorna, fiquem com Deus.
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19: Agora às 7h11, manhã desta quarta-feira, 14 de outubro de 2026, tempo nublado, na verdade, uma cerração forte aí. Na Serra Catarinense, uma temperatura aí de 14 graus, 15 graus batendo na marca agora, e a gente pede atenção de você, motorista que tá na 282-116, muita atenção no trânsito. Vamos lá com música, Rio Negro e Solimões, de São Paulo a Belém, 7:11, bom dia.

0: aqui no Alma Cabocla, Rio Negro e Solimões, de São Paulo a Belém. E vem o Shot Laranjeira.
1: Que esta marca é do folclore gaúcho, gente.
0: Chega mais, Ia do Silva, 714.

0: a hora, não perca a hora, 7:17.
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15: Agora, não perca a hora, 7:20, 7:21. Bom dia pra você nesta manhã de quarta-feira. E a charadinha da Alma Cabocla está no ar. Vamos lá, pessoal, respondendo, porque sábado tem um sorteio, um vale-compras de R$125 dos supermercados Alvorada. Pra você que for contemplado aí da charadinha, que tá facinho, facinho pra responder, tá bom? Não tem muito segredo, não. É a seguinte, tem orelha de gato, tem olhos de gato, focinho de gato e meia que nem gato, mas não é gato. O que que é, hein? Vai respondendo o seu palpite no 3221-3148, opção 1, nome completo, bairro e boa sorte, é claro. É a resposta da charadinha, tá certo? Festa em honra a Nossa Senhora Aparecida na Fazenda dos Moraes, dia 18 de outubro, próximo final de semana, com a seguinte programação. Às 10 horas, missa, 12 horas, almoço e bebidas em geral, às 14 horas, leilão e bingo, e às 17 horas aí, às 5 da tarde, tarde dançante com o grupo Candeeiro e banda Doce Magia. Desde já, os festeiros e a comissão está agradecendo na grande festa em honra a Nossa Senhora Aparecida, neste final de semana, lá na Fazenda dos Moraes. 7:22 e vamos em frente, porque aqui no Alma Cabocla é assim, pouca conversa e bastante música. Vem chegando a banda universitária, Barquinha de Ouro, 7:23.

Banda Universitária com a música Barquinha de Ouro, mandando um abraço aqui para a Olivia Ferreira, lá onde que você está, Olivia? Mandando um abraço para o pessoal na Coxilha Rica, obrigado aí pela sintonia. Quem mais vem chegando por aqui, ligadinho sempre no Alma Cabocla, bom dia para quem? Reginaldo, obrigado pelo carinho, e também o Leonardo no bairro Guarujá, obrigado aí pelo carinho, pela audiência. 7:26. Leonardo vem chegando, boto pra remexer. 7:26.

0: Leonardo aqui marcando presença no Alma Cabocla. Com a música Boto pra Remexer, não perca a hora, 7:29, momento do destaque do setor policial. É com ele, Adilson Oliveira. Bom dia, Adilson.
1: Bom dia aos ouvintes da Clube. Uma mulher foi presa ontem à tarde no centro em Lages. Suspeita de furtar produtos em duas lojas ontem no centro. Ela foi encaminhada à delegacia. As informações sobre essa ocorrência no setor policial, no Jornal da Clube, primeira edição.
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3: Agora 7:34.
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3: E vamos em frente, daqui a pouquinho tem o Jornal na Clube, a partir das 8, com Rodrigo Silvério e alguns dos destaques. Senado pode votar fim da escala 6x1 nesta quarta-feira. Rodovias de Santa Catarina registram 6 mortes durante o feriado de Nossa Senhora Aparecida. Prefeita Carmen Zanotto terá licença de 10 dias para participar de conferência internacional sobre mudanças climáticas. Presidente do Legislativo assume o comando do município. É alguns do destaque do Jornal da Clube daqui a pouquinho, a partir das 8 horas, com Rodrigo Silveira. É claro, tem informações do esporte com Elcio José, setor policial com Adilson Oliveira, tem as condições do tempo, saber como é que o tempo vai se comportar aí para esta quarta-feira. Neste momento, uma neblina forte aqui na Serra Catarinense e pedimos atenção, você que está na 282-116, atenção motorista. 7 horas com 35 minutos, barbaridade é com eles, os Mirins.

0: Mirins, aqui no programa Uma Cabocla com a música Barbaridade. Não perca a hora, agora 7:38.
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0: Os familiares comunicam com pesar o falecimento de João Duarte Moreira, conhecido por tio Potete. O falecimento ocorrido ontem em sua residência. O corpo está sendo velado na capela 4 do Parque da Saudade e o sepultamento hoje às 11 horas no mesmo cemitério. O Parque da Saudade comunicou o falecimento de João Duarte Moreira. Familiares estão comunicando com pesar o falecimento de João Duarte Moreira, conhecido por tio Potete. O falecimento ocorrido ontem em sua residência. O corpo está sendo velado na capela 4 do Parque da Saudade e o sepultamento hoje às 11 horas no mesmo cemitério. Estamos comunicando o falecimento de João Duarte Moreira, conhecido por tio Potete.

0: notas diversas.
1: Não perca a hora, 8:20, oportunidade de emprego, precisa-se atenção, procura-se empregada doméstica mensalista para trabalhar no bairro Centro, próximo ao Fórum de Lages. Horário de trabalho de segunda a sexta-feira, das 7 da manhã às 3 da tarde, com carteira assinada e todos os direitos garantidos. Você tem experiência e responsabilidade, então faz o contato aí através do telefone WhatsApp 49998 1578. Vamos lá então, repetindo o telefone 999981578. O telefone aí para essa doméstica, o pessoal está procurando para trabalhar aqui no centro, próximo ao fórum. O horário de trabalho é de segunda a sexta, das 7 até as 15 horas, com carteira assinada e todos os direitos garantidos, tá bom? Tem experiência e responsabilidade, o telefone 999981578. 7:41, falar de esportes.
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1: E é com ele, Elcio José.
2: Alô, galera do esporte, bom dia. Terminou ontem a rodada de número 33 do Campeonato Brasileiro da Série B. Depois dessa, faltam apenas 5 para o encerramento. O Vila Nova é líder com 61 e o Novo Horizontino é o vice-líder com 60. O Criciúma está na 5ª colocação do campeonato com 56. E o Avaí está ainda na zona do rebaixamento com 36 pontos, 5 pontos a menos do que o primeiro fora da zona, que é o Botafogo Paulista. A dupla de Santa Catarina joga no domingo 16 horas. O Criciúma no 1º de maio contra o São Bernardo e o Avaí na ressacada contra o Atlético. Confirmando então ontem à noite, Atlético 2, Londrina 2, pela Série B do Campeonato Brasileiro. Continue ligado aqui ouvindo Alma Cabocla, Sérgio Diniz.
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1: 7:43, 7:43, e eu quero chamar atenção, você que tem medicamentos em casa e não utiliza mais, preste atenção, a Farmácia Solidária de Lages realiza uma campanha de arrecadação nesta quarta-feira, em parceria com a Uniplac. A iniciativa busca reforçar o estoque do serviço, que realizou mais de 205 mil atendimentos de janeiro a setembro deste ano. Mais um detalhe, hein? Existe critérios para as doações. Mais informações dentro do Jornal da Clube, na primeira edição aí, com a repórter Sheina Marcon, tá bom? Então não perde aí o Jornal da Clube para saber mais informações sobre a doação de medicamentos que você não utiliza mais. 7:43.

0: Agora às 7h46, Chiquito Bordoneio, Bailanta Galponeira. Não perca a hora, 7h46.
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0: Agora faltando 10 para as 8, o Rodrigo já vem se posicionando aí para trazer as informações, para você deixar bem informado com o Jornal da Clube na primeira edição. O pessoal tá pedindo aqui para repetir esse anúncio de uma empregada doméstica. O pessoal está precisando aí para trabalhar no bairro aqui no centro, próximo ao Fórum de Lages, com horário de trabalho de segunda a sexta-feira, das 7 até as 3 da tarde, com carteira assinada e todos os direitos garantidos. Então, se você tem experiência e principalmente responsabilidade, o telefone é 999981578. 999981578.
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0: Vamos lá então, porque a charadinha está no ar e sábado tem um sorteio dos supermercados Alvorada, o supermercado da família feliz, na Presidente Vargas e também na Avenida Castelo Branco. Quer economizar de verdade? Passe nos supermercados Alvorada com a charadinha da semana. Vamos lá, tem orelha de gato, olhos de gato, tem focinho de gato e mia que nem gato, mas não é gato. O que será que deve ser, hein, Rodrigo? O pessoal tá respondendo aqui que é o Leão Bai do tio Zé. Não, Leão Bai não mia, né? Não, né? Então não é. Vamos lá, pessoal. Vamos arriscando o palpite aí no 3221-3148. Na opção 1, nome completo, a sua resposta e o bairro e pronto. E boa sorte. Só me resta agradecer o seu carinho, a sua audiência. Fiquem com Deus. Vem chegando aí Rodrigo Silvério com o Jornal da Clube na sua primeira edição. Retorno com vocês amanhã a partir das 5 da manhã e mais uma edição do Alma Cabocla. Grande abraço, ótima quarta.

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0: muito bom dia. Hoje, quarta-feira, dia 14 de outubro de 2026. É Dia Nacional do Meteorologista e Dia Nacional da Pecuária. Nossa Serra Catarinense amanhece com o tempo nublado, a temperatura marcando 16 graus em Lages e Capão Alto. Urupema, 14 graus. Urubici, termômetros na marca de 15 graus. Anitta Garibaldi e Palmeira, também 16 graus neste momento. 8 horas, 1 minuto. Estamos começando a primeira edição do Jornal da Clube. A apresentação é de Rodrigo Silvério, com trabalhos técnicos de Sérgio Diliz.
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0: Senado pode votar fim da escala 6x1 nesta quarta-feira. Rodovias de Santa Catarina registram 6 mortes durante feriado de Nossa Senhora Aparecida. Prefeita Carmen Zanotto terá licença de 10 dias para participar de conferência internacional sobre mudanças climáticas. Presidente do Legislativo assume o comando do município. Temos também informações do esporte, já já tem ele, Elcio José.
2: Pela Sul-Americana, Vasco vence o Boca Juniors na Argentina. Daqui a pouquinho, detalhes no Jornal da Clube.
0: No setor policial, mulher é detida suspeita de furtar mercadorias em 2 lojas aqui no centro da cidade. E tem ele, Peter Scheuer, com a previsão do tempo.
3: Um sistema de baixa pressão ainda segue influenciando as condições do tempo da Serra Catarinense. Esfria no fim de semana. Mais detalhes você confere daqui a pouquinho na Clube FM.
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0: Dólar vale R$ 5,03. O euro na casa de R$ 5,63. Setor agropecuário, feijão carioca, a média de preço R$ 270. O feijão preto, R$ 220. O vermelho é comercializado a R$ 300. Milho amarelo, negociado a R$ 64. A soja, R$ 139. O boi gordo vale R$ 12,50 o quilo. E a vaca gorda, R$ 11,50 o quilo.
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0: E o Senado pode votar fim da escala 6x1 nesta quarta-feira. Reportagem de Yuri Hudson.
5: O Senado Federal pode votar nesta quarta-feira a proposta que acaba com a escala de trabalho 6x1. Essa expectativa ganhou mais força depois que o senador e candidato à presidência da República, Flávio Bolsonaro, sinalizou que votará a favor da mudança. O PL deve deixar a bancada livre para votar como quiser. Nesta terça-feira, os senadores realizaram a quarta sessão de discussão. A quinta e última etapa está prevista para esta quarta, antes da votação em primeiro turno. A líder do governo no Senado, Tereza Leitão, do PT de Pernambuco, afirmou que a redução da jornada não é uma pauta partidária e nem eleitoral.
6: Com a força da legitimidade do voto suprapartidário com que essa PEC chegou aqui, nada mais razoável do que a gente amanhã coroar esse processo de debate, do que amanhã a gente aprovar essa PEC.
5: A proposta reduz gradualmente a jornada máxima de 44 para 40 horas semanais, garantindo assim 2 dias de descanso remunerado e proíbe a redução de salários. O senador Flávio Bolsonaro, do PL do Rio de Janeiro, que disputa a presidência da República, sinalizou que vai votar favoravelmente a proposta, isso depois de críticas à tramitação durante o período eleitoral.
7: Eu estou rodando o Brasil, a maioria dos trabalhadores brasileiros querem o fim da 6x1, então eu vou votar a favor do fim da 6x1, só que a gente defende algo ainda melhor sempre. Eu queria que tivesse liberdade para o trabalhador montar seu jornal de trabalho.
5: A declaração foi recebida com ironia por integrantes do governo que vinham cobrando um posicionamento do candidato do PL.
8: O presidente Lula, candidato à reeleição, também ironizou a manifestação do adversário.
9: E parece que depois de todas as manifestações da rua dentro do Brasil, o partido do PL resolveu votar o fim da escada 6x1. Se todo o mal que eu causar a esse país for fazer a direita avançar, eu vou continuar fazendo isso.
8: O governo articula um calendário especial para acelerar a tramitação e permitir que esses dois turnos sejam votados ou mais tardar na quinta-feira. De Brasília, Yuri Hudson.
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0: 8:06 e no feriado de segunda-feira, feriado nacional, dia da padroeira do Brasil, as rodovias aqui de Santa Catarina registraram 6 mortes. E a reportagem é de Carol Denardi.
10: 6 pessoas morreram em acidentes nas rodovias federais e estaduais de Santa Catarina durante o feriado de Nossa Senhora Aparecida. O chefe do Núcleo de Comunicação da Polícia Rodoviária Federal em Santa Catarina, o inspetor Adriano Fiamoncini, avalia os resultados da operação.
11: O PRF registrou 90 acidentes em Santa Catarina. Nesses acidentes, 103 pessoas ficaram feridas. Infelizmente, 2 pessoas morreram no local. Uma morte foi BR-470 em Curitibanos, colisão frontal entre um automóvel e um motociclista, uma motocicleta. Infelizmente, o motociclista foi a óbito no local. A outra, saída de pista de um caminhão na BR-280 em Corupá. Depois, até o caminhão pegou fogo. Infelizmente, o motorista morreu.
10: Nos 4 dias de fiscalização do feriadão, foram muitos flagrantes de infrações graves nas rodovias federais aqui do estado.
11: 81 motoristas flagrados dirigindo embriagados, 265 ultrapassando em local proibido, 931 acima do limite de velocidade, destaque para um veículo a 171 quilômetros por hora em Mafra, onde a máxima é de 80, 221 motoristas ou passageiros também sem cinto de segurança, 36 crianças fora da cadeirinha, 118 motoristas dirigindo e manuseando o celular ao mesmo tempo.
10: Nas rodovias estaduais, a Polícia Militar Rodoviária registrou 57 acidentes e 4 mortes. O chefe da seção operacional do Comando de Polícia Militar Rodoviária, Major Maurício Abílio dos Santos, apresenta o balanço.
12: Foram registrados 57 sinistros de trânsito, sendo destes 32 com vítimas e 25 sem vítimas. 96 veículos envolvidos, 48 feridos e, infelizmente, 4 pessoas perderam a vida. O sinistro de trânsito mais grave aconteceu na SC-418, na tarde da segunda-feira, dia 12, uma colisão lateral entre 2 veículos e, infelizmente, 2 vítimas fatais em um dos veículos. Dessas vítimas, uma era uma criança de 6 anos de idade.
10: Além dos acidentes, a Polícia Militar Rodoviária registrou 323 autuações por veículos não licenciados e 130 por falta de cinto de segurança. Os policiais rodoviários também contabilizaram 86 recusas ao teste do bafômetro e 41 ultrapassagens indevidas. De Florianópolis, da Rede de Notícias ACAERT, Carol Denardi.
0: Tá certo, Carol. Obrigado pelas informações. 8:09, 8:09. Em instantes, aqui no Jornal da Clube, presidente do Legislativo assumirá comando do município em novembro. Bocaina do Sul realiza audiência pública para discutir o orçamento de 2027. Unidade de Saúde Santa Mônica em Lages passa a atender em novo endereço. Tem Elcio José atualizando as informações do esporte.
2: Inter de Lages volta a campo no próximo domingo na cidade de Caçador.
0: E ainda no setor policial.
13: Uma mulher foi presa ontem à tarde no centro em Lages. Suspeita de furtar produtos em 2 lojas.
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2: Agora 8:15.
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2: E apenas um alerta aqui no setor policial, neste momento, nós recebemos aqui o comunicado de um acidente, uma colisão na BR-116, aqui na área industrial do município, envolvendo moto com moto. De acordo com as primeiras informações, duas vítimas apresentando escoriações, mas ambas conscientes. O corpo de bombeiros está deslocando ao local e fica a atenção aqui aos motoristas que transitam na área industrial próximo ao posto Serrano 8, a BR-116, esta colisão envolvendo moto com moto. A Prefeitura de Bocaina do Sul realiza dia 20 de outubro, na próxima terça-feira, 9:00 da manhã, uma audiência pública para discutir a Lei Orçamentária Anual, a tão famosa LOA, para 2027. O encontro vai ser no anfiteatro da Escola Padre Teodoro Balchute e é aberto à participação de toda a população. O objetivo é garantir transparência no planejamento dos recursos públicos e permitir que a comunidade acompanhe e contribua com as prioridades e os investimentos do município para o próximo ano.
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2: A Câmara de Vereadores de Lages aprovou por unanimidade a licença temporária da prefeita Carmen Zanotto, prevista para o período de 8 a 18 de novembro. Durante o afastamento, o presidente do Legislativo lagiano, vereador Maurício Batalha, deve assumir o comando da prefeitura. Carmen Zanotto participará de uma conferência internacional sobre mudanças climáticas. A substituição ocorre porque o cargo de vice-prefeito está vago desde a perda do mandato de Jair Júnior após condenação criminal. Com a vacância da vice-prefeitura, a legislação prevê que, em caso de afastamento da prefeita, o presidente da Câmara assuma temporariamente a chefia do Executivo Municipal. O vereador Castor, que é o primeiro secretário no Legislativo Lagiano, leu na sessão de ontem o ofício encaminhado pela administração à Casa Legislativa.
3: Ofício número 736 do gabinete da prefeita, ao presidente da Câmara Municipal de Vereadores, Maurício Batalha Machado. Senhor presidente, cumprimento cordialmente e com fundamento no artigo 33, inciso 7º e 99, caput da lei orgânica do município, veio por meio deste solicitar esta casa legislativa a autorização para me afastar de forma transitória e temporária do cargo de prefeita municipal, a fim de realizar a viagem ao exterior entre os dias 8 e 18 de novembro de 2026, tendo por objetivo participação no programa de internacionalização Portugal 2026. Informo que durante o período de afastamento, o cargo de prefeito será transmitido ao presidente dessa casa legislativa, que exercerá atribuições previstas no artigo 94 da Lei Orgânica do município, bem como as demais competências inerentes ao cargo, diante da sentença judicial declarando a perda do mandato eletivo do vice-prefeito ainda sob júdice, proferida no procedimento ordinário número 500 69 21 50 20 25 8 24 0039/SC da segunda vara criminal da comarca de Lages. Atenciosamente, Carmen Emília Bonfá Zanotto, prefeita de Lages.
2: Portanto, então, apenas reforçando a data, né? Que a gente vai ter essa transferência de poder dos dias 8 a 18 de novembro. E atenção, você que tem medicamentos em casa e não utiliza mais. A Farmácia Solidária aqui de Lages realiza uma campanha de arrecadação nesta quarta-feira em parceria com a Uniplac. A iniciativa busca reforçar o estoque do serviço, que realizou mais de 205 mil atendimentos de janeiro a setembro deste ano. Mas, atenção, existem critérios para as doações. Sheina Marcon traz as informações e explica como participar.
4: Para você que acompanha a programação da Rádio Clube de Lages, nós estamos aqui na Farmácia Solidária, porque os medicamentos que estão sobrando em casa podem ajudar quem precisa. Em Lages, uma campanha de arrecadação da Farmácia Solidária está acontecendo com um ponto de coleta em frente ao setor de meios da Uniplac, na Universidade do Planalto Catarinense. A iniciativa é realizada em parceria com a Secretaria Municipal da Saúde e busca ampliar o estoque de medicamentos disponibilizados gratuitamente à população, conforme a disponibilidade dos produtos. De janeiro a setembro deste ano, a Farmácia Solidária realizou 205.931 atendimentos, uma média de aproximadamente 22.800 atendimentos por mês. Mas o pessoal precisa ficar atento, porque nem todos os medicamentos podem ser doados. São aceitos produtos com prazo de validade superior a 3 meses em caixas fechadas ou cartelas parcialmente utilizadas. Por isso eu vou conversar com o Gilmar, que ele é o coordenador aqui da Farmácia Solidária, vai falar pra gente então dessa campanha que está sendo feita pela Uniplac para auxiliar a Farmácia Solidária aqui. E vocês também recebem os medicamentos aqui na Farmácia Solidária, também juntamente com a Farmácia Básica, né? Como que funciona e quais são os medicamentos que vocês aceitam para o pessoal, que o pessoal pode doar?
5: Nós aceitamos todos os medicamentos, exceto medicamentos que vão em geladeira, isso nós não aceitamos. Nós aceitamos medicamentos como colírios ou xaropes abertos, também não, ou pomadas também já usadas, esses nós não aceitamos. Medicamentos vencidos também nós não estamos aceitando. Somente medicamentos que estão ali, como você falou, né? 3 meses, mais ou menos, de validade, esse a gente aceita. Pode ser até caixa aberta de medicamento, não precisa ser caixa lacrada, pode ser caixa até, caso usou 1 ou 2 ou 10 comprimidos, pode trazer para nós também.
4: E aí o pessoal também, essa campanha que está sendo realizada é para reforçar, né? Lá no Uniplac, a comunidade também, os estudantes podem levar os medicamentos lá, e aí todos esses medicamentos serão trazidos aqui para vocês fazerem uma triagem.
5: Perfeito. A universidade, através dos alunos, né? Entrar em contato com a gente para fazer essa campanha, esse auxílio, e é de bem grado, né? Toda a comunidade pode ajudar, né? Já temos ajuda de clínicas, né? Clínicas médicas, que toda semana nos dão medicamentos, amostra grátis, também de pacientes que vêm e trazem, né? Seja medicamentos que às vezes parou o tratamento, não usa mais, ou às vezes mesmo de um ente querido que veio a falecer, né? E o medicamento para não ser jogado fora, eles trazem aqui que nós damos para quem precisa.
4: Daí, para quem quiser vir retirar, tem que trazer a receita, né? Para quem precisa, porque esses medicamentos são doados e vocês também doam para a comunidade, né?
5: Sim, trazendo a receita, pode ser particular, pode ser a receita do SUS e o documento de identidade também do paciente.
4: Bom, então a campanha que está acontecendo, né, de arrecadação desses medicamentos lá na Uniplac. Na quarta-feira, o ponto de coleta funciona das 8 da manhã ao meio-dia e da 1 da tarde direto às 9 da noite. Quem não conseguir participar, então, da campanha, pode procurar diretamente aqui a Farmácia Solidária, que fica na Rua Pereira Oliveira, número 80, esquina com a Rua Felipe Schmidt, e fica anexa aqui à Farmácia Básica Municipal. Então, a orientação é conferir as embalagens, os prazos de validade, antes de fazer a doação. Mas, claro, que traz aqui o medicamento, né? O pessoal verifica se realmente pode ser doado, e aí você pode também ajudar a auxiliar a Farmácia Solidária, que presta esse serviço super importante para a população, para a comunidade aqui de Lages. Sheina Marcon, onde há a Clube.
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2: Muito bem, vamos atualizando a previsão do tempo. E ele vem chegando, Peter Scheuer. Bom dia.
6: Bom dia. A presença de um sistema de baixa pressão segue influenciando parte da região sul do Brasil. As temperaturas, elas permanecem mais agradáveis. Hoje as máximas devem atingir valores próximos aí dos 21 graus. E mantém o céu parcialmente nublado. Nublado, intercalando com alguns momentos de sol. Não dá para descartar novos episódios de chuvas a partir da tarde e turno da noite. Agora de manhã é bem isolado. E durante a tarde e a noite a condição de

0: no topo da Serra Catarinense e com temperaturas mais confortáveis durante a sequência das tardes. Peter Scheuer, meteorologista, com a previsão do tempo.
1: Tá certo, Peter, obrigado. E hoje é dia do meteorologista, né? Parabenizar aqui Peter Scheuer, que nos atualiza todos os dias sobre o que acontece, a previsão do tempo. Agora 8:24, a Unidade Básica de Saúde Santa Mônica, aqui em Lages, passa a atender temporariamente na Rua da Horta, número 140, esquina com a Rua do Butiá, no bairro Caroba. A mudança começou ontem em razão das obras de reforma e ampliação da estrutura atual. Todos os serviços e equipes funcionarão no endereço provisório durante a execução dos trabalhos. A unidade atende cerca de 8 mil pessoas de 6 bairros aqui do município. E olha, não é opção dos municípios com regime próprio de previdência para seus servidores realizar ou não uma reforma que está estabelecendo regras para acesso às aposentadorias. Inclusive esse tema, né, foi destaque na Câmara de Vereadores, que foi alertada sobre isso pelo principal órgão de fiscalização da gestão pública em Santa Catarina. Esta informação, quem reparte com a gente é Edson Varela.
2: Pois é, remete a novembro do ano passado o envio de um expediente pela Diretoria de Contas de Gestão do TCE de Santa Catarina, alertando a Câmara de Vereadores de Lages, através da mesa diretora, através do presidente Maurício Batalha, no sentido de que é necessário que a Câmara de Vereadores tome providências e faça, aprove a reforma da Previdência do município. Essa providência, orientada e alertada pelo TCE, o Tribunal de Contas do Estado, visa exatamente buscar recompor as despesas que os municípios têm para complementar o regime próprio de previdência, já que esses não são superavitários. Então, o TSE está alertando, e eu fiz isso em novembro do ano passado, para que a Câmara de Vereadores de Lages tome a providência. O projeto de reforma da Previdência, inclusive, está na Câmara de Vereadores desde a época da gestão de Antônio Seron, e cabe aos vereadores analisarem, inclusive, incluírem mudanças, alterarem alguns regramentos, de maneira a não ficar tão agressivo o conteúdo para o funcionalismo municipal, inclusive estabelecendo regras que não prejudiquem o servidor que está próximo de se aposentar, como aconteceu na reforma da Previdência de 2019, quando houve um período aí de transição bem significativo. De qualquer maneira, o projeto está na Câmara de Vereadores, ele não teve andamento, não há notícias novas sobre o assunto, e o que existe é esse alerta por parte do TCE para que a Câmara tome as providências, lembrando que a Prefeitura de Lages, através do dinheiro do orçamento, comparece todo mês complementando as despesas de gastos com os segurados, tanto com aposentadoria quanto com pensão, exatamente porque o arrecadado não é suficiente para dar conta desse compromisso. Nada muda, nada prejudica o servidor já aposentado, e a reforma da Previdência estabelece regras mais para o futuro daqueles que ainda não acessaram o benefício de aposentadoria ou pensão. É isso? Informação porque onde a Clube está, Edson Varel.
1: Tá certo, Edson, obrigado pelas informações. 8:28, e comércio local é legal. Esta campanha foi criada e desenvolvida pela FEComércio, que é a Federação do Comércio de Santa Catarina, para todo o estado, com o sorteio de R$500 mil em prêmios. O objetivo é incentivar o comércio de cada cidade a se reinventar e criar mais oportunidades e bem-estar aos clientes. Hoje acontece a entrega dos prêmios aqui na região, como nos conta Amarildo Volpato.
3: Dois prêmios ficaram para clientes do comércio lagiano. A campanha contou com a participação de sindicatos empresariais de diferentes regiões do estado e foi encerrada agora no mês de setembro. O sorteio foi realizado com base na Loteria Federal. Na região, teve ganhadores de Lages, Curitibanos e Santa Cecília. O vice-presidente da FEComércio, Célio Spagnoli, está fazendo o convite para todos participarem e detalha a importância da campanha para o comércio local.
4: Este ano nós realizamos o segundo ano da campanha Comércio Local é Legal. e tivemos

0: a satisfação de, entre 300 prêmios distribuídos no estado todo, onde 51 municípios participaram, de terem Lages três, na região, três ganhadores, dois de Lages e um da região de Santa Cecília. Às 14:30 horas, ali no Colégio Rosa, nós estaremos fazendo a entrega dos prêmios desses que foram sorteados, das três pessoas que foram sorteadas nessa promoção, nessa campanha. Nós parabenizamos a todos e reforçamos que esse programa, essa campanha veio para ficar. Ano que vem nós já estamos preparando o terceiro ano e, se Deus quiser, todos os anos estaremos fazendo a nossa parte no sentido de incentivar o consumo no comércio local.
1: Hoje, portanto, a partir das 14:30, no Colégio Rosa, onde há a Clube Está, Amarildo Volpato.
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3: Agora 8:35.
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3: E ele vem chegando, trazendo informações do esporte. Ontem o Vascão sofreu, mas teve uma vitória histórica contra o Boca Juniors lá na Bomboneira. Esse é um dos destaques de Elcio José. Bom dia, Elcio.
24: E aí, Rodrigo, bom dia, amigos da clube, um abraço a todo mundo aí. Realmente aconteceu, né? Coisa que eu acho que pouca gente esperava, que o Vasco ia vencer o Boca Júnior lá na La Bombonera, na Argentina, né? Mas, mesmo jogando com um jogador a menos na reta final do segundo tempo, o Vasco acabou suportando a pressão da temida La Bombonera em Buenos Aires e garantiu a vantagem mínima para uma vaga na final da Copa Sul-Americana. O gol foi de Adson, ainda no primeiro tempo, e acabou superando o Boca Júnior pelo placar de 1-0 ontem, terça-feira, no jogo das semifinais da Sul-Americana. Jogo de volta agora é no Maracanã. E tá uma briga no Maracanã, né? Flamengo e Fluminense não querem que o Vasco jogue no Maracanã, mas olha, sei lá, eles não são dono do Maracanã, né? Maracanã é um estádio do Rio de Janeiro. Então o Vasco ganhou, eu acho que foi um grande resultado. Agora tem um detalhe que a gente fala, né, Rodrigo? O Boca não é mais aquele de antigamente, né?
3: Nem Boca nem River, né? Eu tava acompanhando ontem a transmissão para uma rádio, a Rádio Mitre da Argentina, Elcio. E o pessoal falava justamente isso, né? O grande Boca dos tempos áureos, hoje é um Boquinha, tá? Pequenininho.
24: O cara chegava na La Bombonera já com as pernas tremendo, né?
3: Tremia,
24: né?
3: Tremia. O Vasco jogou, o primeiro tempo jogou com sobra, né? Fez um belíssimo gol de cabeça ali e jogou com o jogador a menos, inclusive, né, Elcio?
24: É. No dia 20, terça-feira, o jogo de volta aqui no Brasil, no Maracanã. Casa cheia também. Hoje, para completar os jogos de ida da Sul-Americana, 19h na Arena MRV, lá em Belo Horizonte, o Atlético de Minas enfrenta o tal de Montevideo City Torque. Conhece esse time? Montevideo City Torque? Não conheço. Só vejo falar, mas deve ser uma baba, né? Meus amigos, o amanhã é uma noite muito especial para o futebol brasileiro. Por quê? Em campo, não pelo brasileiro, e sim pela Libertadores de América, 21h30, lá no estádio Jorge Luiz Irchi, Estudiantes e Flamengo. O pessoal do Flamengo está preocupado com a arbitragem em Paraguai. E estão temendo aí jogo violento do Estudiantes, né? Então, jogando de bola Estudiantes e Flamengo, eles têm que ganhar lá na Argentina e têm que ganhar bem, que se depender de aqui no Brasil fica difícil. Também amanhã, 21h30, no Maracanã, Fluminense Palmeiras. Aí vai sair caco para tudo quanto é lado, né? Palmeiras é vice-líder do Campeonato Brasileiro. O Fluminense vem de derrota para o Flamengo. Fluminense quer ir para a final dessa competição. Então amanhã é noite de Libertadores. 9:30 da noite, Estudiantes e Flamengo, o mesmo horário para Fluminense Palmeiras no Maracanã. Meus amigos, terminou ontem a rodada de número 33 do Campeonato Brasileiro da Série B. O Atlético empatou com Londrina, 2-2. Esse campeonato tem o Vila Nova e o Novo Horizontino na liderança. Eles estariam já garantidos para a Série A do ano que vem. Juventude, Fortaleza, Criciúma, Atlético de Goiás fariam um quadrangular aí para ver quem é os outros dois que sobem, né? Mas vamos ver o que acontece. Faltam agora 5 rodadas para terminar a Série B. O Avaí tá na 17ª colocação, 36 pontos, Ele está a 5 do Botafogo, que é o primeiro da zona, fora da zona de rebaixamento. Então o Avaí vai ter que se virar. O Criciúma vai ter que se virar também para conseguir a classificação. Os dois vão jogar domingo, 16 horas. O Criciúma lá em São Bernardo, contra o São Bernardo, e o Avaí em casa contra o Atlético. A Série A volta só na próxima sexta-feira. Vai ter rodada sexta, sábado e domingo. Sexta, sábado e domingo. Os líderes: o Palmeiras joga com o Atlético Paraná em Curitiba, jogo difícil. E o Flamengo joga com o Bahia lá na Bahia, também jogo difícil. Não dá para dizer quem é quem nessa situação aí. Saindo lá de cima, voltando aqui para baixo. Inter de Lages arrecadou mais de 450 quilos de alimentos no jogo contra o Porto no último domingo, 4-0 no Tio Vida. Esse trabalho que o Inter está fazendo aqui merece aplauso, né? Então já são 839 quilos de arrecadação da primeira, desde o primeiro jogo com o Caçador, com o segundo que aconteceu em Lages, são 839 quilos de alimentos que vai para aquelas pessoas carentes. E nós temos que pensar agora o seguinte: o Inter está classificado para a final do campeonato, não tem mais o que tirar, né? O que vai se definir agora nas duas últimas rodadas? Quem será o primeiro, quem será o segundo? Você sabe muito bem que o primeiro disputa o título em casa. Se o Inter disputar em casa, nós temos que preparar para ter um grande público no Vidal Ramos Júnior, de 5 a 6 mil pessoas, porque o pessoal não quer saber se é série C, Rodrigo, se é série B, série A. O pessoal quer saber do time ganhar, né? E fazer festa, gritar lá, leão, aquele negócio todo. Então, sábado que vem, domingo que vem, o Inter vai jogar em Caçador, 11 da manhã, hora de missa outra vez. Esse horário aqui mata. Lá em Caçador, acho que vai ter nós, a imprensa, só a Rádio Clube. Vai ter o time do Caçador e o time do Inter e a arbitragem. Eu acho. 11 horas da manhã, um jogo que não vale nada para eles. Só que mesmo assim, Caçador e Inter, você sabe muito bem que tem rivalidade, né? Esses caras vão querer vir para cima e para ganhar do Inter. Também domingo, Manchester e Porto lá em Joinville. Tá cheirando goleada nesse jogo aqui. Eu acho que não, porque o Porto tomou 2 de Caçador. Então, é para fechar, apenas o campeão conquista o acesso para a Série B do ano que vem. E esse campeão tem que ser o Inter de Lages. Tem que ser o Inter de Lages. Com o seu apoio, com a sua força. Domingo me chamou a atenção, chegou um torcedor lá com um leãozinho, rapaz, tudo vestido bonitinho, de camisa e calçando meio aí. Foi na rede social isso aí que o Fernando colocou. Interessante isso, que o pessoal tá levando muito a sério, né? Então o Inter tem que pensar em ser campeão pro ano que vem disputar a Série B. Série B que não vai ser fácil, mas nós já vamos melhorar muito de série, né? Portanto, é isso aí. Domingo, 11 da manhã de Caçador. Caçador Inter, a partir das 10:30, a Clube transmite para vocês. E depois, no outro domingo, no domingo tem eleição.
1: No sábado,
24: vai ser no sábado, 3 da tarde, aqui em Lages, o jogo que vai decidir se o Inter vai em primeiro ou em segundo na final.
1: É confronto direto ali, né?
24: É direto. Mas eu acho que dá nós. Acho que dá nós. Eu acho que o Inter vai ser campeão. Acho não, tenho quase certeza. Mas futebol, você sabe, a gente tem que ter caixinha cuidado.
1: De surpresa, né?
24: Pode a bola entrar num lance doidado lá e o time perder.
1: Daqui a alguns domingos nós voltamos a conversar sobre
24: dia
1: isso,
24: primeiro,
1: né?
24: O primeiro jogo, dia 8 do segundo. Dia 8 é o decisivo.
1: Esse é o último.
24: Dia 8 de novembro.
1: Né? Maravilha, que afinal seja aqui em casa então, Elcio.
24: Um abraço.
1: Valeu, Elcio José, trazendo aí as informações do esporte, 8:43. Agora é loteria, senhor Sérgio Diniz. Vamos lá com o Time Mania. Teve sorteio ontem da Time Mania, concurso 2454. Números sorteados: 03, 11, 42, 46, 47, 67 e 79. Time do Coração Ferroviário, lá do Ceará. Ontem também, Loto Fácil, concurso 3.803. Números sorteados foram 03, 06, 07 08 09 11 12 13 15 16 19 20 21 22 e 23. E fechando com a Quina, que acumulou o concurso 7.141. Números sorteados: 01, 18, 19, 33 e 56. Vou repetir para você: números da Quina: 01, 18, 19, 33 e 56. 8:45.
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1: Os destaques do setor policial chegam agora com a Dilson Oliveira. Bom dia, Dilson.
6: Bom dia, Rodrigo Silveira. Bom dia a você e também aos ouvintes do Jornal da Clube. Vamos com as informações do setor policial das últimas horas. Uma mulher foi presa ontem no final da tarde em Lages, suspeita de furtar produtos em duas lojas no centro. Ela foi abordada por um funcionário depois que ele viu imagens de câmeras, a mulher furtando produtos com prejuízo estimado de R$260. Na outra loja, o valor dos produtos aproximado de R$90. Os objetos foram recuperados. A mulher admitiu ter furtado os produtos. Ela foi detida e conduzida à delegacia para as devidas providências. A polícia militar cumpriu o mandado de prisão de um homem no bairro Bom Jesus, em Curitibanos, pelo crime de tráfico de drogas. O homem foi conduzido à penitenciária do município de São Cristóvão do Sul. Na madrugada de segunda-feira, a polícia militar prendeu um homem por tentativa de furto na igreja matriz, no centro, em São Cristóvão do Sul. O alarme da igreja disparou, a polícia foi acionada. O elemento foi encontrado escondido no altar da igreja. Diversos equipamentos estavam separados próximo à janela para ele levar: um violão, caixa de som, dois microfones, um mixer de áudio e outros produtos. O homem disse que estava de passagem pelo município e alegou que pretendia furtar para comprar uma passagem de ônibus para seguir para Lages. O suspeito foi algemado pela polícia militar e encaminhado à delegacia. Na SC-114, município de São Joaquim, ontem, 12:15, próximo à rua Urubici, corpo de bombeiros atendeu uma colisão entre um veículo Onix e uma viatura da polícia militar. Uma policial de 30 anos, condutora da viatura, e de carona na viatura um outro policial de 27 anos, os dois atendidos com ferimentos. O outro veículo Onix, motorista de 42 anos, também atendido pelos bombeiros com ferimentos. Depois de atender as vítimas, os bombeiros colocaram serragem sobre a pista nas manchas de óleo. Três pessoas encaminhadas ao hospital com ferimentos. No interior do município de Alfredo Wagner, Capela Nossa Senhora Aparecida, corpo de bombeiros foi acionado, foi encontrado um corpo de um homem em um rio. Estava próximo à queda d'água de uma cachoeira de grande altura, em uma área de difícil acesso. O corpo foi retirado pelos bombeiros e ficou aos cuidados da polícia científica. Município de Urupema, ontem, por volta de 13 horas, a polícia militar rodoviária atendeu um acidente envolvendo um veículo Fiat Uno de painel, condutor de 32 anos, e uma moto 125 de Urupema. O condutor da moto, de 52 anos, foi atendido com ferimentos, atendido pelo SAMU e com o apoio do helicóptero Águia 4 da Polícia de Lages. Atendido com ferimentos e trazido à emergência do Hospital Nossa Senhora dos Prazeres. A moto foi recolhida, estava com o licenciamento vencido e sem a placa nesse acidente ontem no município de Urupema. Outras informações do setor policial ao meio-dia no Jornal da Clube, segunda edição. A todos, um bom dia.
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1: Oito horas 54 minutos.
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1: Bom, o Clube Cidade inicia logo mais 9 horas e hoje nós vamos fazer uma devolutiva pro ouvinte que tanto nos ajuda. As nossas campanhas hoje terão aí os seus resultados sendo expostos para a comunidade. Já já com a gente Sabrina Varela, ela faz parte do Instituto Querubins e vai estar conosco contando um pouco de como foram as campanhas que nós realizamos aqui no Clube Cidade, os valores arrecadados, os desafios e, é claro, agradecendo e muito a cada mão que nos ajudou, a cada doação que chegou até a programação e que fez a esperança e os olhinhos de muitas pessoas voltarem a brilhar nesses momentos que tanto precisam. Às 10 horas, Adilson Oliveira comanda o Clube Comunidade. E aí na pauta, Igor Marafigo, candidato a deputado federal pelo PT, e Cláudia Brat, candidata a deputada estadual pelo PT. No assunto, um balanço das urnas. Candidatos a estadual e federal analisam votação recebida e as perspectivas para os próximos anos. Ainda hoje, José Teodoro Amaral, prefeito de São Joaquim, para falar sobre uma multa que vai ser aplicada em caminhões pesados que transitam nas estradas rurais durante as chuvas. Pauta importante essa aqui, uma multa que pode chegar a quase 10 mil reais. Portanto, é o nosso foco na Clube, a agenda de conversas nesta manhã de quarta-feira, dia 14 de outubro, Serginho.
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1: E a EPAGRE, juntamente com a Prefeitura Municipal de Capão Alto, por meio da Secretaria Municipal de Agricultura, Pesca e Meio Ambiente, está convidando todos os produtores rurais do município para a reunião de apresentação do primeiro edital do projeto SC Rural 2. O encontro vai ser realizado quinta-feira, amanhã, portanto, dia 15, às 14 horas, na Câmara de Vereadores de Capão Alto. A participação de todos é muito importante. Deixa eu repetir esse aviso. A EPAGRE, juntamente com a Prefeitura Municipal de Capão Alto, por meio da Secretaria Municipal de Agricultura, Pesca e Meio Ambiente, está convidando todos os produtores rurais do município para a reunião de apresentação do primeiro edital do projeto SC Rural 2. O encontro vai ser realizado nesta quinta-feira, dia 15, às 14 horas, amanhã, portanto, na Câmara de Vereadores de Capão Alto. A participação de todos é muito importante. Oito horas 57 minutos, 8:57. E o dia? Ah, o dia começa melhor quando você começa bem informado. Nós fechamos a primeira edição do Jornal da Clube. A apresentação é de Rodrigo Silvério, trabalhos técnicos de Sérgio Diniz, a coordenação de conteúdo de Anderson Souza, diretor de rádio Celeste Basquerotti, presidente do grupo SCC, Dr. Roberto Amaral, e a produção é da Central de Conteúdo.
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1: Sérgio de Lis, 9 horas em Lages. Bom dia para você, ouvinte da programação da Rádio Clube. Que alegria ter você comigo nesta manhã de quarta-feira, aonde o sol já está ensaiando aquele todo seu resplendor chegar aqui na nossa Serra Catarinense, né? Olha aqui pela janela, um fiapinho, uma pontinha de sol e aí de esperança vem entrando pela janela. Até porque faz tempo que o sol não dá suas caras em um dia todo aquele céu azul bonito, né, Sérgio? Ontem muita chuva, inclusive, ali depois das 4h30 ali, realmente muita chuva chegando aqui na Serra Catarinense. E a gente vai começando a programação de hoje, deixando aquele bom dia especial para você onde estiver, em casa, no carro, na rua ou no trabalho. É uma alegria ter você comigo nesta manhã de tempo parcialmente nublado. Como eu falei, o sol dá uma carinha, né, para aparecer. A máxima para hoje 22 graus, e o alerta de tempestade segue amarelo para a região sul e também centro-oeste e sudeste do Brasil. Esse alerta inclusive chegou pelo IMET, né, por volta de 8h50 da manhã. E marca para hoje um tempo nublado. Próxima hora não tem previsão de chuva, mas para amanhã o alerta de tempestade aqui para a Serra Catarinense, viu, Sérgio? A mínima deve ser de 14, amanhã máxima de 21 graus na nossa Serra Catarinense. E vamos chegando então nesta quarta-feira, Dia Nacional do Meteorologista. Parabéns ao Peter Scheuer, né? Que nos atualiza todos os dias com a previsão do tempo. Tá tendo eu não sei como é que fala, mas é um vídeo muito engraçado aparecendo na internet, não sei se você já viu, né? Que o cidadão chega em casa, entra no quarto, naquela penumbra, e aí tem um fantasminha assim pendurado na parede, né? O cara olha pro fantasminha e vira a cabeça para debaixo da cama. E aí sai lá a cara do Peter Scheuer debaixo da cama e o fantasma se abraça com o cara, né? Com medo do Peter, né? Rapaz, eu dei muita risada por causa das previsões, né? O El Niño trazendo as piores previsões possíveis pra gente. E tá rolando aí esse videozinho muito, muito legal. Até minha esposa ontem mandou pra mim, tava me mostrando no Instagram, demos muita risada juntos, né? E é o Peter, nosso grande parceiraço aí, parabenizando ele. E o Serginho, rapaz, que hoje veio de bota e chapéu. E aquela... Rapaz, essa fivela tu é de prata, Sérgio Liz? O que tá desenhado nessa fivela, hein? O que tem de desenho aí? É um cavalo crioulo, rapaz. Gineteando, né? Porque hoje é dia da pecuária. A gente veio do sítio diretamente aqui para a operação, né? A gente vai trazendo o Clube Cidade hoje com uma missão especial: mostrar que quando nós nos unimos, a comunidade se une, a solidariedade deixa de ser apenas uma boa intenção e se transforma em esperança de vida para alguém. Nós vamos fazer uma retrospectiva das diversas ações solidárias realizadas aqui no Clube Cidade, até para devolvermos a você aquilo que juntos conquistamos, relembrar as histórias, as parcerias e gestos de ouvintes que estenderam a mão a quem precisava. Então, nesse momento de gratidão, nós vamos conversar com Sabrina Varela. Ela faz parte do Querubins, Instituto Querubins, e vai contar pra gente um pouco dessa caminhada, essa corrente do bem, e que graças a você transformou e ainda transforma a vida de tantas pessoas, né? Vamos recordar o que foi realizado, reconhecer quem ajudou e mostrar que cada doação, cada contato, cada palavra de incentivo tem um valor enorme. E olhando aqui para todos os gestos, né? Todas as doações, eu lembro muito do que Jesus fala pra gente sermos sal e luz, né? a luz que ilumina e o sal que traz tempero, ou seja, não é aquele negócio que não tem gosto, né? Insípido, né? O sal ele torna tudo muito mais saboroso, e é o nosso chamado, né? Sermos esse sal e essa luz às pessoas que necessitam. Então, o nosso bate-papo de hoje é um dia de agradecimento. Agradecer é importante, é um gesto nobre, e eu quero reconhecer aqui, valorizar a cada um dos nossos ouvintes que sempre estão nos ajudando de braços abertos, muitas vezes com doações, Sérgio, 2, 5, 10 reais, mas são doações que somadas fazem uma diferença enorme. Então é nosso bate-papo de hoje, e é claro, eu convido você para a conversa. Olha, você pode estar liberado aí já, Sérgio Diles. Está liberado no nosso WhatsApp Clube, 49 99152-3883. Você pode mandar a sua mensagem, o seu abraço, o seu bom dia. Olha o sol aparecendo, já estou abrindo aqui a janela, Rodrigo. Já está aqui entrando sol na minha casa. Hoje é dia de lavar roupa, é dia de faxinar, enfim. Participe com a gente, 499-9152-3883. E não esquece de acessar scc10.com.br/clube, portal de informações mais completo do sul do Brasil. As principais informações estão ali. 9:05, 9:05, 18 graus de temperatura. Pega aí o café, pega pra junto de você o chimarrão. Tem chá hoje, Sérgio? Chá do que, Serginho? Chá de maçã. Ei, eu tava com saudade do chá de maçã do Sérgio. Tá um cheirinho de maçã nesse estúdio hoje. Rapaz, tá especial. Então pega o café, o chimarrão, o chá de maçã do Sérgio e vamos juntos até às 10, porque o melhor da manhã é sempre ao seu lado.
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1: É isso aí, Sérgio. Passa um café para mim, fazendo favor, Serginho. Esse café tão especial, que tem aquele açúcar. Hoje vamos, quantas colheres de açúcar no café? 2 colherinhas. Então, 2 colherinhas de café. E, Sérgio, faz o favor de cortar meu pão de serrote. Eu vi que você renovou o estoque, hein, rapaz? Quantos pães você fez? 5. 5 pães. Dá para quanto tempo? Semana? Passamos a semana com tranquilo, né? 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Vamos de cafezinho para quem tá com a gente aqui no WhatsApp. Tá chegando mensagem dos nossos ouvintes. Deixa eu fazer, passa um café especial, Sérgio. Um café duplo, reforça esse café e me corta umas 4 ou 5 fatias de pão. É, esse aí eu vou mandar pro Celeste Basquerote, rapaz, e o Amarildo Volpato. Estão rumando ali pra Cerro Negro, ouvindo a gente, né? Volpato hoje tá viajando, né? Tá se tornando intermunicipal. O colega amigo Amarildo Volpato, que com o Celeste estão indo a Cerro Negro. Boa viagem aí, que Deus abençoe. E um abração especial, né? Então esse cafezinho especial já é pra garantir, ó, a metade do mês, né, Sérgio Liz? E vamos aqui com quem vem participando com a gente. Olha só, rapaz. Pão feito com farinha de... Eu não sei o que é essa farinha aqui, né? Quase ninguém conhece. É a Marilene Soares. Ela mandou aqui um pão, coisa mais linda do mundo, na bandeja ali. Que legal. Obrigado, hein, Marilene, pelo compartilhar desse pão diferentão. Bom dia para Sinara Wolf, está com a gente. Ótimo dia para a Adelita Fiorente, tá lá no Vila Marisa, participando da programação. O Edson Fragoso Muniz está por aqui, a Regiane do bairro Copacabana. Um bom dia também para a Eliane Boff. Ela tá deixando um abraço para os filhos e netos que estão ouvindo a programação. Silvério, estamos na faxina desde as 7 da manhã. Ah, pá, mas já tá cansada já. É a Claudete, né? A Claudete desde as 7 da manhã. Aí sim, hein? O João Paulo tá por aqui, tá trabalhando, tá ouvindo a gente. A Cláudia Luz também está aí com a gente na programação. E o esposo, João Paulo, tá lá no CAV, fazendo ração. Oh, que legal, João Paulo, aquele abraço para você e todo o pessoal aí do CAVE. A Iris Varela tá tomando cafezinho com a gente, obrigado, dona Iris. Deixa eu ver quem tá aqui na programação. O pessoal aqui tá perguntando os remédios para doar, né? Quem perguntou para mim aqui foi a dona Marilda. Ô, dona Marilda, tem que levar ele na Uniplac, tá bom? Hoje, durante todo o dia, na Uniplac, o pessoal tá recebendo os medicamentos. Ótimo dia chegando para o Felício Martins. Bom dia, Felício. O Ataliba, meu amigo Ataliba, tá hospitalizado. Ô, Ataliba, melhoras para você, meu amigo. É a dona Noemi que tá participando com a gente aqui, né? Então, melhoras aí, ó, amigo Ataliba. A Simone Aparecida Santos está no Santa Mônica, tá tomando um cafezinho e tá deixando um abraço para amiga Leiliane. Enfim, todo o pessoal que vem chegando, gente, obrigado. Obrigado pelo carinho da audiência, obrigado pela companhia. Sabrina de Painel, trabalhando, ouvindo a gente. Lá já tem o sol aparecendo com muitas nuvens, mas já temos uma quarta-feira diferenciada, né? Isso lá em Painel. O pessoal em Floripa ouvindo a gente também, o Paulo Lima, a Isolete aqui no centro, enfim, gente, obrigado. Obrigado pela audiência, obrigado pelo carinho dessa companhia maravilhosa. 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
1: É o nosso cafezinho de todas as manhãs. 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

Vamos lá, Sérgio Diniz, 9:16, 9:16. Obrigado a todo mundo que chegou por aqui participando, né? Muita gente aqui participando hoje, inclusive, é aniversário da Francine. A Francine, ela é filha do seu Luiz Mocelin, né? Que é um grande amigaço nosso aqui. E aí o seu Luiz mandou foto do carro. Ele tá almoçando já, né? Tá um rapaz, você tá um revirado de carne moída com salame, mais um monte de coisa ali. Um parabéns aí a todos os aniversariantes do dia, né? E obrigado a todo mundo que participa, que deixa a sua mensagem aqui na programação da Rádio Clube com Rodrigo Silvério. E que hoje, gente, vai. Porque ao longo desse período, 2 anos que eu já estou aqui à frente do Clube Cidade, nós fizemos diversas campanhas. Aqui no Clube Cidade construímos 2 casas praticamente do zero, né? 2 casas que foram totalmente feitas graças às doações. Mas mais do que isso, muitas vezes a ajuda ela é um pouco menor. É um móvel, é um banheiro reformado, é a reforma em uma casa, é a construção de alguma parte ali do móvel que necessita de ajuda. E aí nós encontramos aqui o Instituto Querubins, que é um grande parceiro nosso, que fica responsável pelo cuidado com os valores que entram, tudo muito bem auditado, que fica responsável por acompanhar e depois nos atualizando com as fotos, os vídeos aqui de tudo que acontece. Inclusive o Instagram deles tem todas as reformas, as campanhas que nós fizemos aqui na programação. Mas eu já vinha há um tempo me questionando que a gente tinha que trazer uma devolutiva das campanhas que fizemos aqui, desde que estamos caminhando de mãos dadas com o Instituto Querubins. E aí, pelas contas aqui, foram 5 campanhas que nós realizamos, né? Com o Instituto Querubins. Eu vou relembrar 2 de 2025. A primeira foi a campanha do Emanuel. Eu lembro do Emanuel, né? Pequenininho, ele com uma síndrome raríssima, autista nível 3. Ele é filho, inclusive, da Tamara e do Márcio. Abração para Tamara e o Márcio. Me trouxeram até bolacha aqui caseira, um pacotão de bolacha maravilhosa, né, Márcio? Que o Márcio faz aí. E ali a gente fez a reforma total na casa e um banheiro adaptado. Era uma casa de 2 andares, se não me falha a memória, e precisava adaptar muitas coisas para que o Emanuel pudesse se deslocar, ter a segurança na casa, e o banheiro também precisava de uma reforma. Então, a gente construiu em setembro de 2025 essa reforma total na casa. Em novembro do ano passado, nós tivemos o 2º banheiro solidário e também um poste de luz para o Heitor. O Heitor é filho da Tati, ele é autista nível 2 de suporte e precisava muito dessa reforma aí. Graças a você, ouvinte, nós conseguimos levar essa reforma adiante. Aí, já neste ano, tivemos o 3º banheiro solidário do Claudionei. E o Claudionei, ele foi vítima de uma agressão após uma briga no Salto, né? Eu acredito que você lembra muito bem disso. Ali nós conseguimos R$7.000 em valores, né? Em dinheiro, mais materiais recebidos. Depois de 4 meses de obra, a gente começou em abril de 2020.

0: Entregamos agora em agosto um banheiro totalmente adaptado, um corredor adaptado, a calçada e a pintura da casa. A casa tá lindinha, lindinha. Eu vi as fotos aqui lá do meu amigo, o Claudionei. Então essa que foi a primeira campanha que fizemos em 2026. Aí depois tivemos lá no dia 20 de julho o quarto banheiro solidário e a reforma da casa do Jonathan. O Jonathan, para quem você lembra, ele tem uma deficiência intelectual, ele é diabético, autista, nível 2 de suporte. E aqui nós conseguimos um total de valor arrecadado R$4.700, né? Para uma mais materiais, enfim, o total passou de R$6.000 ali. A gente levou à frente esta campanha também. E a quinta, que está em andamento, inclusive, foi nossa última pauta de campanha aqui no Clube Cidade, é sobre a vida, né? Falando um pouquinho sobre a vida de uma mãe, de uma gestante vítima de violência doméstica. A gente não fala o nome aqui para não comprometer a saúde e a integridade física dessa mãe, mas ela tem uma medida protetiva. O bebezinho nasceu lindinho, lindinho. Agora, dia 5 de setembro, está completando aí um mês e alguns dias, né? Eles, inclusive, ainda estão num abrigo, eles permanecem no abrigo por mais alguns dias, mais alguns meses. Mas o objetivo dessa campanha é reformarmos a casa, mobiliarmos, né? Já temos a mobília, já tem enxoval, já temos aí um valor arrecadado prévio. A nossa meta é chegar a um total de mais ou menos R$8.000 a R$9.000 para poder reformar toda a casa dela, porque ela já tem uma casa, só que essa casa foi totalmente destruída, depredada, né? Ela ficou imorável, não tem como entrar dentro dela. Então a gente tem que chegar a esse valor aí. Já eu vou falar um pouquinho sobre essa campanha, mas nessa devolutiva eu recebo aqui para conversa Sabrina Varela, ela que faz parte lá do Instituto Querubins. Ô Sabrina, a gente passa, né? Muitas vezes acaba não pare e percebendo quanta ajuda, não é verdade, a gente conseguiu trazer e como os nossos ouvintes tiveram a oportunidade de transformar vidas preciosas, de devolver brilhos e sorrisos a tantas pessoas, não é verdade? Bom dia.
1: Bom dia, Silvério, tudo bem? Bom dia, Serginho, bom dia, ouvintes da Rádio Clube. É isso mesmo, Silvério, a gente fazendo esse levantamento, a gente percebe quantas vidas transformadas, né? Através da caridade, da solidariedade. E a gente só tem a agradecer a todos os ouvintes da Rádio Clube, né? Pela confiança no nosso trabalho, por participar, por ajudar. E saber que cada doação, né? Como um móvel, um material, transforma a vida de uma família inteira, né? Uhum. Porque essas famílias são famílias atípicas, né? Então já enfrentam inúmeras dificuldades ao longo do dia a dia mesmo, né, Silvério? E saber que a gente chega lá e consegue mudar um pouquinho essa realidade, facilitar, né? É muito bom, é muito gratificante. E hoje a gente vem aqui para agradecer mesmo, né? Cada ouvinte, cada pessoa que participou e ajudou.
0: Nós aqui no estúdio, né? E muitas vezes o ouvinte, ele não tem a dimensão da realidade que é uma campanha, Sabrina. E você acompanha, né? Desde o início, conversando, fazendo aquela conversa. Até estávamos ontem, essa semana, trabalhando na vida de uma senhora que veio para a cidade também vítima de agressão. Por sorte, e graças a Deus, ela conseguiu um encaminhamento que já cuidou do futuro dela. Mas você acompanha tudo, né? Esse primeiro contato, as conversas, a chegada aqui na rádio, e aí como são pessoas que realmente precisam, tem um pouco daquele receio, mas tem a necessidade, é muitas vezes a última porta que eles têm para recorrer. E aí depois que se arrecada o dinheiro, os valores, as doações, você também acompanha o desenrolar das obras e a entrega final. Como que é essa rotina? Como é para você acompanhar tudo isso?
1: Então, Silvério, essa parte a gente inicia com o cadastro social, né? Pra gente entender ali qual é a demanda, quais as necessidades, tudo que a família tem, se a família já tem algum acompanhamento. A gente faz todo esse levantamento pra gente poder assumir uma campanha, né? Porque quando a gente inicia, a gente precisa finalizar. E é muito gratificante, é muito cansativo também, né? Não é fácil, porque a gente começa do zero a transformação na vida dessa família. Tem a questão do emocional também, uhum, dessas famílias, uhum, né? E acaba, claro que a gente acaba se envolvendo com todos, né? E pegando carinho, e a gente se torna de casa, né? Nos tornamos amigos, assim, a gente cria um vínculo.

0: é a base de tudo, é o que nos mantém, é o que nos fortalece, é o que nos encoraja. E quando a gente pensa em desistir por causa das dificuldades, porque os pedidos eles vão chegando, uhum. A gente não consegue atender todos, né? E isso machuca também, né? Essa falta de recurso para a gente poder atender todos nos machuca bastante. E quando a gente pensa em desistir, Deus vem e traz mais um... Tipo assim, ó, vocês estão no caminho certo, não parem, né?
1: Não parem, é. Muitas vezes dá vontade até de desistir, né? Dá. Porque, como tu falou, é muito complicado, é muito árduo, porque você atende pessoas em extrema vulnerabilidade, precisa de parceria, né? Sim. Que eu tô falando de poder público, imprensa aqui, a Rádio Clube, pessoas que doam a mão de obra, que abrem mão muitas vezes do que tem, ou seja, é um trabalho muito árduo, né, Sabrina? Chegar até o resultado, é bonito o resultado final, aquela foto final, a entrega, a emoção, mas chegar naquele ponto é muito difícil.
0: É muito difícil. A gente não desiste mesmo, a gente vai na fé. A gente vai com muita fé e contando, a família cria muita expectativa, né? E até nem sempre a gente consegue entregar tudo que a família quer. Às vezes falta uma pintura, às vezes a gente consegue suprir mais. Tem famílias aqui que campanhas passaram bastante, que a gente conseguiu pintar a casa, que a gente conseguiu fazer outras reformas, que a gente conseguiu levar a família no mercado fazer um rancho.
1: Então, encher assim, a geladeira, né?
0: Encher a geladeira. É. Então são campanhas e campanhas, né? Mas todas elas a gente pega o banheiro pra fazer, a gente faz. O máximo que a gente puder fazer por aquela família a gente faz. Mas é um trabalho que exige bastante. Uhum. Exige sabedoria, paciência, amor, né? Envolve muita coisa, envolve muito sentimento.
1: A própria seleção também é importante, porque muitas pessoas também aparecem, infelizmente, né? Para aproveitar, né, Sabrina?
0: Sim, com certeza.
1: Muitas pessoas querem aproveitar.
0: Isso que a gente faz, esse cadastro social, toda a parte documental da família, a gente faz um levantamento geral para entender, né? Qual é a situação toda, né? Toda. E como você disse, algumas vezes a gente, né, tem pessoas que pedem, a gente chega na casa, não é aquilo. Então assim, mas a gente tem muitas pessoas que precisam, muitas realidades, muitas famílias ainda que não tem banheiro. Então assim, o que é muito triste, né, a gente morar numa cidade tão fria, tão difícil, né? Um tempo tão úmido, casas com crianças especiais, com idosos, que ainda não possuem banheiro. Então, se Deus quiser, a gente ainda vai conseguir parceiros aí para expandir muito mais e fazer muito mais banheiros solidários, né?
1: E é uma situação que, a gente falando aqui, talvez você tenha, né? Na sua casa o conforto, tá tudo certinho, mas eu lembro de uma situação da dona Terezinha, né, Sérgio? Que a gente fez aqui a campanha para ela. A primeira vez que eu fui fazer também essa visita de conhecer a família, de conversar, tipo, vai tomar aquele café, bater um papo para conhecer a situação, né? E eu lembro que a casa dela, ela tinha fresta na parede que passava uma mão tranquilamente, né? E é a realidade de muitas famílias, sim, né? Que deveriam inclusive ser assistidas pelo poder público, mas não são, e não vem aqui ao caso também, né? A gente faz nossa parte e depois lá na frente cada um se acerta com Deus da maneira que tem que ser, né? Mas eu lembro que na época a gente, até com um certo receio, porque a meta era chegar a 14 mil reais, a gente passou de 20 mil reais para fazer a casa dela. Era uma casa pequenininha, ali no alto do morro, e que ela precisava exatamente isso, de consertar uma falha grave. E é pro nosso frio, esse tempo agora é período de chuva, é terrível, né, Sabrina? Você morar numa casa como essa é terrível, é impensável, na verdade.
0: A gente tem relatos e, né, as crianças ficam assustadas, é o vento, é o frio, é a chuva, né? Nós estamos com uma família agora que, se Deus quiser, em breve a gente vai, né, conseguir fazer um banheiro para eles. São quatro crianças e não tem banheiro em casa, né? Então, para tomar banho, eles têm que ir num vizinho no final da rua
1: para tomar um banho,
0: né, e retornar para casa. Um é um bebezinho. São dois bebês, na verdade, né? Então, assim, é muito difícil isso. Não tem como não machucar, né, Silvério? Não tem como a gente ficar indiferente e não sentir.
1: Se tem uma pontinha de humano em você vai sentir, né?
0: Sabe? É claro que a gente sente e se envolve e tenta ajudar, né? Porque faz parte, né? Faz parte do trabalho social. Mas nós somos seres humanos, né? Eu sou mãe atípica também, né? Minha filha também é autista. Então, assim, eu me

0: colocam no lugar.
1: O que está acontecendo,
0: né? A gente, graças a Deus, tem uma estrutura, né? E quando você vê a família do lado, não tem, você pensa, né? O que que eu posso fazer para mudar essa realidade?
1: Uhum.
0: E o sentimento que a gente recebe das crianças, assim, não tem, eu acho que é a melhor parte, sabe?
1: Porque dá uma alegria, parece que a gente recebe por eles o presente,
0: né?
1: Meu
0: Deus do céu, é muito gratificante.
1: A construção, a reforma, né?
0: É, faz valer a pena cada sacrifício, assim, sabe?
1: É. Vale cada esforço. Já vou falar que a importância que tem o ouvinte, né? Esse nosso anjo que acaba doando, abraçando, sendo quem faz realmente a transformação. Só vou fazer uma rápida paradinha aqui, já são 9:30. Rapaz, tem como segurar esse relógio aí, Sérgio Liz? 9:30. 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
1: Agora 9:35.
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1: É, rapaz, eu tô vendo aqui algumas mensagens, né? O pessoal participando, já tem gente doando aqui cuba de banheiro, doando vaso também. Como é legal, né, Sabrina, essa integração, e até eu saí pro intervalo falando sobre isso, né? Como é importante a ajuda de quem está em casa, de quem abre a carteira, faz a doação. Muitas vezes a gente até tem coisa em casa parada que nunca mais vai usar. E fazer uma doação de algo que tem qualidade vai ajudar e muito. E aí a gente tem que agradecer imensamente esse pessoal que abraça, não é verdade?
0: Com certeza. Nada aconteceria se não fossem as doações e essas pessoas que se colocam no lugar, né, Silvério? Da campanha, de quem tá na campanha, né, da família, e faz essa doação. Faz toda a diferença, é uma junção, né, de várias pessoas doando várias coisas, uns doam tempo, uns doam em valor, uns doam móveis, um material, e a gente só consegue chegar no final da campanha e transformar a vida dessa família com essas doações. A gente é muito grato, né? E, meu Deus.
1: É muito legal. Qual que foi a campanha que mais chamou a atenção? Dessas que nós levantamos aqui, qual que foi a que mais tocou, né? Que mais impactou você?
0: Então, nós tivemos, todas elas são muito especiais, né? Mas a gente teve a campanha do Emanuel, que também nós saímos fazer a reforma do banheiro, não sei se você lembra, e chegamos lá, a casa estava condenada, a Defesa Civil teve lá, nós tivemos que apurar o passo e fazer a reforma da casa. E também significou muito para nós, porque foi uma campanha muito bonita, todo mundo participou. E nós tivemos recentemente a campanha do Claudionei, né? Que o Claudionei foi vítima de agressão, perdeu todos os movimentos, perdeu a fala. E nós começamos essa campanha dele, levou acho que 4 meses para ficar tudo pronto, mas realmente foi uma enorme transformação na vida dele. Eu estive lá essa semana, inclusive, e ele não fala, mas ele chorou bastante, ficou muito emocionado. A gente conversou, eu conversei bastante com ele, quando eu falo com ele, ele chora muito. E conversamos sobre o agir de Deus, né, na vida dele, que a vida dele, eu acredito que tudo isso tem um propósito para todos nós. Porque ele foi desenganado pela medicina, né? Então, assim, não teria nenhuma recuperação, não teria nada, nenhum avanço. E ele me mostrou que ele está conseguindo mexer uma perna, está conseguindo mexer uma mão. Então, mesmo ele sem falar, ele sinalizava para mim que queria me mostrar. E mostrando ali, demonstrando a gratidão, né? E perguntei para ele se ele tinha gostado do banheiro, se tinha ficado bom. Daí ele pisca com os olhos, assim. Então
1: ele
0: é
1: consegue
0: muito
1: entender, ele tudo que está acontecendo,
0: tudo,
1: né?
0: Tudo. Ele só não consegue mais falar.
1: É uma fatalidade, né? Imagina, você vai passar um final de semana em família e volta para casa desse jeito, né? É terrível isso.
0: E mudou a vida dele, né? Imagina. Então eles enfrentavam aí várias dificuldades, né? Com os cuidados dele, porque ele é um homem grande, né? Um rapaz forte. E com 38 anos, né? Faz 1 ano e meio que ele tá acamado, né? E foi uma campanha, assim, muito bonita, tanto para eles, e um resultado muito legal também. Então a gente, né, passou ali da meta, a gente conseguiu ainda fazer pintura da casa, fazer calçada, fazer, arrumar ali a parte de testeira, caixaria da casa, fazer tudo novinho, a parte ali de telhado. Então, muito emocionante ver o resultado, né? Eu te mandei ali, né, as fotos, tá no nosso Instagram também.
1: Isso que a gente perguntar, a gente tá falando aqui, o pessoal pode ficar curioso, né? E para matar a curiosidade, tá tudo no Instagram,
0: tudo,
1: né?
0: No nosso Instagram, que é Instituto Querubins Solidários. Tá lá os resultados, né, de cada campanha. E eu acho bem legal o pessoal ir lá dar uma olhadinha, quem quiser seguir, né, a gente também, para acompanhar o nosso trabalho. E dele, assim, foi uma campanha que mexeu muito comigo, Silvério. E eu acho que com qualquer pessoa que entrar lá para ver, realmente foi uma transformação de vida. Né?
1: E o legal é isso, né? A gente conta com a ajuda do ouvinte, né? De quem está acompanhando a programação, e trazemos aqui casos sérios, né? Que existe essa necessidade extrema muitas vezes, mas tudo levado com muita seriedade, né, Sabrina? Todos os centavos que entram, os reais que entram, tudo é investido para aquela campanha.
0: Tudo é investido para aquela campanha. Quando sobra material, Silvério, a gente repassa para outra família.
1: Uhum.
0: Ah, sobrou material, a gente recolhe na casa, na obra, e já deixa para a próxima.
1: Até porque muitas vezes ganha duas geladeiras, ganha dois fogões.
0: E a gente já tem, né, uma lista de futuras obras, né?
1: Uhum.
0: Então a gente
1: uhum.
0: já. A ideia é essa.
1: Próxima,
0: a
1: uhum.
0: ideia é, né, passar. E quando sobra em valores, a gente consegue fazer algo mais pela família. Então, assim,
1: pagar uma conta,
0: ou fazer alguma coisa mais na uhum, casa, né?
1: Uhum. Que são essas isso tudo conversado com a família, né?
0: Que a gente vai alinhando, vamos vendo quais são as maiores necessidades da casa.
1: Uhum.
0: Ah, tem um telhado, uma goteira, a casa está muito danificada, então vamos fazer uma pintura. E assim a gente vai indo e consegue fazer sempre. A gente sempre faz um pouquinho mais, assim, sabe?
1: Agora chama a atenção é com relação à mão de obra, né? É algo que está ficando raro de conseguir.
0: É, a mão de obra hoje é a nossa maior dificuldade, né? De conseguir a mão de obra, ou por causa do valor,
1: uhum.
0: que os valores estão muito altos, né? Claro que a gente entende que é a profissão, né?
1: Uhum.
0: Mas subiu demais o custo da mão de obra. A gente sempre pede também por mão de obra voluntária, né? Quem puder dedicar um tempo, a gente também... está com dificuldade para conseguir.
1: Uhum.
0: E nós estamos, né, até com uma situação que a gente está com uma obra parada, a gente já está com material e a gente está com...
1: Precisando de mão de obra.
0: Precisando da mão de obra.
1: Uhum. Que é o caso dessa última campanha que a gente começou, né?
0: Isso, é a campanha da mãezinha, né, vítima de agressão.
1: Uhum.
0: E nós estamos com a casa ali bem deteriorada, né, que foi invadida por vândalos, usuários,
1: uhum.
0: né?
1: Uhum.
0: E acabaram roubando...
1: Detonando a casa, né?
0: Roubando o que podiam roubar, né? Ali de fiação, de elétrica, levaram tudo. O que não conseguiram levar, quebraram, né? Então, a gente tá lá com a casa, a gente tá com o material.
1: E falta mão de obra.
0: E falta mão de obra.
1: É um custo de quanto, mais ou menos, essa mão de obra?
0: Então, Silvério, a gente tem, por base, sim, eu acredito que com uns R$3.000 a gente consiga pegar um pedreiro... né, que possa fazer um valor para nós,
1: uhum.
0: porque se a gente for fazer a preço normal, ultrapassa muito,
1: uhum.
0: então a gente
1: uhum.
0: Está à procura de alguém que possa fazer para nós, né, e por um valor assim também, a gente sabe que não é fácil, mas a gente precisaria juntar, né, um pouco de solidariedade uhum. com um pouco para a gente poder arcar com essa despesa, sabe?
1: E se o cara pegar firme ali, né, se for um pedreiro bom, né, aquele cara que é top, né, que não fica enrolando, porque tem muito também que fica enrolando, né? O cara vai pra obra, é uma obra de uma tarde, leva um mês, né? Então, se é um cara sério, honesto, ele faz um período mais rápido também essa obra.
0: Faz. Eu acredito que ali uns 10 dias, até menos.
1: Bem trabalhados, né?
0: Porque é uma casa de 30 metros quadrados, uhum. é uma casa de 3 cômodos,
1: pequenininha.
0: Né? Bem pequenininha. Então, eu acredito que sim, que faça rápido, e sendo um profissional, conhecendo ali, né? A gente já tá com todo o material, é só a gente conseguir concluir.
1: Quem pode fazer, né? Se alguém quiser ajudar nesse sentido, daqui a pouco é um pedreiro, né? Tá aí ouvindo a gente, quer ajudar, ou quer também fazer uma doação em dinheiro para pagar a mão de obra, como te localiza, Sabrina, o contato para fazer essa ponte?
0: Então, Silvério, pode chamar no WhatsApp ali, né? Nosso do Instituto é 499-8505-1734.
1: Uhum. Esse é o contato, eu vou passar aqui de novo, ó. 499-8505-1734, né?
0: Isso.
1: Pode chamar ali para fazer doação, para poder ajudar. Porque, sou um pedreiro aposentado, por exemplo, tem muito, né? Pedreiro aposentado, né? Senhor Eliseu, tá me ouvindo aí, né? Pode fazer, daqui a pouco, né? Pega ali uns 10 dias da vida dele ali, vai lá, porque já tem todo o material, né?
0: Já
1: tá tudo certinho, é só chegar e colocar a mão na massa.
0: É, qualquer ajuda é bem-vinda, tanto quem puder ajudar com valores, né? Quem puder, pra gente poder contratar, porque a gente precisa desse valor também, nós ainda não temos esse valor.
1: Tem que levantar esse valor, né?
0: Levantar esse valor, e quem puder ajudar, né? Ah, eu posso ir ser voluntário um dia para trocar o telhado, eu posso ser voluntário para colocar o piso no banheiro. Toda ajuda é bem-vinda, porque a gente está com essa mãezinha e o bebê no abrigo, né?
1: Uhum.
0: O abrigo está disponível para eles até o final de dezembro, né?
1: Então, até
0: tem um prazo,
1: final de dezembro,
0: né?
1: Eles têm que sair do abrigo, né?
0: Então a gente precisa. É, véspera de Natal vence o prazo, 23 de dezembro vence o prazo. Então seria aí uma grande alegria a gente poder entregar essa casa, né? Um presente de Natal para essa
1: Natal
0: mãe,
1: para
0: esse
1: ela.
0: Bebê. Então a gente está correndo contra o tempo aí para conseguir. Se Deus quiser, a gente vai conseguir.
1: Então se você está ouvindo a gente aí, porque é empresário, né? Tem esse valor, ou tem aí na sua empresa, talvez de construção, pedreiro, que você possa ceder para alguns dias para ajudar, né? Fica aqui o convite, fazer esse ato generoso, nobre, né? Imaginou final do ano entregando, né, para essa mãe. E para a gente relembrar um pouquinho, ela sofreu violência, né? Violência doméstica. Recentemente teve um pequeno filhinho, tem um mês e pouquinho, está em um abrigo e precisa muito voltar para sua casa, né? Nada como termos a nossa casa, né, o nosso cantinho, para poder voltar a trabalhar, colocar a criança na creche, poder integrar novamente a comunidade, né? Então você pode fazer uma doação, pode ofertar talvez o seu trabalho no telefone 49 98505 1734. Chama a Sabrina, né? No 98505 1734, conversa com ela, até para ela conseguir até cozinha, né? Vai ter um senhor que vai construir uma cozinha.
0: Isso, conseguimos uma cozinha sob medida.
1: Uhum, vai ficar, né? Bonitinha demais,
0: ficar,
1: né?
0: Linda. Nós conseguimos mesa, cadeira, geladeira, fogão, berço,
1: cama,
0: todo o enxoval do bebê, carrinho, bebê conforto. Nós ganhamos muita coisa para ela, foi uma campanha muito legal, está sendo. Estamos com bastante coisas, porém já não temos aonde guardar, né? Por questão de espaço, porque a gente realmente precisa do imóvel,
1: uhum,
0: apto para moradia, uhum, né? Então o telhado está muito quebrado, está muito danificado, nós conseguimos os eternites, está tudo certinho para a gente poder fazer a troca, poder fazer a reforma, porém nós não temos recurso e não temos a mão de obra,
1: a mão,
0: né?
1: De obra. Então fica esse convite a você ajudar, né? A ser generoso, solidário. Liga lá, fala com a Sabrina no 98505 1734, né? Você já pode ofertar aí, pode ajudar. E é legal quando a comunidade ajuda, né, Sabrina? Eu acho que é um gesto muito nobre e muito gratificante. Eu sempre falo, quem ajuda, né? Quem doa, quem tá ali colocando a mão na massa, ele é muito mais beneficiado muitas vezes do que a pessoa que está recebendo, né?
0: Com certeza.
1: Essa troca é interessantíssima.
0: É, eu acho que quem doa, quem faz, recebe muito mais, né? Acho que a gente aprende, a gente consegue olhar para nossa vida, para nossa casa com mais gratidão, uhum, né? Com gratidão a Deus, porque problemas todos temos, né, Silvério? Mas quando a gente passa a enxergar uma situação como essas situações que a gente recebe no Instituto, o relato dessas famílias, a gente vê que o nosso problema, ele é tão pequeno, ele nem existe,
1: uhum, uhum,
0: sabe? Porque são muitas dificuldades, né, que essas pessoas passam. Então eu acho que quando a pessoa doa, quando a pessoa ajuda, ela entende o quão abençoada ela é também, né?
1: Uhum.
0: Porque, eu posso doar, eu tenho duas geladeiras, eu vou doar uma geladeira. Então, é porque eu sou muito abençoada,
1: exatamente,
0: né?
1: Exatamente, tem a mais do que deveria, né?
0: Então, assim, eu vejo com esses olhos e eu sempre gosto de dar um retorno para as pessoas que nos ajudam. Nós temos pessoas aqui que ajudaram lá na primeira campanha e a gente criou vínculo e vem participando com nós. Todas as campanhas sempre ajudam e participam. Então, uhum, eu deixo nosso carinho, nossa gratidão. E a gente vai fazendo amigos também, né, ao longo dessa caminhada e transformando vidas aí junto com vocês da Rádio Clube e com todos os ouvintes.
1: Tá certo, Sabrina, não tenho mais tempo, queria agradecer aqui, deixar esse espaço aí para você finalizar a nossa conversa, né? Agradecer esse povo parceiro, querido da Serra Catarinense, que abraça, que ajuda, que faz a doação, que transforma, na verdade, a realidade de muitas pessoas, e agradecer demais aí pelo empenho, pela dedicação. Eu sei o quanto é difícil, né? Nós acompanhamos também, a gente não apenas traz a campanha, mas a gente também audita ela, confere e acompanha passo a passo, e sabemos que é realmente incansável essa caminhada. Então, parabenizar, sei que muitas vezes dá aquele aperto no peito, vontade de parar, mas continua, porque é realmente um gesto nobre e que Deus reserva para poucas pessoas. Acho que poucos são aqueles que têm o entendimento e recebem de Deus esse discernimento de poder fazer algo sem mirar o benefício próprio, sem mirar a renda própria, na verdade um desprendimento, né? Você está pegando o seu tempo, que hoje é o nosso bem mais precioso, e está entregando para essas pessoas que tanto precisam desse auxílio. Então, te parabenizar realmente, né, o pessoal do Instituto, por serem uma estrutura forte, né? E a gente, quando faz as campanhas, recebe aqui diversas mensagens de um povo que está revoltadíssimo com a política, né? Onde estão os fulanos A, fulanos B, fulanos C que não ajudam? Gente, esse tem que ser um discurso ultrapassado. Se eles não fazem, é problema deles. Se a gente pode fazer, no pouco a gente vai e faz. Porque realmente, se tocar de esperar, vai ser muito difícil, vai ser muito demorado. Então, se a gente pode colocar a mão na massa, fazer, somos um povo que é conhecido, né, como o boi de botas, por quê? Porque vai lá e faz, não tem medo, enfrenta, vence a batalha, enfrenta a batalha. Se a gente consegue fazer isso, trazer isso para o nosso dia a dia, para nós, como seres humanos, é uma vitória pessoal. E o mais importante, aos olhos de Deus, é uma bênção que está chegando de maneira generosa. Então, te agradecer demais, Sabrina, aí, por toda a caminhada. A gente vai continuar aí fazendo mais campanhas, né? Mas agradecer porque hoje a gente conseguiu fazer essa devolutiva para os ouvintes de todas as campanhas que iniciamos, sendo finalizadas e entregues para as famílias. Muito obrigado.
0: Eu que te agradeço, Silvério. Obrigada pelo carinho, por sempre nos receber aqui, toda a Rádio Clube. E eu acho que é isso mesmo. Acho que nós estamos aqui para servir, né? Não estamos aqui.
1: A cobertura a gente já conseguiu aqui, pessoal, que vai fazer, ó.
0: Ah, que legal.
1: Eu vou passar o teu contato aqui pro nosso ouvinte aqui.
0: Nós estamos aqui para servir, né, o próximo. Dessa vida a gente não leva nada. Eu acho que é sobre isso mesmo, né? Sobre agradar o coração de Deus. E a gente segue transformando vidas, né? Eu agradeço a todos os nossos voluntários do Instituto Querubins, a minha mãe, minha irmã, que são minhas parceiras. Sem elas também nada disso aconteceria, meu esposo. Porque é uma dedicação de várias pessoas, não, eu não sou sozinha, né? Eu represento o Instituto, mas é dedicação de muitas pessoas que estão com a gente. E eu agradeço a todos, né? De coração a todos os ouvintes da rádio, todas as pessoas que ajudam, que doam e que dedicam o seu tempo também.
1: Isso é maravilhoso. Estou recebendo aqui também doação de edredom e jogo de lenço. Aqui o contato da Sabrina já para nossa ouvinte, já agradecendo muito, né, a ajuda dela. Obrigado ao nosso ouvinte que vai fazer a cobertura na casa para cobre. Quem entende, né? Eu, se eu olhar lá, eu até posso fazer, mas não garanto a obra, né? Mas quem entende faz rapidinho ali a cobertura. Agradeço demais aqui esse nosso amigo, né? Não vou identificar aqui, mas agradeço de coração porque já vai tirar um dia para ir ajudar a fazer.
0: Perfeito,
1: legal, né?
0: Perfeito. Nossa, agradeço demais.
1: Já não chovendo dentro, já é um avanço,
0: né? Já é um caminho,
1: né?
0: Meu Deus.
1: Daqui a pouco você dá uma pinta ali, coloca uma janela, uma porta, numa extremidade, necessidade, já dá pra morar dentro, pelo menos,
0: e até,
1: né?
0: Porque a gente, nós fazendo a cobertura, a gente já consegue levar as coisas pra lá.
1: Exatamente.
0: E hoje nós estamos com um pouco de cada coisa na casa dos voluntários.
1: Tá um pouco em cada canto,
0: porque,
1: né?
0: Porque o nosso depósito é pequeno, né? Então, como é uma casa, né, Silvério? Nós estamos com a estrutura de uma casa espalhada, né? Então, a gente precisa realmente de espaço, uhum, né? Então, nós fazendo a cobertura, nossa, a gente já consegue levar material, levar móveis, uhum, levar as coisas.
1: E é garantido deixar lá, Sabrina, assim? Como é que é a questão da segurança da casa?
0: Então, nós...
1: Isso aqui preocupa um pouco, né?
0: Até ontem, nós fizemos a compra de correntes, cadeados, uhum, a gente vai passar lá nas janelas, hoje a gente vai lá, porque nós estivemos lá semana passada, estava aberto, né? O pessoal acabou voltando lá.
1: Uhum. Então, isso é uma preocupação que eu tenho também, né?
0: A gente está preparando um esquema de segurança que hoje nós vamos lá fazer, para deixar fechadinho e proteger o imóvel, porque senão cada vez danificam mais, né?
1: Uhum, e se colocar alguma coisa lá dentro podem levar também, né?
0: Então, assim, a ideia, por último, nós vamos colocar os vidros, porque, uhum, quebraram todos os, uhum, vidros, né? Mas a gente vai passar corrente nas janelas, a gente vai colocar trava nas portas, uhum, isso já vai ser feito hoje. Então,
1: compra uma câmerazinha dessas que tem aqui no centro e me instala em algum lugar só para ter uma filmagem, para uma garantia também.
0: Sim,
1: pode ser, né? Até uma,
0: sim,
1: um dispositivo de segurança a mais,
0: com,
1: né?
0: Com um vizinho lá também que está ajudando a cuidar, né? Diz que tem pedido pro pessoal se retirar, mas a gente Tá de olho lá na casa.
1: É isso aí, Sabrina. Brigadão mesmo, tá? E a gente vai continuar as conversas aí, mais pra frente você volta aqui pra gente continuar as campanhas. Brigadão mesmo.
0: Obrigada, velho. Obrigada, Deus te abençoe sempre. Amém. Por esse coração maravilhoso que tu tem, esse ser humano incrível. Obrigada, tá?
1: Agradeço demais também, né? A gente tá aqui pra ajudar. Se a gente não passar por esse mundo servindo as pessoas, de que adianta, né, Sérgio? A gente tem que ser esse sal e essa luz, igual esse sol que está nos iluminando hoje, pra gente fazer a transformação na vida de tantas pessoas que

0: Podemos 9:55. Bate-papo hoje foi essa devolutiva das campanhas aqui do Clube Cidade com Sabrina Varela. Ela faz parte do Instituto Querubins. Quer ajudar? Sentiu no coração algo diferente aí? Ajuda! 499-8505-1734. Paradinha rápida, voltamos na sequência.
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1: Olha, meu amigo, minha amiga, o mundo ensina que grande é quem tem muito dinheiro, acumula bens e conquista poder. Mas Jesus nos ensina que a verdadeira grandeza está em amar, servir e repartir. Se você vai na Bíblia, Marcos 10 fala, ele diz que quem quiser ser grande deverá ser servo. E aí eu te pergunto, de que adianta juntar tesouros na terra e deixar o coração vazio de amor? O dinheiro pode comprar conforto, mas não compra paz, não compra salvação e não substitui a presença de Deus. Trabalhe, conquiste, cuide da família, mas não permita que a ganância ocupe o lugar do Senhor. Seja rico em bondade, generoso com quem precisa e humilde diante de Deus. O maior não é aquele que acumula mais para si, mas aquele que aprende a usar o que tem para abençoar outras vidas. 10 horas em Lages, fechamos a programação do Clube Cidade de hoje. Obrigado a você que está com a gente na programação. Grande abraço, valeu, Sérgio Dirizo, comando mais técnico do Rádio de Santa Catarina, chegando Hora da Notícia. Na sequência, Dilson Oliveira comando o Clube Comunidade. Ó, mua, mua, mua. Beijo no coração e até amanhã.
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1: Olá, bom dia. O Fundo Monetário Internacional projeta crescimento de 2,2% para a economia brasileira em 2026. Apesar de continuar prevendo expansão, a instituição reduziu a estimativa anterior, que era de 2,4%. Para 2027, a previsão também foi prevista para baixo, passando de 2,2% para 1,9%. A projeção do FMI para este ano é superior à expectativa do governo brasileiro, de 2%, e também à expectativa do mercado financeiro, de 1,85%. O cenário indica que a economia deve continuar crescendo, mas num ritmo que não era o esperado. Para empresas e trabalhadores, o desempenho depende de fatores como consumo, investimentos, crédito e comportamento dos juros. O time de Lages chegou a 8 medalhas na 25ª Olimpíada Estudantil Catarinense, a OLESC, que movimenta a cidade até o próximo domingo, dia 18 de outubro. Entre os resultados mais recentes estão a medalha de prata no vôlei feminino e 3 bronzes no taekwondo. No vôlei, a equipe lagiana enfrentou o Guaraciaba em uma partida equilibrada, decidida somente no quinto set, com vitória das adversárias por 3 sets a 2. No taekwondo, subiram ao pódio Isabel Antunes dos Santos, Hélio Marcos Chaves e Rafael dos Santos Silva. A programação esportiva continua ao longo da semana, com modalidades como xadrez, vôlei de praia, basquete e ciclismo. 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Para a Hora da Notícia, Rodrigo Silvério.
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0: 10h05. Bom dia. Estamos começando o programa Clube Comunidade. Apresentação Adilson Oliveira, trabalhos técnicos de Serginho de Lis.
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0: Até o meio-dia, sempre a sua participação com a gente, os nossos telefones 3221-3102, 3221-3103. Temperatura marcando 19 graus. O sol apareceu, né, Maria? Maria parceira, né? O Christian também, todo mundo aí com a presença do sol. Nós temos uma ligação já, Serginho. Alô, bom dia.
2: Bom dia, Dilson.
0: Oi, quem?
2: É o Ayrton aqui dos Morrinhos.
0: Oi, meu amigo Ayrton, quer falar sobre o quê?
2: Adilson, é o seguinte, a gente está aqui no sítio aqui, o pessoal da Celeste mandava uma moto vir aqui direto tirar um talão de luz e entregar pra gente pagar. Agora já tá indo por 3 meses que eu não sei o que está acontecendo, ninguém traz talão, ninguém traz nada. Daqui a pouco, quando vê, eles vêm aqui para cortar a luz da gente sem a gente saber o que está acontecendo. Eles deveriam explicar que não vão poder vir pra gente lá na Celeste buscar ou alguma coisa assim. Faz 3 meses que ninguém traz talão aqui.
0: O senhor já entrou em contato com eles?
2: A gente tenta ligar para eles, mas ninguém atende, ninguém fala nada pra gente. Não sei o que pode estar acontecendo aqui. Todo mundo aqui no sítio, aqui ninguém tá pegando talão. 3 meses já que não veio moto nenhuma tirar aqui.
0: Tem que fazer o registro no 0800 ou no WhatsApp.
2: É o que eu vou tentar fazer, senão daqui a pouco, quando eles vêm pronto para cortar a luz da gente. Mas eu acho que a Celeste, pelo tanto que eles ganham, deveria se manifestar e dizer pra gente o que está acontecendo.
0: Ah, com certeza. Mas tem os canais que é o WhatsApp, que tem um número no talão da luz, tem o 0800 e tem o site também da Celesc. O senhor pode ali, não. O senhor pode digitar o número da unidade consumidora que já apresenta bem certinho que é a última fatura quando foi tirada.
2: Não, mas tá bom então, Adilson, só que eu queria que você fizesse um favor, se você pudesse entrar em contato com alguém deles lá para ver o que é que tá acontecendo.
0: Vamos ver aí como é que funciona essa questão do interior, tá bom, meu amigo?
2: Valeu, Adilson. Obrigadão pra vocês aí.
0: Abraço. Tudo de bom. 10h08. Então são esses os meios de comunicação com a Celé. Ou ir pessoalmente no escritório, gente. Na Duque de Caxias. Então são essas opções. Tem o WhatsApp. O número tem no talão da luz, na parte de trás. Tem o 0800. Tem o site da Celesc. Digita o CPF, Unidade Consumidora. Já sai bem certinho o relatório, eles têm fatura atrasada, como é que tá a situação. Ou vai pessoalmente no escritório da Celesc, na Avenida Duque de Caxias. Nós temos uma ligação, alô, bom dia. Alô?
3: Bom dia.
0: Bom dia, quem?
3: Bom dia.
0: Oi, quem?
3: É a Helena.
0: Tá um pouco ruim a sua ligação, é Helena?
3: Isso.
0: Qual bairro, Helena?
3: Do Gralha Azul.
0: Gralha Azul, quer falar sobre o quê?
3: Eu quero fazer uma informação do posto de saúde do bairro São Pedro.
0: O que aconteceu?
3: A disso é o seguinte, é por causa de uma consulta, eu consultei com o médico do pulmão dia 5 de maio. Aí quando eu consultei com ele, fazia 6 meses, ele, dona Helena, 6 meses, demorou muito. Ele me deu retorno. Daí, dali 3 meses, me deu exame. Eu subi lá em cima, como posto é na policlínica, né? E já subi lá e já dei para um agente de saúde que estava ali marcando, ela disse, já vou botar no sistema. Chegou no 9 de setembro, daí eu tinha marcado o exame no dia 27. Eu fui lá e disse para ela, ó, já peguei o exame. Como é que tá a minha consulta? Ela disse, tá no sistema, dona Helena, dia 5 de agosto vai sair, que daria 3 meses, né? Eu disse, então tá bom. Aí quando eu fui no final de setembro, eu disse pra ela minha consulta, que dia 5 de agosto tem consultar. A outra menina olhou e disse, dona Helena, ela não marcou essa consulta. Ela esqueceu de marcar essa consulta. Eu disse, mas como? Eu vim aqui 3 vezes, eu já tava ali. Daí fui lá embaixo, eles falaram que a enfermeira Bruna, que é a chefe do posto. A enfermeira chefe lá, acredito. Aí ela falou que passou a três lá para baixo, que eu não tinha ido numa consulta dia 21, dia 27. Quando eu recebo minhas consultas, Dilson, aqui no Gralha Azul não tem agente de saúde. Quem me entrega minhas consultas é a agente de saúde, já a Janice ou a Osíde. Elas falaram que consulta, e outra, uma consulta não sai dali 15 dias, eu pedi assim, como é que essa consulta depois apareceu? Né?
0: Tá, mas daí a senhora não conseguiu a consulta?
3: Não, a Bruna marcou no final de setembro e disse que eu tenho que esperar mais 3 meses porque eu não fui numa consulta, só que ela tá mentindo, ódio.
0: É, daqui a pouco não é ela que tá mentindo, é...
3: Eu vou pegar essa consulta e daí eu vou consultar só o ano que vem, eu tenho exame, eu tenho problema, eu preciso consultar. E eu fiquei prejudicada por causa da enfermeira e da agente de saúde. A Bruna, que é a enfermeira-chefe, ela tá mentindo, que nem eu falei pra eles lá embaixo.
0: É, daqui a pouco não é a enfermeira, e não é. É o CISREG, entra na fila e daqui a pouco passou o seu dia... essa questão que eles dizem que entram em contato não é bem assim, que muitas vezes o povo reclama que não recebe mensagem, não recebe aviso, mas a gente vai ver o que a gente pode fazer pela senhora, tá bom, minha amiga? Qualquer coisa vem até nós aqui na Rádio Clube, que a gente observa aí seus documentos e, se possível, falamos com a secretária da saúde para tentar resolver essa situação, tá bom, minha amiga? Agora 10 horas 11 minutos. Isso aí, gente, tem que estar no aplicativo Secretaria da Saúde do município. É, a pessoa marcou a consulta, tem que ter um aplicativo no celular da pessoa já com o dia da consulta, tudo certinho. Até para a pessoa não se perder. Nós estamos nessa ainda de lá no postinho, falar com fulano, falar com ciclano. A pessoa não sabe nem onde fica marcado isso. Secretária Rose Possato, tá na hora de informatizar isso aí, secretária. A pessoa de casa deveria saber, né? Baixa um aplicativo ou num site, sei lá, mas em casa a pessoa deveria consultar ali o local e ver, a minha consulta é dia 23 às 10 horas em tal local. Tá na hora da Secretaria da Saúde de Lages ter essa dinâmica aí, mas vamos aguardar. 10 horas 13 minutos, vamos fazer um espaço comercial. Quer se comunicar melhor no trabalho? 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
0: Agora 10 horas com mais 17 minutos. Olha só, sobre as consultas e exames, estou recebendo uma mensagem, deixa eu identificar aqui o nome da pessoa, mas acho que não tem o nome. É um ouvinte de Campo Belo do Sul. Adilson, em Campo Belo do Sul, tem um aplicativo que avisa quando um exame ou consulta foi agendado. Assim que agendado, já recebemos uma notificação no celular. Olha aí, ó. Então, lá em Campo Belo do Sul, agendou uma consulta, um exame, vem no aplicativo o horário e o local da consulta ou do exame. Tá aí, ó. A ouvinte mandando, inclusive ela manda aqui o comprovante da marcação. Dá para agendar uma entrevista, ô Christian, com o secretário da Saúde de Campo Belo do Sul, para explicar para nós como é que funciona esse aplicativo. Em Campo Belo do Sul tem um aplicativo. Marcou uma consulta ou um exame, a pessoa acessa o aplicativo, tem tudo certinho, o horário e também o dia da consulta. Se tá dando certo em Campo Belo, por que não colocar aqui também? Tá certo que aqui o município é um pouco maior, mas tem mais gente para trabalhar também, né? Inclusive tem uma secretaria de inovação que foi criada lá em Campo Belo. Se marca então, segunda ouvinte, e eu já pedi pro Christian agendar uma entrevista com o secretário da Saúde de Campo Belo do Sul sobre essa agilidade. Um aplicativo que identifica consultas e exames. Porque fica nessa, gente, lá no postinho, saber, chega lá, nem as enfermeiras não sabem como é que tá a situação. Eu não sei se eles não têm lá, o que que acontece. Hã? Chega lá, a pessoa perdeu um papel, chega lá, esqueceu de marcar. Então, lá em Campo Belo, no aplicativo. Consulta dia tal, tal horário. 10 horas 20 minutos.
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0: Amarildo Volpato, informações para nós sobre estradas do interior. Pessoal me reclamando, estradas do interior. Vamos lá.
6: A produção da Rádio Clube de Lages vem recebendo inúmeras reclamações a respeito da situação das estradas do interior em Lages e sobre a manutenção das pontes. Procuramos o secretário da Agricultura, Ronaldo Duarte, que agora explica a situação da secretaria e o planejamento que está sendo feito para manter as estradas em trafegabilidade e também pontes dando passagem.
8: A Prefeitura de Lages, por intermédio da Secretaria da Agricultura, Pecuária e Pesca, vem trabalhando dia a dia para amenizar as situações causadas pelas chuvas no nosso interior. As estradas, a gente entende que não estão nas condições que realmente precisam estar, mas não é só por falta de vontade nossa, é por falta das condições climáticas que nos possibilite trabalhar e avançar rapidamente. Com essas fortes chuvas, a secretaria vem trabalhando mais no sentido de prevenção e serviços paliativos, podemos dizer assim. Não é o serviço que a prefeitura executa, não é o serviço que a secretaria executa, mas sim um serviço paliativo para que dê pelo menos o mínimo de condição de trafegabilidade para nossos moradores. Estamos fazendo limpezas de bueiro, serviços de drenagem, só não estamos conseguindo avançar com o patrulhamento. Vou citar um exemplo aqui que já faz 2 semanas que estamos com o equipamento pronto, foi chamado de uma terceirizada para nos dar suporte, porque a gente não está conseguindo avançar com a velocidade que a gente precisa. Há 2 semanas os maquinários estão prontos, esperando dar condições para que a gente possa executar a estrada das Pedras Brancas, que vai até Caetano Versa, atravessa que desce ali pela Serra do Tortelli, que chega no Lambedor, e atravessa também da entrada do campo que sai assim, que sai na estrada das Pedras Brancas. Todas elas já estão no cronograma para executar os serviços, porém não estamos conseguindo avançar por causa das condições climáticas, reforço. Outro exemplo é a Ponte do Pelotinhas. Esperamos 1 semana e pouco para que a gente pudesse dar início às obras. Trabalhamos 1 dia e meio e já tivemos que parar porque novamente as chuvas vieram elevar o leito do rio e não conseguimos colocar os equipamentos, as máquinas, para que a gente pudesse fazer a manutenção daquela ponte. E assim nós seguimos trabalhando fortemente, acompanhando dia a dia, monitorando. Eu tenho ido em loco a todas as comunidades, olhar a situação, a gente entrou num período que a gente precisa priorizar a urgência, priorizar o acesso às escolas e priorizar o acesso à saúde. A Secretaria da Agricultura, Pecuária e Pesca está trabalhando nesse sentido. E a gente segue sempre à disposição de todos os agricultores, de todos os produtores, enfim, de toda a comunidade que precisa trafegar pelas estradas do interior. Seguimos firmes, seguimos forte, trabalhando dia a dia para que a gente consiga dar a melhor forma e a melhor trafegabilidade para vocês. Um forte abraço e fico à disposição de todos.
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0: Tá então, Amarildo Volpato, com as informações, estradas do interior, e tem bastante reclamação, tá certo? Que chove todo dia, tem caminhões pesados, mas isso é um assunto que já vem repercutindo há muito tempo. Daqui a pouco nós vamos conversar aqui com o prefeito de São Joaquim. Lá foi estipulada uma multa para motorista que foi flagrado com um caminhão pesado, carregado com toras. Dias de chuva, foi flagrado com um caminhão pesado, carregado com toras. Dias de chuva no interior de São Joaquim, lá vai ter multa.

0: Caminhões empacados com o barro aí. Christian recebeu aí ligações. Bom dia, Christian.
1: Bom dia, Dilson. Bom dia, Serginho, nossos ouvintes. Isso mesmo. Lá na localidade Faxinal, para frente, inclusive na Coxilha Rica. E o pessoal precisa também fazer a saída ali, levar o gado. O pessoal precisa fazer o comércio também e não está conseguindo sair. Então está passando apenas carro pequeno. E é uma condição também que tem a ver com as estradas, né, Edilson?
0: Vai ter que se buscar um trator para retirar os caminhões.
1: Os dois caminhões de madeira, né?
0: E aí, para retirar os caminhões, acabam com um pedaço da estrada. Depois tem que urgentemente a secretaria ir lá para tentar resolver.
1: Faz aqueles buracos, né? Aquelas valetas ali. Então, até um carro pequeno vai ficar difícil passar também. Depois que fazer essa retirada também, né?
0: Em que local? Lá na Coxilha? Próximo ao quê? Lá, ô Cristian?
1: Para frente da localidade Faxinal.
0: Faxinal.
1: Isso, sentido Jacomete ali, antiga Serraria Jacomete que tinha lá. O pessoal precisa fazer o transporte do gado lá, sair com o caminhão, e daí fica inviável também para o pessoal fazer esse transporte, porque também o pessoal precisa, né, Dilson?
0: Porque ontem deu uma pancada de chuva bem forte ali por 4 da tarde, foi 4 da tarde, né, Serginho? Deu uma pancada bem forte ontem.
1: Exatamente.
0: E tem esses dois caminhões então empacados nas estradas da Coxilha Rica.
1: Exatamente, Edilson. A gente até já entrou em contato ali com o secretário Ronaldo. Estamos aguardando ali também um parecer ali da secretaria. Ver se também tem alguma medida em questão do decreto, né? Porque São Joaquim já fez esse decreto, mas a gente também está procurando Lages para saber se eles também estão tomando alguma providência. Porque também tem muito essa questão de caminhões, tirar madeira, tirar gado, seja o que for, com a questão das estradas ali molhadas, estrada úmida. Porque aí o pessoal sofre com a estrada, né, Dilson?
0: Tá certo, Christian. Grande abraço.
1: Um abraço.
0: Agora, 10 horas, 27 minutos. Serginho, nós vamos à previsão do tempo, pode ser? Previsão do tempo com Peter Scheuer.
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3: Bom dia. A presença de um sistema de baixa pressão segue influenciando parte da região sul do Brasil. As temperaturas elas permanecem mais agradáveis, hoje as máximas devem atingir valores próximos aí dos 21 graus e mantém o céu parcialmente nublado. Nublado, intercalando com alguns momentos de sol. Não dá para descartar novos episódios de chuvas a partir da tarde, turno da noite. Agora de manhã é bem isolado. E durante a tarde e a noite a condição de chuva aumenta. Mesmo a situação na sequência desta quinta, sexta, onde o céu ele permanece mais encoberto, o sol aparece mais pelas manhãs. E tem chance de chuvas passageiras a partir das tardes e noites. É uma chuva que é totalmente irregular, mal distribuída, mas acontece. Quanto numa área chove, numa área vizinha nada acontece, e assim sucessivamente. Durante o fim de semana, volta a esfriar com tempo bom, tempo firme, alguma geada isolada no topo da Serra Catarinense, e com temperaturas mais confortáveis durante a sequência das tardes. Peter Scheuer, meteorologista, com a previsão do tempo.
0: 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Vamos fazer um espaço comercial, 10 horas 29 minutos.
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3: 10:33.
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3: 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Estamos recebendo aqui no estúdio a Cláudia Bratti e também o Igor Marafigo, foram candidatos pelo Partido dos Trabalhadores. O Igor, candidato a federal, e a Cláudia, estadual. Estamos aqui para fazer até um agradecimento aos votos que receberam, que a gente até conversava fora do ar, que não é fácil, né? Ser um candidato, uma candidata. Cláudia, bom dia, bem-vinda.
5: Bom dia, Adilson, muito obrigado pelo espaço concedido. Bom dia a todos os ouvintes. Muito grata por ter esse momento agora de espaço de fala e de agradecimento, em especial aos votos que a gente recebeu. E que nos disponibilizamos nessa missão de estar a serviço da comunidade serrana.
3: Igor, bom dia, bem-vindo.
6: Bom dia, Dilson. Quero cumprimentar minha companheira de partido, Cláudia Bratti, né, candidata a deputada estadual, que está aí já consolidando e construindo as nossas pautas e as nossas bandeiras na Serra Catarinense. Mas quero, em nome da Cláudia, de maneira muito especial, Adilson, cumprimentar a cada ouvinte que está nos acompanhando hoje. Durante a campanha, eu estive aqui na rádio por uma sabatina, passei por uma sabatina, falando das nossas ideias e propostas, caso conseguíssemos chegar no Congresso Nacional. E após aquela entrevista, eu recebi muitas mensagens, muita gente, inclusive no interior, Capão Alto, Campo Belo, Correia Pinto, que ouviram a nossa entrevista, se identificaram de uma forma ou de outra com a nossa fala e demonstraram apoio à nossa candidatura. Então, de maneira muito especial, eu quero aqui saudar cada ouvinte que acreditou que era possível nós chegarmos lá, mas também cada ouvinte que abre a sua casa hoje, que está no veículo, nos ouvindo, nos acompanhando.
3: Uma avaliação positiva, então, pela votação, Igor?
6: Com certeza, Dilson. Eu acredito que, diante da estrutura que nós tínhamos, nós conseguimos fazer história em Lages. Lamento o fato de nós não termos conseguido eleger um deputado federal. Quem perde é a Serra Catarinense, quem perde é Lages, mas eu, até essa eleição, eu era um apoiador do presidente Lula. E agora eu sou o seu porta-voz aqui na Serra Catarinense. Independente de ter conquistado mandato ou não, nós vamos trabalhar para que a Serra Catarinense seja vista e seja lembrada em Brasília através das relações que a gente já estabeleceu em outros momentos. Então, acredito que foi super positivo. Nós conseguimos aumentar a nossa bancada de deputados federais, aumentar a nossa bancada de deputados estaduais, e isso, sem sombra de dúvidas, é um resultado muito positivo e que contou com toda certeza com a nossa participação e contribuição na legenda do partido.
3: Igor, você fez uma colocação muito importante, que a região ficou sem representante na Câmara Federal, que seria importante ter alguém, né?
6: É, infelizmente eu lamento isso, Adilson, porque a Serra vai perder mais uma vez pelos próximos 4 anos mais de 200 milhões de reais que poderiam estar sendo investidos diretamente aqui na nossa cidade, aqui na nossa região. Nós já perdemos nos últimos 4 anos, quando a prefeita Carmen foi eleita e não exerceu o seu mandato de deputada federal, porque foi os 2 primeiros anos secretária do Estado da Saúde, foi nos 2 segundos anos prefeita do município de Lages, e nós perdemos então mais de 200 milhões de reais e vamos perder mais uma vez, infelizmente, nos próximos 4 anos. É rezar, Adilson, e também intervir junto com aqueles deputados que fizeram votos aqui em Lages, que vieram pedir votos aqui, para que pelo menos tenham esse reconhecimento pela votação que fizeram na cidade e possam sim destinar recursos também para ajudar a desenvolver a nossa região.
3: Cláudia, que avaliação faz aí da votação também, Cláudia? 3.927 votos, é isso, Cláudia?
5: Isso. Então, Adilson, a gente repetiu quase praticamente os votos já que eu já fiz em 2022, um pouco a mais. Vejo que foi positivo, mas vejo também que ainda precisamos fazer esse enfrentamento necessário em relação à questão partidária. Nós vivemos um momento de polarização, de ogerização de partido, em que partido é uma sigla. O que tem que se observar é a pessoa, a qualificação dela, e nós perdemos, como muito bem colocou o Igor, não só na questão de federal, na questão de estadual. A gente sabe que para federal são 100 mil votos. E 100 mil votos é muito difícil, essa densidade eleitoral, a Serra tem dificuldade. Perdemos, não temos, não sabemos quando vamos ter novamente um federal para representar a Serra. Então temos que pensar em estaduais. Também resumimos em 2 estaduais. Se nós não podemos ter um federal, então vamos ter 3, 4 estaduais. Então a gente precisa fazer essa concentração de votos na Serra. Saudades do Serrano Votos em Serrano. Por quê? Porque tínhamos 4 estaduais. Então a gente concentra. Cada deputado estadual hoje dispõe de 20 milhões em emendas parlamentares. Então esse recurso concentra na nossa região. A mesma coisa um federal, que tem 40. Então nós temos que repensar a nossa forma de votação indistintamente de posição partidária. Nós precisamos pensar na Serra. Quem perde é a população serrana. Quem perde somos nós. Quem perdeu foi todos nós com essa limitação de eleição de lagianos, de serranos.
3: Ô Cláudia, mas os partidos não podem reforçar um pouco mais isso? A importância de ter mais representações?
5: Pode, não só os partidos, como também todas as entidades.
3: Não dá, né? Agora a véspera de eleição não dá, né? Acho que foram até proibidos, pelo que eu fiquei sabendo.
5: Foi.
3: Nesse período de eleição, antes até daria, né?
5: Isso, mas poderia antes ter pensado nisso. Precisa se retomar essa pauta urgente se a Serra quiser se fazer presente, seja na Assembleia Legislativa ou seja no Congresso. Se nós não tivermos uma atuação mais atuante nesse sentido, a Serra é que perde. Nós já somos a região mais pobre do estado, com dificuldade, DH mais baixo. Nós precisamos retomar essa pauta urgente. Com a eleição de Serrano, nós tivemos o que aconteceu. Nós estamos elegendo, foi eleito, né? Candidatos de outros estados. Isso não cabe para Santa Catarina. Quem perde é Santa Catarina. Quem não conhece o nosso estado de cabo a rabo, ou a própria região onde mora, não tem noção, não conhece o nosso Caru, o nosso Beneditos lá no Cerro Negro. Nós precisamos de pessoas que conheçam a nossa realidade. Se isso não acontecer, nós vamos continuar com o atraso de 50 anos, que é o que a Serra tem hoje em relação a outras micro-regiões.
3: Ô Igor, e agora a preparação? Próximas eleições aí, vereador? O que pensa aí o candidato Igor?
6: Olha, Adilson, eu aprendi uma máxima que a melhor eleição sempre será a próxima. Então, eu não vou discutir essa ideia com o partido, obviamente, mas nós estamos num processo de construção, Adilson. Acredito que tanto eu quanto a Cláudia precisamos estar nas urnas em 2028, precisamos continuar esse processo de construção para que a gente consiga, de fato, consolidar um processo de liderança aqui na Serra e conquistar conquistar a representatividade que a gente precisa. Porque num passado não tão distante, nós já tivemos sim vereadores em Lages, nós já tivemos sim secretarias na prefeitura, e acredito que é possível nós consolidarmos esse cenário novamente através da construção, através dos nossos nomes de lideranças que estão se dispondo nesse processo de construção política da Serra Catarinense.
3: Cláudia, o seu pensamento, seu futuro também aí para as próximas eleições?
5: Também estamos em construção, e isso passa tanto pelo partido, também a nível de diretório estadual, como municipal. A gente vai estar à disposição, e é uma construção, como bem colocou o Igor. O partido, ele está em construção. Nós já tivemos 4 vereadores, né? Desde da instituição do partido no município. E nós precisamos construir agora, é uma fase de construção, de retomada, de construção partidária, de retomada, inclusive, de uma nominata forte que venha e esteja disponível. Também precisamos pensar em renovação. Também no trato de renovação. Tudo isso é preciso ser pensado, e nós temos que avaliar de forma coletiva. O partido, ele trabalha de forma coletiva, e é dessa forma que a gente vai construir, seja o nome da Cláudia, do Igor, ou os nomes que se colocarem à disposição para 2028. Com certeza estaremos juntos, né? Nessa causa, nessa luta para a evolução, porque a oposição faz parte. Onde não há oposição, nós estagnamos. Não há quem aponte onde estão os erros. E a oposição, seja de um lado ou do outro, ela é necessária na política.
3: Não dá para deixar para a última hora, né, Cláudia? A gente observa aí que tem políticos que deixam para os últimos momentos, até os partidos para a organização. Eu acho que os próprios partidos aqui na região deveriam se organizar um pouco mais, bem antes aí, com os nomes, com lideranças, fortalecimento, e até colocando na cabeça do povo essa questão que você mesmo falou aí, que a região precisa ter mais representantes.
5: Exatamente, necessário. E tem que se trabalhar. Nós estamos vivendo um momento de depreciação na política. O político virou bandido generalizado. E não é assim. Tem muita gente boa querendo entrar. O que faltam para essa gente, para quem quer entrar, é também estrutura. A gente sabe que ainda vivemos momentos do eleitor ainda trocar o seu voto por uma cesta básica, do eleitor trocar por um valor X. Eu sei disso porque tive notícias disso quando fui fazer a minha campanha. Então isso deprecia. Nós precisamos desse amadurecimento eleitoral, dessa evolução, em que a gente precisa dar o voto consciente. O que é o voto consciente? Vote numa pessoa olhando para ele, no histórico dele, no serviço dele para sua comunidade. Nós precisamos desse voto consciente, não mais esse uso que ainda quem teve estrutura para isso, usou disso, dessa compra de voto. Nós precisamos evoluir, e é dessa política que eu quero fazer parte. É dessa que eu me insiro. Esses 3.927 que eu recebi foram votos conscientes, votos de pessoas que viram na Cláudia a qualidade, a habilidade, a capacidade de estar candidato e poder representar a Serra na Assembleia Legislativa. Sou muito grata a todos esses eleitores que garantiram para mim esse número expressivo de votos.
3: Tá certo. Igor, mais alguma colocação para nós?
6: Adilson, eu quero aproveitar aqui essa oportunidade, esse espaço, para inclusive despertar a consciência do nosso ouvinte que está nos acompanhando. Nós estamos vivendo nesse momento no Brasil uma polarização entre dois campos. E já foi diferente, você vai lembrar e concordar comigo, em que o debate e a discussão era sobre esquerda e direita. Mas hoje nós estamos vivendo a ascensão do fascismo no Brasil. E nós não podemos permitir que esse processo avance, que esse processo continue. O ouvinte que está nos acompanhando agora lembra bem quando, ou melhor, como foi os 4 anos em que a família Bolsonaro esteve na gestão do nosso país. Por isso eu quero aqui, muito encarecidamente, respeitando a opinião de cada ouvinte, mas pedir para aqueles eleitores que no primeiro turno optaram em votar no Cury, optaram em votar no Renan Santos, no próprio Zema, Caiado, para que pense e vote com consciência nesse segundo turno. Nós temos de um lado lado, um governo que representa a continuidade das políticas públicas, a continuidade dos investimentos na saúde, na educação e no cuidado com o cotidiano e a vida das pessoas, e do outro lado, alguém que representa o desmonte de tudo isso, né?
3: Ok, Igor, nós só temos que cuidar para não falar muito nesse período, que a rádio poderá ser notificada, então agradeço sua participação, mas isso é bom a gente deixar aí, né? Porque já tem um horário eleitoral gratuito e a rádio pode inclusive ser notificada caso tenha algo de expressão, a não ser que tenha as duas partes, né? E como nós estamos num período de eleição, então é bom a gente evitar. Obrigado, Igor.
6: Perfeito, obrigado mais uma vez pelo espaço, Adilson, se me permite o convite, então, no sábado nós vamos ter um grande ato em prol da democracia aqui em Lages, no dia 17, então pedi para que os ouvintes acompanhem as nossas redes sociais, igor.marafigo, e acompanhem também a rede social do partido PT Lages Oficial, para ficar por dentro desse cenário, dessa movimentação que está acontecendo sendo na cidade.
3: Grande obrigado, abraço. Adilson. Obrigado. Obrigado, Cláudia.
5: Muito obrigada, Adilson. Obrigado aos ouvintes. Muito obrigado novamente aos 3.927 votos. Estou à disposição, colocando meu trabalho. Feliz. Feliz e gratificada por esse espaço hoje da Rádio Clube. Muito obrigada. Acho que o Igor já concluiu o restante da fala. É só agradecer, até porque nós estamos do lado certo da história. Muito obrigada.
3: Sucesso para vocês. Grande abraço. Valeu. 10h48. Vamos fazer um espaço comercial.
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14: 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Vieram algumas perguntas para o Igor e para a Cláudia, mais perguntas de política, do momento político que estamos vivendo as eleições. Daí a gente não pode se envolver, gente. É, não podemos, porque chegaram várias perguntas sobre eleições. Aí vai ter, deve ter o debate, né? Deve ter o debate e cada um que acompanhe o debate, as propostas e analise o voto para presidente da República. 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Vamos trazendo a participação agora da repórter Shaina Marcon. Foi assinado nesta quarta-feira a ordem de serviço para o início das obras do programa Banheiro Social, que prevê a construção e reformas de banheiros em residências de famílias de baixa renda. Informação importante com a Shaina Marcon.
1: Bom dia, Dilson, e a todos os ouvintes do Clube Comunidade. Eu estou aqui no Mercado Público porque está sendo realizado hoje aqui a ordem de serviço, né, a assinatura da ordem de serviço para o início das obras do programa Banheiro Social. A iniciativa tem como base a Lei Municipal número 4.841 de 2025, que foi aprovada pela Câmara de Vereadores. E o objetivo é atender famílias que vivem em residências sem instalações sanitárias adequadas e que não têm condições financeiras de realizar as melhorias por conta própria. Por isso, vou conversar com a diretora-presidente da SEMAS, a Paula Granzotto, que vai falar para a gente, então, porque esse projeto contempla, então, famílias em vulnerabilidade social que necessitam, né, desse banheiro, da construção desse banheiro, que muitas não têm o banheiro em casa, e algumas até a reforma, né, dos banheiros. Esse recurso é da SEMASA, e nessa primeira etapa, quantos banheiros serão construídos? Bom dia.
6: Bom dia a todos. Esse projeto é um projeto em parceria com a Secretaria de Assistência Social. Nós começamos com a Assistência Social, perdão, e com a Habitação, né? É a Habitação que faz todo esse start desse projeto, começou com a Secretaria de Habitação. A SEMAS entra com um aporte financeiro, do qual nós iremos construir 20 banheiros para essas famílias em situação de vulnerabilidade, né? A Secretaria de Habitação já escolheu essas 20 famílias, as quais se encontram aqui no mercado público. E é um projeto onde a gente vai levar mais do que uma obra, né? Nós estamos levando dignidade para essas pessoas, saúde para essas pessoas.
1: O banheiro terá quantos metros quadrados?
6: Serão banheiros de 4,5 metros, né? São banheiros já projetados com acessibilidade, caixa de água também, e vamos fazer fossa e filtro.
1: Paula, obrigada pelas informações. Agora vou conversar com o secretário de Habitação, Thiago Betup, para falar para a gente, então, como vocês fizeram a seleção dessas famílias, né, junto com a Assistência Social, para receber esses banheiros. São famílias que realmente, algumas não têm nem o banheiro em casa, né?
15: Exatamente, Ana. Então, a gente fez esse levantamento dentro do próprio cadastro que o município já possui, ali na coordenadoria habitacional, né? Então, a gente fez esse levantamento de demandas que já foram nos apresentadas ali ao longo do ano de 2025 e desse ano de 2026. A gente selecionou essas 20 famílias, por que 20? Na verdade, é só o pontapé inicial desse programa. É uma política já instituída no município, né? Que a partir do próximo ano já são mais, acredito que pelo menos o dobro dessa quantidade que ora se inicia, né? De 20 unidades. Mas dentro do nosso cadastro a gente fez esse levantamento com os critérios que a gente tem de atendimento e identificou essas famílias que inicialmente vão ser atendidas agora, né? Mas que será desenvolvido durante todos os próximos anos também. Então quem tiver precisando fazer uma melhoria, fazer uma adequação ou reconstruir o seu banheiro, pode estar nos procurando na coordenadoria habitacional, que ali é a porta de entrada para fazer o levantamento e o estudo social das famílias para terem sido atendidas.
1: Obrigada. Então, hoje vai ser assinada a ordem de serviço para a construção desses primeiros 20 banheiros, né?
15: Exatamente. Os primeiros 20 são construídos agora, nessa parceria nossa com a SEMASA. A SEMASA fez também todo o apoio técnico para que a gente pudesse estar chegando no dia de hoje, está assinando essa ordem de serviço, mas que, né, política pública que vai permanecer no município aí para atendimento e trazendo mais qualidade de vida, conforto e dignidade para as famílias lajeanas.
1: Obrigada, Betu. Obrigada, Paula, então, pelas informações. A gente aqui acompanhando, então, a assinatura da ordem de serviço nessa manhã de quarta-feira dos banheiros, né, do projeto do banheiro social da Prefeitura de Lages. Shaina Marcon, onde há, a Clube está.
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14: Muito bem, Shaina Marcon com essa matéria sobre banheiro social aí através da SEMASA. Segundo o Evandro, foi matéria levantada na Câmara de Vereadores pelo vereador Pacheco, também fazendo essa cobrança. Segundo o Evandro, passou para nós agora há pouco. Né, Evandro? É o vereador Pacheco que fez essas cobranças aí na Câmara de Vereadores e agora saindo do papel. Isso é bom ajudar, principalmente as pessoas doentes. Eu acho que tem que ajudar famílias com pessoas doentes. Gente aí, jovem, que não tá trabalhando, na minha opinião, daí não. vamos encaminhar para o trabalho. Agora, uma casa de um idoso, doente, que nem, por exemplo, uma matéria que o Volpato fez aqui, né, que uma mãe cuida do esposo, né, o esposo acamado e um filho doente. Aí, gente, ali, né, tem que ser nesses casos. Pessoas doentes, pessoas com problema, que realmente tem dificuldade. Agora, gente nova aí que não tá trabalhando, daí não, daí vamos encaminhar pro Banco do Emprego. Banco do Emprego, e sempre tem mais de 300 vagas. Agora, pessoa doente, pessoa com problema de saúde, dificuldade, tamo junto. Né? Fazemos de tudo para ajudar. Agora, gente nova aí acordando 9 horas da manhã, daí não. Vamos trabalhar, serviço tem bastante. Inclusive esse pessoal pedindo em semáforo aí. Né? Vamos achar um serviço, vamos trabalhar. Sol aí clareando cedo, né, Serginho? Hã? 6 horas? 6 horas. Hã? 6 horas. Vamos acordar, vamos trabalhar, vamos limpar um lote, vamos se mexer. Vamos se mexer. 11 horas em ponto, fazemos um espaço comercial.
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17: Olá, bom dia. O Senado Federal tem prevista para esta quarta-feira a continuidade da tramitação da proposta que pretende acabar com a escala de trabalho 6x1. A proposta de emenda à Constituição prevê reduzir a jornada máxima semanal de 44 para 40 horas e assegurar 2 dias de descanso remunerado sem redução salarial. A matéria está na fase final de discussão antes da votação em primeiro turno. O texto ainda precisa passar por 2 turnos no Senado e receber pelo menos 49 votos favoráveis em cada um deles. Se aprovada, a proposta seguirá o processo legislativo previsto para mudanças na Constituição. O tema interessa diretamente a milhões de trabalhadores e também a empresas de setores como comércio, indústrias e serviços. Os usuários da Unidade Básica de Saúde Santa Mônica, aqui em Lages, precisam ficar atentos a uma mudança no local de atendimento. Desde terça-feira, os serviços funcionam temporariamente na Rua da Horta, número 140, esquina com a Rua do Butiá, no bairro Caroba. A transferência foi necessária para permitir as obras de reforma e ampliação do prédio original, sem interromper o atendimento aos moradores. A unidade atende aproximadamente 8 mil pessoas de 6 bairros e todos os serviços e equipes foram transferidos para o endereço provisório. Já a Clube está. Para a Hora da Notícia, Rodrigo Silvério.
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13: Foram 11 horas com mais 7 minutos. 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Vamos conversar agora com o prefeito do município de São Joaquim, prefeito José Teodoro Amaral, conhecido como Dorinho, lá no município. Prefeito de São Joaquim na linha com a gente. Prefeito Dorinho, bom dia.
14: Bom dia, rádio ouvintes aí da Clube e quem mais estiver nos acompanhando aí.
13: Prefeito, no seu município, como é que está a situação das estradas do interior? Chegou para nós a informação que a prefeitura agora vai notificar motoristas com caminhões pesados que não respeitarem os dias de chuva aí no interior. É isso, prefeito?
14: É isso mesmo. A gente já tinha um decreto de regulamentação anterior a esse, para que eles não transportassem toras em dias de chuva, até porque é um bitrem, é um peso enorme, né? E as estradas do município, com esses bitrem, elas vão acabando com a estrada, vão fazendo buraco, vão baixando a estrada e fica depois inviável para carros pequenos e até mesmo para o transporte escolar, né? Então a gente tinha um decreto já de regulamentação, de forma informativa, que eles não poderiam, dia de chuva e 24 horas depois da chuva, transportar, mas infelizmente eles não respeitam, né? Então a gente teve que fazer um decreto agora, além de notificar, multar, né?
13: Já tá valendo, prefeito?
14: Já tá valendo, né? Daí eles se perguntam se a gente tem fiscais de posturas, o pessoal que vai fazer essa abordagem, a gente tem sim, tá? Fiscais de postura e agente de trânsito para estar fazendo essas abordagens, até porque a gente não tire a PM do serviço dela, né? Então a gente tem estrutura própria para estar fazendo essas abordagens e consequentemente está punindo quem não respeitar.
13: Qual o valor da multa, prefeito?
14: O valor é 2.000 o RPM, né? E que equivale a R$ 9.500.
13: R$ 9.500.
14: Alô?
13: Então, se um caminhão Alô? For flagrado no interior aí, dia de chuva, com toras.
14: Alô?
13: Alô, prefeito? Alô? Caiu a ligação com o prefeito Dorinho, prefeito do município de São Joaquim. R$ 9.500 a multa para a notificação aí, o caminhão motorista flagrado carregando com carga pesada, segundo vem aqui na matéria, né? Que seria essas juletas com toras em dias de chuva no interior do município de São Joaquim. Conseguiu de novo para nós, Serginho? 11:10, estamos tentando um novo contato com o prefeito Torinho, prefeito do município de São Joaquim, sobre essa situação que já está valendo no município. Segundo a prefeitura, dá muito problema nas estradas, dias de chuva. Alô, prefeito?
14: Voltei.
13: Caiu a nossa ligação aí. Então a multa R$ 9.500, é isso, prefeito?
14: R$ 9.500. O pessoal pode pensar que, mas é muito caro, mas pense pra tu ir lá arrumar uma estrada que estraga. Tem que deslocar cavadeira, patrola, caçamba, retro, ter que ir numa cascalheira para pegar cascalho ou até mesmo material para estar fazendo a manutenção, até porque quando afunda não adianta só pôr o cascalho, tem que pôr o material mais grosso. Então tudo isso tu botar na ponta do lápis, é caro pro município, e sem contar que cada vez que tu tem que ir lá, tem um desgaste natural da máquina. Então a gente, com essas intempéries do tempo, a gente tá com problema de muita chuva, duas escavadeiras quebraram dentro dos fazendo desassoreamento, né? Então a gente também tem problemas assim, que a gente precisa também ter um respaldo. Não é o que nós queríamos fazer isso, mas eles simplesmente vêm no município, te retiram, deixam as estradas em péssimas condições e vão embora. Sem contar que quando muitas vezes esse caminhão, esse bitrem atola nas estradas, tranca a estrada, então fica crianças no ônibus escolar esperando, umas não conseguem chegar em casa, outras não conseguem chegar na escola. Então tem um prejuízo para a municipalidade muito grande. E outro agravante é que, além de eles fazerem isso, eles não buscam uma alternativa para tirar o caminhão, simplesmente ligam para a prefeitura, que a prefeitura vá lá e faça essa tire o caminhão do atoleiro e simplesmente deixa o caminhão lá e sai, e a gente que tem que resolver ainda. Então é muito desaforo, né? Então a gente há muitos anos sofrendo com isso, e uma hora ou outra a gente tem que tomar uma atitude. Não é só o município de São Joaquim que sofre, a grande parte dos municípios da Serra Catarinense está com esse problema. A gente tem um grupo ali dos prefeitos, então todo dia a gente tem uma foto, um vídeo do caminhão, um bitrem de tora atolado, entregando estrada. Então é um problema aí da Serra que a gente vai ter que estar sentando aí com todos para que a gente resolva de uma forma uniforme e que todos sentem ali num acordo, A gente não quer de forma nenhuma que a economia pare, isso jamais, não é o nosso objetivo, mas a gente quer que eles nos ajudem, porque a gente vai lá, arruma a estrada, e logo em seguida eles vão lá, chuva, sem chuva, não respeito, não adianta. A gente não vai com chuva, vão sim, atolou um caminhão num dia, no outro dia já tinha outro do lado atolado, e estava chovendo. Então eles não respeitam, então tem que ter
13: o prefeito, esse dinheiro das multas vai ficar para o município?
14: Sim, vai ficar para o município para fazer manutenção.
13: Manutenção.
14: Isso.
13: Então tá certo. Mais alguma colocação para nós aí sobre essa matéria, prefeito?
14: Então, a gente está conversando com os prefeitos da Amores, a gente está com esse problema geral. A gente vai ter uma reunião com o sindicato dos madeireiros para a gente ver se consegue entrar num acordo. Logo após o decreto, houve essa interlocução aí para a gente estar fazendo essas reuniões. Então, de uma forma ou de outra, o decreto está ajudando todo mundo e a gente quer chegar num denominador comum, que a economia continue, mas que eles nos ajudem. É muito simples, pode nos ajudar, tira a tora ali, mantém a estrada de forma que não atrapalhe o transporte escolar e a hora que eles saírem, deixe da forma que pegaram. Então é só isso que a gente quer, a gente não quer que eles parem com o transporte, a gente quer que eles nos ajudem e respeite o dia de chuva, que dia de chuva é um caminhão pesado em estrada de chão, não tem o que aguente.
13: Tá certo, grande abraço, obrigado prefeito pela participação.
14: Eu te agradeço, um forte abraço.
13: Prefeito Dorinho, do município de São Joaquim, multa de R$ 9.500 para caminhões pesados puxando toras dias de chuva no interior do município de São Joaquim. R$ 9.500 é o valor da multa. Para 11:15, nós vamos fazer um espaço comercial no Clube Comunidade.
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13: Muito bem, vamos lá com o Cláudio. Cláudio da Super Popular falando para nós do composto calmante. 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

0: de falecimento.
1: Familiares comunicam com pesar o falecimento de Otacílio Alves Carneiro, ocorrido hoje no Hospital Teresa Ramos, em Lages. O corpo sendo velado na Capela Nossa Senhora da Paz, em Campo Belo do Sul. Celebração de despedida amanhã às 10 horas, na Igreja Nossa Senhora do Patrocínio, seguindo logo após para o sepultamento no cemitério.

0: 11:20. Serginho prepara essa matéria para nós com a Sheina Marcon, prefeita de Lages, Carmen Zanotto. Fala sobre viagem a trabalho para Portugal em novembro. O que que acontece, gente? Para nós informar aqui, a Câmara de Vereadores aprovou pedido de licença temporária da prefeita Carmen Zanotto para o período de 8 a 18 de novembro. De 8 a 18 de novembro, o afastamento de 10 dias ocorre em virtude de uma viagem a Portugal. Então, esse período aí de licença da prefeita Carmen Zanotto, e quem deverá assumir é o presidente da Câmara, Maurício Batalha. Podemos ouvir, Serginho? Vamos lá, então.
1: Para você que acompanha a programação da Rádio Clube de Lages, eu vou conversar com a prefeita Carmen Zanotto agora, porque saiu aí na imprensa, né, que a prefeita vai se licenciar da prefeitura em novembro e que o presidente da Câmara de Vereadores, Maurício Batalha, que vai assumir interinamente a prefeitura por alguns dias. A gente vai conversar com a prefeita para saber o motivo da viagem. Ela tem uma viagem agendada para Portugal e aí... O pessoal falando que a prefeita ia tirar férias, alguns dias de férias, mas na verdade essa viagem é uma viagem a trabalho, né, prefeita?
2: Exatamente, é uma viagem que nós vamos receber no ano de 2027, a Feira Internacional de Negócios, que houve inclusive o lançamento há poucos dias atrás, que é a FIM Brasil, que a última aconteceu no município de Itajaí. Esta feira só acontecia no litoral e é a primeira vez que ela sai do litoral e vem para o interior do estado de Santa Catarina. Eu deverei compor uma comitiva representando o conjunto dos prefeitos da nossa associação dos municípios da Serra Catarinense. Então, é uma viagem um pouco mais longa, mas nós temos o aniversário da nossa cidade no dia 22, então eu defini que a minha viagem será mais curta, exatamente fazendo uma parte de todo o roteiro de negócios, buscando fortalecer investimentos na nossa cidade, na nossa região serrana e no estado de Santa Catarina, tanto para a gente vender produtos nossos, quanto para a gente buscar a implantação de novas empresas. Então...
0: Matéria completa você vai acompanhar no Jornal da Clube, segunda edição. Então, a prefeita Carmen Zanotto tira licença de 10 dias e assume como prefeito, na ocasião, o presidente da Câmara de Vereadores, Maurício Batalha. Seria o vice Jair Júnior, mas ele está em atestado médico devido ao seu problema aí. Com a justiça parece estar liberado, né, Anderson? O do Jair Júnior, a gente até vai ouvir aí o advogado para ver como é que tá a situação, mas ele está em procedimento médico, se recuperando de cirurgias, o vice-prefeito Jair Júnior. Então ele não pode assumir o cargo em razão de estar afastado por problema de recuperação de uma cirurgia. No caso da justiça, não sei muito bem como é que tá a situação. O Anderson até está tentando para nós fazer uma matéria com os advogados para ver como está a situação dele na justiça. Mas, como vice-prefeito, está afastado em razão do problema da recuperação de uma cirurgia. E deverá assumir a prefeitura nesse período o presidente da Câmara, o vereador Maurício Batalha. Agora 11:11 com mais 25 minutos. Ver bem é

0: Armando, e já faz alguns dias que já falamos aqui, inclusive. É de uns buracos que tem nos fundos do terminal urbano na Avenida Belisário Ramos, bem no semáforo. Tem buracos. Já falamos aqui há mais ou menos uns 10 dias, secretário Coronel Kleber. E eu recebo de novo mensagens sobre esses buracos na Avenida Belisário Ramos. Então pedir aí à Secretaria de Obras que tome providência, gente. Tome providência. Ontem eu recebi um vídeo, uma mensagem. O tema do vídeo: prefeitura vai fazer grande operação tapa-buraco. Fiquei contente, né? Abri a matéria, não era aqui, Serginho. Em Tijucas. Tijucas. Fiquei contente com a matéria. Prefeitura vai fazer um grande mutirão, operação tapa-buracos na cidade. E abrindo a matéria, era no município de Tijucas. Quem sabe se a prefeitura aqui também faz o mesmo e faz uma grande operação e tapa buracos. Claro que reconhecemos que muitos buracos abriram com a chuvarada, mas por outro lado, temos que ir resolvendo o problema. Não dá para ficar olhando pro buraco e achando que tá tudo certo, né, Serginho? Esse dos fundos do terminal que o ouvinte está reclamando já não é de hoje. Ali já há mais de 10 dias, com certeza. Numa avenida de bastante movimento, então já deu tempo para resolverem aqueles buracos da Avenida Belisário Ramos, fundos do terminal urbano, conforme a reclamação do ouvinte. 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Isso, Serginho? Né? Agora 11 horas com mais 27 minutos. 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Vamos ao esporte? O esporte agora com Elcio José.
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2: Alô, galera do esporte. Aquele abraço. E amanhã, emoções fortes no que se refere a Libertadores da América, Dilson. O Flamengo joga às 9:30 da noite lá no estádio Jorge Luiz Hirsch, na Argentina, contra o Estudiantes. E o Palmeiras também às 21:30 joga no Maracanã contra o Fluminense. São jogos de ida, num total de 2 da Libertadores da América. Então amanhã, 9:30 da noite, Estudiantes e Flamengo na Argentina, Fluminense e Palmeiras no Maracanã. Continue bem ligado, bem informado, ouvindo o Adilson e o Clube Comunidade. A todos um bom dia.
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7: 11:32.
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7: 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Daqui a pouco no setor policial, aqui informações, um homem foi preso tentando furtar na igreja no município de São Cristóvão do Sul. Daqui a pouco essa informação no setor policial. Nós temos a participação do Amarildo Volpato, é isso, Serginho? Cerro Negro? Cerro Negro, estradas do interior, matéria com Amarildo Volpato.
8: Olá, Dilson, bom dia a todos que estão conosco aqui na Clube. Estou em Cerro Negro com o prefeito Lai, né? A respeito da manutenção das estradas, o que a gente vem falando muito aí a respeito da chuvarada, né? E o prefeito vai fazer um balanço pra gente aí com relação à manutenção, porque o homem do interior, a nossa comunidade, né? As localidades precisam dessa estrada em boas condições, não só para escoar a produção ou agora para preparar o solo, mas também com relação ao transporte escolar. Seja bem-vindo à Rádio Clube, bom dia, prefeito.
9: Bom dia, Volpato, bom dia aos serronegrenses. É, nós estamos fazendo um trabalho assim de, né, de tapa buraco nas estradas, porque a gente não consegue trabalhar. Hoje não falta máquina, a gente está bem organizado, mas devido à chuvarada e alguns caminhões que estão tirando madeira aqui no município, nós estamos tendo uma grande preocupação. Então pedimos à população que nos entenda que nós precisamos também cumprir 200 dias letivos das escolas. Estamos dando prioridade ao transporte escolar para que o nosso aluno não fique fora da sala de aula.
8: É a importância exatamente nesse contexto, né, prefeito? Porque além do transporte escolar, escoar a produção, agora precisa chegar também, né, os agricultores precisando do calcário para preparar a terra.
9: É, tem essa questão também da agricultura. Por exemplo, lá na nossa região, os produtores de fumo estão enfrentando muita dificuldade que não conseguem preparar os terrenos. Hoje a prefeitura está organizada. Nós temos as associações, temos tratores novos em todas as comunidades do interior, mas não conseguimos realizar o sonho do agricultor, é de preparar as lavouras deles.
8: Com relação a maquinários, o que a gente pode falar, prefeito, dos últimos anos de aquisições?
9: Olha, Volpato, a gente está muito feliz, muito contente. A gente conseguiu e vai até o final do ano aí organizando a questão da prefeitura, mas a gente recebeu, trabalhou muito. A gente levanta muito cedo e deita muito tarde. Temos uma equipe muito boa aqui. Então, a questão do maquinário está 100% organizado aqui no município.
8: Ok, muito obrigado ao prefeito de Cerro Negro participando conosco aqui na Clube, o prefeito Lai Moraes, assim como é conhecido, falando então dos trabalhos, né, de manutenção das estradas do nosso interior. Temos também uma outra novidade, daqui a pouquinho a gente vai falar hoje, na hora da corneta, sobre a agência dos Correios. A prefeitura está assumindo os Correios aqui para, dessa forma, então, fazer uma prestação de serviço conforme a comunidade precisa, também no interior. Mas é um detalhe que nós vamos abordar à noite, dentro da hora da corneta. Para a Rádio Clube, direto de Cerro Negro, Amarildo Volpato.
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7: Muito bem, Amarildo Volpato, direto do município de Cerro Negro. E sobre estradas do interior, que falou o prefeito Dorinho e também o prefeito de Cerro Negro com o Volpato, o Giliardi manda uma mensagem para nós. Absurdo multar os trabalhadores. Como irão trabalhar do interior? O que fazem com dinheiro público que não arrumam bem as estradas com cascalho, deixar uma situação boa para o pessoal trabalhar? É o Giliardi. Não concorda com a multa que estão aplicando no município de São Joaquim para os motoristas de caminhões que puxarem toras nos dias de chuva no interior do município. A outra ouvinte chamando aqui, Adilson, achei ótima a ideia do prefeito de São Joaquim. É na opinião dela, as cidades, todas as cidades tinham que fazer o mesmo. É a Lucy. Multar, segundo ela, os motoristas que não respeitam os dias de chuva e acabam danificando as estradas. Eu sempre digo que é um assunto que tem que discutir bastante e achar uma forma de ficar bom para todos, tanto para o município quanto para as pessoas, como também para os trabalhadores. É, porque vai que dá um mês de chuva, como é que fica a situação? Então, tem que achar uma forma aí, sempre conversar, mas que fique bom para todos. Que o trabalho não pare e que as estradas também não sejam danificadas, porque também prejudica quem mora ao redor, que daí vai sair com um carro pequeno, não tem como. Por exemplo, o Christian disse que na Coxilha Rica tinha dois caminhões atolados. Agora, nesses locais, o pessoal da agricultura tem que levar o maquinário e passar a patrola e colocar pedra, porque um veículo pequeno não vai passar. Então tem tudo isso. Mas o importante é uma conversa boa para que fique bom para todos. 11 horas 39 minutos.
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7: A Polícia Militar prendeu um homem por tentativa de furto na Igreja Matriz do Centro, município de São Cristóvão do Sul. O alarme da igreja disparou. A polícia foi acionada, o homem foi encontrado no altar da igreja, furtando vários produtos. Tinha reservado lá alguns equipamentos, próximo de uma janela. Estava levando um violão, uma caixa de som, dois microfones, um mixer de áudio. E o homem disse à polícia que estava de passagem pelo município de São Cristóvão do Sul. Disse que pretendia furtar e vender os produtos para comprar uma passagem de ônibus para seguir para Lages. Estava vindo para cá. Foi preso lá, né? Mas estava de olho vindo para cá, viu, Serginho? Se não tinha dinheiro, o que vinha fazer aqui, né? Vinha furtar também. Foi preso lá em São Cristóvão do Sul, furtando dentro de uma igreja. Essa ocorrência no município de São Cristóvão do Sul. 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Daqui a pouco nós temos a mensagem do dia com o Padre Marcos.
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7: Vamos agora com a doutora Bárbara, consultório odontológico. Doutora, bom dia.
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7: Tá legal, doutora. Grande abraço.
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7: Muito bem, Clube Comunidade, 11:46. 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
7: É isso aí, Cristian Moraes, bom dia.
8: Bom dia, Dilson, bom dia, Serginho, os nossos ouvintes do Clube Comunidade.
7: Tá preparado?
8: Sempre.
7: Então tá bom. O que vamos ter de assuntos hoje à tarde?
8: Muito bem, Adilson, logo após aí o programa, agora no meio-dia tem horário político, em seguida, daí vamos ter a segunda edição do Jornal da Clube, em seguida o Agroclube, e a 1:30 nós temos o Conexão Saúde. Hoje vamos conversar com o médico anestesiologista Ernesto Hiroyuki Iida. O assunto, vamos saber aí como é que funciona cada tipo de anestesia e como que o médico escolhe a melhor opção para a sua cirurgia. Você que precisa passar por um procedimento cirúrgico. Até o Papa passou por uma cirurgia recentemente, né, Dilson?
7: Passou.
8: Fez a retirada ali de um nódulo ali, um câncer de pulmão. Então é importante também a gente entender aí como é que funciona os tipos de anestesia para cada cirurgia. Em seguida, vamos ter o Clube Interativo e vamos conversar com o Fabrício Marcelo Ribeiro Matos, ele que é diretor da APAE de Lages, e também com a Maria Zelma Ribeiro Matos, ela que é coordenadora do projeto Pronas. O assunto, novo centro de avaliação da APAE de Lages. Vamos entender como é que funciona o atendimento, essa nova instituição aqui na cidade de Lages. E às 3:30, para fechar com boa música e informação, chimarrando com a Clube Adios.
7: Grande abraço, obrigado, Cristian.
8: Um abraço e até mais.
7: 11:49.
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7: Familiares comunicam com pesar o falecimento de Otacílio Alves Carneiro, ocorrido hoje no Hospital Teresa Ramos em Lages. O corpo sendo velado na Capela Nossa Senhora da Paz, Campo Belo do Sul. Celebração de despedida será amanhã, às 10 horas, na Igreja Nossa Senhora do Patrocínio, seguindo logo após para o sepultamento no cemitério local. Comunicamos o falecimento de Otacílio Alves Carneiro.

0: É, tem mensagem aqui de painel, é a Jerusa. Tem que multar sim, aqui no painel a estrada de Casa de Pedra está acabada com caminhões puxando toras. O prefeito, a prefeitura arruma e eles acabaram com a estrada. É a Jerusa Aparecida Padilha mandando essa mensagem para nós do município de Painel, interior. Segundo ela, a prefeitura arruma e os caminhões acabam estragando. Mensagem da ouvinte do interior do município de Painel. Em São Joaquim já está valendo multa de R$ 9.500 para motoristas e empresas que não respeitarem a questão de dias de chuva e puxarem toras, danificando as estradas. Em São Joaquim, multa de R$ 9.500. Já pensou se levar duas no mês aí, Serginho? Quase R$ 20.000 de multa. 11:52.
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0: Vamos acompanhar agora a mensagem do dia, Padre Marcos. Na sequência, o Jornal da Clube, segunda edição. Aliás, horário político, né, Serginho? Meio-dia tem. Horário político, 10 minutos. E na sequência, o Jornal da Clube, segunda edição. Voltamos amanhã às 10 horas com o Clube Comunidade. Grande abraço a todos.
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4: Amados irmãos, amadas irmãs em Cristo Jesus. Falar do Espírito Santo é falar do que podemos experimentar de Deus em nós. O Espírito de Deus atuando em nossa vida. A força, a luz, o alento, a paz, o consolo, o fogo que podemos experimentar em nós e cuja origem última está em Deus, fonte de toda a vida. Esta ação de Deus em nós se produz quase sempre de forma discreta, silenciosa e calada. O próprio fiel só intui uma presença quase imperceptível. Às vezes, porém, nos invade a certeza, a alegria transbordante e a confiança total. Deus nos ama, tudo é possível, inclusive a vida eterna. O sinal mais claro da ação do Espírito é a vida. Deus está onde a vida é despertada e cresce, onde se comunica e expande a vida. O Espírito Santo é sempre doador de vida, dilata o coração, ressuscita o que está morto em nós, desperta o que dorme, põe em movimento o que ficou bloqueado. De Deus estamos recebendo nova energia para a vida. Esta ação recriadora de Deus não se reduz somente a experiências íntimas da alma, mas penetra em todas as dimensões da pessoa. Desperta nossos sentidos, vivifica o corpo e reaviva nossa capacidade de amar. Para dizê-lo em poucas palavras, o Espírito conduz a pessoa a viver tudo de forma diferente, a partir de uma verdade mais profunda, a partir de uma confiança maior, a partir de um amor mais desinteressado. Para muitos, a experiência fundamental é o amor de Deus, e o dizem com uma frase bem simples: Deus me ama. Essa experiência lhes devolve sua dignidade, dá-lhes força para levantar-se da humilhação ou do desalento, ajuda-os a encontrar-se com o melhor de si mesmos. Em nome do Pai, e do Filho, e do Espírito Santo. Amém.
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0: Olá, boa tarde. Hoje é quarta-feira, dia 14 de outubro de 2026.
1: Olá, boa tarde. Tempo bom na Serra de Santa Catarina, temperatura 22 graus, o mesmo em Correia Pinto. São Joaquim, 19 graus de temperatura.
0: São os destaques do Jornal da Clube nesta segunda edição.
1: Tribunal Superior Eleitoral confirma veto e posse que associa o Lula a Flávio ao crime organizado.
0: Senado tenta aprovar o fim da escala 6-1 em dois turnos hoje, após reviravolta da oposição.
1: Temporais no oeste de Santa Catarina deixam pontes submersas e causam estragos em ao menos 8 cidades.
0: Carmen Zanotto se licencia da Prefeitura de Lages e presidente da Câmara deve assumir.
1: No esporte, Sidor já está no Brasil para livrar o Corinthians do rebaixamento.
0: E no setor policial, Polícia Militar apreende mais de R$1,5 milhão de reais em celulares, medicamentos irregulares em São Joaquim.
1: E a previsão do tempo, você vai saber com o Peter daqui a pouquinho. É só 30 segundos, nós já volto.
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0: O Tribunal Superior Eleitoral decidiu por unanimidade manter a remoção de postagens nas redes sociais que associam os candidatos à presidência Lula e Flávio Bolsonaro ao crime organizado.
1: Os ministros entenderam que acusações sem comprovação ou fora de contexto extrapolam os limites da crítica política.
3: Por unanimidade, o Tribunal Superior Eleitoral definiu que a presença de conteúdo ilícito em parte de uma propaganda eleitoral é suficiente para que toda a publicação seja removida. Foram julgadas três ações relatadas pelo ministro André Mendonça na sessão plenária desta terça-feira. Nas decisões, o plenário do TSE determinou a remoção de publicações no Instagram e na rede social X que associavam os candidatos à presidência da República Lula, do PT, e Flávio Bolsonaro, do PL, ao crime organizado. Entre os casos julgados, os ministros decidiram manter decisão que determinou a derrubada de postagens no Instagram dos deputados federais Lindbergh Faria, do PT do Rio de Janeiro, e Rogério Correia, do PT de Minas Gerais, que associavam Flávio Bolsonaro a milícias, traficantes e integrantes de facções criminosas. O plenário também referendou a retirada de postagens que insinuaram respaldo de Lula ao crime organizado por ter apoiado um candidato a prefeito que foi alvo de uma operação da Polícia Federal. Uma das publicações divulgadas por Flávio Bolsonaro no Instagram reunia trechos de declarações de Lula fora do contexto original, intercalados com imagens de violência urbana, narcotráfico e organizações criminosas como o PCC e o Comando Vermelho. No entendimento dos ministros, acusações sem comprovação ou conteúdos fora do contexto que vinculam candidatos a organizações criminosas podem ultrapassar os limites da crítica política e justificar a retirada do material. Em Brasília, Ana Lúcia Caldas.
0: O Senado Federal realiza nesta quarta-feira a última sessão de discussão da PEC que extingue a escala de trabalho 6-1.
1: O governo federal articulou um requerimento de calendário especial para quebrar o intervalo entre os turnos e votar o texto em dois turnos no mesmo dia.
0: Temendo impactos eleitorais negativos e cobrada por manifestações populares, a oposição mudou a posição. O senador Flávio Bolsonaro, do PL, e a bancada do PL anunciaram voto favorável à proposta, garantindo o apoio necessário para aprovação em plenário da proposta.
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1: E atenção, fortes chuvas voltaram a causar sérios transtornos em municípios do oeste de Santa Catarina nesta terça-feira, ontem, dia 13.
0: Em Santiago do Sul, choveu cerca de 100 milímetros em apenas uma hora, provocando enxurradas, pontes ficaram submersas e também foi causado aí danos nas estradas rurais do município.
1: Cidades como Quilombo, Ouro Verde, Bom Jesus, Entre Rios, Vargem, Abelardo Luz e Formosa do Sul registraram transbordamento de rios, invasão de água em residências e estruturas agrícolas.
0: A Defesa Civil segue em alerta e orienta os moradores para evitarem travessias em locais alagados.
1: Agora 12:16, na segunda parte do Jornal da Clube, você vai ouvir essas informações.
0: Sistema de previsão de geadas da Epagri evitou prejuízos de quase 85 milhões de reais. Serra Catarinense é beneficiada com a nova tecnologia.
1: E atenção, Urupema realiza ação especial para atualização do Cade Único e Bolsa Família.
0: Diretran alerta para obras na Avenida Belisário Ramos e sugere rotas alternativas aos motoristas.
1: Quarta-feira de Libertadores de América, amanhã terá muitas emoções.
0: No setor policial, mulher é detida em flagrante após furtar duas lojas no centro de Lages.
1: Previsão do tempo daqui a pouquinho, fique conosco.
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1: Muito bem, agora 12:19, vamos dar uma passadinha na Ribeiro Car, com informações do Cláudio Pereira.
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1: Agora 12:22.
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0: A Secretaria de Obras e Infraestrutura de Lages realiza durante esta semana a reperfilagem asfáltica na Avenida Belisário Ramos, na Cará, no trecho entre as avenidas Duque de Caxias e Presidente Vargas, cobrindo a faixa de rolamento à direita da pista.
1: O lançamento do asfalto está programado para sexta-feira, dia 16, e para sábado, 17, podendo o serviço se estender até a rua Rio Grande do Norte.
0: Durante os trabalhos, o trânsito fluirá em meia pista, pela faixa da esquerda, então. E a Diretran orienta os motoristas a dobrarem a atenção, respeitarem a sinalização no local ou utilizarem rotas alternativas.
1: Mudando de assunto, a prefeita de Lages, Carmen Zanotto, se afastará temporariamente do cargo em novembro de 2026, próximo mês então, para realizar uma viagem internacional a Portugal.
0: Com o vice-prefeito Jair Júnior impossibilitado de assumir, devido a uma condenação judicial, o comando do Executivo Municipal será transmitido ao presidente da Câmara de Vereadores, o vereador Maurício Batalha Machado. Quem traz os detalhes sobre essa viagem da prefeita e essa licença é a repórter Shaina Marcon.
11: Conversar com a prefeita Carmen Zanotto agora, porque saiu aí na imprensa, né, que a prefeita vai se licenciar da prefeitura em novembro e que o presidente da Câmara de Vereadores, Maurício Batalha, que vai assumir interinamente a prefeitura por alguns dias. A gente vai conversar com a prefeita para saber o motivo da viagem. Ela tem uma viagem agendada para Portugal.
12: Exatamente, é uma viagem que nós vamos receber no ano de 2027, a Feira Internacional de Negócios, que houve inclusive o lançamento há poucos dias atrás, que é a Fim Brasil. Que a última aconteceu no município de Itajaí. Esta feira só acontecia no litoral e é a primeira vez que ela sai do litoral e vem para o interior do estado de Santa Catarina. Eu deverei compor uma comitiva representando o conjunto dos prefeitos da nossa associação dos municípios da Serra Catarinense. Então, é uma viagem um pouco mais longa, mas nós temos o aniversário da nossa cidade no dia 22, então eu defini que a minha viagem será mais curta, exatamente fazendo uma parte de todo o roteiro de negócios, buscando fortalecer investimentos na nossa cidade, na nossa região serrana e no estado de Santa Catarina, tanto para a gente vender produtos nossos, quanto para a gente buscar a implantação de novas empresas. Então, realmente é uma viagem absolutamente de negócios a trabalho, em que as despesas de passagens aéreas serão custeadas pelo conjunto das nossas despesas da Mures e a despesa do município será com a despesa de hotel e alimentação.
11: E aí, além da prefeita Carmen, outros prefeitos da região também vão participar dessa comitiva?
12: Isso está sendo discutido nas nossas reuniões dos prefeitos, que tem três missões internacionais.

0: aproximar a nossa cidade, o nosso estado, das relações também internacionais, porque é através das relações que a gente pode implementar alguns negócios.
1: E aí, nesse período, o presidente da Câmara, Maurício Batalha, assume a prefeitura interinamente?
0: De 8 a 16. Eu retorno ainda no dia 16.
1: O prefeito de Lages, nesse período, será o presidente da Câmara?
0: Pela legislação, é o presidente da Câmara, porque o vice-prefeito do município continua afastado.
1: Feita, obrigada pelas informações. Claro que a gente continua acompanhando, né, toda essa movimentação, inclusive, né, dessa viagem que a prefeita irá fazer então a Portugal, em missão de negócios e também a trabalho pela Amures e pela Prefeitura de Lages. Sheina marcou onde há, a Clube está.
2: Tá certo, obrigado, Sheina, pelas informações. E nós conversamos com o presidente da Câmara de Vereadores, Maurício Batalha, o vereador, que vai assumir como prefeito interino sobre este momento. Boa tarde, Maurício.
3: Boa tarde aos ouvintes da Rádio Clube. Em relação ao encaminhamento feito pelo Executivo, ontem a Câmara de Vereadores votou por unanimidade o pedido de licença da Prefeitura para uma missão oficial a Portugal. A gente se sente muito honrado nesse momento na presidência ser a pessoa que deverá fazer a substituição da prefeita pelos dias da sua licença e demonstrando mais uma vez o respeito e a valorização que a prefeita e o executivo tem com o legislativo, fazendo esse gesto, o afastamento, essa missão oficial a Portugal, nós possamos dar prosseguimento ao trabalho junto ao executivo por este período, deixando também que o vereador Gabriel Córdova deverá assumir a presidência nesses dias como vice-presidente e uma questão constitucional. Faz parte da missão do presidente da Câmara, quem é o presidente da instituição, fazer a substituição nestes casos como encaminhado pela prefeita ao legislativo.
2: Tá certo, obrigado, presidente da Câmara de Vereadores, o vereador Maurício Batalha, falando com a gente aqui sobre esse momento aqui, né, da troca de poderes. Vai acontecer em novembro aí a licença da prefeita Camisa Noto e ele assume como prefeito interino no município de Lages.
4: Muito bem, vamos falar de Urupema. A prefeitura daquela cidade anunciou a realização do mutirão Cadastro em Ação, voltado aos beneficiários do Bolsa Família, para atualização do cadastro único e também o acompanhamento de saúde.
2: Os atendimentos ocorrerão na sede do CRAS, divididos por públicos. No dia 28 de outubro, para usuários da praça, né, na cidade ali, e no dia 29, para os moradores do interior de Urupema. Ambos os atendimentos serão das 9 da manhã ao meio-dia e da 1 às 4 da tarde.
4: Esta ação vai contar com transporte para comunidades do interior, servirá café aos participantes e vai oferecer serviços como pesagem, medição e orientações sobre frequência escolar.
2: Bom, agora a gente vai para o interior, porque esse recado é para todos, né? Estão abertas as inscrições para o programa Mais Verde, uma iniciativa do governo de Santa Catarina que realiza o pagamento por serviços ambientais a proprietários rurais que conservam a vegetação nativa.
4: Os produtores podem verificar a elegibilidade de suas terras e fazer a inscrição até o dia 30 de dezembro por meio da central do proprietário do CAR, ou seja, car.sc.gov.br.
2: Após a submissão, os cadastros passam por uma análise e, atendendo aos critérios do edital, são incluídos na lista de pagamentos do estado.
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4: Olha só, meus amigos, uma tecnologia desenvolvida pela IPAGRE está ajudando produtores rurais de Santa Catarina a proteger suas plantações e reduzir também os prejuízos provocados pelas geadas.
2: Desde 2021, o sistema de previsão já contribuiu para evitar perdas estimadas em R$ 84.700.000.
4: A ferramenta permite antecipar a ocorrência do fenômeno em até 5 dias, dando aí aos agricultores mais tempo para planejar medidas de proteção e tomar decisões que podem fazer a diferença no campo. É isso, Rodrigo.
6: Uma tecnologia desenvolvida pela IPAGRE está ajudando produtores rurais de Santa Catarina a proteger suas lavouras e evitar grandes prejuízos causados pelas geadas. Desde 2021, quando foi lançada a versão mais recente do sistema de previsão, a ferramenta já contribuiu para evitar perdas agrícolas estimadas em mais de 84 milhões.

0: milhões de reais, beneficiando atualmente mais de 11 mil hectares de plantações. A plataforma permite antecipar a ocorrência de geadas em até 5 dias, auxiliando principalmente produtores de frutas como banana, maracujá, pêssego e nectarina. O pesquisador Carlos Eduardo Salles de Araújo destaca a importância da previsão antecipada para o planejamento das atividades no campo. Até 5 dias de antecedência, o produtor pode organizar a mão de obra, proteger as plantações e até adiar o plantio de mudas quando houver risco de geada.
1: A gente passou a usar modelos de previsão do tempo mais refinados, né? A gente passou a usar o que a gente chama de previsão por conjuntos, em vez de rodar um modelo único que dá uma previsão, rodar 8 modelos distintos para o mesmo lugar, para dar 8 previsões diferentes, né?
2: Tá.
1: Isso parece a princípio uma coisa que não faz muito sentido, mas faz todo sentido, né? Que quando a gente está fazendo a previsão, a gente está prevendo para o futuro, né? Então, você nunca sabe o caminho que o tempo vai tomar, né? Fazer previsão de tempo é mais ou menos como você dirigir um carro que você pintou o para-brisa todo de preto, você está dirigindo olhando só o retrovisor, né? Então você consegue continuar dirigindo se a estrada mantiver uma reta ou uma curva para o mesmo lado, né? Se mudar, e é onde os modelos se perdem. E como esses modelos ali são feitos com parâmetros diferentes, você roda mais de um modelo para que ele pegue um conjunto amplo de condições, né? Então, normalmente, a gente roda 8 aqui. Quando esses 8 modelos dão uma coisa parecida, você tem uma confiabilidade que vai acontecer aquilo. Quando cada um começa a dar uma coisa, aí você vê que eles já estão divergindo, eles não estão concordando para que lado o carro vai. Entendeu? Para usar a mesma.
0: A ferramenta transforma a previsão do tempo em uma aliada da produção agrícola. O sistema foi desenvolvido pela EPAGRI-CIRAM e apresenta mapas com diferentes probabilidades de ocorrência e intensidade das geadas. Nos 2 primeiros dias da previsão, o índice de acerto pode chegar a 90%. Com essas informações, os agricultores conseguem planejar medidas de proteção, como cobrir plantas, antecipar colheitas e utilizar sistemas de aspersão de água para reduzir os danos provocados pelas temperaturas negativas. A tecnologia está presente no site da EPAGRI-CIRAM, através do link www.epagri.sc.gov.br/tempo e clima. Onde a Clube está, repórter Rodrigo Silvério.
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4: Peter Scheuer está chegando com as informações do tempo. Será que o solzinho vai continuar marcando presença na Serra Catarinense? Linha aberta para você, Peter. Boa tarde.
5: Boa tarde. A presença de um sistema de baixa pressão favorece um padrão de nebulosidade extremamente variado durante a sequência dessas próximas horas. As temperaturas, elas se mantêm mais confortáveis, máximas previstas em torno dos 21, 22 graus. Os ventos sopram com intensidade fraca de sudeste a nordeste e mantêm o mesmo ritmo ao longo dessa quinta, sexta, com alternância entre nublado, intercalando com alguns períodos de sol. As manhãs, elas são um pouco mais aproveitáveis, a chance de chuva é pequena. E durante as tardes e noites, a probabilidade de chuva é maior, mas é uma chuva de caráter irregular. Mas tem chance. O amanhecer é mais ameno, friozinho, e as tardes, elas são mais agradáveis. Máximas previstas de 22 graus, tanto na quinta quanto na sexta. E no fim de semana, o tempo melhora, a condição de chuva diminui e tem previsão de frio. O frio que acontece entre o sábado e o domingo é um frio super de boa. Vamos ter mínimas em torno aí dos seus 7, 8 graus no amanhecer do sábado. E no domingo deve amanhecer aí com 5, 6 graus, sendo que nas baixadas e vales do topo da Serra Catarinense tem previsão de geada. É a mesma situação no início da próxima semana. Então o fim de semana é bem mais aproveitável. Peter Scheuer, meteorologista, com a previsão do tempo.
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4: Agora 12:40.
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4: Antes de entrar nas informações aqui, eu quero agradecer pelo carinho imenso, né, da torcida do Internacional, né? E entre eles está o promotor de justiça, o doutor Neuri Rafael. Muito obrigado pelo carinho, doutor Neuri. Um abraço pro amigo. E quando se fala de Inter de Lages, se fala na cidade, se fala na região. Por isso, essa dedicação tão grande com o Inter.
15: Obrigado pela audiência, doutor Neuri Rafael, promotor de justiça aqui da nossa cidade. Meus amigos, desembarcou agora pela manhã em São Paulo, Clarence Dorff. E desembarcou nesta quarta-feira, evitou a imprensa antes de seguir para o CT do Corinthians, onde inicia sua trajetória como novo treinador. Sem comandar uma equipe desde 2019, quando deixou a seleção de Camarões, o holandês possui um aproveitamento de 39% na sua carreira. A sua missão imediata é afastar o Corinthians da zona do rebaixamento, tendo apenas 5 dias de preparação antes da estreia contra o Vitória, marcado para a próxima segunda-feira na Neoquímica Arena. Portanto, Sidor, para aqueles mais antigos, jogou no Botafogo muito tempo, né? Ele veio aí com a missão de retirar o Corinthians num possível rebaixamento no Campeonato Brasileiro. Será que vai dar conta? Sei lá, tenho lá minhas dúvidas, né? Com todo o respeito à camisa do Corinthians. Meus amigos, amanhã é uma quarta-feira de muitas emoções no que se refere a Libertadores de América. Estarão em ação nada mais, nada menos do que o líder e o vice-líder do brasileiro. Por que não dizer que os dois são líder? Porque a diferença é mínima. 21:30 amanhã, na Argentina, Estudiantes e Flamengo. O Flamengo está preocupado que quem vai apitar o jogo é um paraguaio, né? E segundo informações, há uma preocupação por causa disso. No outro jogo, no Maracanã, Fluminense e Palmeiras, é um clássico brasileiro e é o primeiro jogo num total de 2. O jogo de volta vai acontecer na próxima quarta e na quinta-feira aqui no Brasil. Meus amigos, o Campeonato Brasileiro da Série B entra a partir da próxima sexta-feira na sua 34ª rodada. Depois dessa rodada que começa sexta-feira e ela vai terminar só na terça-feira, vai restar 4 jogos para 4 equipes. Brigar para subir, brigar para não cair, e vai ser muito legal. Os catarinenses, o Avaí e o Criciúma, vão jogar só no domingo, 16 horas. O Criciúma vai a São Paulo enfrentar, no estádio 1º de maio em São Bernardo, o São Bernardo, que hoje é o 12º colocado da competição. Já o Avaí, que está na zona do rebaixamento, e a situação do Avaí não é nada boa. Por quê? O Avaí hoje é o 17º colocado do campeonato, 36 pontos. O primeiro time fora da zona de rebaixamento é o Botafogo, que tem 41. São 5 pontos a diferença que o Avaí vai ter que tirar nessas rodadas aí restantes. Então, é domingo só que a gente vai saber de Avaí e de Criciúma. O Campeonato Brasileiro só volta também na próxima sexta-feira, 8 da noite, com Mirassol e Internacional. O Inter brigando contra o rebaixamento. Esse jogo é muito difícil. Jogar com Mirassol em São Paulo é muito difícil. Daí no sábado tem 18 horas Botafogo e Chapecoense. Botafogo numa campanha ruim, a Chapecoense já rebaixada praticamente. Sábado, 18:30, Atlético de Minas e Curitiba. 19:30, Atlético do Paraná e Palmeiras. Olha só a vida do Palmeiras. Joga amanhã pela Libertadores no Rio e depois já viaja para Curitiba para jogar no sábado contra o Atlético. Ainda no sábado tem São Paulo e Vasco da Gama. No domingo tem Fluminense e Santos, tem Grêmio e Cruzeiro, 16 horas. 18:30 tem Bahia e Flamengo, 19:30 tem Remo e Bragantino, e a rodada será fechada na segunda-feira, como eu falei, com o jogo Corinthians e Vitória lá na Neoquímica em São Paulo. Esse é o campeonato da Série A, que também está entrando na reta final. também está entrando na reta final. Tá certo? Bem, aqui por Santa Catarina, Chapecoense praticamente caiu para a Série B. Muito difícil, né? O Brusque encerrou a sua participação semana passada, porque o Brusque ficou fora de uma Série B do campeonato, da Série B do brasileiro, por causa de um gol. Por causa de um gol, não foi por pontos, ele ficou fora por causa de um gol. Veja a importância do tal de gol no futebol. Então o Brusque encerrou a sua temporada aí. O Avaí, o Criciúma, tem 5 jogos para jogar. A Chapecoense tem um pouquinho mais, mas está rebaixado. Situação do futebol catarinense nos campeonatos do Brasil é péssima, né? Bem, o nosso Inter de Lages está voltando aos treinamentos, já voltou para se preparar para jogar em Caçador no próximo domingo. O jogo é 11 horas da manhã e a partir das 10:30, querendo Deus, né? Ele que sabe. A gente estará mais uma vez com o microfone da clube, direto do Estádio Municipal Salésio Kinderman, lá em Caçador, para transmitir esse jogo. O Inter e o Manchester já estão na final do campeonato. Esses dois jogos agora que tem Inter e Caçador, Inter e Manchester aqui em Lages, um dia antes do dia das eleições, é apenas para confirmar se o Inter vai ser o primeiro ou o segundo. Sabe muito bem, quem é o primeiro decide em casa, tá certo? De esportes, era isso.
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15: Do mundo esportivo para o mundo policial. Adilson Oliveira, boa tarde.
17: Boa tarde aos ouvintes do Jornal da Clube. Ontem, no final da tarde, uma mulher foi presa, suspeita de furtar produtos de duas lojas no centro, em Lages. Ela foi abordada por um funcionário depois de ver imagens de câmeras. A mulher furtando mercadorias com prejuízo estimado de R$260 em uma das lojas. Na outra loja, o valor dos produtos foi de R$90. Os objetos foram recuperados. A mulher admitiu ter furtado produtos. Ela foi conduzida à delegacia para as devidas providências. A Polícia Militar cumpriu o mandado de prisão de um homem, bairro Bom Jesus, município de Curitibanos. Mandado de prisão pelo crime de tráfico de drogas. O homem foi conduzido à penitenciária do município de São Cristóvão do Sul. Na madrugada de segunda-feira, a Polícia Militar prendeu um homem por tentativa de furto na Igreja Matriz, no centro, município de São Cristóvão do Sul. O alarme disparou, a polícia foi chamada. O homem foi localizado escondido no altar da igreja. Diversos equipamentos estavam separados próximo de uma janela para ele levar. Um violão, uma caixa de som, dois microfones, um mixer de áudio e outros equipamentos. O homem disse que estava de passagem pelo município, alegou que pretendia furtar para vender e comprar uma passagem de ônibus para seguir para Lages. O homem foi detido, foi algemado, encaminhado à delegacia para as devidas providências. A SC-114, município de São Joaquim, ontem, Corpo de Bombeiros atendeu um acidente, colisão entre um veículo Onix e uma viatura da Polícia Militar. Uma policial de 30 anos conduzia a viatura. E estava também na viatura um policial de 27 anos. Os dois atendidos com ferimentos. O condutor do veículo Onix, um homem de 42 anos, também foi atendido com ferimentos. Os bombeiros, na sequência, colocaram serragem na pista sobre as manchas de óleo para evitar outros acidentes. As três pessoas feridas foram atendidas pelos bombeiros e depois encaminhadas ao hospital. Município de Urupema, ontem, por volta de 13 horas, a Polícia Militar Rodoviária atendeu um acidente envolvendo um veículo Fiat Uno de painel, condutor de 32 anos, e uma moto 125 de Urupema, condutor de 52 anos. Condutor da moto foi atendido com ferimentos, foi atendido pelo SAMU e depois, com o apoio do helicóptero Águia 4, foi encaminhado ao hospital. A moto foi recolhida, estava com o licenciamento vencido e estava sem a placa. Nesse acidente ontem no município de Urupema, condutor da moto atendido com ferimentos. O motorista do veículo Fiat Uno não se feriu no acidente. Essas foram as principais informações do setor policial das últimas horas. Para o Jornal da Clube, segunda edição, informou o repórter Adilson Oliveira.
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15: Agora, meio-dia, 52 minutos. 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
15: 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Hein, Bruna?
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7: Agora, 12:57.
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7: A Associação Rural e Agropecuária de Correia Pinto tem a honra de convidar para a 11ª Feira do Gado Geral, que vai acontecer no dia 15 de outubro, quinta-feira, 18:30, na cancha de arremates na localidade de Correia Pinto Velho. Informações, aliás, informa que as inscrições estão abertas pelos contatos 49-3243-4351. Ou então no 49-991-25-81-43 e no próprio Sindicato Rural de Correia Pinto. Desde já, a comissão da Associação Rural de Correia Pinto agradece. A EPAGRE, juntamente com a Prefeitura Municipal de Capão Alto, por meio da Secretaria Municipal de Agricultura, Pesca e Meio Ambiente, está convidando todos os produtores rurais do município para a reunião de apresentação no primeiro edital do projeto SC Rural 2. O encontro será realizado nesta quinta-feira, dia 15 de outubro, às 14 horas, na Câmara de Vereadores de Capão Alto. A participação de todos é muito importante. A Associação Rural e Agropecuária de Correia Pinto tem a honra de convidar para a 11ª Feira do Gado Geral, que vai acontecer no dia 15 de outubro, quinta-feira, 18:30, na cancha de arremates na localidade Correia Pinto Velho. Informa que as inscrições estão abertas pelo contato 49-3243-4351 ou 49-991-25-81-43 e no Sindicato Rural de Correia Pinto. Desde já, a comissão da Associação Rural de Correia Pinto agradece. A EPAGRE, juntamente com a Prefeitura Municipal de Capão Alto, por meio da Secretaria Municipal de Agricultura, Pesca e também do Meio Ambiente, está convidando todos os produtores rurais do município para a reunião de apresentação do primeiro edital do projeto SC Rural 2. O encontro será realizado nesta quinta-feira, amanhã, dia 15 de outubro, às 14 horas, na Câmara de Vereadores de Capão Alto. A participação de todos é muito importante.
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7: 1:04.
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7: Familiares ainda consternados com o falecimento de Geraldina Lopes, agradece a todos que ajudaram e confortaram no momento difícil pelo qual passaram, em especial a Prefeitura de Cerro Negro. Estão convidando parentes e amigos para o terço sétimo dia, que será rezado amanhã, quinta-feira, 15 horas, em sua residência, na localidade de Vargens Beneditos, lá em Cerro Negro. Desde já, a família agradece. O padre Lindomar da paróquia São Francisco de Paula, lá de Cerro Negro, comunica as missas da semana. Sábado, dia 17, na localidade Giordânia, às 15 horas. Em São Jorge, às 15 horas e na matriz, 19 horas. Domingo, dia 18, na matriz, às 9 horas. Em Cruzeirinha, às 14:30. E em Umbu, às 16 horas. Familiares ainda consternados com o falecimento de Geraldina Lopes, agradece a todos que ajudaram e confortaram no momento difícil pelo qual passaram, em especial a Prefeitura de Cerro Negro. Então, convidando parentes e amigos para o terço de sétimo dia, que será rezado amanhã, quinta-feira, 15 horas, em sua residência, lá na localidade Vargem dos Beneditos, em Cerro Negro. Desde já, a família agradece. Dom Ramos está convidando a todos para a novena de Santo Expedito de Cura e Libertação, realizada todas as quartas-feiras, às 15 horas e 19h30, no Santuário de Santo Expedito, que fica na Avenida Marechal Floriano, no centro de Lages. Os participantes podem levar alimentos, roupas e remédios para serem abençoados durante o corredor espiritual. Informações pelo WhatsApp 49 991 28 18 91. Familiares ainda consternados com o falecimento de Maura Fátima Velho, agradece a todos que ajudaram e confortaram no momento difícil pelo qual passaram. Estão convidando parentes e amigos para a missa de sétimo dia, que será celebrada hoje, quarta-feira, logo mais 19h30, na paróquia Nossa Senhora das Graças. Desde já, a família agradece. Familiares ainda consternados com o falecimento de Geraldina Lopes, agradece a todos que ajudaram e confortaram no momento difícil pelo qual passaram, em especial a Prefeitura de Cerro Negro. Estão convidando parentes e amigos para o terço de sétimo dia, que será rezado amanhã, quinta-feira, 15 horas, em sua residência, na localidade Vargem dos Beneditos, em Cerro Negro. Desde já, a família agradece.
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7: Familiares estão comunicando com pesar o falecimento de Otacílio Alves Carneiro, ocorrido hoje no Hospital Tereza Ramos, em Lages. O corpo está sendo velado na Capela Nacional da Paz, em Campo Belo do Sul. Celebração de despedida será amanhã, 10 horas, na Igreja Nossa Senhora do Patrocínio, seguindo logo após para o sepultamento no cemitério local. Noticiamos o falecimento de Otacílio Alves Carneiro. Vamos repetir. Familiares estão comunicando com pesar o falecimento de Otacílio Alves Carneiro, ocorrido hoje no Hospital Tereza Ramos, em Lages. O corpo está sendo velado na Capela Nossa Senhora da Paz, em Campo Belo do Sul. Celebração de despedida será amanhã, 10 horas, na Igreja Nossa Senhora do Patrocínio, seguindo logo após para o sepultamento no cemitério local. Noticiamos o falecimento de Otacílio Alves Carneiro.
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7: Lages 1:12.
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7: Olha, precisa-se urgente de alguém que limpe o lote com roçadeira, hein? Ligar para o 49-984-16-4830. Fala com a Eliane. Repito, 49-984-16-4830. Vende-se peças novas e seminovas para reposição de brechó, com valores de 5, 10 e 25 reais. Há diversos tipos de roupas, calçados e outras peças com preços acessíveis. Interessados devem entrar em contato pelo WhatsApp 49-998-0612-3162. Repito, 49-998-0612-3162. Atenção, Janaína Morim e Anitta Garibaldi, pede-se o seu comparecimento no escritório Branco Macedo, na Rua Marechal Deodoro, 71, terceiro andar, edifício Acutia, salas 307, 308 no centro, no calçadão, que fica ali ao lado da loja Onolu, prédio lotérica, ou entre em contato com os telefones WhatsApp 49-3225-0510, ou 49-9164-2368, para tratar assunto do seu próprio interesse. Atenção, Naura de Fátima Pereira, advogada Sandra Gonçalves, está solicitando que você entre em contato através do telefone 3289-3000 para tratar assunto do seu próprio interesse. Em Lages, 1:14, fecha aqui a edição segunda do Jornal da Clube desta quarta-feira. Na sequência vem aí o Amarildo Volpato, Agroclube, depois o Evandro e a Shaina, Conexão Saúde e Clube Interativa. Muito obrigado pela companhia, fique com Deus e tenha todos uma boa tarde.
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8: Boa tarde, quarta-feira, o Agro já está no ar, que bom, após você ficar muito bem informado com Elson José e Evandro Gioppo na segunda edição, estamos chegando e vamos ficar juntos até 1h30 com muitas informações do agro para você. Então, uma boa tarde.
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8: E nós tivemos na Expo Lages este ano, e conforme você acompanhou a grande cobertura da Rádio Clube, né, desde a última quarta-feira com a abertura, depois a programação da Clube também, sempre ao vivo, direto do Parque de Exposições, e destacamos tudo o que aconteceu lá, e eu quero aqui, no agro, trazer mais uma vez esta informação. Um grupo de idosos do painel, olha aí que coisa linda, esteve visitando a Expo Lages. Então, o escritório municipal da Epagre do painel providenciou uma excursão muito, muito especial a uma das maiores e tradicionais feiras do agronegócio de Santa Catarina. Foram 45 idosos do município de Painel que fazem parte do serviço de convivência e fortalecimento de vínculos ligado ao Centro de Referência de Assistência Social, o CRAS, do município de Painel. Aqui foi uma força viva, né? Tanto o escritório da Epagre, quanto o CRAS, a prefeitura do Painel, e realizaram este trabalho, levando então os idosos, 45, visitando a feira, matando saudade, porque ali foi o dia a dia da maioria daquele grupo, né? Então, eles se criaram dentro do agro, na época, né, era agricultura, trabalhando no campo, na lavoura, e agora puderam ver aí um pouco mais, né, da evolução e com relação ao gado, por exemplo. Então, o responsável pelo escritório da Epagre no município de Painel, o César Oliveira de Arruda, extensionista, né? Parabéns. E a todos que a gente sabe que teve um envolvimento de muitas mãos aí para levar o grupo de idosos até a Expo Lages. E fica o exemplo, né? Para os demais municípios também. Uma tarde de visitação, tem o ônibus, tem tudo, o lanche, enfim, deve ser feita uma programação com os demais municípios aí também a partir do ano que vem. Lembrando que este ano, um marco histórico, 106 anos de Expo Lages. E daí eu fiquei pensando, imaginando quantos daqueles idosos que estavam ali hoje, já aposentados, descansando, participaram da Expo Lages, né, expondo, trabalhando, enfim, tem um envolvimento direto. Muito bacana esta iniciativa. Parabéns ao escritório ao César, da escritório da Epagre, ao CRAS, todos do município de Painel. Gostei demais, demais. Parabéns.

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1: Atualizando o tempo esta tarde e também para os próximos dias até sábado e domingo. Peter Scheuer já está aqui. Boa tarde.
2: Boa tarde. A presença de um sistema de baixa pressão favorece um padrão de nebulosidade extremamente variado durante a sequência dessas próximas horas. As temperaturas elas se mantêm mais confortáveis, máximas previstas em torno dos 21, 22 graus. Os ventos sopram com intensidade fraca de sudeste a nordeste e mantém o mesmo ritmo ao longo dessa quinta, sexta, com alternância entre nublado, intercalando com alguns períodos de sol. As manhãs elas são um pouco mais aproveitáveis, a chance de chuva é pequena, e durante as tardes e noites a probabilidade de chuva é maior, mas é uma chuva de caráter irregular. Mas tem chance. O amanhecer é mais ameno, friozinho, e as tardes elas são mais agradáveis. Máximas previstas de 22 graus, tanto na quinta quanto na sexta. E no fim de semana, o tempo melhora, a condição de chuva diminui e tem previsão de frio. O frio que acontece entre a sexta, ou melhor, o sábado e o domingo, é um frio super de boa. Vamos ter mínimas em torno aí dos seus 7, 8 graus no amanhecer do sábado. E no domingo deve amanhecer aí com 5, 6 graus, sendo que nas baixadas e vales do topo da Serra Catarinense tem previsão de geada. É a mesma situação no início da próxima semana. Então o fim de semana é bem mais aproveitável. Peter Scheuer, meteorologista, com a previsão do tempo.
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2: Chegando ao final, mas dá tempo sim da gente trazer a cotação que você espera sempre, sempre. Mel silvestre, R$12. Milho amarelo, R$64. Soja, R$139. O suíno vivo, produtor independente, R$5,10. E ao produtor integrado, R$5,11. Feijão preto, R$220. O carioca, R$273,33. E o feijão vermelho caiu após 2 meses e meio.

0: em São Paulo, que é a referência, o preço da arroba. Então acredito que deve ter repercussão logo, logo por aqui, mas a gente segue monitorando, tá? Fica sempre, sempre ouvindo aí o Agroclube, a programação da Clube Jornais, que a gente vai atualizando para você. Clube Interativa Conexão Saúde começando agora. Um abraço a todos. Amanhã a gente se encontra no Agro após a segunda edição. Mas aqui na Clube, a qualquer momento, sempre, sempre ligados pela notícia e pela informação. Boa tarde.
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2: Olá, boa tarde. 1:28. Estamos começando nosso Conexão Saúde, nosso Clube Interativo, de início de tarde aqui na sua companhia, nesta quarta-feira, onde aos poucos surgiu o sol, hein? No final da manhã ali, ele surgiu, agora já tem bastante nuvens, mas ele tá marcando presença aqui na nossa Serra Catarinense. Eu sou Evandro Giopo, Cristian Moraes nos trabalhos técnicos e ao meu lado, Shaina Marcon. Boa tarde, Shaina.
3: Boa tarde, Evandro. Boa tarde a todos os nossos ouvintes. Você que tá sintonizado junto com a gente, ligadinho aqui na Rádio Clube de Lages desde as primeiras horas da manhã, né? E tem muita gente que fica aí o dia todo com a gente. Tem gente que tá ligando o rádio agora, você que tá em casa, no seu trabalho, no carro, passando aqui pela Serra Catarinense, por Lages. Uma excelente tarde de quarta-feira para você e fique com a gente porque tem muita coisa boa nesse início de tarde de quarta-feira aqui na Rádio Clube de Lages. Hoje, como o Evandro falou, o sol apareceu de manhã, né? Agora tá querendo nublar novamente, mas a gente tem a temperatura aí de 22 graus. Um calorzinho aí pro pessoal já começar a sentir o que é uma prévia aí do que vem por aí no verão, né? Porque a gente ainda tá na primavera. Chance de chuva de 7%, umidade relativa do ar em 67% e os ventos soprando a 5 km/h. Uma excelente quarta-feira para você.
2: Bom, hoje é dia do meteorologista, dia mundial da normalização, dia nacional da pecuária também, dia 14 de outubro. Há 100 anos, em 1926. Ah, esse aqui você já leu a historinha. O livro infantil do Ursinho Pooh, né, de A.A. Mine, é publicado pela primeira vez. Conhece, né?
3: Claro, Ursinho Pooh, nossa,
2: gosta ele mais com do melzinho. Tigrão.
3: Gosto do Pooh.
2: Do Pooh mesmo, né? Também quem está fazendo aniversário aí nesse dia, né? Como uma celebração especial, o querido Dico, né? O J. Amarante aqui, que por anos...
3: Vamos deixar... Dico tá de aniversário, parabéns, Dico.
2: Deixa eu tocar o parabéns aí. Se não me falha a memória, foi 20 anos à frente aqui desse horário, dessa programação. Teve Alô Negócio, teve Clube Interativa. J. Amarante apresentava os jornais da Clube, um grande amigo, muito elegante sempre, né, o Dico, sempre no ar, assim, uma pessoa incrível. Parabéns, sucesso aí, Dico, na sua vida, na sua continuidade aí dos seus trabalhos, das suas atividades. Um grande abraço. Quem também faz aniversário hoje é o Usher, cantor e ator norte-americano, 48 anos, ele está completando. Vera Magalhães, jornalista brasileira, né, que teve passagem pela Folha de São Paulo, Jovem Pan, Estadão, CBN, Globo, ela que está completando 54 anos hoje, dia 14 de outubro.
3: Bom, parabéns a todos os aniversariantes, então, deste dia 14 de outubro, né? Além do Dico, também outras as pessoas que estão fazendo aniversário hoje aqui em Lages, na Serra Catarinense, sintam-se abraçados aqui pela equipe da Rádio Clube de Lages. E vamos aos destaques do nosso Conexão Saúde do Clube Interativa desta quarta-feira.
2: Muito bem, a gente está recebendo aqui do estúdio, no Conexão, o doutor Ernesto Ida, médico anestesiologista. Nossa, agora me deu uma trava-língua aqui, ô Cristian.
3: Trava-língua.
2: Anestesista.
3: Médico anestesista.
2: Dá pra resumir assim?
4: Dá pra resumir assim.
2: Doutor Ernesto tá aqui com a gente, uma simpatia, e ele vai conversar sobre um assunto bem interessante que gera muita dúvida nas pessoas e na gente mesmo, né? Que não temos o conhecimento desse procedimento, como funciona, é sobre a cada tipo de anestesia, como o médico escolhe a melhor opção para a realização de uma cirurgia. Então a gente vai falar sobre esse tema, porque no dia 16 de outubro é dia do profissional que trabalha e escolheu essa especialidade dentro da área da medicina, a anestesia, e a gente vai

0: falar um pouquinho mais sobre esse assunto. E é claro, você fica à vontade, você que está do outro lado acompanhando a gente, pode mandar sua mensagem 991523883, é o nosso WhatsApp, você participa e tira suas dúvidas também.
1: Coladinho com o Conexão Saúde, a gente tem o Clube Interativa e hoje a gente vai receber aqui no estúdio o Fabrício Matos, que é o diretor da APAE de Lages, e a Maria Zelma Ribeiro Matos, coordenadora do projeto Pronas de Avaliação. A gente vai falar sobre o novo centro de avaliação na APAE de Lages, para você entender como é que vai funcionar o atendimento. Esse é o nosso assunto do Clube Interativa e claro que tem as informações aí com a nossa central de conteúdos, nossos repórteres trazendo todas as informações, tudo que é notícia, informação para você aqui em Lages e na Serra Catarinense, você fica muito bem informado com a gente.
0: Com certeza. A Vera Lúcia tá mandando um abraço aqui, ela tá de aniversário hoje. Parabéns para você, Vera Lúcia. Obrigado pela sua companhia, tá? Grande abraço. Toca parabéns para ela aí, Cristian. Que preguiça é essa, velho? Vai lá, toca.
1: Parabéns, só que parabéns pra Vera.
0: Obrigado, Cristian Moraes. Ela vai trazer o bolo aqui para nós, desde não toca parabéns. Parabéns, Vera Lúcia. Obrigado pelo carinho, obrigado pela audiência aí. A todos, como a gente falou aqui no começo do programa, né, que celebram de uma forma especial esse dia de hoje, né? A gente sempre deseja o melhor possível, tá? E um grande abraço novamente para o Jota Amarante, o Dico. 1:33, tá na hora de a gente dar start aqui no nosso Conexão Saúde de hoje.
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0: Muito bem, é com prazer que a gente recebe aqui o doutor Ernesto Iida. Ele é médico anestesista e a gente vai falar sobre cada tipo de anestesia. A melhor opção, né, que é escolhida entre o profissional e a pessoa, o paciente, para normalmente a realização de uma cirurgia, de um procedimento. Primeiramente, boa tarde, doutor Ernesto, um prazer recebê-lo aqui.
3: Boa tarde, então. Boa tarde, Shaina. Boa tarde, Evandro.
1: Boa tarde, doutor.
3: Boa tarde a toda a audiência da Rádio Clube, que está nos escutando agora. É um prazer estar aqui com vocês hoje.
0: Bom, vamos lá, começando a falar. Bom, dia 16 é o dia do médico anestesista, né, dessa profissão, realmente, que está sendo celebrada. Tem alguma história diferente em relação a essa data, doutor Ernesto?
3: É, essa data, 16 de outubro, ela é muito marcante para nossa profissão, para nossa especialidade, porque ela data de 1846. Então tá fazendo agora, depois de amanhã, 180 anos da primeira anestesia, pode-se dizer, com sucesso, né? Foi nos Estados Unidos, no hospital de Boston, em Massachusetts, que o cirurgião William Thomas Morton retirou um tumor da região submandibular de um paciente com um anestésico que hoje em dia a gente não usa mais, que é o éter, né? Mas essa data ficou importante, marcada aí por esse fato histórico, e por isso a gente acaba comemorando aí, então, no dia 16 de outubro, o dia do anestesista. Então, 180 anos da primeira anestesia geral aí, que a gente costuma falar.
1: Doutor Ernesto, boa tarde, bem-vindo. Obrigada por aceitar nosso convite e participar aqui do nosso Conexão Saúde. E a partir então disso é que começou então a questão da anestesia para os pacientes que precisavam de algum tipo de cirurgia. Então, nesses 180 anos, realmente a gente sabe que evoluiu muito a questão da anestesia. Hoje, quais são os tipos de anestesia que existem?
3: É, hoje em dia, desses 180 anos, teve muita evolução da tecnologia, né? Esse medo que as pessoas têm, ela aos poucos vem diminuindo, porque cada vez mais a gente consegue realizar esses procedimentos cirúrgicos com mais segurança, né? Com uma monitorização, a gente tem nossos monitores multiparamétricos, que a gente consegue ver a frequência cardíaca durante o procedimento, consegue ver a pressão arterial, a saturação de oxigênio do paciente, e com isso trazendo mais segurança para o paciente poder passar por esse procedimento sem, com maior segurança possível, né? Então ali a gente vendo bem como que o que o paciente sente aí durante a anestesia, né? Que qual é o objetivo dessa anestesia? É que ele não sinta dor durante esse procedimento, né? Sim. E que tenha um relaxamento muscular e que ele não lembre do procedimento, para que não seja um ato traumático, né? Ele poder passar por esse procedimento, né?
0: Doutor Ernesto, sedação sedação e anestesiar o paciente é a mesma coisa?
3: A sedação, né, a gente costuma dizer que é quando o paciente ele perde sim a consciência, assim como na anestesia geral, das duas maneiras ele perde a consciência. Mas na sedação o paciente geralmente fica respirando de uma maneira espontânea, uhum. né? Ele não precisa respirar através de aparelhos, né? Por exemplo, hoje em dia a gente faz a endoscopia e a colonoscopia sob sedação. Então o paciente não precisa ficar respirando através da intubação, né? E respira só com o auxílio de um catéter de oxigênio. Então, digamos assim que é um sono mais leve do que a anestesia geral. Né? Mas essa é um ponto que define bem essa questão, é se o paciente consegue ficar respirando espontaneamente, né? Então, uhum. por exemplo, vamos dar exemplos práticos aí para a audiência que está nos escutando, né? A endoscopia, a gente faz com sedação, a colonoscopia, a gente faz com sedação. Às vezes a gente usa a sedação para associar com uma anestesia local, né? Para retirar um cisto sebáceo, para fazer um ponto na pele, a gente associa a sedação para o paciente ficar mais confortável nesse Sim. procedimento, né?
1: Nas crianças também, doutor, é utilizado sedação ou depende?
3: Nas crianças principalmente, né? Porque a gente sabe que a criança ela tem mais medo, né? Só o ambiente hospitalar já causa um desconforto na criança, então a gente sempre tenta ter bastante paciência com os pequenininhos e deixar eles mais confortável possível, né?
0: Sim. Então... Doutor Ernesto, mas o que acontece quando dá uma anestesia geral? O que acontece com o corpo da pessoa, do paciente? A gente entra num sono profundo? O que acontece ali? Porque a gente não sente nada.
3: Isso. Uma das grandes perguntas no nosso consultório na avaliação pré-anestésica é essa realmente, né? O que vai acontecer comigo, né? Então, uma coisa que é importante a gente frisar é que a anestesia ela é temporária, né? Independente da técnica que a gente use, ela é temporária. Então, nesse período que a pessoa vai passar por esse procedimento cirúrgico, ela vai ter a sua consciência, né? Vai perder a consciência, né? Por um período temporário. Ela vai ter os mecanismos de dor, né? Cessados por esse período, né? E também a gente consegue fazer o relaxamento muscular para que, por exemplo, numa cirurgia no abdômen, na barriga, a gente consiga acessar os órgãos internos, né? Sim. Então, a base, o pilar da anestesia geral seria basicamente esse, né? Uma perda da consciência, uma analgesia, anestesia para ela não sentir dor e o relaxamento muscular para que ele consiga, o cirurgião consiga fazer o procedimento sem... da melhor maneira possível, né?
0: Não tem nada a ver com o sono, então? A pessoa parece que tá dormindo ou não?
3: Mas ela dorme.
0: É o mesmo estágio, assim?
3: Não, a anestesia geral é o estágio mais profundo do sono, né? É um estágio que ele fica num sono.
0: Só que daí
3: mais...
0: a pessoa só vai acordar quando o anestesista pegar e falar, não, agora vamos te acordar.
3: Isso,
0: aí.
3: Isso, ao final do procedimento a gente consegue diminuir as medicações, seja pela inalação ou pela veia, a gente consegue diminuir a medicação e a pessoa vai despertando aos poucos, né?
1: Doutor, e durante todo o tempo que o paciente está anestesiado, ali desacordado, né? É como que o profissional, né? O anestesista, ele monitora as funções vitais, ali como respiração, a pressão, os batimentos cardíacos, porque a pessoa está ali desacordada e aí o anestesista fica ali o tempo todo durante a cirurgia para fazer esse monitoramento, né?
3: Isso é uma questão também que é muito importante a gente frisar, né? Que a gente tem um dito popular aí que a gente dá anestesia e não fica junto, né? Isso é um grande mito, tá? A gente queria aproveitar o espaço aqui para esclarecer isso, que a gente fica, nós anestesistas, nós acompanhamos o procedimento desde o início até o final do procedimento e também após o final na sala de recuperação, né? Então, o paciente não fica sozinho dormindo, ele fica durante todo o período da anestesia, ele fica monitorado por nós, né? Hoje em dia a gente conta com monitores multiparamétricos, né? Que de maneira digital, né? Muito modernos, conseguem nos fornecer esses dados, né? Seja da respiração, seja da pressão, seja mais avançados, a gente tem hoje também como monitorar a profundidade da anestesia, né? Através de um monitor que a gente chama de SedLine ou de BIS, que é um monitor que a gente consegue ver o quanto que a pessoa está dormindo através de um monitor também, né? De um aparelho colocado na cabeça da pessoa durante esse procedimento, né? Uhum. Então, todos os sinais vitais estão monitorados do início ao final do procedimento aí na maioria dos casos.
0: Eu sei que é técnico isso, não sei se o doutor pode esclarecer para a claro. Gente, mas eu sempre tive a curiosidade. O doutor falou do éter, que já não é mais utilizado, uhum, né? Que foi o primeiro claro. Material, vamos dizer assim, né? O primeiro a ser utilizado para anestesiar uma pessoa num procedimento. Uhum. Ele não é mais usado. Mas o que vocês usam hoje em dia de material para fazer anestesia mesmo?
3: Certo. Eu digo assim que após a Segunda Guerra, ali nos anos 40, 50, houve um avanço muito grande na questão de opções, uhum. né? De anestesia. O éter, com certeza, anos 1846, 1900, foi utilizado porque é o que tinha na época, né? Hoje em dia se evoluiu muito, né? Nos últimos anos se evoluiu. Hoje a gente tem principalmente duas maneiras de fazer anestesia geral. Uma inalada e uma pela veia, que a gente chama de venosa total. A inalada, geralmente, a gente combina ela com medicações da veia também, mas são gases que eles são colocados no equipamento que a gente chama de estação de anestesia, né? Seja ele sevoflurano, isoflurano, mas antigamente usava-se o halotano, que são gases que eles são respirados através da intubação, e esse gás ele causa a diminuição da consciência e faz com que a pessoa durma, né? Uhum. Ou você pode usar também a medicação injetada direto na veia, né? Que popularmente ficou conhecido com Michael Jackson, o Propofol, né? Que muitas pessoas, quando fazem endoscopia, lembram desse procedimento e diz que é um soninho bom, né? Então tem essas duas maneiras, né? Você pode fazer a anestesia, a pessoa dormir através da inalação de alguns gases, né? Que são controlados pra gente dentro do centro cirúrgico e usados estritamente dentro do centro cirúrgico do hospital, né? Ou você pode usar as medicações realizadas diretamente na veia, de uma maneira contínua, através de bombas de infusão, que são equipamentos que a gente programa quantidade, dosagem, através do perfil de cada paciente, realizado na veia do paciente. Né?
1: E aí o anestesista fica ali monitorando, enquanto a cirurgia estiver acontecendo, continua sendo inalado na veia do paciente esse produto, esse
3: anestésico.
1: Esse anestésico para ele ficar desacordado o tempo que for necessário.
3: O tempo que for necessário. Por exemplo, a nossa equipe também faz a cobertura ali do Hospital Nossa Senhora dos Prazeres. Nós temos cirurgias que duram de 30 minutos, uma hora, até 10 horas, 12 horas, uhum. se for preciso. Né? Uhum. Durante todo esse período, período que for necessário, a pessoa, a gente consegue manter a inconsciência da pessoa durante todo esse período.
0: Por curiosidade, qual o tempo que o senhor deixou o paciente mais tempo ali, com a chave geral desligada ali?
3: Eu, pessoalmente, foram 12 horas.
1: 12 horas.
3: 12 horas de cirurgia.
0: E é seguro? Você pode deixar a pessoa apagada assim, 12 horas, é tranquilo, é seguro?
3: É tranquilo. Se for mantido todos os equipamentos e toda a estrutura, né, necessária, com certeza a gente consegue fazer isso com segurança. Na questão foi até por, isso é engraçado lembrar, porque foi a minha primeira anestesia aqui em Lages.
1: Olha, quando
3: eu cheguei,
1: só.
3: Foi uma escoliose, uma cirurgia de escoliose, né, que é uma coluna bem torta, uhum. você precisa corrigir, levou basicamente perto de 12 horas.
0: Nessa aí, o paciente não tem que estar acordado para ver se está certinho, se está funcionando ainda a coluna, os nervos ali que estão do ladinho da coluna? Porque eu já vi procedimento assim, né? Que a pessoa uhum. fica acordada.
3: Antigamente se fazia até a questão de acordar no meio, né? Uhum. Hoje em dia a gente conta com um apoio de um neurofisiologista, que a gente chama. Uhum. É uma especialidade médica pouco conhecida, tá? O neurofisiologista, ele traz alguns monitores para monitorar estritamente o movimento muscular de algumas partes do corpo durante esse tipo de cirurgia, né? Uhum. Então, assim, quando o cirurgião, o ortopedista ou o neurocirurgião está chegando perto de algum nervo, na hora que está endireitando a coluna, se precisar, se estiver chegando muito perto do nervo, ele acusa num computador.
0: Só para o pessoal em casa entender, né? Olha o tanto de especialistas, nossa, que necessita numa cirurgia como essa, isso, né?
3: É, uma cirurgia. Geralmente a cirurgia de, digamos aí, de escoliose é uma cirurgia complexa, né? E exige uma estrutura bem avançada, com vários profissionais aí envolvidos nessa dinâmica aí dessa cirurgia.
0: Todo,
3: né?
0: Procedimento, né?
1: E aí quando o cirurgião diz pro anestesista, ó, terminou a cirurgia, aí já começa a diminuir então os medicamentos ali para acordar o paciente.
3: Isso. Isso depende também, né? Porque a gente define cirurgias dependendo do porte, né? E tem cirurgias que a gente mantém dormindo por segurança do paciente logo após que termina, né? Que pouca gente sabe é que no hospital Nossa Senhora dos Prazeres hoje a gente realiza cirurgias cardíacas, né?
1: Sim.
3: Então faz troca de válvula e até a revascularização do miocárdio, que a gente chama de popularmente ponte safena, né? Antigamente não se fazia aqui em Lages, em torno de 5 anos a gente está realizando aqui com sucesso aqui em Lages. São cirurgias onde o coração pode ficar parado no transoperatório em torno de 1 ou 2 horas, ou às vezes até mais. Então, para a segurança do paciente, como ele passou por esse período de um coração parado por 2 horas,
0: sim,
3: a gente deixa ele dormindo mais um tempo na UTI, no pós-operatório, e aí acorda com mais calma depois num outro ambiente, né, na UTI.
0: Bom, a gente está conversando com o doutor Ernesto Iida, ele é médico, anestesista. O pessoal já está mandando mensagem aqui, né, com algumas dúvidas, e a gente vai intermediar no próximo bloco essas dúvidas dos ouvintes com o doutor Ernesto, nosso convidado de hoje do Conexão Saúde. A gente está falando sobre anestesia, o tipo delas, como é que funciona no nosso organismo.
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0: É, quem tá passando aqui para participar da nossa programação do nosso Conexão Saúde, trazendo informações e, claro, bem embarcado, é ele, Cláudio Pereira, direto da Via Serra.
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0: Muito bem, 1:52. A gente está recebendo uma aula aqui do Dr. Ernesto, né? Ele é médico especialista em anestesia e a gente está falando sobre esse tema aqui na nossa Conexão Saúde. E é claro, o pessoal que está do outro lado aqui está ouvindo, tem muitas dúvidas e quer participar com a gente, Xena Marcon.
1: Isso mesmo, tem um ouvinte aqui fazendo uma pergunta para o Dr. Ernesto. Ele pergunta o seguinte, ela, né? A anestesia pode desencadear num idoso o Alzheimer, doutor?
3: Não, essa relação de anestesia com Alzheimer é um mito popular, né? A anestesia, ela parece que é por muito tempo, mas geralmente são procedimentos rápidos, né? É muito diferente do que você permanecer, por exemplo, sedado em um coma profundo por muito tempo, né? Isso sim pode acabar trazendo algumas consequências neurológicas no médio e longo prazo, mas na anestesia geral não tem nenhuma relação não com Alzheimer, né?
0: Bom, o doutor Ernesto já respondeu aqui essa questão, mas é legal a gente poder repetir para os nossos ouvintes. E é a dúvida da ouvinte que está mandando mensagem para a gente, final do telefone 0739. Deixa eu ver se eu consigo puxar o nome dela. A Cirlei, que está participando com a gente, ela sempre está ligadinha. Ela fala assim: doutor, para cada tipo de cirurgia tem um tempo diferente de anestesia?
3: Para cada tipo de cirurgia tem um tempo diferente de anestesia. A gente estava falando aqui até agora no intervalo sobre, tem cirurgias que duram meia hora e tem cirurgias que duram até 12 horas ou mais, né? Então, mas o tempo que for necessário, a anestesia se adapta, né? A gente consegue manter o paciente anestesiado pelo tempo que for necessário, né?
0: O tamanho do paciente também faz você mudar a dosagem da medicação para conseguir anestesiar essa pessoa?
3: É muito importante a gente frisar bem aqui também para a segurança do paciente a questão da consulta pré-anestésica, né? As cirurgias eletivas, diferentemente das cirurgias de urgência e emergência, né? As cirurgias eletivas, elas precisam passar por uma consulta prévia, né? Onde nessa consulta a gente vai analisar as medicações que o paciente toma, as alergias, as cirurgias prévias, as complicações que teve num procedimento anterior, são muito importantes a gente avaliar. E uma delas é que realmente com relação ao tamanho, né? Hoje em dia aqui no hospital também, aqui em Lages, a gente faz as cirurgias bariátricas, que são as gastroplastias, que são cirurgias da obesidade, que são pacientes com sobrepeso, né? Então esses pacientes com certeza precisam de uma dose maior de anestesia, mas isso tudo a gente calcula também antes na consulta pré-anestésica para manter a segurança do paciente, né?
1: Doutor, existe por exemplo, quando eu fiz uma cesariana, fiz duas cesarianas, né? Tive que fazer a raquidiana, que é aquela anestesia só da cintura para baixo. E aí, depois que você sai da sala de cirurgia, os enfermeiros deixam a gente numa posição reta, sem erguer a cabeça. Porque dizem que por causa da anestesia pode dar dor de cabeça ou dar alguma complicação. Isso é mito ou é verdade, doutor?
3: Ah, então, isso aí é interessante a gente conversar, né? Porque a cesariana é uma cirurgia, um procedimento amplamente realizado no país, né? Todos os dias tem gente fazendo cesariana. E a anestesia principal, por segurança da mãe e do bebê, né? É a raquidiana, é a RAC mesmo, né? Ela é realizada nas costas, né? Do umbigo para baixo, que a gente chama, né? Ela é a primeira escolha para a questão da cesariana, devido aos fatos também de anestesia geral passar na veia para a placenta para o bebê, né? E também não seria muito legal também a mãe receber o neném nascer e não ver.
1: Não ver, tá dormindo.
3: E não ver, né? Tá dormindo, né? Então a gente, a primeira escolha assim é a raquidiana. A gestante, pelo fato de ter o bebê na barriga, né? Ela tem uma pressão dentro da barriga maior, né? E essa dor de cabeça que acontecia com mais frequência antigamente, mas ainda é possível de acontecer, uma complicação que é possível de acontecer, que é essa cefaleia, a dor de cabeça pós a RAC, né? Ela é bem, é um incômodo assim para a mãe que teve o seu bebê, né? E ela acontece devido a um vazamento do líquido, do líquor que tem no sistema nervoso central. Ele acaba vazando, a gestante faz mais isso por causa dessa pressão dentro da barriga. Uhum. Né? Antigamente, vou dizer, vou botar uns 15, colocar uns 15 a 20 anos aí, as agulhas que se fazia hacker, elas eram mais grossas. Uhum. Né? Isso mesmo. Causava mais dor de cabeça, porque causava mais vazamento desse líquido. Hoje em dia a gente usa de rotina aí as agulhas bem mais finas, né? Uhum. Quase semelhantes a uma grossura de um fio de cabelo, né?
1: Bem
3: então,
1: fininho.
3: Bem fininhas mesmo, né? Então elas diminuíram drasticamente a chance de cefaleia.
1: Inclusive a dor diminui, né?
3: A
1: porque
3: dor,
1: eu fiz uma cesariana 22 anos atrás, e aí depois eu tive outra 9 anos atrás, então a diferença realmente da agulha e a dor na hora de aplicar, né?
3: Isso. Então essa questão de ficar com a cabeça baixa no pós-operatório, ela já não tem mais evidência atualmente, né? A gente mantém a recomendação porque as pessoas se sentem seguras dessa maneira também, de não levantar a cabeça, a gente acaba deixando, né? Mas com as agulhas novas, com as novas tecnologias, essa relação de ter a dor de cabeça no pós-operatório, ela diminuiu bastante, para quase não fazer diferença se você levanta ou não a cabeça.
11: Bom, a gente tem bastante ouvintes aqui com muitas dúvidas. Eu vou fazer o seguinte aqui, doutor Ernesto, a gente tem que fazer uma pausa rapidinho agora, às 14h.
3: Claro.
11: Né? Mas tem a pergunta, por exemplo, da Kátia. Vou deixar duas perguntas aqui para a gente poder esclarecer na volta. Da Kátia Steffen, que ela fala se é seguro fazer uma cirurgia quando os batimentos cardíacos estão entre 55 e 65, ou se é muito delicado esse momento para fazer qualquer procedimento cirúrgico. Esse é um procedimento que normalmente o doutor Ernesto está monitorando mesmo, né? Os batimentos cardíacos, como é que está o oxigênio do paciente ali, tudo no corpo, né? No momento da cirurgia. E um outro que eu achei muito curioso, da Mara aqui, ela falou, talvez no seu ambiente também cirúrgico o senhor deve saber essa orientação. Não é a sua área, mas talvez consiga orientar o ouvinte. Ela fala assim, por que que tem que tirar os alongamentos de cílios para fazer uma cirurgia? Então, vou deixar essas duas questões no ar aqui para o doutor Ernesto Iida. Ele é médico com especialidade, né, em anestesia, ele é médico anestesista. Está falando com a gente sobre tipos de anestesia no nosso Conexão Saúde de hoje, nesse dia 14 de outubro. Já já a gente volta.
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12: Olá, boa tarde. O Ministério da Saúde mobilizou uma equipe da Força Nacional do Sistema Único de Saúde para apoiar os serviços de saúde no Amazonas, diante dos efeitos das queimadas. A equipe técnica chegou ao estado no domingo e trabalha em conjunto com gestores locais para identificar as necessidades prioritárias, avaliar a capacidade de atendimento e organizar a resposta da rede pública. Governo federal reconheceu a situação de emergência decretada em 36 municípios amazonenses. A fumaça pode agravar problemas respiratórios e cardiovasculares, especialmente entre crianças, idosos, gestantes e pessoas com doenças pré-existentes. O diagnóstico também considera a disponibilidade de profissionais e insumos, o transporte sanitário e assistência às populações indígenas. A população de Lages tem até o dia 22 de outubro para participar da consulta pública sobre a revisão do Plano Municipal de Saneamento Básico e Gestão Integrada de Resíduos Sólidos. O documento envolve serviços que fazem parte da rotina da cidade, como abastecimento de água, esgotamento sanitário, limpeza urbana, coleta e manejo de resíduos, drenagem das águas da chuva e controle de vetores. A consulta permite que os moradores conheçam a versão preliminar do plano, leiam o resumo executivo e encaminhem sugestões pela internet por meio do formulário de contribuições disponibilizado no site lages.sc.gov.br. Clube A, a Clube está. Para a Hora da Notícia, Rodrigo Silvério.
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0: bem, a gente está retornando aqui com o Dr. Ernesto Iida, médico anestesista. A gente está conversando com ele sobre cada tipo de anestesia. A gente deixou algumas perguntas no ar aqui dos ouvintes, né? Já já o Dr. Ernesto esclarece essas dúvidas, mas antes eu quero trazer um recadinho da Oral Sim, que é a clínica odontológica que você pode confiar. 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
0: Bom, doutor Ernesto, vamos começar com essa dúvida da Mara aqui, os cílios alongados, o porquê que o pessoal orienta, né, para retirar antes de fazer um procedimento cirúrgico?
2: É muito importante. A gente, hoje em dia, está bem difundida essa questão dos cílios, tem bastante mulher usando, e homens também usando cílios, né? postiços, né? É uma recomendação que a gente tem realmente, é de tirar os cílios, porque já teve relatos de, com o uso do cautério, que é um equipamento que a gente usa para fazer parar o sangramento durante a cirurgia, ter pessoas que tiveram os cílios queimados, né? Então, para evitar que
0: um risco, né?
2: Esse risco de chamuscar ali a pálpebra, a gente pede realmente para que tire os cílios, né? Outra recomendação, que é, entrando um pouco mais nesse assunto, que gera dúvida também, é sobre as unhas.
1: Eu ia perguntar até, doutor, sobre que tem que não pode estar de esmalte na hora da cirurgia, né?
2: As unhas de gel, né? Evitar as unhas de gel, realmente, e principalmente os esmaltes escuros, né? Quando você vai fazer a cirurgia, porque eles atrapalham muito a leitura dos equipamentos de oximetria ali na, durante a cirurgia, então atrapalha a nossa monitorização, né? Estendendo mais um pouquinho além das unhas de gel, né? O esmalte escuro e os cílios, a parte de piercings e brincos, né? Também pelo mesmo fato ali de poder conduzir eletricidade e acabar causando uma queimadura que não precisava, que poderia ser totalmente evitável, né?
1: Anel, doutor, aliança.
2: Anel, aliança.
1: Também tem que tirar tudo.
2: Tem que tirar tudo. Teve um caso de uma esposa de um colega médico também, estava fazendo uma cirurgia, e ela ganhou bastante peso e a gente não conseguia tirar, né, o anel dela. Tivemos que cortar o anel de noivado dela na hora da cirurgia, porque não tava saindo, né? Com sabão a gente tentou e não conseguiu. E aí a gente se pediu desculpa, mas pra segurança ali a gente teve que cortar com um alicate o anel de noivado da paciente.
0: E a outra pergunta do ouvinte, doutor Ernesto, da Kátia, que ela falou sobre a questão do batimento cardíaco, se tiver entre 55 e 65, se é muito delicado para fazer uma cirurgia.
2: Essa questão do batimento cardíaco, né? Tem-se um número de referência que a gente trabalha, que o batimento normal varia de 60 a 100, né? Abaixo a gente trata como bradicardia e acima de 100 taquicardia, né? O mais importante nesse cenário é a gente saber o porquê que tá baixo, né? Por isso que na consulta pré-anestésica a gente pede um eletrocardiograma para analisar. Ele tá baixo, esse batimento ele tá baixo, mas ele é um batimento normal, só tá baixo? É uma coisa, né? Mas tá baixo por algum motivo estrutural do coração ali, é uma outra coisa, né? Então, se for só um batimento normal, abaixo de 60, a gente consegue aumentar o número do batimento cardíaco durante a cirurgia para deixar ela com mais segurança, né?
1: Tem uma pergunta aqui da Ivone, ela tá lá de Cerro Negro. Ela tá perguntando o seguinte: doutor, é verdade que a anestesia pode engordar depois que a pessoa fez?
2: Não, eu particularmente é a primeira vez que eu tô escutando. Mas não tem relatos aí de ganho de peso, não. Uma dúvida que já me perguntaram uma vez no consultório é se poderia cair cabelo, né? Tem uma associação com
1: queda de cabelo.
2: A queda de cabelo, né? Essa queda de cabelo está mais associada ao estresse cirúrgico, propriamente dito, do que da anestesia, né? Então, esse estresse cirúrgico causa todo esse período, essa ansiedade, esse estresse mesmo que o corpo sofre, é que faz essa queda de cabelo, que foi erroneamente associada à anestesia e que não tem nenhuma culpa no cartório, né?
0: A Maria Júlia está contribuindo com a gente, ela fala que tem escoliose e o caso dela não é cirúrgico, mas só ela está trazendo esse relato pra gente, que ela falou assim, que dói muito e é uma dor horrível, né? Todos os dias e todas as horas aí acabam doendo, ela sentindo muita dor. É bem complicado, né? A escoliose, ela pode ser em C, pode ser em S, né, doutor?
2: É isso. Então, logicamente, tem a equipe da ortopedia ou da neurocirurgia, pode avaliar melhor a indicação, né?
0: Uhum.
2: Tem casos que realmente são cirúrgicos e em alguns casos a pessoa não tem indicação da cirurgia, né?
0: Eu já acompanhei o caso de uma ouvinte que a gente fez até uma campanha aqui, a Gabriele Machado, ela fez a cirurgia esse tempo atrás e ela mandou as fotos do pós-cirúrgico, as costas inteira aberta, de fora a fora, assim, então, e ela tinha um S, já um grau grande mesmo, ela era caso cirúrgico. E realmente é uma cirurgia muito grande que tem que requer uma atenção e muitos profissionais juntos ali para a segurança do paciente. No caso da ouvinte, às vezes vale a pena até procurar novamente um médico para fazer uma nova avaliação, porque, segundo informações, ela pode até ir agravando, ela pode ir aumentando esse ângulo e aí às vezes vira um caso cirúrgico, né?
2: Isso. Então é sempre importante manter esse acompanhamento que possivelmente esse caso de escoliose pode sim avançar e piorar, né? Se caso for um caso cirúrgico e não acabar não operando, né?
0: Tem um ouvinte que tá mandando aqui, é uma ouvinte, a Edna, ela fala assim: é verdade, doutor, o pessoal fala popularmente isso, que a anestesia corta a natureza da pessoa, a anestesia diminui em torno de 5 anos a pessoa, e é verdade isso? Já ouviu falar de uma questão dessa?
2: Tô me surpreendendo, o ouvinte tá me surpreendendo com as perguntas, mas eu não tinha ouvido falar com relação a...
0: Tipo, rejuvenescer ou parar no tempo?
2: Parar no tempo? Não, acho que não...
0: Não tem essa mágica ainda, anestesia ainda?
2: Não tem essa mágica ainda.
0: A hora que nós descobrir, vamos ganhar dinheiro com isso aí.
2: A hora que descobrir, eu volto aqui pra contar, com certeza.
1: Doutor, existe alguém que, alguma pessoa que na hora da avaliação pré, né, cirúrgica, não tem indicação de fazer uma cirurgia, fazer uma anestesia, de fazer algum tipo de anestesia, a pessoa pode ter algum tipo de alergia aos medicamentos, enfim, o que pode acontecer nesse caso?
2: No caso, pra gente suspender?
1: Isso, pra que ela não que ela não pode passar por um procedimento anestésico.
2: Sim, já aconteceu, tá? Por isso que é importante a gente sempre avaliar antes. Dependendo do, a gente costuma dizer assim, pessoas com muitas comorbidades, né? Dependendo do tamanho da cirurgia, a gente sempre pondera o risco e o benefício, né? Nem sempre a cirurgia é o melhor caminho, né? Dependendo da debilidade, do estágio da doença, às vezes a gente recomenda mesmo tratamento clínico mas cada caso é avaliado separadamente, né? Mas acontece sim, dependendo do porte da cirurgia e das comorbidades e idade do paciente, às vezes a gente não recomendar o procedimento cirúrgico, porque às vezes o risco supera o benefício do procedimento, né? Acho que seria mais ou menos nesse sentido.
0: Essa pergunta eu achei bem interessante do ouvinte aqui, o doutor falou que procedimentos eletivos, tem aquela consulta pré-anestésica, avalia todo o paciente. E ele faz essa seguinte pergunta, não tem o nome dele aqui, só o final do telefone 7776, ele fala assim: doutor, quando a gente vai fazer, então, uma cirurgia programada, eletiva, tem a avaliação, né? Pressão, coração, a saúde no geral como está, né? Mas quando ocorre um acidente, como é que vocês fazem essa anestesia e o procedimento sem uma avaliação, só vai e faz?
2: Essa é uma situação bem desafiadora, né? Nosso hospital aqui em Lages, ele é um hospital regional, né? E tá numa cidade que a gente chama beira de BR, né?
0: Uhum.
2: Então, os acidentes na 282 aí são, e na 116 também são parte da nossa rotina diária, né? E também acidentes dentro da própria cidade, né? É realmente bastante desafiador. A gente tenta coletar informações com familiares e muitas vezes a paciente não estava com nenhum familiar perto da cena e realmente a gente é desafiador porque a gente não tem noção do estado de saúde prévio da
0: Não tem essas informações,
2: não tem
0: anteriores,
2: as informações,
0: né,
2: que você coletou, e aí você realmente tem que tentar primar para uma maior parte de segurança do paciente, mas realmente sem essas informações.
0: É meio tiro no escuro, assim?
2: É meio que um tiro no escuro.
0: Faz e tem que ficar monitorando ali.
1: Mas é que daí é o risco,
0: tem que ser feito, né?
1: É o risco, tem que correr, né, doutor, para salvar a vida da pessoa.
2: Ainda,
1: né,
2: bem que na maioria das vezes tem alguém que viu, alguém que conhece, alguém que se disponibilizou a dar essas informações. Então, assim, não ter nenhuma informação, ainda bem que não é um caso tão comum, né? mas sempre tem alguém, algum parente que nos dá essas informações, né? Quando não tem esse tempo hábil de a gente fazer essa avaliação antes.
0: Que tipo de paciente tem que ter uma atenção quando vai fazer um procedimento cirúrgico e vai fazer uma anestesia geral ou algum tipo de sedação que é necessário o médico estar atento? É o diabético? É o cardiopata? É a pessoa que tem a pressão arterial alterada? Quem que é? Que público é esse, doutor?
2: É, eu acho que todo paciente tem que ter uma atenção, né? Até a gente definir o porte da cirurgia e também o estado de saúde de cada paciente, mas vamos dizer aí os extremos, né? Pacientes com uma idade mais avançada, né?
0: A idade é importante?
2: A idade é importante, né? Então, assim, o estado cardiológico dele, né? Nossos parceiros, os cardiologistas também, nesses casos, a gente sugere uma opinião, uma avaliação cardiológica, né? Um paciente, vamos supor aí, idoso, com um problema cardíaco de uma insuficiência cardíaca, uma pressão alta muito descompensada, né? A gente sempre pede uma avaliação do cardiologista para juntos tentar uma melhor estratégia aí para esse procedimento cirúrgico, né? Mas digamos aí, as criancinhas merecem uma atenção especial, os idosos merecem uma atenção especial aí, e as pessoas que têm um problema neurológico, cardiopata e problemas de pulmão também são, sempre tem que ter uma atenção maior, né?
1: Bom, a gente está conversando com o Dr. Ernesto Hiroyuki Ida, médico anestesiologista, e hoje a gente, né, falando sobre cada tipo de anestesia e como o médico escolhe a melhor opção para cada cirurgia, né? Em celebração aí o dia 16 de outubro, dia então do médico anestesista, a gente está tratando desse assunto aqui no Conexão Saúde. A gente vai fazer mais um intervalo rapidinho, daqui a pouco a gente volta com mais perguntas dos ouvintes e também com mais esclarecimentos aí dessa área com o Dr. Ernesto. Até daqui a pouco.
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0: Bom, a nossa conversa hoje é com o médico anestesista, Dr. Ernesto Iida, que é o nosso convidado. A gente está falando sobre cada tipo de anestesia para qualquer procedimento aqui, né? Mas uma orientação geral para as pessoas ficarem atentas e conhecer um pouquinho mais dessa especialidade, como é que funciona esse procedimento, que é essencial, né? Para qualquer cirurgia, seja eletiva, seja de alta ou média complexidade.
1: Bom, tem mais perguntas dos nossos ouvintes aqui, doutor Ernesto. Tem uma ouvinte que ela diz o seguinte: ela disse que fez uma biópsia de colo de útero e o médico disse que talvez ela tenha que colher material no centro cirúrgico com sedação, e ela pergunta se a sedação é anestesia.
2: A sedação é nessa questão do material do colo de útero, é um procedimento tranquilo, né? Ele é feito sob sedação. É, em alguns casos, quando dá alterado, né, ali o exame de Papanicolau, que a gente chama, né, realmente precisa fazer às vezes uma conização, que é retirar realmente um pedaço maior ali para fazer uma análise no laboratório mais detalhada, né? Realmente precisa de uma sedação, mas não há necessidade de uma anestesia geral nesse caso, né?
1: E daí a diferença é que a sedação, a pessoa só dorme. Isso. E aí ela não vai ficar totalmente anestesiada,
2: isso,
1: né? Ela só vai dormir.
2: Geralmente são procedimentos bem tranquilos, é rápido, a pessoa vai embora no mesmo dia, né? Realmente a coleta ali do material é para fazer análise é bem tranquila, assim. E procedimentos aí com duração aí de 15 minutos até.
1: É bem rapidinho.
2: Bem rapidinho, né? Então,
1: não é a mesma questão, é a mesma coisa da curetagem, por
2: mesma
1: exemplo.
2: Coisa da curetagem, né? Mesma coisa da curetagem. Quando precisa coletar algum material de dentro da parte do endométrio ali, do útero ali, consegue-se fazer com sedação bem tranquilo.
0: Tem um ouvinte que pergunta aqui, doutor, para quem usa aquelas canetas emagrecedoras, tem que avisar também o médico e tem que suspender antes de qualquer cirurgia? Tem alguma relação? No que interfere?
2: A caneta emagrecedora é o do momento, né? É a dúvida do momento, né? A caneta emagrecedora, ela entrou na nossa rotina aí de uma maneira bem importante, assim. Por quê? Porque elas são divididas basicamente em três tipos diferentes, né? Tem o famoso Monjaro, né? Que é a tirzepatida, né? Tem a Victosa e o Ozempic, né? Então, assim, elas são canetas que o mecanismo para você fazer perda de peso, elas diminuem o trânsito gástrico, que a gente chama, né? Você fica com o alimento mais tempo ali dentro, né? E para nós anestesistas isso gera um alerta, porque na indução da anestesia geral a gente não quer que esse conteúdo do estômago volte para o pulmão, né? Que a pessoa vomite ali inconsciente durante esse procedimento, né? Então a gente pede realmente que as pessoas parem de tomar, né? Esse período varia de 7 a 21 dias, depende de caso a caso, depende da dose, de quanto tempo a pessoa está tomando, isso a gente analisa no consultório, né? E na consulta pré-anestésica, mas aí variando de 7 a 21 dias. Precisa suspender sim as canetas emagrecedoras para evitar esse risco de.
1: No caso da sedação também, né, doutor?
2: No caso da sedação também, principalmente.
1: É quando eu fui fazer a colonoscopia, inclusive, eles pediram, né, se eu estivesse aplicando a caneta, era para ficar de 14 a 21 dias sem aplicar antes do procedimento.
2: A Sociedade Brasileira de Endocrinologia, recentemente, ali no final de 2025, emitiu um parecer, né, junto com a Sociedade de Anestesiologia, que pessoas que já estão com a dose há mais tempo, já estão adaptadas, estão sem sintomas, né? Sem sintomas, efeitos colaterais da medicação, assim, aquela sensação de
1: enjoo, né?
2: De enjoo e de plenitude de pós-prandial, que a gente chama, que é o enchimento, estufamento, a gente consegue fazer aí com 7 dias, tá? Mas pessoas que já estão sem sintomas. Mas tem muitas pessoas que começaram a tomar faz pouco tempo, estão com muito náusea, muito enjoo, a gente estende aí para 21 dias aí suspender essa medicação e para segurança do paciente, né?
0: A Zeni, ela tá com uma dúvida, porque ela fez um procedimento, doutor, né? Que a gente relatou aqui, ela fez uma colonoscopia e ela fez na cidade onde ela mora, perto aqui de Lages, mas era um mutirão. Ela relata aqui, ó, tinha 35 pessoas, mais ou menos, né? Começou a 1h. Eu fui a primeira a ser chamada. Fiz o procedimento, né? Todo mundo que estava lá fez e eu não tinha acordado ainda, né? O pessoal já tinha ido embora e eu continuava dormindo. Depois de umas 6 horas é que eu acordei. Eu fiquei preocupado. O que que aconteceu comigo, doutor?
2: É, isso aí é importante. Que bom que ela fez essa pergunta. Até pra gente comentar uma decisão recente do... uma resolução do CFM 2471 de agosto agora de 2026, né? Que

0: tem um tratamento individualizado para cada paciente. Hoje aqui em Lages, a gente trabalha aqui com o nosso parceiro aqui, com o Dr. Eduardo Palma, ali na Clinicol, né? E a gente consegue ali, nos exames que são realizados ali, a gente está presente, né? Para poder fazer uma dosagem mais individualizada.
1: Sim.
0: Para que não aconteça essa ressaca e essa sedação por longo período, como é quando o próprio médico faz a anestesia no paciente, né? A sedação.
2: A sedação para esse procedimento.
1: Uma curiosidade na sua atuação, é mais fácil apagar, manter a pessoa ali apagada ou acordar o paciente depois? Ou é tudo tem que ter um cuidado especial
0: ali? Eu acho que
1: ali.
0: Tudo tem que ter um cuidado especial, eu acho que...
1: Nada é fácil ali.
0: Eu costumo até fazer uma analogia, uma brincadeira, uma analogia assim no nosso meio, que é como se fosse um avião, né? Que ele tem a decolagem, né? Que merece uma atenção muito especial. Tem o transoperatório, que é quando o piloto está lá em cima, que é mais tranquilo realmente, que a gente já tomou todas as precauções necessárias e tá ali, né? Digamos, com o paciente na mão. E tem a aterrissagem, que é a hora do acordar, que merece uma atenção maior também. Eu acho que seria uma boa analogia, né? Um voo de um avião aí.
2: Doutor, e qual que é a importância da consulta pré-anestésica para os pacientes, né? Fazer antes de fazer uma cirurgia para avaliar a questão de alergias, doenças prévias e também os medicamentos que estão em uso, como o doutor estava falando agora da questão das canetas, né?
0: Acho que é importante essa questão. Para mim, a consulta pré-anestésica é um sinônimo de segurança, né? A segurança do paciente, né? Você poder avaliar se o paciente teve alguma alergia prévia, né? Se tem alguma alergia prévia ou não. Por exemplo, uma medicação que é muito utilizada aí no dia a dia, que é a dipirona.
2: Sim.
0: Mas a gente sabe que tem um potencial de alergia, muita gente tem também, né? É uma coisa básica, né? Que se for mencionada na consulta pré-anestésica, a gente evita durante a cirurgia e pode evitar complicações graves, né? Então, assim, você conseguir manejar essas canetas emagrecedoras, revisar as alergias. Muita gente com problemas cardíacos toma as anticoagulantes, né? Que são, que a gente popularmente fala que é afinar o sangue, né? Mas que, dependendo da cirurgia, quando tem um potencial de sangrar um pouco mais, é importante que a gente faça o manejo desse anticoagulante aí no pré-operatório, né? Então, é uma conversa assim que não é, eu costumo dizer no consultório, que a gente não descobre doença. Mas o paciente já vem com a doença pronta, a gente só precisa ver como que a gente vai resolver esse problema da melhor maneira possível. Então, não é uma conversa longa, né? A nossa consulta pré-anestésica não é uma consulta maçante, é uma consulta rápida, bem pontual, assim, que onde a gente consegue analisar esses pontos bem pontuais, assim, e planejar melhor esse procedimento para que a pessoa tenha mais segurança, né?
1: Bom, a gente está chegando ao final aqui, né, da nossa entrevista, do nosso Conexão Saúde com o Dr. Ernesto Ida, médico anestesista, e a gente está falando sobre o tipo desse procedimento, né? Só para antes de a gente encerrar aqui, doutor, efeito colateral existe? A Sheina até comentou, desculpa, a Sheina comentou da RAC, né, que a mulher falava sobre a dor de cabeça, né? Aquela sensação, e o doutor falou que já tá mudando esses procedimentos, já não tem tanto. Mas existe ainda, tem muita gente que reclama no pós-cirúrgico, por exemplo, que ainda fica meio, vou usar a palavra meia chula, fica meio grogue ainda, né?
0: Isso.
1: É da anestesia isso?
0: Algumas coisas, algumas complicações, não é que são normais, mas podem ser esperadas, né? Por exemplo, e também esperadas, mas porém também evitáveis, né? Preveníveis, assim. Por exemplo, a gente tem uma queixa muito comum no consultório, quando a pessoa diz, eu geralmente enjoo, né? Eu enjoo muito depois da anestesia geral. A gente consegue, nessa próxima cirurgia, fazer medicações que previnem o enjoo, já previamente, profilática, né? E preventivamente, e a pessoa geralmente passa por essa segunda experiência de uma maneira melhor. Então, o enjoo, o frio, porque muitas vezes, assim, a pessoa vai fazer uma cirurgia abdominal, a própria abrir a barriga ali perde muito calor, né? Então você acaba fazendo uma hipotermia, tem um ar condicionado do centro cirúrgico, então assim, a pessoa relata frio, a gente consegue deixar a sala mais quente. Então assim, tem as complicações, a gente consegue prever, né? E tentar prevenir ao máximo, não garante que não vá acontecer, mas a gente consegue prevenir sim de uma maneira bem eficaz aí.
2: Bom, gostaria de agradecer ao doutor Ernesto mais uma vez pela participação com a gente aqui no nosso Conexão Saúde, pela primeira vez participando aqui com a gente, seja sempre bem-vindo, né? Para falar sobre a questão da anestesia. A gente gostaria então que o doutor Ernesto deixasse algum contato, né? Para quem ficou com alguma dúvida, quer saber mais sobre a questão da consulta, né, pré-anestésica.

0: anestésica ou alguma dúvida relacionada então aos procedimentos, né, o procedimento da anestesia, qual a clínica que o doutor atende, se tem um contato, telefone, redes sociais?
1: Então tá, primeiramente queria agradecer então, Sheina, Evandro, pelo espaço. Acho que a anestesia é uma área que gera muita dúvida.
0: Sim.
1: Né? É uma área que Lages vem sendo referência, né? A gente vem melhorando cada vez mais nessa questão da segurança do paciente, né? Queria agradecer minha noiva Bruna, que tá aqui comigo, né? Me acompanhou. Queria deixar um abraço também pro pessoal da fazenda da Casinha da Boa Vista, meu sogro Roberto. E também queria deixar o contato da nossa clínica lá, nossa Neo Anestesiologia. Ela fica na Frei Gabriel 357 e o telefone é o DDD 49-3224-3377.
0: Aí o pessoal pode entrar em contato lá para conversar.
1: Pode entrar em contato lá, que sempre tem o pessoal lá para atender e tirar as dúvidas. E se precisar passar por um procedimento cirúrgico, vamos estar lá para ajudar a tirar as dúvidas e para fazer com que esse procedimento seja bem tranquilo.
2: Tá certo. Obrigado mais uma vez por compartilhar seu conhecimento com a gente, doutor Ernesto Ida, médico anestesista, conversando com a gente no nosso Conexão Saúde. Peço desculpa aos ouvintes que a gente não conseguiu fazer todas as perguntas aqui, são muitas, tá, gente? E nosso tempo às vezes chega a ser curto aqui, mas tinha muita gente sobre curiosidade, né? Que queria entender como é que funciona a anestesia e por isso o doutor Ernesto compartilhou o conhecimento dele com a gente hoje no nosso Conexão, que estamos chegando ao fim, mas eu peço para você continuar com a gente porque é só o tempo de tomar uma aguinha e a gente volta com o nosso Clube Interativa.
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2: É isso aí, Cristian Moraes. Vamos lá, tocando barco junto aqui, ele no trabalho, nos trabalhos técnicos, continua com a gente, e é claro, você do outro lado também, e eu, Evandro Giopo e a Sheina Marcon aqui, comandando o nosso Clube Interativa, que daqui a pouquinho, né, Sheina, a gente vai conversar com o pessoal da PAI, vamos falar aí, né, sobre este novo centro de avaliação na PAI. É um serviço novo, bem bacana, que a gente vai debater e falar aqui. O Fabrício tá aqui, ele é diretor da PAI, e a Maria Zelma Ribeiro Matos, que é coordenadora do projeto Pronas de avaliação. E daqui a pouquinho a gente vai falar e esclarecer um pouco mais para nossa população.
0: Mas antes, a gente tem uma matéria do Amarildo Volpato, né, trazendo as informações aí com o padre Pablo de Oliveira, falando da festa de Santa Bárbara. Eu vou trazer as informações então sobre essa festa, mas, né, esclarecendo aí o que que vai acontecer e quando que vai ser. Vamos ouvir.
4: Olá, amigos da Clube, retornando com informações, estamos no município de Anita Garibaldi, na paróquia Santa Bárbara, com o pároco, padre Pablo Roberto Ribeiro de Oliveira. Padre Pablo, que está aí desde o meio do ano, né? Falando para a gente então da importância, e nesse momento toda a comunidade se reunindo cada vez mais, né? Em prol do desenvolvimento, né? Da paróquia, e nada melhor do que um evento para trazer todos mais próximos ainda da igreja, né? Padre Pablo, seja bem-vindo à Rádio Clube.
5: Olá, queridos amigos que nos escutam pela Rádio Clube, é uma alegria muito grande poder receber aqui na paróquia, né? de modo especial Celeste, né? E a gente quer fazer esse convite especial para a festa da padroeira, né? Nós já estamos começando hoje a campanha de oração, né? São 9 dias e depois lá na primeira semana de dezembro, de 2 a 6 de dezembro, nós teremos a nossa grande festa junto com a Expo aqui do município, né? Então, teremos padres que serão convidados, teremos bastante quermesse, né? E queremos pedir a proteção de Santa Bárbara, ainda mais nesse período, né? Que nós passamos por fortes chuvas, né? Todo o Brasil está passando por isso, vamos pedir a proteção do céu e também é um momento de a gente poder estar se reunindo como paróquia, celebrando a nossa padroeira. É um momento de muita alegria, muita felicidade.
4: A gente conversando com os munícipes, a festa, além de fazer, né, a união de todos os paroquianos, também vem muita gente de fora, que é daqui, que está morando em outros municípios, mas aproveita esse momento para estar aqui.
5: Muito bem lembrado, inclusive tem pessoas que moram em Brusque, no Rio Grande do Sul, né, Caxias, então nós temos muitos anitenses que estão espalhados, né, pela região sul e com muito carinho guardam, né, no coração esta terra de Nita Garibaldi e no dia da festa estão aqui conosco. Então, de fato, reúne muita gente e a gente acolhe de coração aberto todos aqueles que vêm participar conosco.
4: Na verdade, o padre Pablo assumiu a paróquia aí no meio do ano, também é uma forma de conhecer ainda mais a comunidade, né?
5: Com certeza, estamos apenas 2 meses aqui na paróquia, né? Temos ainda muito o que conhecer, né? Mas nós temos uma certeza, o povo acolheu com muito carinho, um povo muito acolhedor, é um lugar abençoado e com certeza nós vamos ter um caminho muito bonito juntos. É a primeira festa de Santa Bárbara como pároco, nós também temos aqui o padre Luiz que está conosco, que nos auxilia e vamos juntos fazer um trabalho com certeza muito bonito com esse povo carinhoso aqui de Nita Garibaldi.
4: Aí está o padre Pablo Roberto Ribeiro de Oliveira, falando com a gente, pároco da paróquia de Santa Bárbara, no município de Anitta Garibaldi. É claro, a Rádio Clube vai estar sempre muito presente, trazendo todas as informações até o início da festa no mês de dezembro. Onde a Clube está? Amarildo Volpato.
2: Tá certo, valeu Volpato, obrigado pelas informações. Bom, a gente está recebendo muitas mensagens aqui dos ouvintes, né? Trazendo reclamações e problemas que eles estão vivenciando, né? Ah, tem uma ouvinte aqui que mandou que tem uma reclamação da UPA 24 horas, né? Ela relata que o marido dela está convulsionando desde as 6 horas da tarde de ontem e ele está na UPA e não tem leito e está sem vaga no hospital. Ela relata aqui pra gente também, segundo ouvinte, tem mais 11 pacientes esperando desde ontem à tarde sem vaga nos hospitais, né? Tá pedindo ajuda aqui, a gente tá colocando no ar esse relato e essa reivindicação e reclamação da Tice, né? Final do telefone 6901, que tá participando com a gente aqui. Eu sei que o pessoal da UPA sempre tá ligado na clube, sempre tá acompanhando e até mesmo o pessoal da Secretaria de Saúde de Lages, né? Que paga por esse serviço, né? Para que a IMAS controle e faça a gestão de todo o serviço da UPA 24 horas. Quem sabe o pessoal da Secretaria de Saúde pode dar uma conversada para ver o que está acontecendo. É algo que a gente vê com frequência, tá? Nos últimos dias até tinha parado um pouco essa reclamação da falta de leitos de hospitais aqui na Serra Catarinense, né? Aqui em Lages. Mas pelo que a Tícia está falando, voltou a ter esse problema, né? 11 pacientes aguardando é um tempo considerável. Eu sei que eles têm um protocolo, Tice, e até serve de orientação para os outros ouvintes, que tem um protocolo que até 24 horas conseguir um leito, né, para esse paciente, para a pessoa. Esse leito não garante que seja em Lages, depende da situação de cada paciente. Pode ser que eles encaminhem para um hospital de retaguarda, Tocílio Costa, Nita Garibaldi, São Joaquim, depende da estrutura que tiver aí um leito disponível. Já vi casos onde a pessoa e a família desistiu. Assinou a alta, levou o paciente para casa e é claro, daí fica aquela situação, a pessoa mal, uma saúde complicada e você com a pessoa em casa, né? De mãos atadas, pensando que pode ocorrer o pior, que a pessoa pode não se recuperar ali porque você não sabe o que fazer. Então, tem que ter muito cuidado nesse momento, muita calma a família nas decisões, mas também o poder público tem que começar a dar uma olhadinha, ficar mais atento aqui com a questão dos leitos na cidade de Lages, principalmente em Lages, porque são muitas famílias de Lages e que gostariam de dar o apoio ao familiar que está doente e ficar aqui, né? É claro, tem também aí, os outros hospitais estão se estruturando melhor, o de Otacílio Costa, Correia Pinto vai construir, né? Uma unidade lá, São Joaquim, Anitta Garibaldi, tem outros hospitais aqui que estão melhorando a qualidade também e tem mais profissionais aí para atender também. Só que às vezes fica difícil o deslocamento, né, dos familiares para acompanhar esse paciente. Então, É um momento de muita calma entre o paciente e também de cobrança aí do poder público para que eles agilizem, para que eles encontrem uma solução para este problema. Além disso, estou recebendo também aqui uma outra reivindicação agora de uma moradora lá do CRAS, lá do Conta Dinheiro. Ela falou que foi lá, né? Ela mandou mensagem primeiro pro pessoal do CRAS, né? O CRAS é aí a assistência social. E o CRAS, o pessoal também sempre tá ouvindo. Na verdade, a prefeitura de lá faz a rádio escuta, né? Ela escuta a Rádio Clube o dia inteiro. Então, o pessoal só para reportar o que tá acontecendo, o que nós estamos falando de...
0: Que bom que daí eles já vão lá e resolvem, né?
2: Não, é tudo que a gente fala de bem e de mal também, né? Eles levam lá para as pessoas competentes lá. Mas serve para isso também. Quem sabe o pessoal ajuda a resolver. Lá no CRAS, o que aconteceu? O ouvinte mandou aqui, ó, pra gente, a Ciciane, que ela... mandou uma mensagem pro CRAS, né, falando com o pessoal. Ela não fala quem que é, mas ela falou assim: olha, eu precisava do atendimento, né, eu tenho DPOC, então é um problema pulmonar, né, mais grave, e ela falou assim: tá tendo atendimento normal? O pessoal respondeu: sim, pode vir. E em questão de 10 minutos, né, que ela se deslocou para ir até o CRAS, o pessoal já tinha distribuído as fichas para distribuição de cesta básica, que eram 10, e ela ficou sem a cesta básica. Daí ela ficou indignada e tá pedindo ajuda da Rádio Clube, porque ela falou: o que que eu vou comer até semana que vem? Porque aí o pessoal falou que só vai abrir atendimento na semana que vem, no Conta Dinheiro ali, e eu não tenho a cesta básica para comer, tô sem alimentos em casa. Então tá aí mais um relato aí, né, que a gente traz aqui desse atendimento lá do CRAS, do Conta Dinheiro, a Ciciane, que acabou vivenciando isso e mandou mensagem aqui para nossa equipe.
0: Bom, daqui a pouquinho, então, aqui no nosso Clube Interativo, a gente vai falar sobre o novo centro de avaliação da APAE, na APAE de Lages, para você entender como vai funcionar o atendimento. E a gente vai conversar com o Fabrício Matos, que é o diretor da APAE, e também com a Maria Zelma Matos, que é a coordenadora de projetos do Pronas de Avaliação. Esse é o nosso assunto daqui a pouquinho aqui no Clube Interativo, no próximo bloco, porque a gente vai fazer um intervalo rapidinho. Daqui a pouquinho tem mais uma...
2: Antes do intervalo, tem a Juliana, tá? Ela está corroborando com as informações aqui da ouvinte, da Tice, que falou sobre o esposo, está na UPA. Ela falou assim: ó, meu pai também está na UPA desde ontem, no final da tarde, e não conseguiu leito ainda. É, sem falar que ontem estava muito cheio a UPA, muita gente sendo atendida. É a Juliana também mandando mensagem para a gente aqui sobre essa situação.
0: Bom, então o pessoal reclamando aí, né, da questão da demora lá no atendimento, talvez porque seja um momento que esteja com algum questão de doenças respiratórias, talvez, enfim, é sazonal isso, né, Evandro? Acontece geralmente em alguns períodos aí em que realmente...
2: É mais comum no inverno, né? Mas agora não estava tendo tanto, até fazia algum tempo que a gente não recebia relatos dos ouvintes assim dessa situação, mas...
0: Você está em contato com a direção lá da UCA para saber ontem, o que está acontecendo.
2: Ontem um atendimento considerável, o pessoal está mandando aqui. E também hoje aí o pessoal aguardando os leitos, né? O encaminhamento para fazer o tratamento adequado para cada paciente, para cada situação. O paciente convulsionando, o outro com. Parece que tem tuberculose ali, um senhor, né? O pai da Juliana. E que está lá também aguardando aí um atendimento na UPA 24 horas. Quase fechando já, né, gente? 24 horas aí para ser encaminhado, que é o horário que tem como limite a UPA para encaminhar para os hospitais. Seja hospitais aqui da Serra Catarinense, como também hospitais de retaguarda. Eles têm isso, tá? Eles podem fazer isso, o pessoal do IMAS pode fazer, até para que desafogue o atendimento dentro da UPA, porque as pessoas não podem ficar internadas na UPA 24 horas. A UPA é um local de medicação e de encaminhamento, né? Ou medica, faz o curativo, faz alguma coisa ali, vai para casa o paciente, né? Ou eles pegam, fazem o acolhimento, fazem o primeiro atendimento e já encaminham para os hospitais. Esse seria o ideal, no mundo ideal, mas não é o que está acontecendo nesse momento, né? Devido a esse gargalo da falta de leitos, novamente, que a gente fala aqui na Serra Catarinense. 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
0: Vamos então sair um pouquinho do estúdio, porque o Cláudio Pereira, ele tá lá no supermercado Martendal e ele vai trazer aí as promoções, as novidades, tudo que o supermercado Martendal oferece para você nas promoções desta quarta-feira. 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
1: Alô, Interativa, boa tarde. Estou chegando para falar do nosso Leão Baio do Internacional. Olha, o Inter de Lages e o Manchester Catarinense garantiram antecipadamente vaga na final do Campeonato Catarinense da Série C. E os dois vão decidir o título. Só que ainda tem duas rodadas para terminar a fase classificatória. O Inter joga domingo, 11 da manhã, no Estádio Municipal Salésio Kindermann, em Caçador contra Caçador. 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Portanto, domingo, a partir das 10:30, a Clube transmite direto de Caçador, Inter de Lages e Caçador, Série C do Campeonato Catarinense. 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Vamos fazer todos uma belíssima tarde.
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2: Bom, daqui a pouquinho a gente vai trazer aqui as informações, né, sobre esse atendimento na UPA 24 horas. Mas agora o assunto é com Fabrício Marcelo Ribeiro Matos, diretor da Paz de Lages, e a Maria Zelma Ribeiro Matos, coordenadora do projeto Pronas de Avaliação. Um novo centro de avaliação na PAI aqui de Lages, né, que já está em funcionamento aí, né, que ele já vai funcionar para dar encaminhamento, então, para as pessoas que necessitam. Mas para falar um pouquinho mais sobre esse assunto, a gente dá boa tarde. Vou começar pelas damas, Fabrício. Primeiramente, boa tarde, Maria, um prazer recebê-la aqui.
3: Boa tarde, prazer também estar aqui.
2: Prazer é nosso. Fabrício, boa tarde, parceiro.
4: Boa tarde, Evandro, boa tarde, ouvintes da Rádio Clube. Já de antemão agradecer o espaço mais uma vez para estar falando um pouquinho sobre a nossa querida Pai de Lages aí, de vários serviços que ela presta para a comunidade, principalmente para a pessoa com deficiência, e essa inovação aí que a gente vai trazer nos próximos minutos aí para vocês.
2: Bom, vamos começar explicando o que é o projeto Pronas e esse centro de avaliação, que centro de avaliação diagnóstica dentro da Pai, que foi instalado, que vai funcionar?
4: Certo, Evandro. O Pronas, ele é o programa nacional de apoio e atenção da saúde da pessoa com deficiência. Uhum. Ele é um programa federal, né, do governo federal, onde a gente pode captar recursos através de incentivo fiscal. Sim. Então, quem mantém, quem incentiva financeiramente esse projeto são empresas privadas. Uhum. Né? O dinheiro, ele é totalmente 100% privado. Elas podem fazer a doação direto para a instituição depois do projeto aprovado. Então, lá esse projeto é lá de 2024, para você ter uma ideia.
2: Dois anos aí.
4: Dois anos, a gente fica na burocracia de captação, escreve projeto e tal, mas enfim, ele é um projeto que foi pensado em 2024, escrito, aprovado pelo Ministério da Saúde, e aí a gente fez a captação do recurso no ano de 2025, né? O total de recursos para esse programa, né, para esse centro de avaliação diagnóstica, ele é um valor de R$1.442.350, captados por quatro empresas aportaram recursos para a gente executar o projeto por dois anos. Então, a execução do centro de avaliação diagnóstica da APAE de Lages, ele vai ter duração de dois anos. Ele se iniciou no dia 1º de abril de 2026, então a gente já está em execução, já estamos em atividade desde o dia 1º de abril, e prazo de encerramento 24 meses a contar dessa data, né? Então, a previsão até 1º de 3 de 2028, nós teremos uma equipe multidisciplinar fazendo avaliações diárias na APAE de Lages.
5: Uhum. Fabrício, boa tarde. Boa tarde, Maria. Obrigada pela presença de vocês aqui falando sobre esse assunto. As empresas que estão aportando valores, né, para o projeto, essas empresas são aqui da região, Fabrício, ou são empresas nacionais?
4: Então, Sheina, a gente tem, como eu comentei anteriormente, são quatro empresas que aportaram recursos para esse projeto. Nós temos uma empresa que é da região, ela é de São Paulo, mas ela tem um escritório aqui em Lages. As outras são Brasil Cap, Itaú Red Card, Terminal Portuário Cotegipe e a TBE, que é Transmissoras Brasileiras de Energia. Essa tem um escritório aqui em Lages.
2: Sim, é perto da Vosco, né?
4: Isso. Já é o segundo projeto que eles aportam recurso pra gente, a TBE, né? A Transmissões Brasileiras de Energia. Então, assim, a gente fica muito feliz quando as empresas vêm até a gente oferecendo o recurso para a gente executar o projeto.
2: Né? Eu ia te perguntar isso, Fabrício, ou a Maria, né, que também atua no projeto. O que tem de tão bacana nesse projeto que as empresas falaram assim, opa, isso é legal, vamos investir aqui porque vai trazer resultado positivo. O que é o centro de avaliação diagnóstica?
4: Então, Evandro, o que acontece, cara? Esse projeto, quando ele é aprovado, ele fica num site do Ministério da Saúde. E lá as empresas maiores, que têm muito imposto a pagar, né? Elas acabam que selecionando alguns projetos para investir. E aí elas vão realmente, elas fazem um estudo do projeto, vê a região, vê se o projeto realmente vai ter um alcance, um número legal de atendimentos, se vai ter realmente o resultado esperado, né? E com certeza eles também avaliam a instituição que está por trás, né? Uhum. Graças a Deus, a Pai de Lages aí nos 61 anos de história tem uma história muito linda e isso também conta bastante. Mas eles vão lá no site, pesquisam os projetos e aí vem o direcionamento do recurso.
2: Do,
4: né?
2: Recurso.
5: Então,
2: do
5: no
2: recurso.
5: Caso, a PAI não precisa fazer a captação desses recursos, a própria empresa é que vai atrás do projeto para poder aportar os valores.
4: Em partes.
2: Poderia tem fazer.
4: Tem algumas empresas especializadas em captação de recursos. Uhum. Que também, quando o projeto está aprovado, elas ligam pra gente, eu tenho uma empresa tal que quer aportar recurso. E no projeto ele já prevê uma porcentagem do recurso para essas empresas captadoras. Nos dois projetos que a gente já aprovou do Pronas, esse é o segundo que a gente está em execução, a gente não teve empresas intermediadoras, né? Uhum. A gente conseguiu diretamente com as empresas, né? Nós temos atualmente duas meninas que trabalham com projetos lá dentro da PAI, que escrevem os projetos e também tem uma rede já de network muito boa. Então a gente consegue esses recursos nas empresas, assim, às vezes sem o captador. Uhum. Mas é um projeto que está em pleno funcionamento, está funcionando redondinho, a gente está conseguindo o objetivo do projeto, que é qualificar as filas de espera, né? Esse é o objetivo principal do projeto.
5: Por isso que o centro de avaliação.
2: Eu ia perguntar, qualificar a fila de espera, o quê? Que tipo de fila, que tipo de atendimento, quem é o tipo de público que chega no centro de avaliação diagnóstica?
4: Certo. A PAI de Lages, eu assumi a gestão em 2023, né, a direção. E a gente fez 100 avaliações no ano de 2023. Essas avaliações, elas são totalmente reguladas pelo SISREG. Uhum. Então a pessoa vai na UBS, fala: "Ah, meu filho tem um laudo ou meu filho tem um atraso no neurodesenvolvimento". A UBS recebe esse pai, né, essa família, faz a primeira consulta e manda pro regulador. Né, os dados clínicos para o regulador. Aí o regulador vai, de acordo com o que recebeu, vai direcionar para alguma fila de espera.
2: O mesmo CISREG do SUS, hein?
4: O mesmo CISREG, só que aí na deficiência intelectual, né? Uhum. Ou deficiência, ou TEA, né? Uhum. Aí ele direciona para esse regulador. Esse regulador vai direcionar. Hoje, dentro da cidade de Lages, um exemplo, no TEA nós temos três serviços que atendem SUS, né? Que é o centro. O SER, né? O SER 3 da Uniplac, a PAI de Lages e o Instituto Autismo. Uhum. Então o regulador vai colocar numa dessas três filas para ele passar por uma avaliação da equipe multidisciplinar. Lá em 2023, nós fizemos 100 avaliações durante o ano na PAI. E a gente percebeu que desses 100, 44 foram inseridos no nosso serviço e 66 não eram público da PAI. Uhum. Ou eles tinham nível 1 de autismo, que é do Instituto Autismo. Uhum.
2: Seria outro.
4: Outra instituição.
2: Outra instituição.
4: Ou eles tinham um nível 2 de autismo, que era pro SER, ou ainda eles eram caso psiquiátrico, que não é caso de APAI, isso precisa ficar muito claro. Os casos de psiquiatria não são alunos de APAI, uhum. né? Então a gente fez essas avaliações e a gente direcionava para outro serviço da rede.
2: E a pessoa ficava na fila, às vezes aguardando um tempo.
4: Às vezes eles ficavam um ano, dois anos e chegavam lá na PAI e não eram público da PAI. Uhum. Isso acontece muito. Então o que a gente pensou? Vamos escrever um projeto para a gente qualificar essa fila. É responsabilidade da PAI? Não somente, porque a fila da PAI, um exemplo, início do ano tinha 400 pessoas na fila. Com a reclassificação, com a ajuda da Secretaria de Saúde também, temos que falar sobre isso também, a Secretaria conseguiu direcionar alguns casos, a gente conseguiu qualificar essa fila. Então ele passa pelo centro de avaliação, que a Maria vai explicar tecnicamente como é que funciona, e eles direcionam para a fila correta. Então ele não vai perder muito tempo na fila. Ou ele vai ficar na fila, mas na fila correta do serviço.
5: É mais ou menos até como esses dias a Vivian esteve aqui falando sobre isso, né?
4: Da
5: Vivian, isso lá da Uniplac do SER. E ela até explicou que eles estavam fazendo isso nas unidades de saúde, indo até as unidades para ver os pais, né? As crianças que estavam nessa fila também, para qualificar realmente também, para saber se é para pai, ou se é para o SER, ou se é para outro local, né, para o Instituto do Autismo. Sim. Então, é mais ou menos isso.
4: Isso. Na verdade, as três instituições hoje, elas possuem um centro de avaliação, cada um com a sua demanda, cada um com a sua quantidade de profissionais, tanto o SER, quanto o Instituto, quanto a PAI, fazem esse serviço. Esse nosso serviço, por que que eu digo que ele é inovador? Porque nós estamos avaliando, em 6 meses nós já avaliamos 220 pessoas.
5: Estão dando fluidez na fila.
4: Fluidez na fila e direcionando para o serviço correto, que é o mais importante.
2: Vocês estão pegando a fila geral, Fabrício?
4: Não, eles criaram uma fila. Eles regularam uma fila, a Secretaria de Saúde fez uma regulação de uma fila daqueles pacientes que estavam há muito tempo nas filas de espera, sem laudo. Então o nosso objetivo lá do centro é diagnosticar, né? É fechar o laudo, dependendo da idade, claro.
2: Sim.
4: Né? Então eles criaram uma fila específica para esse nosso serviço, daqueles pacientes que estavam há muito tempo esperando na fila de espera.
2: Bom, Fabrício, eu vou pedir uma pausa aqui. É um assunto interessantíssimo, gente, para a gente poder falar. Quantas vezes a gente trouxe aqui o pessoal da PAI, o Fabrício mesmo acompanhou aqui, e as pessoas relatavam essa reclamação de aguarda, de esperava na fila, não conseguia o atendimento, aguardava, e às vezes quando chegava lá não era a PAI que era o instituto que tinha que atender essa pessoa. E é isso que a gente está trazendo aqui, é um serviço que mudou e está mudando essa realidade. Já a gente vai falar um pouquinho mais com o Fabrício Matos, diretor da PAI, e também a Maria. Maria vai conversar, Maria, você tá quietinha aí, mas você vai falar, você vai explicar pra gente. Ela é coordenadora do projeto, né, de avaliação, né, do Centro de Avaliação Diagnóstica, que a gente vai debater aqui um pouquinho mais. Se você tiver alguma dúvida, pode mandar sua mensagem, fica à vontade que a gente vai conversando nesse bate-papo, eu, Evandro Jopo, Sheina Marcon, Cristian Moraes nos trabalhos técnicos e você, ouvinte do outro lado aí, participando da nossa conversa. Agora 3:04.
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6: Olá, boa tarde. As exportações brasileiras para a União Europeia cresceram 30% entre maio e setembro deste ano, na comparação com o mesmo período do ano passado, segundo dados apresentados pelo Ministério do Desenvolvimento, Indústria, Comércio e Serviços. O avanço ocorre após a entrada em vigor provisória do acordo comercial entre Mercosul e União Europeia, em 1º de maio. No acumulado de janeiro a setembro, as exportações brasileiras para o bloco europeu cresceram 20%, somando um aumento de US$ 44,170 milhões em relação ao período comparável. O governo também anunciou a abertura de 700 novos mercados para produtos brasileiros, distribuídos por 99 regiões, incluindo países e blocos econômicos. Estudantes da Rede Municipal de Ensino de Lages conquistaram resultados importantes no Festival Escolar Dança Catarina e garantiram presença na próxima etapa da competição. A EMEB Frei Bernardino ficou em primeiro lugar na categoria Mirim Popular. Já a EMEB Professor Eduardo Pedro Amaral conquistou a segunda colocação na categoria Infantil Popular, com a coreografia São João é Tradição. As escolas Professor Antônio Joaquim Henriques, Frei Bernardino e Eduardo Pedro Amaral representaram o município na etapa mesorregional, realizada em Bom Retiro, que reuniu mais de 200 bailarinos de diferentes cidades da Serra Catarinense. Agora, os estudantes classificados seguem com os ensaios para a etapa regional Centro-Oeste, marcada para os dias 17 e 18 de outubro, em Fraiburgo.
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2: Agora na Clube, 3:10.
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5: Bom, e a gente está de volta então aqui com o nosso bate-papo no Clube Interativa com o Fabrício Matos, diretor da PAI de Lages, e a Maria Zelma, Ribeiro Matos, coordenadora do projeto Pronas de Avaliação. A gente agora vai perguntar então para Maria, né, como que funciona, como que é, né, todas as etapas aí do Centro de Avaliação Diagnóstica. O Fabrício explicou a parte mais técnica ali, né, mas agora trazendo você como coordenadora do projeto, trazendo mais informações de como que funciona. Então, essa fila que foi regulada aí com a ajuda da Secretaria da Saúde, são chamados então os pacientes, como que é feito esse trabalho?
3: Isso, a gente recebe, né, da Secretaria da Saúde, né, os pacientes que serão chamados para avaliação, né, eles que encaminham para a gente, né, a gente entra em contato com esses pacientes, né, avisando o horário, o dia das avaliações. A unidade de saúde também muitas vezes faz esse trabalho, né, de comunicar, né, às famílias. E eles chegam, né, e passam por uma equipe multi, né? Uma equipe composta de 7 profissionais, né? Técnicos, que são uma assistente social, uma psicóloga, uma fisioterapeuta, uma terapeuta ocupacional, uma psicopedagoga, um médico clínico geral. E temos também um médico neurologista, né? Que em casos... que o clínico geral, né, acha que isso precisa de aquele paciente passar pelo neuro, né, são encaminhados para o neuro. Nem todos os pacientes passam pelo neuro, né, somente...
5: Depende.
3: Isso, somente os que a equipe e o clínico geral, principalmente, né, achar que deve, né, passar pelo neuro.
2: Todo esse serviço, Maria, é ali dentro da PAI mesmo, toda essa estrutura para receber os pacientes?
3: Sim, tudo funciona.
2: A gente chama de paciente, desculpa, eu fico às vezes na dúvida, né? Mas deve ser pelo CISREG, SUS, né?
3: Sim, pacientes também. Isso. É tudo na PAI mesmo, né? Uhum. O consultório, né, dos médicos na PAI, e temos também a sala, né, da físio, da TO. Tudo funciona na PAI, não precisa sair de dentro da PAI.
2: Facilita, né, Fabrício, a vida da pessoa, do paciente também, né, Maria? Para a pessoa leva e tá num lugar todos esses profissionais ali.
4: Com toda certeza, Evandro. Essa é a contrapartida da APAI, né? A APAI entra com toda a estrutura física, né, de apoio para o pro projeto, né? E também com materiais, né? Esse valor que eu falei ali das empresas que elas foi captado, né, Evandro? É um valor para pagamento de salários, são 9 profissionais, né? Além dos profissionais que a Maria falou da parte técnica, tem mais a coordenação, que é ela, e mais a secretária para registrar todos esses atendimentos. Então, são todos CLT. E todos com salário pagos através do projeto. Então, por 2 anos é feito o cálculo do projeto, do valor do salário. A gente comprou também vários testes psicológicos para aplicando nos pacientes, né? E o nome é paciente mesmo, Evandro. Porque a PAI, ela tem os 3 nomes, a nomenclatura, né? Paciente, aluno e usuário, né? Usuário da área da assistência social. Sim. Paciente na área da saúde e aluno na área da educação. Porém, esse projeto são somente pacientes.
5: Somente,
4: né,
5: pacientes que são encaminhados através da Secretaria.
4: Através da Secretaria.
5: Mas, por exemplo, um pai ou uma mãe está ouvindo a gente, né? E que precisa desse encaminhamento, mas ainda não sabe por onde começar. Tem que ir direto na unidade de saúde, não dá para ir direto lá na PAI, né?
4: Não. Nós não somos porta aberta, que eles falam, né? A gente só recebe os pacientes, o nome dos pacientes, contato, a idade, os dados clínicos, quando a gente abre as vagas. Então, toda essa parte de como que a família faz é o UBS. Vai até o UBS do seu bairro, solicita a avaliação, né? Se caso a criança tenha algum atraso ou algum laudo já, e aí é o UBS que vai regular ele, se é para fila realmente do projeto da PAI, se é para fila do SER, se é para fila do Instituto, se é para fila, outras filas, enfim, que a Secretaria tem acesso, né? Então a PAI, ela somente faz o encaminhamento e recebe o paciente depois que ele passa pela UBS, regulação, Secretaria de Saúde.
2: Porta de entrada, então, as unidades básicas de saúde, e se caso for necessário ou se for indicado pelo profissional da unidade, aí vai para esse centro de avaliação de diagnósticos. A partir daí, nem todos os casos são para PAI. Aí vocês encaminham também a pessoa para a fila correta daí, Maria, é isso?
3: Isso, a gente faz encaminhamento também para o Instituto Autismo, né? Que são os pacientes com TEA suporte 1. Os TEA suporte 2 para o SER na Uniplac. e o suporte 3, que aí seria, né, a PAI, aí uhum. fica na PAI. Mas a gente também encaminha para outras instituições. Já também encaminhamos alguns pacientes para o CAPS, para o CAPSI, mas a maioria fica a PAI, Instituto e SER, uhum. a maioria dos encaminhamentos.
2: Agilizou, vocês têm essa sensação que agilizou essa fila, que a coisa caminhou, que as famílias estão satisfeitas ao receber esse atendimento e falar, poxa, finalmente eu fui atendido e estou indo para a fila correta, às vezes eu estava aguardando na fila errada e até então não tinha sido nem atendido.
4: Eu vejo que muito, muito, muito agilizou e muito, Evandro, porque no início do ano nós tínhamos mais de 400 pessoas na fila da APAI, né? Eu tô falando só a fila da APAI. Há 15 dias atrás eu entrei em contato com a secretaria, nós estamos com 216 pessoas na fila. Então, diminuiu bastante. E eu vejo que o principal objetivo do projeto e está sendo alcançado. Porque a gente está conseguindo encaminhar essa criança, esse adulto, esse idoso, porque tem de várias idades, para o serviço correto. Então, se ele não for nenhuma das três instituições que a gente comentou até agora de autismo, se ele não for do CAPSI, ele pode ser atendido às vezes na rede. Uma psicóloga, uma psicopedagoga, que tem várias clínicas conveniadas no município, né, para prestar esse atendimento. Porque alguns casos, Evandro e Shaina e ouvintes, ele não tem nenhuma deficiência, ele tem às vezes um TDAH, uhum.
5: que é um transtorno. Que não é diagnosticado, né? Não,
4: e é um transtorno, não. Sim. É uma deficiência intelectual, né? Ou ele tem um atraso leve na fala, que não tem, não é caso de autismo, é caso de quê? De fonoaudiologia, enfim. Então a gente consegue direcionar esses pacientes para a fila correta. Então a gente está muito feliz com isso. Isso era uma demanda que incomodava bastante. Como, repito, lá em 2023 me acendeu uma luz e a gente teve reuniões com o Ministério Público, com a Secretaria de Saúde, e a gente precisava fazer alguma coisa, né, enquanto a PAI. Então, assim, eu repito, não era uma obrigação da PAI, porque a gente fazia avaliações de acordo com a nossa demanda, mas a gente percebeu a angústia das famílias para que realmente ou receba o atendimento ou pelo menos esteja na fila correta. Então, eu vejo que o objetivo da APAI, enquanto instituição, enquanto prestadora de serviço para a pessoa com deficiência, ela está fazendo a sua parte. Claro que não vai resolver todos os problemas, não vai. A gente precisa ser realista, né? Mas eu acredito que cada um fazendo um pouco, a gente consegue ajudar bastante as pessoas aí que precisam desse auxílio, né?
5: E aí, no caso, se a pessoa é diagnosticada, a criança, adolescente, enfim, dependendo, com alguma deficiência que precisa do atendimento da APAI, aí tem vaga lá para a APAI poder atender?
4: Em alguns casos tem vaga imediato. Uhum. Em alguns casos a gente consegue imediato. Outros casos ela volta para a fila da APAI. Uhum. Aí ela volta classificada de acordo com a avaliação, né? Uhum. Aí vem a classificação parecida com a da UPA, né? Que nós estávamos falando ali anteriormente. Sim. Que é o vermelho, o laranja, o amarelo, verde e azul, né? Aí vai depender dos dados clínicos, né? Vai depender da equipe de avaliação. Mas ela, quando tem alguns casos, a gente já consegue vaga diretamente para a instituição. Porque a gente tem uma rotatividade não muito grande de vagas, mas existe. Então ela passa pela avaliação, volta para a fila da PAI e logo ela já é chamada para o atendimento, né? Quando surge a vaga. Porque o atendimento da PAI na área da saúde, ele é 100% regulado. Uhum. Então não adianta, eu conheço o Fabrício, eu conheço o seu Jorge, que é o nosso presidente. Não. Enfim, é tudo
5: pela
4: regulação.
2: É o convênio que se mantém, né?
4: Isso mesmo.
2: Bom, Fabrício, mais alguma informação? Maria, mais alguma informação sobre o centro de avaliação que vocês acreditam que a população tem que saber, porque é um serviço de utilidade pública também para a nossa comunidade?
4: Eu gostaria, Evandro, de frisar as empresas que patrocinaram esse projeto, né? Até com valores, né? Pra gente que dá essa visibilidade para eles, porque eu acredito que investiram num projeto que realmente está dando fluxo a essas filas, né? O Brasil Cap, né? É a empresa do Banco do Brasil ali, né? De capitalização, R$633 mil. A Itaú Red Card com R$494 mil. O terminal portuário Cotegipe entrou com R$215 mil. E a TBE, Transmissoras Brasileiras de Energia, R$100 mil. Então, essas quatro empresas foram as responsáveis, né, para que o Centro de Avaliação Diagnóstica da APAI tenha sua execução por 24 meses. A nossa meta é avaliar mais de 600 pessoas em 24 meses e podem ter certeza disso, que a gente vai batalhar por isso. Vai correr atrás da máquina, como a gente diz, porque para manter esse serviço a parte física, dar o suporte para os profissionais, isso tudo é a PAI que faz, a PAI que banca. Então a gente com certeza, pelo menos aí no final dos 24 meses, nós temos certeza que 600 famílias estarão pelo menos na fila correta de atendimento.
5: Muito bem, e aí só uma última curiosidade, a questão do atendimento é feito num dia só Maria pode falar sobre isso, ou a pessoa, por exemplo, vai fazer o diagnóstico, né, vai fazer o atendimento, passa por vários profissionais, vai alternando os dias demora quanto tempo essa avaliação?
3: No mínimo duas vezes eles vão vir para a avaliação, né? Uhum. Porém, vai depender se o médico, por exemplo, achar que ele vai precisar vir mais uma, duas, três vezes, ele vai estar retornando. Então, cada paciente vai ter um tempo, digamos, para avaliação. Alguns a gente consegue fechar o diagnóstico e liberar mais rápido.
5: Uhum, depende do caso.
3: Isso. Outros demoram um pouquinho mais, né? É porque às vezes vai ter que vir mais vezes para ser avaliado, ou alguns casos vai ter que passar pelo neuro. A agenda do neuro, ela é bastante pacientes, né? E ele trabalha conosco somente uma manhã por semana. Então, tudo isso acaba, né, demorando um pouquinho mais alguns pacientes, né? Uhum. Então, cada paciente vai ter um tempo para receber, né, o laudo e terminar o processo da avaliação.
4: Complementando a fala da Maria, Xana e Evandro e ouvintes, como todo serviço que a PAI presta, a gente procura prestar com a maior qualidade possível. Então, essa questão que ela falou de duas, três, quatro, cinco vezes, é para que realmente a gente minimize os erros, que tenha o mínimo de erro possível no diagnóstico, porque atualmente um laudo ele é para a vida toda. Então a gente precisa realmente que a equipe avalie da melhor maneira possível, aplique testes da melhor maneira possível. Às vezes a criança não está num dia legal, ela não rendeu o que esperava, então ela precisa voltar. Claro que para a família é um pouco dificultoso, mas a gente precisa minimizar o erro. Eu repito, hoje um laudo é para a vida toda. Sim. Então a gente precisa ser criteriosos. Se a criança tem o diagnóstico, realmente tenha o TEA ou tenha deficiência intelectual, a equipe vai avaliar. Se ela não tem, a gente vai avaliar e vai dizer que não tem. E isso também a gente precisa ter muita ciência disso, né, Evandro? Porque é uma situação que a gente percebe aí nos últimos anos, né? Esse aumento nos diagnósticos de várias deficiências, né? E a gente precisa ser criteriosos. E a gente, enquanto gestão, a gente falou isso muito para a equipe do centro de avaliação: sejam criteriosos, sejam justos, apliquem os testes, façam as avaliações e o diagnóstico, se tiver, vai ser avaliado como tendo a deficiência, e se não tiver, a gente vai falar para a família que ele não tem a deficiência.
2: Além do diagnóstico correto, né, você também indica daí o tratamento correto. Isso. Né, o que a pessoa tem que fazer, né, para auxiliar esse paciente. Bom, Fabrício, muito obrigado mais uma vez pela sua participação aqui com a gente. O Fabrício é diretor da PAI de Lages. Muito obrigado, amigo.
4: Obrigado, Evandro, mais uma vez pelo espaço, né? E frisando aí que a parceria entre a PAI e Poder Público também, né? Frisando a Secretaria de Saúde através da Prefeitura Municipal de Lages. A gente é parceiro, a gente está aqui para auxiliar as pessoas. Obrigado pelo espaço, obrigado, Xana.
3: Obrigada, Fabrício.
4: E agradecendo mesmo a Rádio Clube aí por mais esse espaço.
2: Tá certo, Fabrício. Obrigado, Maria, pela sua participação.
3: Obrigada, obrigada pelo espaço, obrigada.
2: Bom, Xana Marcon, vamos fazer um rápido intervalo comercial e já a gente volta aqui com o nosso Clube Interativa.
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2: Agora na Clube, 3:29.
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3: É, 3:30, deu para nossa bolinha aqui no nosso Clube Interativa, desejando a todos uma ótima quarta-feira. A gente vai encerrando por aqui, né, Sheina Marcon?
2: Isso mesmo, a gente tá de volta amanhã, a partir da 1:30, com Conexão Saúde, logo depois com o Clube Interativa, mais assuntos, muito mais para você. E hoje você continua aqui na Rádio Clube, na companhia de Éder Goulart, com Chimarrendo com a Clube até as 6:00 da tarde. Uma excelente quarta e a gente se encontra amanhã.
3: Até mais, gente, fiquem bem.
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0: 3:35, estamos chegando com o seu Chimarrando com a Clube. Eu sou Éder Goulart, com você até às 6, com o melhor da nossa música e muita informação. Desejo para você uma tarde bem do nosso jeito.
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0: E vamos com o primeiro mate de hoje. Hoje eu quero homenagear aí os pecuaristas. Hoje é o Dia Nacional da Pecuária. Então, a todos os pecuaristas, aquele abraço especial. São referência aí em todo o sul do Brasil, com a nossa pecuária aqui da região serrana. Também homenagear aí o Dia do Meteorologista com o Peter Scheuer, com o Coutinho, né? Que são os mais conhecidos aqui da nossa região, fazem esse trabalho especial e cada vez mais são importantes aí para que a gente possa ter as medidas preventivas, né? Em relação ao tempo. A gente não consegue domar o tempo porque quando vem a força da natureza, ninguém consegue segurar, mas consegue fazer algumas medidas aí de prevenção, então, através dos estudos, através das previsões dos meteorologistas. Então, hoje é o primeiro mate para os meteorologistas e também para os pecuaristas. Vai participando comigo, 99152-3883. Olha o bugio.

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14: Alô, alô, chimarrando. Boa tarde. Tô chegando para falar de Sul-Americano de Futebol, semifinal. Hoje à noite, 19h, na Arena MRV em Belo Horizonte. O Atlético Galo Mineiro recebe o Montevideo City Torque. Ontem à noite, o Vasco venceu na La Bombonera. Venceu a forte equipe do Boca Júnior pelo placar de 1-0. Na próxima terça e na próxima quarta-feira da semana que vem, acontecem os jogos de volta. Só confirmando, ontem Vasco 1-0. Hoje, 19h, Atlético de Minas e Montevideo City Torque em Belo Horizonte. Continue ligado vindo aqui, Éder Goulart e o Chimarreando. Boa tarde.
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Vamos que vamos, é Solito no Capão, a música do Jones Andrei Vieira. Vamos que vamos nessa tarde mais uma vez, você participando comigo, manda sua mensagem, não esquece de mandar mensagem aqui, dizendo o que tá fazendo nessa quarta-feira. Hoje tem sorteio de bolo mais uma vez. Hoje que é véspera do dia dos professores, amanhã é dia de lembrar dos mestres, dos professores. Vamos convidar agora os loucos lá da fronteira para cantar aqui na clube.

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3: Boa tarde. A Polícia Militar apreendeu mais de R$1.500.000 em mercadorias de origem irregular durante uma abordagem de um veículo na Avenida Ivo Silveira, em São Joaquim. No automóvel, os policiais encontraram 140 celulares da marca Apple, incluindo mais de 100 modelos de iPhone 18 Pro Max, sem documentação fiscal, além de 35 frascos de medicamentos para emagrecimento. Dois homens que estavam no veículo foram detidos e encaminhados, junto com a carga, para a delegacia da Polícia Federal, em Lages. O candidato Flávio Bolsonaro do PL reviu a sua decisão em menos de 12 horas e confirmou a presença no debate promovido pela TV Band contra o presidente Luiz Inácio Lula da Silva do PT. O recuo ocorreu após uma campanha negativa deflagrada pelo PT sobre a ausência e a forte pressão de aliados do Centrão e do próprio campo bolsonarista. A avaliação interna da campanha foi que de deixar Lula falando sozinho para uma cadeira vazia seria um risco desnecessário para a campanha de Flávio Bolsonaro, em um momento em que a candidatura de Flávio enfrenta críticas por falta de mobilização nas ruas e também nas redes sociais. Onde há, a Clube está. Para a Hora da Notícia, Evandro Giopo.
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12: 4:05.
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12: Temperatura 21 graus em Lages, o tempo tá nublado, não é mesmo? Mas nós vamos seguindo aqui com a sua companhia, com a sua parceria. Um abraço para você que tá no campo, nos ouvindo nesse momento, tá aí no trator, de repente trabalhando, ou tá pelo caminhão aí transportando madeira, transportando aí produtos do nosso agronegócio. Muito obrigado pela audiência e obrigado pela carona. Mandar um abraço especial também a todos os bairros aqui da nossa cidade de Lages, que nos acompanham, e todos os municípios aí da nossa Amures. É, e aí vai os outros municípios ainda pela internet que nos acompanham, né? Com aquela moça pelo celular, ou se não com aquela moça. Sabe qual é a moça? A Alexia. Várias maneiras de você acompanhar a nossa Clube FM, a nossa boa música, Os Serranos Chegando.

0: 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Boa tarde. 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
0: Vamos com as melhores da música sertaneja na sua tarde.

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0: 4:32, a temperatura em Lages nesse momento na marca de 21 graus. E vamos agora então com o nosso Peter Scheuer. Hoje, no dia do meteorologista, vamos mais uma vez saber com ele como é que vai ficar a previsão do tempo. Boa tarde, Peter.
1: Boa tarde. A presença de um sistema de baixa pressão favorece um padrão de nebulosidade extremamente variado durante a sequência dessas próximas horas. As temperaturas, elas se mantêm mais confortáveis, máximas previstas em torno dos 21, 22 graus. Os ventos sopram com intensidade fraca de sudeste a nordeste e mantêm o mesmo ritmo ao longo dessa quinta, sexta, com alternância entre nublado, intercalando com alguns períodos de sol. As manhãs, elas são um pouco mais aproveitáveis, a chance de chuva é pequena. E durante as tardes e noites a probabilidade de chuva é maior, mas é uma chuva de caráter irregular. Mas tem chance. O amanhecer é mais ameno, friozinho, e as tardes elas são mais agradáveis. Máximas previstas de 22 graus, tanto na quinta quanto na sexta. E no fim de semana o tempo melhora, a condição de chuva diminui e tem previsão de frio. O frio que acontece entre a sexta, ou melhor, o sábado e o domingo, é um frio super de boa. Vamos ter mínimas em torno aí dos seus 7, 8 graus no amanhecer do sábado. E no domingo deve amanhecer aí com 5, 6 graus, sendo que nas baixadas e vales do topo da Serra Catarinense tem previsão de geada. É a mesma situação no início da próxima semana. Então o fim de semana é bem mais aproveitável. Peter Scheuer, meteorologista, com a previsão do tempo.
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0: Familiares comunicam com pesar o falecimento de Otacílio Alves Carneiro, ocorrido hoje no Hospital Tereza Ramos, em Lages. O corpo está sendo velado na Capela Nossa Senhora da Paz, em Campo Belo do Sul. A celebração de despedida será amanhã às 10 horas da manhã na Igreja Nossa Senhora do Patrocínio, seguindo logo após para o sepultamento no cemitério local.

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8: 4:38.
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8: Atualizou aqui o WhatsApp, tá meio engasgado aqui, mas agora já saiu. Então a Karen Andrade Abreu Silva tá participando aqui do sorteio hoje do bolo. Deixa eu ver aqui, não mandou o nome, deixa eu ver se eu consigo achar aqui. Dona Nilza Goulart, um abraço também, sobrenome mais bonito da tarde. José Carlos de Souza Matos lá do Caravaggio participando com a gente, ainda o Carlão lá reserva, lá no Capão Alto. Um abração, Felipe Nunes Pereira, do Bela Vista, mandando um abraço bem especial a todos que estão na sintonia. Pouso Redondo, o pessoal diz que está reformando um galinheiro e escutando a Clube. Coisa boa, baita companhia, diz o nosso amigo aqui, o Jorge. Então vai arrumar aí o galinheiro aí, né? Então vamos que vamos. Mandar um abraço aí pro Sidney Rafael, também que tá lá no sítio Querência, o homem tá lidando com gado. As lidas nossas de tarde, acompanhando aí a Clube FM. Uns com rádio no caminhão, outros com rádio no galpão e assim vamos seguindo. Você já sabe bem do nosso jeito. Vamos trazer agora o André Teixeira, diz que furou a gaita do homem.

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1: Bica que bica, culizinho. Olha a cordona. Vamos com o mate cevado, tomando seu cafezinho nas tardes aqui junto com a Clube FM. 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Trazer agora um missioneiro, Pedro Taça.

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1: A CCJ, Comissão de Constituição e Justiça do Senado, concluiu nesta quarta-feira a votação da proposta de emenda à Constituição da Segurança Pública, liberando o texto para apreciação no plenário. Os senadores rejeitaram destaques e mantiveram a versão aprovada pela Câmara dos Deputados, que prevê a inserção do Sistema Único de Segurança Pública, SUSP, na Constituição. O projeto busca integrar as forças policiais federais e estaduais no combate ao crime organizado, permitir a criação de policiais municipais, restringir benefícios penais a criminosos violentos e ampliar a atuação da Polícia Rodoviária Federal em hidrovias e ferrovias. Estão abertas as inscrições para o programa Mais Verde, iniciativa do governo de Santa Catarina que realiza o pagamento por serviços ambientais a proprietários rurais que conservam a vegetação nativa. Os produtores podem verificar a elegibilidade de suas terras e fazer a inscrição até o dia 31 de dezembro por meio da Central do Proprietário do CAR, no site car.sc.gov.br. Após a submissão, os cadastros passam por uma análise e, atendendo aos requisitos do edital, são incluídos na lista de pagamentos do Estado. Onde há, a Clube está. Para a Hora da Notícia, Evandro Giopo.
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13: 5:05.
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13: Vamos com os abraços. Raul Júnior, lá do Santa Mônica, ligado aqui na Clube. Liomar das Graças, do Vila Marisa, que é muito bolo, pois eu tô torcendo por todos aqui, depois o sistema que vai dizer quem vai ficar feliz hoje. Adilson de Jesus Monteiro, do bairro Maria Luísa, muito obrigado pela audiência. O Paulo Sérgio Trípoli, lá do bairro São Luís, ainda a Marilda Volpe, do bairro da Várzea, muita gente mandando sua mensagem por aqui, e já o nome já está no sorteio a partir do momento que você manda a mensagem, tá certo? No 99152-3883. Mesmo que eu não fale o nome, tá todo mundo concorrendo. Vamos com a do Porca Véia.

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1: Muito bem, vamos comemorar os aniversariantes desse dia 14 de outubro.

0: Vamos parabenizar você que está de aniversário hoje, comemore os bons momentos da vida, comemore seu aniversário.
1: Sempre, todo dia.
0: Em especial, quero mandar um abraço aqui pro Dico J. Amarante, grande comunicador aqui da Rádio Clube, é sempre uma referência aí do Rádio Lajano, uma referência aí também na área da música. É, o Dico tá de aniversário hoje, então conhece o meu amigo Dico, manda uma mensagem para ele.
1: Sua benevolência.
0: Parabéns, Dico, tudo é bom.
1: As camperiadas no potreiro da existência.
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0: Seguimos nosso comércio, agora informações da GWM Toso. 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
0: Vamos que vamos, minha gente. Olha, mandando mensagem aí especial aí, pessoal em Florianópolis também pelo aplicativo. Vamos mandando um abraço especial. Elenir Pinheiro do Centenário. Vamos com os Garotos de Ouro.

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2: Vamos então com a cotação do mercado financeiro, mercado agrícola, nesse dia 14 de outubro. O euro nesse momento vale R$ 5,61.

0: Ovelha matriz de 50 a 70 quilos, R$10 o quilo. Cordeiro vivo de 40 a 50 quilos, R$16. Leite padrão no mês de outubro, R$2,53. A vaca gorda, R$11,50. E o boi gordo, R$12,50. São as cotações acompanhadas pelo Amarildo Volpato no Agroclube.
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0: Familiares comunicam com pesar o falecimento de Otacílio Alves Carneiro, ocorrido hoje no Hospital Tereza Ramos, em Lages. O corpo está sendo velado na Capela Nossa Senhora da Paz, em Campo Belo do Sul. A celebração da despedida será amanhã, às 10 horas da manhã, na Igreja Nossa Senhora do Patrocínio, seguindo logo após para o sepultamento no cemitério local. Noticiamos o falecimento de Otacílio Alves Carneiro.

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1: 5:35.
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1: Vamos lá, 5:35. Hoje quem veio trazer aqui uma mistura foi o seu Celeste. É, dona Irani, eu acho que preparou já, dona Irani, preparou aqui um bolinho especial, bolinho de fubá, daquele antigo, aquele do tempo do Rio Rufino. E assim nós vamos seguindo, eu tomando café aqui com o seu Celeste, proseando sobre as coisas da vida e você nos acompanhando aí, todo mundo acompanhando a 98,3. Vamos resgatar uma música do Enio Medeiros agora, essa pro pessoal bem campeiro.

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1: Cinco horas e 48 minutos, então vamos para o resultado aqui do sorteio do bolo desta tarde, agradecendo sempre sua audiência, sua companhia. Quem ganhou foi Raul Júnior do bairro Santa Mônica. Então Raul passa aqui na Rádio Clube, pega o vale e depois vai na casa de bolos. Vamos agora preparar a oração da Ave Maria com o Padre Darcy, portanto 6 horas, a gente conversa de novo.

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A sirene da Clube informa, em Lages, 18 horas.

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0: Vamos rezar a Ave Maria de hoje pela alma de Guiomar Pereira Brito, pela passagem de seu aniversário que transcorreria hoje, 94 anos, com saudades de sua filha, Claurici Aparecida Pereira Brito Delis, e seu genro Sebastião Delis. A Ave Maria de hoje será rezada pela alma de Guiomar Pereira Brito, pela passagem de seu aniversário que transcorreria hoje, 94 anos, com saudades de sua filha, Claurici Aparecida Pereira Brito Delis, e seu genro Sebastião Delis. A Ave Maria de hoje será rezada pela alma de Hélio dos Santos Correia, pela passagem de um mês do seu falecimento, com saudades de seus filhos, Edilson, Edneia e Ellen. A Ave Maria de hoje será rezada pela alma de Hélio dos Santos Correia, pela passagem de um mês do seu falecimento, com saudades de sua esposa Zilma. Vamos rezar a Ave Maria pela alma de Valdemar Ferreira, pela passagem de 20 anos de seu falecimento, com saudades de seus familiares. A Ave Maria de hoje será rezada pela alma de Valdevino da Silva, pela passagem de 3 meses do seu falecimento, com saudades de seu irmão João Pedro da Silva. A Ave Maria de hoje será rezada pela alma de Juliana Maria Ferreira, pela passagem de 12 anos de seu falecimento, com saudades de seus familiares. A oração da Ave Maria será rezada pela alma de Olinda Marca Bastiani, pela passagem de 4 anos de seu falecimento, com saudades de Ieda e Luan. A Ave Maria de hoje será rezada pela alma de Mauro Roberto Marca Bastiani, pela passagem de 16 anos de seu falecimento, com saudades de Ieda e Luan. Vamos rezar a Ave Maria pela alma de Nelson Magalhães da Cruz Lima, pela passagem de 5 anos de seu falecimento, com saudades de Nelson Pedrini e Ieda Bastiani. A Ave Maria de hoje será rezada pela alma de Janice Mari Pedrini da Cruz Lima, pela passagem de 4 anos de seu falecimento, com saudades de Nelson Pedrini e Ieda Bastiani. Vamos rezar a Ave Maria pela alma de Lúcio Haskell Velho, pela passagem de 6 meses do seu falecimento, com saudades de seu filho Pablo, nora e netos. A Ave Maria de hoje será rezada pela alma de Assis Barbosa da Silva, pela passagem de 6 anos de seu falecimento, com saudades de sua filha, Juscelia Barbosa da Silva, seu genro Gilmar Braga e netos Bruno e Yuri. Salve Maria, Padre Darcy.
1: Salve Maria, Éder. Salve Maria, meu irmão, minha irmã, que nos acompanham todos os dias nesse momento sagrado da oração da Ave Maria. Você que nos ouve na cidade, no interior, aonde você estiver nos acompanhando, que Deus derrame a sua bênção sobre a tua vida e sobre a tua família. Querido irmão, querida irmã, nós aqui viemos neste mundo para evoluirmos, para crescermos e principalmente para nos tornarmos pessoas melhores no caminho da santidade. Nos diz Ezequiel, no capítulo 11, versículo 19 e 20. Dar-lhes-ei um coração, porei no seu íntimo um espírito novo, removerei do seu corpo o coração de pedra e dar-lhes um coração de carne, a fim de que andem de acordo com os meus estatutos e guardem as minhas normas e as cumpram. Então serão o meu povo e eu serei o seu Deus. Querido irmão, querida irmã, muda o nosso coração de pecador quando nós queremos caminhar na santidade. Quem de nós pode dizer que não peca? Todos nós pecamos, todos somos pecadores, todos. Mas a graça de Deus em Jesus Cristo nos salva do pecado. Salva-nos a todos. Se aceitarmos a graça de Jesus, Ele muda o nosso coração de pecadores e nos torna santos. Para nos tornarmos santos, não é necessário viver olhando para o alto ou ter uma cara de santinho. Não, isso não é necessário. Uma coisa é necessária, que nós nos tornemos santos. Aceitar a graça de Deus Pai em Jesus Cristo na nossa vida e essa graça mudar o nosso coração. Isso será visto através da nossa ação, através do nosso testemunho, dia após dia. Que Deus nos santifique e santifique as nossas famílias. Jesus, manso e humilde de coração, fazei o meu coração semelhante ao vosso. Oremos. Quando o sino da igreja tange ao longe a Ave Maria, é chegado o momento de recordar a oração que rezou o anjo, mensageiro de Deus, na saudação mais expressiva de todos os tempos. E a vossa bênção pedimos, Nossa Senhora, para que a vossa proteção nos afaste de todo o mal. Querido irmão, querida irmã, querendo e buscando a santidade, todos os dias, passo a passo, eu convido você a ser perseverante na oração. Eu convido você a não desistir de dobrar os joelhos. Quando nós rezamos, nós estamos no caminho da santidade. Todos nós precisamos melhorar e muito. O pecado nos ronda o tempo todo. Por isso, eu convido você, meu irmão, minha irmã, se possível, reze pela santificação dos nossos lares, das nossas famílias. Ave Maria, cheia de graça, o Senhor é convosco. Bendita sois vós entre as mulheres. E bendito é o fruto de vosso ventre, Jesus. Santa Maria, Mãe de Deus, rogai por nós, pecadores, agora e na hora de nossa morte. Amém. Pedimos a proteção e a bênção de Deus ao final deste dia, pedindo que nós possamos nos transformar dia após dia neste caminho de santidade. Não somos perfeitos, mas precisamos buscar a perfeição, tendo como modelo e seguimento Jesus Cristo. Que nós sejamos abençoados e abençoadas, em nome do Pai, do Filho e do Espírito Santo. Amém. A todos uma santa e abençoada noite e fiquem com Deus.

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2: 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Agora é hora da corneta, tá certo? Eu volto amanhã, um abraço.
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0: Vamos lá, vamos lá. Hora da corneta. Me dê mais um ganhozinho de retorno. A Dilson Oliveira entendeu a nota. Opa, agora ficou bom. A nota do Éder Goulart que te passou. Daí você vai conseguir tocar Xalana depois dessa aí, a Dilson Oliveira. Alô, meu amigo. Alô, minha amiga. Alô, dona de casa. Alô, proprietário rural. Alô, dona de casa que está nos ouvindo no interior também. Meus parentes, meus amigos. Que me dá uma honra da audiência também. Pessoal do Santa Helena, os trançadores de laço, para todo mundo. Sintam-se cumprimentados. Marco Velho, como é que tá a sanfona por aí? Tudo tranquilo? Temos que nos misturar uma hora dessa para tomar um bugio e cantar umas modas. É, a hora da corneta, gente, é esse nosso encontro diário na Boca da Noite aqui na Clube FM, onde a gente se propõe a levar informação, levar a sua participação, os reclames do dia a dia que prevalece também aqui na paróquia, para que todos estejamos sintonizados das coisas do mundo da Serra Catarinense. Aliás, nós temos informação de qualquer parte do mundo, desde que tenha a ver aqui com Lages e com a Serra Catarinense. É isso, Amarildo Volpato? Esse
1: muito mais, exatamente. Boa noite a todos. Estamos aqui nesta quarta-feira gorda de futebol. Temos aí a Libertadores. E você falava. Não, daqui a pouquinho eu falo, porque agora o Adilson Oliveira vai participar conosco.
0: Alô, Adilson, onde alô, é que você tá?
2: Alô, alô,
0: como é que tá por aí, Adilson?
2: Alô, Volpato, boa noite a você, boa noite ao Edson, nossa audiência da Hora da Corneta. Marido Volpato chegou quase agora, o Edson Varela.
3: Exato, exatamente.
2: Onde estava hoje o Volpato?
3: Ele estava no Estúdio B.
2: Estúdio B? Exato.
3: É, ele estava gravando conteúdos para programação.
1: Pro Natal já.
2: É. Ele veio da região dos Lagos.
3: Ah, ele foi para a região dos Lagos. Foi
1: e
3: região
1: trago dos... várias notícias e uma delas você falou agora, o pessoal que é trançador de laço, né?
3: Sim.
1: Então, em Cerro Negro, a agência dos Correios será agora tocada pela prefeitura de Cerro Negro.
3: O que é que isso tem a ver com o trançador de laço?
1: Ah, calma, espera aí, estamos até às 8 para prosear, meu. Daí a prefeitura recebe um valor X dos Correios, da funcionário, da equipe, e daí eu estive lá no agência dos Correios hoje conversando com a Elisandra, né, que é a gestora lá. E o que que acontece? Qual é o maior movimento do Correio hoje de Cerro Negro? Mandar o laço para o Brasil. Então, dali sai que é o maior movimento. Não é carta, não é boleto, não é carta para a Rádio Clube, e sim
3: as encomendas
1: para o Brasil.
3: Do artesanato de couro cru para o Brasil.
1: De Cerro Negro.
3: Laços então, dali... trançados agora em máquinas modernas, sofisticadas?
1: É, ali, depois eu conversei, o Celeste e eu conversamos com o prefeito lá, e existe uma preocupação com relação a essas máquinas, porque as máquinas, né? Estão fazendo a todo vapor. E no laço, aquilo que você aprendeu e sabe fazer mais ou menos, e o nosso serranegrense sabe fazer, o pessoal aqui do bairro Santa Helena, artesanal demora um pouquinho mais, né? Então tem essa questão que a gente tem que adaptar aí, porque a máquina está consumindo essa mão.
2: Ô, Volpato, e como sai essa produção da região aqui para outros
1: municípios? Bom, o movimento maior dos Correios lá, a Elisandra falava, é a respeito de Cerro Negro, vai, não é só aqui para o litoral de Santa Catarina, vai para o Brasil todo.
3: Laços de quantos tento que vão pelos Correios?
1: A Elisandra não me falou, mas daí vai um pacotinho fechado, ela não vai saber, né? Ela não é obrigada a saber. Mas qual que é a média?
3: Qual é o normal dos laços?
1: Tinha que ser no mínimo aí um 8 tento.
3: Na verdade, nós temos laços de 4 tento, que é o mais tradicional, mais comum, digamos assim, é o mais campeiro, é o mais usado pro dia a dia. Daí tem o de 6 tentos e o de 8 tentos. Nas músicas falam do 12 tento. Eu nunca trancei laço de 12 tento, não sei da existência desse. O de 8 tento é um laço quadrado. Entende? Você tá trançando e ele fica quadrado. Então é interessante. E tem o sovel. Sabe qual é a diferença do sovel e do laço?
1: Não.
3: O sovel ele é torcido. E aí geralmente ele é 3 tentos. O sovel é torcido. Você só vai torcendo e vai torcendo no outro e ele vira.
2: Ô Edson, mas do tempo que você trabalhava, que faz tempo isso, né? Era mais no manual. Hoje acho que tem maquinário?
3: Não, ô Adilson, não era mais no manual, era só no manual.
2: Só no manual.
3: Era só no manual, porque daí tinha toda a ritualística. Você pega um couro seco, coloca na água, deixa pousar na água. No outro dia, aquele couro vai para uma estaca, para uma vara roliça, que é feito a retirada do pelo dele, através de boas facas, né? é feito a retirada do pelo. Depois da retirada do pelo, é feito o corte do tento. E cortado o tento precisa ser descarnado, tirado a parte de carne dele de baixo, através de uma máquina, é desquinado, deixado ele tudo no mesmo tamanho, tirado as quinas dele, e depois é feito o que a gente chamava de boneca, onde você pega e vai amarrando eles para poder fazer a trança. Então era uma ritualística manual bem interessante que envolvia essa prática.
1: Na Espolages, o presidente da CIL, da Associação Empresarial, o Antônio Vigres, comentava que começa breve ir laço para o Texas, nos Estados Unidos, ali para aquela região, não só para o Texas, toda aquela região. Também é uma formação que aqui de Santa Helena, o pessoal produzindo bastante, Cerro Negro, toda aquela região. Até é uma informação que eu anotei lá no dia, guardei e vou atrás dessa informação, porque também aí é a exportação, né? A exportação indo para os Estados Unidos.
3: O tio Ademar Sé tá voltando agora. É Sé, né, Ademar? Escreve S-E-H-N. Pode ser Sé ou vou passar para você? S-E-H-N. É. Ele é de Fraiburgo, tá retornando de Lages para Fraiburgo e tá escutando aqui a Poderosa. Um abraço para ele, obrigado.
1: Tô vivendo! Aula de trançar, de laço, é só aqui na hora da corneta que
3: o Padre Darcy tá dizendo que laço de 12 braças é o comprimento. A quantidade de braça varia de acordo com o pedido do vivente. Uhum. O de 12 braças é o mais tradicional. Mas geralmente para ali da campeira é de 7, 8 braças e mais grosso para aguentar o chasque, para aguentar o tirão. Tá?
2: Só que é tirão. Ovo Pato, nunca trabalhou no laço?
1: Não.
3: Sabe o que é o tirão? Vezes, Quarteto lá. Coração de Potro compôs o último tirão. Tirão é quando você laça um boi bravio e ele dá uma disparada. E você tem que segurar o tirão, tem que segurar e não dá para arrebentar. As pautas do dia, gente, deixa eu compartilhar com vocês o assunto mais comentado hoje. Me envolvi bastante nele, nos momentos que eu tive a oportunidade de me envolver, né? Porque não é o dia todo que a gente está à disposição dos conteúdos. Diz respeito à questão da saída da prefeita Carmen Zanotto do cargo agora em novembro. Ela fica do dia 8 ao dia 18 em Portugal e não é férias. É uma licença para uma missão. O que é que vai acontecer?
2: É uma viagem de trabalho.
3: Vai ela e alguns prefeitos da Amures para fazer uma devolutiva àquela comissão portuguesa que esteve na Espolages. Então o pessoal daqui vai lá visitar, passear um pouco, é claro, né? Perspectivar alguma coisa de negócios. E daí eu até fiz uma publicação afirmando que Jair Júnior pode assumir a prefeitura de Lages. Porque na verdade ele pode, né? Ele é o vice-prefeito. Ele pode, se houver algum desdobramento superável nos bastidores, ele pode. E daí vieram alguns contrapontos e até diziam que a informação era falsa, e a informação não é falsa, o Jair Júnior pode. Ele só não assume se houver impedimentos, mas nós não sabemos se há impedimentos, né? Por quê? Porque o processo corre em segredo de justiça, e correndo em segredo de justiça nós não podemos saber. Por quê? Porque é segredo, tá? Tem algum impedimento dele assumir a prefeitura de Lages? Não sabemos. Por quê? Porque é processo de segredo de justiça.
1: Mas ele não está afastado para tratamento de saúde?
3: Não, essa informação eu tenho.
1: Essa agora não está em segredo?
3: Essa não está em segredo. Ele não está afastado para tratamento de saúde. Tá? Então.
2: Tá, mas então ele está recebendo, ele continua como vice-prefeito?
3: Aí que está o detalhe. Daí assim, eu vou abrir um parêntese no segredo de justiça para contar isso para vocês, mas não espalhe.
1: Mas tá? É segredo.
3: É segredo.
1: Só o Edson
3: porque
1: sabe.
3: Porque assim, gente, processo em segredo de justiça pressupõe que não pode ser publicado nada, né? A menos que a gente descubra. E daí, quando a gente descobre, constitucionalmente nós temos o direito a preservar a fonte, tá? Daí a justiça não pode nos castigar pelo fato de a gente ter tido acesso a essa informação. Então, nesse segredo de justiça, a gente descobriu que ele continua afastado politicamente da função de vice-prefeito. Ele está afastado, apesar de ele ter sido colocado em liberdade através de uma liminária, mas o cargo ele não conseguiu recuperar. O Jair Júnior não é vice-prefeito de Lages nesse momento.
1: Ah, então está respondido.
3: Está respondido o quê, Popato?
1: Que ele não assume, então?
3: Pois é, mas assim, você tinha essa informação?
1: Não, pois é. É que eu tô unindo as duas partes que você comentou.
3: Exato.
1: Agora. A primeira, ele pode assumir.
3: Exato.
1: Mas devido ao segredo de justiça, a gente não sabe nada.
3: Não sabe nada. Daí eu consegui essa informação de que a justiça determinou o afastamento dele. Ele está afastado da função, ele não pode assumir. Inclusive, ele tentou uma liminar para retornar ao cargo. E essa decisão não foi favorável a ele. Mas ele pode bater em outras portas para tentar retornar ao cargo. E se ele conseguir isso até dia 8 de novembro, quem assume? Quem assume é ele. Né? Quem assume é ele. E outra informação, ele não está recebendo o salário. Teu microfone não está ligado.
2: Mas ele não está recuperado, porque ele mesmo postou uma foto dizendo que está com dificuldade para andar.
3: Mas assim.
2: Então ele não tá liberado pelo médico, no caso.
3: Não, uma de cadeira de roda dá, né, Adilson Oliveira?
2: Mas daí pode?
3: Daí pode. Se ele conseguir reverter esse impedimento legal. E o salário dele, ele também não tá recebendo. É outra informação. O salário dele tá suspenso, que tá no segredo de justiça também. Essas duas informações que a gente traz. Ele não tá recebendo o salário como vice. E ele está afastado da função de vice. Ele não é vice-prefeito de Lages nesse momento por conta desse impedimento que foi mantido.
1: Neste momento, então, às 18h25 do dia 14 de outubro, legalmente quem pode assumir no afastamento da prefeita é o presidente da Câmara de Vereadores. Em tese.
3: Em tese, sim. É. A menos que haja algum desdobramento diferente em relação a isso. Hoje é 14, até o dia 8 de agosto, se houver alguma medida, alguma decisão judicial que restabeleça o direito de vice-prefeito de Jair Júnior, quem assume é ele. Do contrário, seria o Maurício Machado que assumiria.
2: Batalha.
3: Machado. Maurício Machado.
2: Machado?
3: O presidente da Câmara de Vereadores de Lages.
1: E quem acompanha a prefeita Carmen
3: Maurício na comitiva? Maurício Machado Batalha.
2: Ah, sim.
1: E quem acompanha nessa comitiva dos demais prefeitos da região não saiu ainda a nominata.
2: Tem o áudio da prefeita falando, se vocês quiserem usar. Ela fala a respeito aí os prefeitos da Mures, né?
3: Na verdade é aquela viagem que se faz para tomar um fôlego, para pegar novos ares. Tá? Não é uma coisa que vai transformar
2: buscar conhecimento.
3: Bem isso, Adilson, ajudou. Só que tem um detalhe, é o tipo de viagem que tem que ser feita. Gestor público tem que sair do gabinete. Tem que
2: até para ver se inova em alguma coisa,
3: exatamente,
2: né?
3: Exatamente, tem que ir para Florianópolis, tem que ir para Brasília, quando tem oportunidade, vai além das fronteiras, como nesse caso aí. Por quê? Porque é lá fora que está a oportunidade de você de repente visualizar alguma coisa que dê para você implementar para sua comuna, né? Então tem esse desdobramento que é interessante. Lembra que eu falei que tinha descascado um fio em Campo Belo entre o secretário de obras e um servidor público, tá? Eu conversei com o próprio secretário de obras, o
1: Corvo.
3: O Corvo, e ele disse que não teve nada disso, tal e coisa, mas o Iradi Gazola me informa aqui que o vereador Corvo voltou para a Câmara de Vereadores.
1: Voltou. Ele assumiu, ontem já teve sessão, se não me falha a memória, foi ontem. Faz uns 3-4 dias que ele deixou a Secretaria de Obras em Campo Belo. E a Secretaria de Assistência Social também, já essa é um pouquinho mais tempo, deixou a Secretaria também.
3: Não, Assistência Social, sabe quem que assumiu a Assistência Social dia 1º de abril? Em Campo Belo? Nós noticiamos aqui na Corneta, dia 1º de abril. Abril, maio, junho, julho, agosto, setembro. Seis meses faz que o Ademir da Guia Martins é o secretário de Assistência Social.
1: Então é outra secretaria, porque o Ademir, exatamente, o vice-prefeito, né?
3: É, exato.
1: Assumiu. Está
3: dia 1º de abril.
1: Então tá, então tem outra secretaria que também se ausentou junto com
0: o Corvo.
1: Só que essa outra secretaria, que eu achei que era assistência social, mas é, uhum, o vice-prefeito assumiu, é uma outra secretaria também que, uhum, que teve ausência.
3: O Corvo disse que não teve encrenca com o servidor, que foi tudo, é tudo invenção, não tem nada de anormalidade. Mas para ele deixar uma secretaria e voltar para a Câmara, coitado do suplente, né?
1: É, e agora vamos ver o comportamento dele como vereador, né? Se passar a
3: não, ser... não tem nada a ver com o prefeito, não tem qualquer rusga com o prefeito.
1: É, então continua sendo da base.
3: É, ele é do PSD, prefeito. É do mesmo partido do prefeito. Claudinei Ribeiro, o nome dele.
1: É, eu só me refiro assim, quando tem uma dissidência, quando era secretário e ele queria continuar e estava fazendo um bom trabalho... Corvo estava fazendo um bom trabalho com o planejamento da manutenção das estradas, a gente vinha acompanhando isso. De repente, quando não, o prefeito não segura as pontas ou algo assim, então de repente pode ter ocorrido. Mas em Campo Belo tem notícias boas. Hoje conversamos com o Dauri Fernandes sobre o aniversário do município em dezembro. Muita coisa boa vindo por aí. Aquele sucesso daquele bolo de metro e metro e metro está garantido.
3: O Mirso está me informando aqui, o secretário da Agricultura de Cerro Negro, que é novidade também, o Adenilson Barbosa assumiu como secretário da Agricultura de Cerro Negro, ele destacando a importância do trabalho desse pessoal que atua com os laços lá em

0: para o interior.
1: A Meirelles Mota manda um WhatsApp aqui para você. O Corvo fazendo bom trabalho, não sei aonde.
0: Era a informação que a gente tinha da manutenção das estradas com planejamento.
1: Mas
0: de repente no caso dela
1: mas
0: pode
1: as
0: não
1: mensagens
0: ter
1: reclamando das estradas também
0: não eram muitas de Campo Belo.
1: É que não chegava para você.
0: Ah, bom, se você
1: só vê, clube. Você só vê as coisas boas, as coisas mais gritando, aí fica pro Adilson.
0: Não, tem mas que, assim.
1: Tu escuta o Clube Comunidade de manhã aqui na Clube com o Adilson Oliveira?
2: Horas. Tem que ver, Edson, a estrutura das secretarias.
1: Bem, então bem.
2: Por exemplo, aqui em Lages mudou o secretário da Agricultura.
1: Aham.
2: E aí mudou por quê, Vopato? Por causa que tinha muita reclamação, né?
0: Exatamente.
2: E elas continuam. Mas não teve um reforço em maquinário, não teve um reforço em mão de obra, então não tem muito o que fazer. Ou tem?
0: Não, a gestão sem máquina, sem. Outro dia eu conversei com o secretário Ronaldo Duarte, ele estava com um operador de máquina só.
2: Pois então.
0: Uma máquina quebrada e um em atestado. Daí estava com um membro só.
1: Tem um contraste aqui, deixa eu apontar o contraste que o Luiz Adelar manda aqui para mim. Falando sobre o Corvo, secretário de obras, o cara é muito bom, atencioso e não deixava para outro dia. No mesmo dia ele fazia serviços com uma estrada lá da Capela dos Motos até o Rincão das Cachoeiras.
0: Era exatamente isso que eu
1: dos
0: queria
1: cachoeira,
0: voltar
1: né?
0: ao assunto. Claro que a gente respeita a ouvinte, de repente na comunidade dela, na estrada, mas no geral, eu fui várias vezes a Campo Belo, a gente cada vez que vai lá vai conversando com o pessoal, vai entendendo, se inteirando, buscando informações e realmente na média, que a gente sabe que a dificuldade hoje é muito grande
1: pare
0: de manutenção da estrada.
1: De arrumada,
0: tanto é que amanhã tem reunião dos prefeitos para discutir sobre vai ser online com os prefeitos para discutir a questão das estradas. Eles não estão mais aguentando.
1: Contraste da Meirelles Mota aqui. KKK, que mentira! Moro aqui, fez agora a estrada porque teve festa no final de semana. Olha aí, ó, viu? É o povo, gente, é o povo que tem direito à voz aqui na hora da corneta, Marildo Volpato.
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0: Hoje com o Celeste tomamos um café lá em Campo Belo e lá no Juarez. Sabe que horas o Juarez começa, que abre a lanchonete dele? 5 da manhã. Ele levanta às 2:30.
2: 5 da manhã.
0: Para deixar a rosquinha pronta, o pastel, porque o movimento é grande já a partir das 5. O pessoal do caminhão vai para o interior buscar a tora, buscar madeira. Então, abraço, Juarez. Estava muito bom o café. Vamos voltar aí.
1: Por que que você riu do ar?
0: Juarez, eles não queriam que eu mandasse um abraço.
1: Ô, Adilson, por que que você está rindo do Volpato falar, deixar a rosquinha pronta?
2: Pois é, ele complicou um pouco a informação.
0: E
2: estava
0: boa a rosquinha.
3: Nossa,
0: é boa.
3: Tudo
0: é feito lá na hora, feito na hora. Imagina levantar às 2 da manhã, Juarez e toda a equipe lá, parabéns.
1: Só para encerrar esse assunto, o Aécio está ponderando aqui, quando é que os Correios vão começar a receber as postagens para atender o pessoal do laço? Porque hoje quem atende a demanda é a agência de Campo Belo.
0: Tem uma família que leva para Campo Belo porque tem tem uma parceria com a agência dos Correios de Campo Belo que diminui o valor do frete. Cerro Negro já está recebendo.

0: Lisandro está lá.
1: Oeste.
0: Das 9h às 1h e da 1h30 às 15h30.
1: Vamos de intervalo comercial, gente. Nós damos sequência já já.
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4: Você está na Clube FM, esta é a Hora da Corneta, até as 8, gente. 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
5: Buscando um pouco da memória, mas ainda é agro, com relação a Expo Lages, um grupo de idosos do painel, 45 idosos, organizados pelo escritório regional da Epagra, lá o César Arruda, extensionista, engenheiro agrônomo, e o CRAS também, visitaram a Expo Lages. Expo Lages, que este ano completou 106 anos. Até quem compartilha com a gente a informação é o jornalista Paulo Chagas, assessor da Associação Rural de Lages. Então eu fiquei imaginando assim a beleza deles estarem lá no parque, né, vendo o gado, e quem sabe muitos deles já trabalharam nas polagens, tiveram algum tempo, né? E agora foram lá visitar com o passar do tempo, até comparando como era a época deles, as polagens, como era a atividade no campo, porque ali, dos 45 idosos, a maioria absoluta trabalhou na agricultura, foi da roça, né? Então eu imagino a alegria deles.
0: Todo mundo no passado teve um pouquinho de agro.
5: Ah, teve.
0: Ligado então, ao agro, né,
5: Bopato? Então quero assim ressaltar aqui a alegria, imagino, desse grupo, né, lá da terceira idade de Painel, que veio conhecer a Espolagens em novos tempos, eles que com certeza devem ter passado por ali também em épocas passadas.
4: E mesmo que de repente não tenham passado pela Espolagens, eles vivendo em Painel, eles têm uma proximidade muito grande com a lida campeira, a lida de campo, a lida da propriedade rural, a lida da lavoura, a lida do gado, e chega ali e vê aquela coisa bonita que é a exposição, que é o gado exposto ali, aquelas máquinas agrícolas que cabe 300 volpato dentro, eles ficam admirados, né? Porque não tem como a gente não se admirar com esse tipo de coisa, gente que tem o pé mais na roça, né, o volpato?
5: E aí na época deles era tudo na enxada, né? Na foice, no trabalho estritamente braçal, e ali estiveram então, e que este exemplo se estenda a todas as prefeituras, a todos os CRAS,
4: exatamente,
5: né, que faça programação aí para o ano que vem visitar a Espolagens.
4: Eu assino embaixo, acho bem bacana essa iniciativa deles e acho legal você estar sugerindo. Mas tem outros municípios que fazem isso também, Bopato. Não tenho detalhes agora de nominar esse e aquele, mas eu já tive notícias sobre esse tipo de ação de integração, porque é uma integração, o fato. Até de Lages o pessoal já foi daqui dos idosos para visitar algum
5: mas
4: evento.
5: É que coloque na programação realmente da Espolagens. Ainda sobre o agro, hoje conversando com o prefeito Lai, ele teve as lidas, né? Hoje ele está na política, foi secretário da saúde por 8 anos no município, mas já fez de tudo um pouco na lavoura, né? E ele trouxe uma informação que eu guardei aqui para compartilhar com a nossa audiência. O feijão carioca entrou aqui na região em 1984. Então o prefeito Lai trabalhou com feijão carioca quando veio. Antes era o feijão rosinha só, né? E depois que foi evoluindo, e aí se trouxe para cá. Eu não sabia dessa informação de quando feijão carioca, daí foi para São José do Cerrito, né? Que foi aí por um bom período a capital do feijão. Então, hoje, conversando com o prefeito Lai, ele trabalhou e fez parte quando o feijão carioca chegou na Serra Catarinense.
4: Em 84. Em 84 chegou o feijão carioca e em 2022 os senadores carioca, né?
5: Ah, é, bem lembrado.
0: Caiu, Volpato, caiu o consumo, né, do feijão carioca?
5: Caiu. Hoje tá R$ 273,33 a saca do feijão carioca, 60 quilos, mas caiu o consumo.
4: Por que caiu o consumo? Acho que não, gente.
5: Caiu, Edson, pelo seguinte.
0: Antes a gente via mais, tinha mais informações.
5: Diminuiu bastante a questão. Uma que o preparo, né? O preparo é mais demorado.
4: É demorado.
5: Hoje, famílias menores.
4: Uhum.
5: Pessoal almoçando muito fora de casa, jantando, mais um almoço.
4: Uhum.
5: Então, assim, você nem todos.
0: Os restaurantes quase que não preparam, né?
4: Faz uma.
5: Tem lá, tem. É. Mas nem todos.
0: Difícil.
4: Mas geralmente faz uma panela na segunda de feijão e dá pra semana inteira.
5: Congela e vai, né? Uhum. Aí com.
0: Hoje, mas daí não fica novinha.
5: É. Não, mas tem pessoas que. O que que fazem? Cozinham o feijão, preparam, congelam e quando vão servir. Daí que tempera, naquele dia, né? Fica bem novinho. Mas, assim, caiu o consumo do feijão até pela, né? Só imaginar aí, cidades do tanto das pessoas almoçando fora de casa e fazendo a refeição. Daí quem faz a refeição em casa, no sábado e domingo, nem sempre vai lembrar ou vai ter tempo de ficar lá na cozinha 1h30, 2 horas, fazendo feijão.
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0: O Joaquim mandando mensagem, é porque é o dobro do preço do feijão preto, ele se refere aqui, vou
4: parar. É verdade, ele
0: bem mais caro.
4: Agrega mais valores, e o sabor
0: E o povo vai no mais barato, né, Edson?
4: Tem de tudo, né?
0: Mas o povão mesmo.
4: Nos supermercados que de lá tem um feijão do Cerrito, tá? Tem feijão lá do sul do estado, mas tem feijão da marca aqui do Cerrito.
5: Na verdade,
4: eu acho que é seu Arno Marian
0: é o Arno Marian
4: que embala o cerealista Arno Marian, gigante no Cerrito, por sinal.
5: Até fazendo um comparativo e trazendo a atualização dos preços da Ipagre Cepa, o feijão preto R$220 e o carioca R$273,33. Feijão vermelho está R$280, mas aí não está mais, aqui na região não tem muito comercialização, muito mercado. Eu só queria, o pessoal que nos acompanha sempre no agro, após a segunda edição, a gente não está mais trazendo o preço do mel de Bracatinga. Eu conversava com o Alceu Perão e a gente vinha monitorando, acompanhando. Acabou, não tem mais para produtor.
0: Acabou o mel?
5: Acabou de produtor para produtor. No mercado, evidentemente, que tem com o preço do mercado, né? Então a gente não está mais trazendo, só respondendo aí o pessoal que nos acompanha no agro aqui na corneta, só o mel silvestre, que continua R$12, deve subir um pouquinho aí para as próximas semanas, coisa de 50 centavos no máximo, mas o mel de Bracatinga não tem mais a cotação, porque é só meses pares, né? Anos pares. Agora em 2028, outra produção de mel de Bracatinga, e aí a informação é do Alceu Perão.
4: É Clube FM, Hora da Corneta, vamos de intervalo comercial, na sequência a gente traz informações do esporte.
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5: Muito bem, e a gente diz para você, hoje tem Sul-Americana, tem Atlético Mineiro e Montevidéu do Uruguai, começando daqui a pouquinho, dentro de 7 minutos. 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
15: O Volpato iniciou aqui o conteúdo do esporte falando então desse jogo das 7 da noite do Atlético Mineiro lá em Montevidéu, né? Aliás, na Arena MRV, né? Vai ser aqui em Belo Horizonte esse primeiro jogo, o segundo é que vai ser fora. Mas o destaque foi o Vasco ontem. O Vasco foi gigante, Adilson Oliveira.
0: É mesmo?
15: Você não dá bola pro Vasco,
0: não,
15: amigo.
0: Não.
15: Tá? Um jogaço, o SBT transmitiu o Boca Juniors e Vasco da Gama, porque o Boca Juniors, ou Boca Juniors, como você queira, ele se transforma quando está no La Bombonera. La Bombonera significa uma caixa de bombom, né? E o estádio tem esse formato e aquilo lá parece que vai despencar de tanta movimentação que a torcida faz. É uma coisa linda de ver. E aquela pressão não foi suficiente para o Boca Juniors superar o Vasco. O Vasco venceu fora de casa e com isso traz a vantagem de empatar para ir para a final da Sul-Americana. O próximo jogo, também transmitido pelo SBT, vai ser na próxima terça-feira, a princípio no Maracanã.
0: Foi bom o jogo então, Edson?
5: Foi. Um a menos, o Vasco da Gama aguentou toda aquela pressão com um jogador a menos, uma expulsão lá que precisa conversar com o vascaíno, né? Porque ele fez confusão e foi expulso. Tudo bem? E aí o Vasco aguentou a pressão.
15: Os brasileiros se encaminham hoje para definir qual deles vai para a final da Libertadores, Fluminense e Palmeiras. o Fluminense recebe no Maracanã o Palmeiras às 9 da noite, 9:30, né? O Amarildo Volpato. O que é que dá esse jogo, Adilson Oliveira? Fluminense e Palmeiras?
0: Eu acho que dá Palmeiras. Palmeiras um pouco melhor.
15: 1-0, 1,5?
0: 2-1 Palmeiras.
15: 2-1 Palmeiras. Que placar você visualiza nesse jogo Fluminense Palmeiras, Amarildo Volpato?
5: Redenção do Hulk, hoje ele vai se pagar. O Fluminense vence o Palmeiras hoje.
0: Não ganha.
15: Placar
5: 3-1.
15: 3-1 do.
5: Eu vou escrever aqui.
0: Não ganha do Palmeiras. Então, não ganha.
5: Bem, depois tem o jogo de volta ainda.
0: O time do Palmeiras é um pouco mais forte.
15: Sim. Pare de resmungar. Deixa o Adilson dizer que não ganha.
0: Deixa eu dar minha opinião, meu patrão.
15: Você acha que dá 2-1 pro Fluminense, pro Palmeiras? O Volpato acha que dá 3-1 pro Fluminense. Eu acho que eles empatam esse primeiro jogo. E é capaz de dar um outro empate lá no segundo e decidirem nas penalidades.
0: Nossa senhora!
15: E capaz de eles empatarem nos pênaltis e disputarem no sorteio.
5: Nossa senhora, daí vira aqui pro.
15: Então tá. Hoje
0: mas se der a lógica, realmente, o Palmeiras ganha. O Palmeiras é um pouco melhor. O
5: Palmeiras é um time
15: que se der a lógica, gente.
0: É que o Volpato tá dando opinião como torcedor.
5: Tô analisando a superioridade. Hoje tem Thiago na zaga.
15: Eu tenho uma simpatia maior pelo Palmeiras, posso admitir. Não sou torcedor, tá? Mas eu só torço para os times do Sul. Mas tenho uma simpatia um pouquinho maior pelo Palmeiras. Agora.
5: O William Rosa, o fisioterapeuta, também tem uma simpatia pelo Palmeiras.
15: O Estudiantes de La Plata amanhã recebe o Flamengo. Tá no estádio Jorge Luis Hirsch.
5: Nossa! limpa a garganta aí.
15: É outro jogo da Libertadores, então, dessa semana. Eu vejo que, pela lógica, já que o Adilson quer falar na lógica, afinal teria que ser Flamengo e Palmeiras, pela lógica. Mas nem sempre a lógica prevalece no futebol.
5: O importante é que dois brasileiros na final. Eu quero dois brasileiros na final mais uma vez. Até porque a supremacia brasileira.
0: E pode aqui dar os dois brasileiros que estão numa melhor classificação no Campeonato Brasileiro.
5: Pode ocorrer, sem sombra de dúvidas. Futebol é futebol, caixinha de surpresa, 11 contra 11, e se Deus quiser a gente vai dar alegria pra torcida, tanto merece.
15: Dito isso,
0: importante é dar um jogo bom, né, Volpato?
5: Sim, vamos torcer aí bastante hoje, a correria vai ser muito, muito grande.
15: Vamos de intervalo comercial na hora da corneta, minha gente. Nós seguimos com os conteúdos na sequência, fique conosco, por favor, já voltamos.
0: Falamos da Nazareno, não foi ainda, né, Volpato?
15: Já destacamos.
0: Já foi? Nazareno, já. Então fazemos
15: isso,
0: intervalo.
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5: 2 faltando para as 7.
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0: O candidato à presidência da República, Flávio Bolsonaro, teve agenda hoje no Rio Grande do Sul. Ele esteve em Porto Alegre e também fez um deslocamento a Sarandi. Sarandi é aqui no, em direção ao a Passo Fundo, em direção a Erechim, na parte norte do Rio Grande do Sul. E um dos focos de Flávio Bolsonaro nessa agenda no Rio Grande foi a defesa de investimentos para minimizar os efeitos do excesso de chuva no estado gaúcho. Os gaúchos têm sofrido muito com a chuva e precisam que haja algum tipo de política de investimento do governo federal para minimizar exatamente esse tipo de situação. Tem alguma agenda prevista de Flávio Bolsonaro em Santa Catarina nesse segundo turno?
2: Acho que não precisa, né? Uma que a agenda está apertada, né? Dos presidenciais estão muito focados, né? A pesquisa interna deles está dizendo para onde devem ir.
0: A pesquisa está colocando eles onde é mais necessário.
1: Exatamente. Então, você acha que eles vão onde tem que melhorar a votação?
2: Santa Catarina está dominado, né? Não precisa o Flávio Bolsonaro vir aqui. Ele tem o Carlos Bolsonaro eleito. Tem o Jair Renan Bolsonaro eleito. Então aqui, na verdade, os irmãos fazem a campanha. E ele tem que buscar votos, e aí é da política, né? Buscar votos onde no primeiro turno não teve um bom desempenho, segundo a pesquisa deles, e com certeza, claro que vindo do Rio Grande, fazendo uma promessa com relação às chuvas, e mais do que isso, pela contenção, né? Então, é claro que é válido, bem, bem pontual a visita dele hoje e até dia 25. Tanto ele quanto o presidente Lula, buscando os locais onde o desempenho não foi muito bom, avaliando se vale a pena ir também. Se não foi bom, tem que avaliar o porquê que não foi e buscar outros pontos.
1: Saiu alguma pesquisa que possa ser?
0: Saiu hoje, saiu a primeira pesquisa Quest. A gente recomenda para o ouvinte dar uma acessada via internet. A gente não divulga aqui, né? Porque é muito burocrático, tem que informar cada detalhe, né? Mas essa Quest é uma pesquisa, digamos assim, pública, né? Pode ser acessada e divulgada. Quest é um instituto que antigamente era o Ibope. Pelo menos os principais gestores do Ibope das antigas passaram para esse instituto de pesquisa chamado Quest, que então divulgou hoje. Flávio Bolsonaro está na frente de Lula nessa primeira pesquisa de segundo turno do Quest, mas os detalhes eu recomendo a você dar uma olhada na internet. Que tem todos os detalhes e simulações.
1: No primeiro turno deu certo.
0: Só para vender o nosso conteúdo aqui, tá na página principal do portal ssc10.com.br. Você acessa, aparece imediatamente. Quest divulga pesquisa de Lula e Flávio Bolsonaro no segundo turno no portal ssc10. Adilson Oliveira.
1: O Edson, no primeiro turno deu mais ou menos certo as pesquisas?
0: Não olhei, não monitorei.
1: Bobato,
0: em Santa Catarina, o Quest errou. Errou.
2: Eu comentei, escutei vários comentários. E o que foi? É que o indeciso que mudou o indeciso para a UNA. Então,
0: decidiu.
2: E o que aconteceu? A pesquisa não identificou o voto do indeciso. E daí ele foi lá e votou.
1: Aí mudou o resultado.
2: É difícil a pesquisa matar
0: o Instituto Quest em Santa Catarina, por exemplo, previa um percentual pro Jorginho, e o Jorginho não sabe brincar, foi bem além daquilo que o Instituto previa. tá? O resultado da eleição pró Jorginho foi bem superior àquilo que as pesquisas do Instituto Quest e as outras pesquisas apontavam.
2: Eu não vi boca de urna que a gente sempre tem ali, até meio dia os institutos fazem a projeção, né? Aham. Depois às 17 horas e um segundo divulgam a boca de urna. Não, esse ano eu não vi.
0: O Quest também apontou o João Rodrigues na frente do Merício e deu o contrário. Mas fora isso, os desdobramentos foram postos. O Jorginho foi além daquilo que os institutos previam de resultado da eleição.
2: Agora você falava em pesquisa, instituto, eu me recordo nesse tempo do Ibope, surgiu o Instituto Gallup, né? Que era, veio para tentar tirar aí o Ibope com toda a fama que tinha, mas durou muito pouco e desapareceu o Instituto Gallup.
0: Sabe que o Instituto Gallup é um instituto americano, né? Tá, eu acho que ele ainda existe lá nos Estados Unidos.
2: Então eles tentaram entrar no mercado brasileiro. E depois também, não só com a eleição, não só com a política, mas pesquisas de mercado também, pesquisas de audiência de TV, que era, né, o que mais difunde e o que mais o pessoal lembra e sabe, mas também não se manteve.
0: Exatamente o que eu falei, o Instituto Gallup com 2L existe uma renomada empresa multinacional de análise, consultoria de gestão e pesquisa de opinião pública. Foi criada em 1935 nos Estados Unidos pelo George Gallup. Então o instituto tem esse nome em função do sobrenome.
2: Os americanos gostavam
0: dele.
2: De dar nome para suas descobertas, o Cooper também, né? Sobrenome, a família também, e o senhor Gallup. Só que interessante, com esse potencial que tem o Instituto Gallup, aqui no Brasil não se manteve. Não ficou muito tempo no mercado.
1: O nosso amigo Valdenor está curioso, está vindo de Correia Pinto para Lages e quer saber os dados da pesquisa, Edson.
0: Então deixa eu puxar o portal SCC10, você que não acessou, eu informo aqui então, ó. Portal SCC10 informa então que o Quest divulgou a pesquisa de intenção de votos para o segundo turno. O levantamento aponta Flávio Bolsonaro com 46% e Luiz Inácio da Silva com 44%. A pesquisa foi encomendada pela TV Globo, pelo jornal O Globo. O Quest entrevistou 2.154 eleitores com 16 anos ou mais entre os dias 10 e 13 de outubro em todo o país. O nível de confiança é de 95% e a margem de erro é de 5 pontos percentuais. Essa pesquisa está registrada no TSE sob o número BR08729/2026. Repito os índices, já que eu informei os dados técnicos. Flávio Bolsonaro, 46%. Lula, 44%.
2: Com quantos por cento das urnas apuradas?
0: Não, é pesquisa, tô brincando.
2: Porque é
1: pelos números aí vai dar bem disputada.
0: Já deu, né? Já foi bem disputada.
1: Continua.
0: É um Grenal.
1: Concorda, Bopato?
2: Sim. Vai ser aí a eleição, por isso que a Rádio Clube já está com a cobertura toda ela já pronta com a equipe para domingo acompanhar o dia de votação, como sempre acontece.
0: Se o Quest te entrevistasse, você estaria nos 46 ou nos 44, Bopato?
2: Eu tenho mais que isso aí.
0: Não, mas você estaria entre os eleitores do 46 ou do 44?
2: É que eles buscam sempre uma faixa etária de renda e também de atividade.
0: Mas então, caso te entrevistassem...
2: Não, mas o meu voto não valeria porque eu não entro nesse perfil do Quest.
0: O meu estaria no 46 ali.
1: O Volpato estaria nos indecisos.
0: Eu penso o seguinte, eu acho que o Flávio não é o cara ideal pro Brasil. Mas... nós precisamos virar a chave. Torço para que haja essa virada de chave, a chave, porque a alternância é interessante. Mas é só minha opinião, não estou pedindo o seu voto, tá? Se você é Lula, continue firme aí defendendo o Lula, porque é do jogo. Cada um deve defender o que acha de direito e de certo.
2: Deixa eu trazer aqui uma informação da região.
0: Não, deixa eu perguntar pro Adilson se ele é do 46 ou do 44.
1: Tá. Eu tô nos indecisos.
0: Ah, tu tá nos indecisos.
1: Então, eu e o Bopato.
0: Tá certo, mas ainda tá indeciso, homem do céu.
1: Ainda tô. Vou esperar o debate.
0: Ah, bom.
2: Pessoal da imprensa não pode estar indeciso, são bem informados.
1: Vai ver o debate?
0: Tá, então quem você vai votar?
2: Não, eu não entro na pesquisa.
0: Por que você não entra na pesquisa?
2: Você me perguntou se eu entrava nessa pesquisa, eu não sou ouvido.
1: Ô, Bopato, como é que você fala uma coisa e depois você fala contra você?
0: Você diz que a imprensa...
1: No primeiro momento você estava indeciso. Agora, no segundo momento, você fala que o pessoal da imprensa não pode estar indeciso.
2: Essa mesma pergunta me foi feita e na época eu respondi assim, eu votei no Getúlio Vargas naquela época. Então agora...
0: Gente, uma informação, já que pegamos o Volpato de carça curta, uma informação angustiante aqui para compartilhar com a nossa audiência. A Gol está repensando a malha viária.
2: No exterior.
0: E está cancelando alguns voos, algumas rotas.
2: Por que que está acontecendo isso? É decorrência de que a Azul acaba de fechar uma parceria, acho que é com a American Airlines, se não me falha a memória. E tem a Latam já, ou é a Latam que está com a Airline, então, e a Gol está sozinha. A Gol não conseguiu fechar nenhuma parceria. Então a Azul e a Latam tem voos internacionais, por isso a Gol está pensando em diminuir alguns voos para o exterior, lá de Fortaleza, para não sei para onde e tal, mas a malha regional, a malha dentro do país está mantida.
0: A empresa ainda não confirmou quais destinos vão ser cortados, mas enfatizou que as suspensões entram em vigor a partir de fevereiro de 2027 e a razão que ela dá aqui é o preço da querosene de aviação. Dobrou o preço e o insumo representa 40% do seu custo. O valor da querosene dobrou o preço e 40% do custo da Gol é o gasto com a querosene.
2: E só corroborando com o que eu falei agora, o Márcio Padovan, ele que é o gestor do aeroporto regional de Correia Pinto pela Serra Catarinense, né? Lembrando que o que vai acontecer? Até o meio do ano você pode comprar passagem aqui com Congonhas Correia Pinto,
0: que está garantido.
2: Então assim, não mexe, isso que eu falei agora. A Gol está pensando em rever a malha de voos internacionais, mas aqui garantido, já na hora aqui você pode, inclusive no meio do ano que vem, quando tem a Copa do Mundo Feminina acontecendo em vários países, pode sair aqui de Correia Pinto.
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1: Legal, repercutindo as mensagens aqui com relação às opiniões do Volpato, em cima do muro, né? O Volpato tá igual um candidato. Na política, uma hora fala uma coisa, outra hora fala outra, Volpato.
2: Mas eu não sou candidato.
0: É o Luciano que está dizendo isso aqui para você,
2: Luciano, do WhatsApp. Não sou. Mas como eu estou em cima do muro,
1: tá
2: aonde que vocês viram, aonde está escrito que o eleitor, o cidadão, tem que dizer do que vota?
0: O Edson
2: fala aí de. Porque o
1: Edson. Não, mas você falou. Eu falo porque é o seguinte.
2: No dia que eu vou trabalhar, tô escalado. Eu vou dizer pra quem eu votei.
0: Tá.
2: Agora, não preciso dizer. E também não sei se vou dizer.
0: Calma.
2: Agora você está metido.
1: É que você.
2: Você disse
1: quem é da imprensa não pode ter dúvida.
2: Pegar no teu pé uma vez, de tanto que vocês pegam no pé.
1: Pois é, mas daí você se contradiz.
2: Você
1: falou uma coisa antes, depois disse outra, Volpato.
2: Falou, agora é uma parte, um minuto. Você que falou que está no cima do muro, eu falei, não pode.
0: Tréplica, Adilson.
1: tréplica pra você.
2: 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Tomar losartana pra saúde.
1: O Medeiros tá escrevendo assim: caraca, Volpato, Getúlio Vargas, uma vergonha, é comunista. Ô Medeiros, o Getúlio Vargas era comunista, eu não gostava dele, eu não gosto do Getúlio Vargas, mas eu não sabia que ele era comunista.
2: Eu que me veio o Getúlio Vargas pra brincar, porque lá na época já não tinha pesquisa, mas o Getúlio Vargas...
1: Eu não gosto
2: do
1: Getúlio.
2: O mandato dele, ele já perdeu o mandato por ser comunista. Depois ele voltou, né? Teve o segundo mandato ali, daí com o Jango, deve ver toda aquela história, que eles eram parentes e por aí vai, mas ele acabou perdendo. Mas em cima do muro aqui, não.
1: Ô, Volpato, que horas vai decidir o voto? Pertinho da votação? Como é que vai ser?
2: Dá pra votar das 8 às 17 horas. Eu posso entrar
1: então, na minutos cabine, antes.
2: Um minuto para as 5, vou lá e voto.
1: Ah, o internauta 5128, eu não tenho o nome dele aqui, ele está escrevendo nesse resultado das urnas daria 2 milhões de votos de diferença, seria isso? Não, dá mais de 2 milhões nesse percentual que está ali no portal SCC10, a pesquisa Quest no portal SCC10, não, 2%. Quantos eleitores em Brasil, Volpato? Você que fez a quarta parte tem
2: 130
1: e poucos.
2: Milhões.
1: Daria
2: milhões de votos válidos,
1: daria quase 3 milhões.
2: Deu 80 milhões de votos válidos esse ano, não, no primeiro turno?
1: Deu bastante.
2: Pois é. Então deixa eu trazer uma informação aqui lá da região, já que nós temos da região da Mures.
1: Falar de política tá melhor, tá dando audiência, Volpato.
2: Então,
1: você vem com outro falando, assunto aí.
2: Diz quem você vai votar aí, continue falando o que você quer do Brasil.
1: Eu já
2: aí.
1: Falei no começo que eu tô indeciso.
2: Não pode.
1: Antes de falar, só pra você saber.
2: Olha que na última vez eu não dei a notícia.
1: A Mila Mello tá dizendo, pra bom entendedor, meia palavra basta.
2: Daí, o que ela quis dizer com
1: isso? Eu sei o que ela quis dizer.
2: Eu não entendi.
1: Isso, Volpato, tem cartas dele pros russos. É uma vergonha. Comunista, tá dizendo aqui o.
2: Que veio, casualmente me surgiu. Então eu votei no. No quem? Um aí.
1: Araquém.
2: É, o presidente, não, aqui isso não dá. Deixa eu ver que também é, deixa eu ver outro.
1: É melhor nós, melhor você trazer tua informação aí.
2: Deixa eu lembrar do presidente.
1: Gente,
2: aí,
1: quando eu falo que a gente passa vergonha aqui, que eles são fiasquento, ó, você.
2: Costa e Silva, não, também não dá.
1: Não.
2: Dá. Tô tentando lembrar do barulho do presidente aí.
1: Nereu Ramos, homem, o que que você dizer do Nereu Ramos?
2: Eu não votei nele porque ele não era candidato, ele foi presidente.
1: Outra,
3: mas ele votou nele como senador.
2: Não, eu votei nele para vereador.
1: Você está gostando das propostas dos candidatos?
2: Eu estou acompanhando todos, diferente de
1: você. Qual que você mais gostou?
2: Diferente de você que está indeciso.
1: Qual que você mais gostou?
2: Eu estou acompanhando o programa de rádio, o programa de TV, tô lendo, tô acompanhando pela internet, o que é verdade, que eu não caio em fake news, então tudo que os candidatos falam de verdade,
1: gente,
2: eu estou analisando. Mas... Será que é possível fazer essa proposta? Eu vou lá analisar. Será que essa proposta do tal candidato tem como fazer? Não tem, porque
1: a gente tinha combinado outra coisa ali nos bastidores. Não tinha combinado que um ia ser Flávio, outro ia ser Lula e um ser indeciso, mas aí vocês dois ficaram indecisos.
3: Outro ia ser Caiado.
2: Indeciso, é o Adilson. Eu não sei o que vai dar.
3: O Volpato tá encaiado.
1: Você tá igual ao tempo que tinha dois deputados de Lages atuando na Assembleia, e daí chegou, acho que.
2: Mas agora tem dois.
1: Pois é, mas eu tô falando do passado, Volpato. No passado tinha dois deputados de Lages atuando lá e daí, atuando na Assembleia, daí chegou, acho que foi o Nofre Agostini, falou brincando para um deles, ando dizendo aí que esses dois deputados de Lages, um é viado e o outro
3: Nossa.
1: É deixa eu falar, Gilson.
3: Nossa senhora, né?
1: Atrapalhou minha fala. Um é viado, o outro é corno. Daí o deputado lajando que ouviu isso disse, ó, eu sou o corno. Gostaram dessa história?
2: Eu Adilson.
3: Calma.
2: Estou acompanhando aqui.
1: Não, esse folclore é verdade. É verdade. Aconteceu mesmo, foi um trocadilho que ocorreu.
2: Não sabia, então, mais uma para nós contar pro.
1: E estão os dois vivos, por sinal. Tá. Os dois deputados.
2: Eu, Edson, velho, já declarou o voto, já contou os deputados.
4: Não sei o que você enxergou em mim.
2: Então, pela 39ª vez, com 90% das urnas apuradas, eu vou contar aqui. Teve troca de presidente do da Associação Rural de Campo Belo do Sul. O Alex Manfroy está deixando e o Eduardo Granzotto tem agora só as atas finais, então já Eduardo Granzotto vai tocar aí a Associação Rural de Campo Belo do Sul pelos próximos dois, três anos, aí um pouquinho mais, porque geralmente sempre fica, né? Sempre fica. E ainda sobre a região, hoje a prefeita Sadiana de Capão Alto e a prefeita Carmen Zanotto de Lages conversaram demoradamente, acho até que foram no trecho, não tenho certeza, só acho, mas que conversaram bastante a respeito do Estrada Boa Rural, asfaltar até o quilômetro 14, parte de Lages, parte de Capão Alto, e aí passando ali até Lages, asfaltaria até naquele ponto ali histórico, né, onde os irmãos Canosi foram mortos. Dali para frente, Capão Alto estaria fazendo o asfaltamento. Então, esta é a ideia. Semana que vem tem uma reunião no BRDE para viabilizar, porque 50% é contrapartida. Mas, assim, a notícia é esta: o Estrada Boa Rural, parceria Lages e Capão Alto, com a antiga BR-2 sendo asfaltada.
0: A reta da zona nunca mais será igual, um asfaltinho bacana ali, né?
2: Eu acho que nem tem mais, ah?
1: Serão 10 quilômetros?
2: 14.
1: 14.
2: Vai até o quilômetro 14, onde começa Capão Alto. Ficaria mais ou menos 4, 5 quilômetros para Capão Alto, 9, 10, talvez umas pichadinhas, já que lá a gente tem um pouquinho mais de fôlego financeiro, as picharias.
1: Então vai até o asfalto com a SC?
2: Não chega.
0: Não seja otimista, vai até o quilômetro 14.
2: É. Começa aqui na BR, antiga BR-2, que é isso que o Edson falou ali, que tinha as residências ali. Começa.
0: A zona.
1: Acho que tá 18, né, até o asfalto.
2: Nossa, só mais 4, então vamos dar uma puxadinha aí.
0: Quando você fala que não tem mais, você tá se arrepindo da reta ou a zona?
2: A zona?
0: Ah, tá.
2: Não sei. Não, ali as curvinhas tem, né? Então sempre vai. É uma boa notícia. Inclusive o Tarcísio Costa agora se mobilizou pela Estrada Boa Rural, Capão Alto, Lages, agora acontecendo aí, né? E com certeza o ano que vem as prefeituras colocando em prática o Estrada Boa Rural.
0: O matemático Edinho tá escrevendo assim: Edson e Adilson e Amariúdo, o Flávio ganha porque 20% do Lula não vota mais no Lula. E agora são 22 que votam no Flávio. Entendeu o que o Edinho falou?
2: Pela numeração, 22 é 22. Ele fez uma conta aritmética e nem.
1: E a dona Marlene diz que sabe o voto do Vopato.
2: É. Dona Marlene? É mesmo, dona Marlene? Nem eu sei como é que a dona Marlene sabe.
1: No intervalo você fala pra nós aqui, Vopato?
2: Conto.
1: Então vamos fazer um intervalo.
0: E daí nós já conta pra você depois.
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0: 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A previsão do tempo indica que teremos uma quinta-feira, uma metade de mês, 15 de outubro, com tempo nublado e alguma coisa de chuva ao longo do dia. Hoje no radar estava previsto tempo nublado, mas o sol deu o ar da graça na maior parte do período,

0: Chuva intensa durante a tarde na Coxilha Rica, na localidade de São Jorge. O Cristian Moraes estava de folga hoje, tá me mandando aqui um vídeo a respeito. Não, né? Ele recebeu, né, Cristian? E ele está me dizendo que a chuva prossegue nesse momento na região da Coxilha Rica, lá na localidade de São Jorge. Então, é aquela história das chuvas isoladas, onde chove em um lado e no outro não. Obrigado ao Cristian por me ajudar com essa informação a respeito dessa situação.
1: O Cristian Moraes saiu aqui da rádio hoje, era 6h15, 6h20, chegou antes das 7h30. Não, tava na peleia.
0: Tava na lida, não tava de folga?
1: Não, tava
2: então, trabalhando.
0: Então ele recebeu o vídeo aqui, ele recebeu.
2: É 17 graus a temperatura.
1: Tá calor. Deixa eu atualizar aqui a respeito, e a notícia boa a gente traz aqui com o maior orgulho. O Márcio Padovan, hoje 110 passageiros desembarcaram no aeroporto regional de Correia Pinto, que vieram de São Paulo, 110, e embarcaram 74. Então assim, a gente vai atualizando e feliz da vida com o movimento do aeroporto, melhorando cada vez mais.
2: Os voos regionais começam em
0: dia 4 de novembro em Lages, dia 3 de novembro em Correia Pinto. É isso, né, Amarildo Volpato? Dia 3 de novembro, terça-feira? Isso. E dia 4, quarta-feira, começa em Lages. Os voos de Lages para Florianópolis e só para Florianópolis e vice-versa serão às quartas e sábados. Os voos de Correia Pinto serão para Florianópolis e para São Miguel do Oeste. E daí serão nos outros dias. Mas em Lages eu até decorei, porque o pessoal de Florianópolis me mandou o pedido de informações, queria saber horários, que o pessoal quer já ir bloqueando algumas passagens para começar a vir para cá, utilizando esse voo regional. Então, dia 4 de novembro, quarta-feira, começa a operação Florianópolis-Lages, Lages-Florianópolis. E daí tem também a opção de Florianópolis-Correia Pinto, Correia Pinto-São Miguel do Oeste. São dias alternados. Quando tem Lages, não tem Correia Pinto. E o valor da passagem para Floripa, 315 pila, Adilson Oliveira.
1: Lembrando que é subsidiada pelo governo do estado, que a questão de medicamentos, o governo vai usar também para transporte de produtos.
0: 22 né? milhões de reais, o governador Jorginho Melo está caseando nesse projeto de voos regionais com duração de um ano. Mais ou menos o tipo assim, ó, durante um ano eu vou ajudar. Tem 22 milhões aqui, o Azul Conecta, para você operar. Se não der lucro, complementa com esse dinheiro. Mas depois de um ano, você vai ter que voar com as próprias asas. Daí não vai ter mais o aporte do estado. Então essa é a ideia do programa.
1: Então até novembro de 2027 tem dinheiro, 27 tem dinheiro garantido. 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
0: É uma informação política, a CBF se manifestou hoje admitindo que houve erro no Grenal, naquele pênalti não marcado, o Adilson Oliveira.
1: Só a CBF que o árbitro que não viu, né, Adilson? Nós vimos aqui já na...
2: Pois é, mas depois que prejudicaram o time aí, fazer o quê?
1: Exatamente.
2: Né?
1: Tem que fazer o quê agora?
0: Tá. Não, mas é só informação.
2: Eu entendo, mas não compreendo, porque aí tem VAR, tem um monte de situações agora que podem verificar, chamar, né? E não que foi só o jogo do Grêmio, poderia ser outro, meu pai.
1: A CBF na quinta-feira vai ser pronunciado, hein?
2: Poderia ter outro.
0: Na quarta, hoje é quarta.
1: Ah, foi ontem? Ah, quarta, é. Quinta é o... tá certo.
0: O quinto é amanhã, você tá de folga, inclusive, se você quiser tomar um fôlego, Volpato, não vem amanhã, a gente então toca o programa.
1: Pode ser? Acompanhar o horário eleitoral aí pra dona Marlene.
2: E uma informação pra vocês, muita chuva na Coxilha Rica.
0: Olha aí, ó.
1: Acabamos de ouvir.
2: Agora, muita chuva.
0: Nesse momento. Pra você que tá mandando uma mensagem aqui, indagando sobre a pesquisa Quest pra presidência da República, Flávio Bolsonaro 46 e Lula 44%, no portal SCC10 tem todos os detalhes ali. Entre scc10.com.br e confira você mesmo.
1: Eu tenho outro resultado de uma pesquisa também aqui. Era um pouco diferente.

0: nessa aí. Pesquisei agora e Atlético Mineiro e Montevidéu vão empatando em 0-0 aos 37 minutos da primeira etapa.
1: Mas vai dar segundo turno esse jogo, né?
0: Vai.
1: Nós vamos ao intervalo, já voltamos.
2: O Pato misturou política com futebol.
0: Aí nosso ouvinte entender.
1: Aí que ele tem que folgar amanhã para tomar
2: aí complica, meu Pato.
1: Para ele arrumar.
2: Eu estava focado nas informações do Edson.
0: Fala abaixo que eu tô de folga, senão chega a mensagem.
1: Só deixa eu atualizar aqui uma informação que me passa o seu Jaci Almeida. Ele está dizendo Lages asfaltaria em relação ao Estrada Boa Rural até o Rio Caveiras, pois depois pertence a Capão Alto, está dizendo ele aqui. Olha, quantos quilômetros dá da entrada do Cruz das Almas até o quilômetro 14, dá 20.
0: Cruz das Almas está asfaltado.
1: Não, ele está me dizendo que a antiga BR-2 começa no cemitério Cruz das Almas.
0: Nossa, tá. Então descobriu mais uma, tipo a BR-282, que é a Via Expressa.
1: E ele está dizendo, seu Jaci Almeida, que com a evolução, parte da BR-2, a antiga BR-2, virou a Avenida Santa Catarina. Uhum. Virou a Avenida da Curva da Morte.
0: Até lá na 116.
1: Exato, e daí a parte não pavimentada começa na reta da zona ali.
0: Daria 22 quilômetros?
1: Não, ali é 22 minutos.
0: Ah, 22, bom, você falou.
1: Para
0: chegar. Não, mas assim, o Estrada Boa Rural, projeto inicial. 10 quilômetros Lages faz até os Irmãos Canós, ali onde foi o crime, e 4 quilômetros Capão Alto. Fecharia até o famoso quilômetro 14 da antiga BR.
1: Abraço, Jaci Almeida. Obrigado pela informação. Vamos lá de intervalo agora sim.
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3: Vamos lá, agora que já sabemos em quem o Volpato vai votar, vamos seguir com o programa Hora da Corneta. 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
4: Atualizando a informação, o Corpo de Bombeiros recebe um chamado agora na Avenida Luiz de Camões, óleo na pista, lá no Conta Dinheiro. Então, o Corpo de Bombeiros em deslocamento ainda neste momento, avaliando o chamado.
3: Viu, dona Lúcia, como eu interpreto o dia e a vida das nossas amigas donas de casas, como a senhora? Graças a Deus secou a roupa, ela me dizendo aqui, por causa do solzinho do dia, não é? Não é mesmo? Beleza, então, tranquilo. Vamos lá, Adilson Oliveira.
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3: O Charlie Santos está mandando uma foto aqui da passarela que finalmente o prefeito Fabiano Baldessar se tocou. Ele escreve aqui, se tocou e resolveu colocar de maneira fixa na ligação lá com o bairro Igaras, né? A cada chuva que dava era preciso colocar a passarela mais elevada e agora está sendo colocada de maneira fixa.
4: Ali é pela Avenida do Trabalhador que chega no bairro Fátima, né? E Pinheiros, é o Rio Desk.
3: Antes tarde do que mais tarde, né, tio Charlie Santos? Legal, então.
5: Papo, pedi uma salva de palma, né, papai?
4: Ali, no caso, é uma parceria com a Clabin. Já semana passada a gente anunciava sobre esta prevenção, porque em épocas passadas a ponte do Rio do Esquite ficava interditada.
3: O RVK aqui, deixa eu ver se eu tenho o nome dele aqui, o Rodrigo, RVK Serviços, né, Rodrigo? Ele disse que tá esse negócio de asfaltamento, tipo estrada boa rural, só tem que ficar atento com a questão de excesso de peso, senão não dura 2 anos. Daí é outros 500, né, tio Rodrigo? Mas é a lida, é complicado. Vamos lá, corneta do dia, Amarildo Volpato, o decidido.
4: Eu só quero atualizar aqui com relação aos voos ali regionais, né? Em Correia Pinto é no dia 6 que começa, segunda e sexta. Os dias lá, só para atualizar a informação, é que o Márcio Padovan nos encaminha aqui, sempre acompanhando a gente. Que bom, Márcio, muito obrigado aí. Ele que é o gestor da RDL.
3: O Atlético Mineiro faz 2 gols relâmpagos em cima do time uruguaio. Agora o Galo abre 2-0. Gols marcados pelo Atlético aos 36 e aos 41 do primeiro tempo, através de Bernardi e Reinier.
4: Hoje eu conversei com vários prefeitos, juntamente com o Celeste Basquerotti, que a gente esteve na região dos Lagos. A queixa é muito grande dos transportadores de madeira com as estradas. Eles não estão dando conta, tanto é que amanhã tem uma reunião com os prefeitos para tomar medidas, claro que não no patamar e no porte que São Joaquim tomou, porque lá tem agente de trânsito que pode validar a multa.
5: R$9.500 a multa.
4: Só que os outros municípios não têm agente de trânsito, então multar propriamente não, mas tem outras medidas, porque eles não suportam mais arrumar a estrada, e o que é pior, está sobrando nas costas dos prefeitos a questão do transporte escolar. Crianças estão ficando dentro das salas de aula ou não estão chegando porque a estrada não está dando trafegabilidade, sendo que, segundo os prefeitos, uma semana antes eles vão lá, arrumam e os caminhões
5: detonam. Mas aí não tem convênio com a polícia, Volpato?
4: Eu não sei como isso que eles vão decidir amanhã, e tem que buscar alternativas, porque São Joaquim achou uma solução que é multar. Acredito que em pouco tempo vai regularizar a situação lá, porque R$ 9.500 de multa, ninguém tem dinheiro, nenhuma empresa para estar pagando toda semana uma multa dessa.
3: Não é uma corneta, é uma observação, gente. Nós estamos cada vez mais reféns e está cada vez mais escassa a questão do prestador de serviço, do encanador, do pedreiro, do eletricista. Passei por uma situação semana passada de um cano que estourou lá no meu trabalho e eu acionei um encanador na sexta-feira. Ele não conseguiu me atender, daí segunda era feriado. Daí ontem, o Alcionir, bem conhecido por sinal aqui na cidade, um dos melhores encanadores da cidade. Daí ontem acionei o NOCA, também não conseguiu me atender. Daí o que que eu fiz? Fui lá na Coremaco, peguei um apetrecho, eu mesmo fui lá e resolvi. R$ 700 seria o custo para fazer esse trabalho. Peguei, espero que não estoure tão cedo, mas o que que significa? Que esses profissionais estão com muita demanda e eles passam a selecionar o serviço que é mais vantajoso para eles. Mas essa é a realidade, está cada vez mais difícil conseguir serviços com esses prestadores por conta.
5: Se tivesse mais alguém que se capacitasse nessas áreas,
3: exatamente,
5: com certeza ganharia um dinheiro, Edson.
3: Exatamente, bem
5: é isso mesmo.
3: Bem nessa linha. Eu tive essa experiência com os dois referências que eu conheço em Lares Encanador, que é o Noca e o Alcionir.
4: E essa mão de obra é praticamente pagamento à vista, né, gente?
5: Eletricista, mecânico, encanador, essas profissões aí, pedreiro.
3: Não, pedreiro você tem que tratar como rei, porque é difícil conseguir. Carpinteiro, então, nem se fala.
5: Carpinteiro.
3: Taipeiro,
5: aquelas casas de madeira que faziam no passado, será que alguém ainda sabe fazer hoje?
3: É bem difícil.
5: Mas só para
3: ilustrar,
5: não
3: é? Não é uma crítica, Deus o livre, porque os caras são bons mesmo de lida e não é à toa a dificuldade de acessar os serviços deles, porque eles são bons, são muito procurados. Eu tenho um marido de aluguel, que é o Jackson, que faz um excelente trabalho. A agenda dele é difícil, mas ele nunca me deixou na mão, sempre que pode, tá? Mas daí ele é mais o atendimento lá em casa, mas nas lidas aí, esses profissionais têm que ser valorizados, porque tá cada vez mais difícil campear um desses para atender a gente.
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3: Vamos acionar aqueles nossos patrocinadores da Hora da Corneta? Fazemos isso, nós já voltamos.
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0: Que desacorçoamento é esse, Adilson Oliveira?
1: Com a tua história, fora do ar. Quer contar no ar?
0: Gente, a estrada de Mirantes, Pedras Brancas e Caetano Versa está péssima. Quando a Berneck estava transportando toras das fazendas dela, as estradas estavam conservadas. Agora está abandonada. O relato é do Luiz Delfis para a Hora da Corneta. Ô tio Luiz, o pessoal tem reclamado com a constância dessa estrada aí, que é dureza, meu céu. O que é que me diz agora o João? O João Vanderlei, sou urupemense, moro em Palhoça, chegando aos 30 anos, Morro dos Cavalos, entrada da Praia do Sonho, Pinheira e Guarda do Embaú, tenho a casa do vô Vime aqui. É, horário das 6 horas, tô tomando chimarrão e escutando essas prosas boas de vocês, família Diogo, dos Cantos da Bossoroca, tá dizendo João Vanderlei aqui, a gente registra. E que bom que a clube chega até Palhoça, vô Pato, por isso que você tinha que se comportar mais e não fazer fiasco aqui.
2: Mas eu não faço fiasco, a nossa audiência aí gosta da participação, né? Nossa audiência, não tem fiasco,
0: né? Nossa audiência.
2: Vocês que inventam aí que é feito fiasco.
0: Vou Pato, mas assim então, conforme a reunião que eu fiz com a Adilson, a gente te dá uma folguinha amanhã pra você tomar um fôlego.
2: Boa.
0: Pra você desesquentar a moringa, pra você pensar mais na vida, pra você...
2: Mas o que? O que eu tô fazendo?
0: Pra você remanescer o sentimento de tristeza da derrota do Fluminense hoje pro Palmeiras.
2: Acho que, por aí não, a folga eu vou trabalhar então, porque a vitória vem.
1: Vai ver o jogo, meu patrão?
2: Ah, vamos assistir.
0: Como é que a gente chamava Florianópolis antes de ser Florianópolis?
2: Desterro?
0: Vamos tocar uma música que tem a ver com meu pai nasceu no Irani, a minha mãe no Desterro. Conhece a música?
2: Vou escutar agora.
0: Eu cresci em São Joaquim, naquele topo de cerro.
2: Mas agradou todo mundo, a música do homem aí.
0: Na verdade não é minha, é do Elton Saldanha, que vai encerrar a Hora da Corneta hoje. Ganhou essa pecada com Herdeiro do Contestado, Adilson Oliveira.
1: Opa, legal.
0: Vamos lá, então.
1: Abraço a todos, até amanhã.
0: Até amanhã, pô. Sem o Valpato.

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1: Boa noite. Lages volta a sediar um evento de teatro de abrangência estadual com a realização da segunda mostra de teatro do interior, entre os dias 9 e 15 de novembro. Promovido pela Associação Cultural Mata Quiterani, o evento presencial e gratuito reunirá grupos de 5 mesorregiões catarinenses em uma programação com 15 apresentações teatrais, 5 oficinas e 5 rodas de conversa. As atividades ocorrerão em diversos locais da cidade, como Sesc Centro Cultural, escolas e praças públicas. O evento marca a retomada das mostras teatrais no Planalto Serrano, que não contavam com o Festival do Gênero desde 2015. O Instituto Federal de Santa Catarina, o IFSC Campus Lages, está com inscrições abertas para os seus cursos técnicos gratuitos. Neste ano, tem oportunidade aí para o ensino médio integral técnico. É o ensino médio junto com cursos técnicos, uma novidade para o campus da cidade. Há vagas para os cursos de agricultura e biotecnologia. As inscrições seguem até o dia 22 de outubro e devem ser feitas no canal oficial do IFSC, o Instituto Federal de Santa Catarina. Onde há, a Clube está. Para a Hora da Notícia, Evandro Giotto.
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Olá pessoal, boa noite, boa noite, boa noite. Estamos chegando aqui na Clube FM 98,3. Tá no ar o rodeio da Clube. Aquele momento que você para tudo o que tá fazendo e aumenta o volume do rádio para ouvir muita moda boa aqui na sua programação da sua Rádio Clube de Lages. Emissora do Grupo SCC, sobre direção do Celeste Basquerotti, a coordenação do Anderson Souza e, claro, a presidência do Grupo SCC do Dr. Roberto Amaral. Que prazer imenso, eu, Zito Fernandinho Machado, com vocês até as 9 da noite para tocar muita moda boa aí no seu radinho. Depois de um dia corrido de trabalho, é aquele momento que você para tudo para ouvir muita moda, preparar aquela janta, deixar tudo pronto, né, pro almoço de amanhã também. E você fica aqui na sintonia com a gente. Para você que tá trabalhando assim como nós, um bom trabalho para vocês. Obrigado sempre, sempre pela sintonia. A gente segue então até as 9 da noite. Você pode mandar seu WhatsApp para mim através do 99152-3883 e me contar o que vocês estão aprontando nesta quarta-feira. Hoje já é 14 de outubro, o ano tá voando, gente, tá voando, voando. Daqui a pouquinho chega o Jingle Bell, chega Natal, finaliza o ano e começa 2027 novamente. Tá voando, passando muito rápido. Então você pode mandar sua mensagem para mim no 99152-3883 e me contar o que vocês estão inventando nesta quarta-feira. Para começar bem o rodeio de hoje, eu vou começar com esses caras que são história na música sertaneja, Mato Grosso e Matias. Eu me perdi. Agora 8:04.

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1: A sua noite de quarta-feira aqui na programação da Clube FM, agora 8:14.

0: Clube FM, a primeiríssima no Ibope, a boiadeira mais amada desse Brasil, Ana Castela, é que eu não te esqueci, aqui na programação do Rodeio, até as 9 da noite, prazer imenso, Fernando Machado na sua companhia, pra gente tocar muita moda boa aí no seu radinho, desde já muito obrigado pelo carinho da sua audiência, a gente ouviu também Cleito e Camargo, Amor no Carro, Zé Neto e Cristiano, Bebida na Ferida, e também pra abrir bem o Rodeio de hoje, Mato Grosso e Matias, Eu Me Perdi, um clássico da música sertaneja que desfilou aí no seu radinho, né? Tocando muita moda boa até as 9 da noite, então quero agradecer o carinho da sua audiência para você que tá mandando a sua mensagem no 991-523883. Daqui a pouquinho eu já vou ler os primeiros recadinhos da noite.
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0: Opa, de volta na programação do Rodeio da Clube até as 9 da noite. Prazer imenso, Fernando Machado na sua companhia. Vamos tocar muita moda boa aí no teu radinho. Deixa eu ver quem é que tá mandando mensagem já pra mim aqui. Alô, Luiz Henrique. Opa, me atualizou a foto de janta dele aqui. Tá comendo, é um ovo mexido, é isso, Luiz? O Luiz Henrique lá do bairro São Francisco. Ele é a Patrícia, o Gabrielzinho, toda a turma. Um abraço especial pra vocês aí. E tomando aquele café caprichado. E aí, Luiz, um abraço especial aí, obrigado pelo carinho. Nosso amigo Carlão, Carlão das Andorinhas, também na sintonia, mandando um abraço pra todo o pessoal lá em Capão Alto, né? Um abraço especial pra vocês por aí também. Quem mais tá chegando por aqui, mandando mensagem pra gente? Deixa eu ver aqui rapidinho. Boa noite, sou a Vânia de Monte Alegre. Manda uma música que estou sempre ligadinha aí com vocês da rádio. Opa, obrigado pelo carinho, aquele abraço especial pra ti também. Quem mais tá chegando por aqui, mandando mensagem pra gente? Atualizando a foto, pessoal atualizando foto de janta aqui pra gente. Ô, coisa boa esse horário, pessoal aproveita pra organizar a janta, deixar tudo pronto por conta das correrias, às vezes não dá tempo de fazer aquele almoço, então já deixa tudo organizado pra chegar amanhã, tá tudo em ordem, tudo em ordem. Deixa eu ver quem mandou mensagem aqui. Alô, boa noite.
1: Oi, Fernando, boa noite, como é que tá?
0: Tudo certo.
1: Aqui é o Adair José do bairro Conta Dinheiro.
0: Opa,
1: um abraço
0: tudo bem
1: pra todo o pessoal da rádio e pra todo o pessoal que tá escutando aí, um abraço pra mim aí.
0: Um abraço.
1: Alô aí, ô Fernando. E sempre ligadinho na Rádio Clube aí, ouvindo vocês.
0: Oh, coisa boa.
1: Minha janta aqui, um batati com carne moída, temperando
0: que
1: ali,
0: coisa mais
1: tá
0: boa,
1: cozinhando.
0: Hein?
1: Aviso o arroz, macarrão, saladinho de tomate com alface, a maionezinha, um copo de suco. Delícia. Quer jantar comigo?
0: Opa, obrigado pelo convite. Eu, aquele abraço.
1: Boa noite e tudo bom. Manda um alô aí. E toca a música Leonardo, Temporal de Amor. Temporal de Amor. Toca aí,
0: Temporal de Amor.
1: Adair vai contra o dinheiro. Beleza, Fernando?
0: Certo, meu
1: manda
0: amigo.
1: Manda um alô aí. Ontem mandei pra você isso, não respondeu.
0: Rapaz, eu não
1: um abraço aí,
0: te querido.
1: Responder. Nós vamos do Galo aqui e ouvindo vocês. Um abraço, ó. A rádio, ó.
0: Ô, oh, coisa boa. Obrigado aí pelo carinho da sua audiência. Ah, pessoal mandando aí os áudios, ouvindo a programação aqui da Clube FM. Obrigado pelo carinho. Um abraço pra vocês. Boa janta. Tem... Ontem foi uma correria, eu não consegui atender todo mundo. Quero ver se hoje a gente consegue se organizar aí pra atender todos vocês aqui na programação. Alô, pessoal do bairro Habitação. Tudo certo? Um abraço especial pra vocês aí, sempre acompanhando as nossas programações. O Arames do Santa Mônica também na sintonia. Agora tem a banda Isa, Eu e Você. Deixa eu mandar um abraço aqui pro Daniel Silveira. Alô, Daniel, tudo certinho por aí, meu irmão? Aquele abraço. Alô, tio Newton Wolf. Alô, Raivar Miller. Abração pra você.

0: É o embaixador aqui na sua clube. Muito obrigado pelo carinho da sua audiência. Teve também, olha só, o Michel Teló. Ei, Psyu, beijo, me liga. A participação do João Bosco e Vinícius. E também teve a banda Isa, Eu e Você, aqui na programação do Rodeio até as 9 da noite, para tocar muita música boa aí no seu radinho. Para você que já tá em casa descansando, um bom descanso. Para você que tá trabalhando assim como nós, um bom trabalho para vocês também. Obrigado pelo carinho da sua audiência. Deixa eu mandar um abraço aqui pro meu parceiraço aqui do grupo SCC, Rodrigo Silvério, é o homem que faz o Clube Cidade. Todas as manhãs, às 9 da manhã, e faz o Jornal Primeira Edição também agora. Jornal Primeira Edição e Clube Cidade, que você fica bem na companhia dele. Rodrigo Silvério é o homem do pão de serrote, do cafezinho. Aquele abraço especial pra ele, pra Di. Obrigado sempre, sempre pelo carinho. Pra você que tá mandando sua mensagem, daqui a pouquinho já vou ler mais alguns recados. Vou ouvir o seu áudio aqui na programação também, hein? Então você pode mandar no 99152-3883. 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
0: Chegou a hora do homem trazer as informações da previsão do tempo para você, ouvinte da clube, nosso especialista no tempo, Peter Scheuer. Dá o recado, Peter.
2: Boa noite. Segue com o tempo mais instável ao longo dessa quinta e sexta-feira, nublado, intercalando com alguns períodos de sol pelas manhãs, tempo mais seco, chuvas mais isoladas, e durante o período das tardes e noites, tem chance de chuvas mal distribuídas. Essas chuvas, elas são bastante irregulares, enquanto numa área chove, numa área vizinha nada acontece, as temperaturas elas permanecem mais amenas durante as madrugadas, início das manhãs, mínimas em torno aí dos seus 14, 15 graus, e durante o período das tardes, temperaturas em torno dos 22 graus. Nublado, aberturas de sol pelas manhãs e chuvas passageiras mal distribuídas à tarde e à noite. Fim de semana com o tempo mais seco, frio pelas manhãs, agradável durante as tardes, condição de chuva é pequena, se tiver alguma chuva é bem isolada, e vai seguindo com o tempo bom, tempo firme durante o fim de semana. Lembrando que o amanhecer é mais ameno, frio, mínimas em torno aí dos seus 7, 8 graus no amanhecer do sábado, 5 graus no domingo, sendo que no domingo tem chance de geada nas baixadas e vales mais canhadas aí do topo da Serra Catarinense. E mesma situação ali na segunda-feira. Na segunda-feira também tem alguma geada para acontecer nas baixadas e vales. Peter Scheuer, meteorologista, com a previsão do tempo.
0: Valeu, Peter. Obrigado pelas informações aqui no Rodeio da Clube.

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7: É o Rodeio da Clube até as 21h para tocar muita moda boa aí no seu radinho. Desde já, muito obrigado pelo carinho da sua audiência. Deixa eu ver quem é que tá mandando mensagem aqui. Boa noite, Rádio Clube. Tudo bem aí? Toca uma do Leandro e Leonardo, Por Você Que Canto, só para curtir. Quem mandou pra gente aqui o final do telefone 7428, aquele abraço. Quem mais tá participando aqui com a gente? Mato Grosso e Matias são clássicos demais. É o Emerson Branco. Alô, meu amigo Emerson Branco, tudo certo, meu irmão? Aquele abraço especial para você. Obrigado sempre pelo carinho. Quem mais tá por aqui? O final do telefone 9201, aquele abraço para você também. Quem mais tá chegando aqui mandando mensagem pra gente? A Isolete aqui no centro, né, Isolete? Aquele abraço. E mais tá por aqui a Elenir Santos do Centenário, pedindo a música do Rick, Casa de Caboclo, mandando para todos os ouvintes da Clube. Nosso amigo Iradi Francisco do bairro Araucária também na sintonia. Alô, William Lucato, tudo bem, meu irmão? Tá na rodagem, né? Aquele abraço especial para ti. O nosso amigo Professor Bump, é lá do Sedup Renato Ramos. Grande Professor Bump, aquele abraço especial, meu amigo, obrigado pelo carinho. Quem mais tá por aqui? Boa noite, aqui nós temos escutando a Rádio Clube, é o João do Porão. Ô, João, aquele abraço, obrigado aí pelo carinho, meu irmão, obrigado, um abraço especial pra vocês aí também. Deixa eu mandar um abraço também pro Ezequiel lá no Vila Nova, é o homem das obras que tá aqui na lida aqui no Grupo SCC, sempre acompanhando a nossa programação, né, Ezequiel? Um abraço especial pra você, pra toda a família aí, um bom descanso. Quem mais tá por aqui? Oi, boa noite, sou a Lourdes Arruda do bairro da Penha. Quero ouvir a música Romance do Humberto Ronaldo. Essa é boa, hein, minha amiga? Aquele abraço especial pra você, obrigado pelo carinho. Boa noite, Fernando Machado. Aqui é o Francisco Moraes do bairro Santa Helena. Estou na escuta do programa, manda um alô aí pra todos os amigos e um abraço especial para a Zoraide. Ela não perde um programa seu. Ô, Zoraide, abraço especial pra você, obrigado pelo carinho. Quem mais tá por aqui? Boa noite, toca música pra todos nós aqui no São Miguel do Painel, é a Jerusa. Alô, pessoal do Painel, tudo certo por aí? Aquele abraço especial pra vocês. Atualizando aqui, a Adriana atualizou o nome dela, né, Adriana? Aquele abraço, obrigado pelo carinho. Quem mais tá por aqui participando com a gente? O Osmar Santos, lá do Santa Mônica. Você é pedindo aquela querida... do Santa Mônica, querido, se for possível, tocar a música da Paula Fernandes. Agora entendi teu recado. Aquele abraço especial pra vocês aí no Santa Mônica. Obrigado pelo carinho de sempre. Agora tem Chico Rei Paraná, Um Degrau na Escada, mais um clássico da música sertaneja, desfilando aqui na sua Clube, a número 1 no Ibope.

0: Clube FM Musical Calmon, Nunca Mais Amarei, aqui na programação do Rodeio. Teve também o Chico Rei Paraná, Um Degrau na Escada, um clássico da música sertaneja que desfilou aí no seu radinho, aqui na programação do Rodeio. Prazer imenso, Fernando Machado, na sua companhia até as 9 da noite, pra gente tocar muita moda boa, bater aquele bate-papo legal nessa noite de quarta-feira. Faça como a Márcia. A Márcia me atualizou aqui, ó. Oi, boa noite, querido. Aqui uma polentinha com frango. Ô, coisa boa, hein? Ela mandou a foto pra mim aqui. Essa polentinha com esse molinho de frango aqui, ó. Uma delícia. Pessoal, atualizando a gente aí com as fotos das jantas, né? Um abraço especial pra vocês. Quem mais tá por aqui também manda mensagem pra mim. É, o meu amigo Felício disse que tá na escuta lá na casa do Marquinho. Isso, um abraço pra vocês aí, Felício. Obrigado sempre, sempre pelo carinho.
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2: Opa, de volta na última hora aqui do Rodeio da Clube. Deixa eu mandar um abraço aqui pra Rosana da Boite, lá no bairro Coral. Tudo certo aí, Rosane? Um abraço especial pra você, pra toda a família. Obrigado pelo carinho. Quem mais tá por aqui? Boa noite, Fernando. Estou curtindo o programa com meu pai, o Marcos Roberto. É a Pietra Matos, lá do bairro São Luís. Ô, Pietra, um abraço pra vocês, pro papai aí, o Marcos Roberto, pra toda a família. Obrigado sempre, sempre pela sintonia. Deixa eu ver mais quem tá chegando por aqui também. Boa noite, amigo Fernandinho. Uma abençoada noite para você e a todos os amigos. Deus nos abençoe sempre. Um abraço também para o para o Rubinho. Abraço sempre curtindo a clube. Quem mandou pra gente aqui é o nosso amigo César Moreira, né? Do Edifício Centenário, né, César? Um abraço especial para você. Obrigado sempre, sempre pelo carinho aqui na programação da clube. Pessoal dizendo que já tá saboreando aquela janta caprichada, aquele abraço. Abraço para vocês. Quem mais tá mandando mensagem aqui? Boa noite, forte abraço para vocês aí. É o Lindomar Arsênio, lá do painel. Vamos de peixe hoje, peixinho frito, coisa boa, hein? E muita música, se possível, tocar Tordilho Negro dos Serranos. E ele tá oferecendo aqui para pro tio Arcelon e a tia Lili, lá do Caveirinhas, da Mortandade, isso. Um abraço especial para vocês, uma boa janta, um bom peixinho frito e vai bem, hein? Aquele peixinho bem fritinho, caprichado, com um limãozinho assim, ó. Que coisa mais boa, hein? Aquele abraço pra vocês, obrigado sempre, sempre pela sintonia. Alô, Luizinho do Táxis, nossos amigos taxistas, tudo certo? Um abraço especial pra vocês, obrigado pelo carinho. Mandar um abraço aos taxistas da rodoviária também. Dá um abraço aí pros meus amigos, o Elito e a turma lá na Reunidas também. Sempre, sempre na sintonia aqui da programação da clube. Gente, eu não tenho mais tempo. Só me resta agradecer o carinho da audiência de todos vocês. Amanhã eu tô de volta, se o cara lá de cima permitir, pra gente tocar mais moda boa, pra gente fazer aquele bate-papo legal em todas as noites da programação aqui da clube, das 8 até as 9. Estamos aí cobrindo as férias do titular deste programa, Adelar Machado. Tá aproveitando, né, Adelar? Um abraço especial para você. Logo, logo ele quer botar o pezinho na areia, né? Tá só esperando que o Peter dê notícias boas de um final de semana com sol aí para ele pegar uma prainha, né? Abraço, Adelar. Obrigado pelo carinho, obrigado pela confiança aí. Ao Adelar, ao Anderson Souza, ao Celeste, ao Rodrigo Penso, toda a turma aqui da Clube FM. Aquele abraço especial. Gente, fica aqui o meu abraço especial. Então amanhã a gente tá de volta aqui na programação. Agora para fechar bem tem o Zezé de Camargo, irmão da Lua, amigo das estrelas. Aquele abraço. Tchau, tchau.

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1: Olá, boa noite.
2: Boa noite para você que nos acompanha em todo o país.
1: Quarta-feira, 14 de outubro de 2026.
2: Vamos aos destaques do dia.
1: Brasil regulamenta marco legal dos jogos eletrônicos.
2: Ideia é estimular a inovação, a formação profissional e fortalecer a produção brasileira de games.
1: Nova regra traz ainda plataforma pública e gratuita para catalogar, divulgar e promover jogos nacionais. Graziele Bezerra.
3: E para ampliar a formação de profissionais para a indústria de jogos eletrônicos, o Ministério da Educação vai ofertar vagas para cursos